0: 9 e 8.
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0: 9:45.
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0: 10:21.
1: Clebinho, essa história machuca, viu?

0: Meia-noite 17.
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1: Travé, você sabe que tem gente que tem o poder de mentir, né? 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

0: 2:20.
1: É sanfona. 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

0: É, coisa boa. Valeu, gente.
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2: 4 e 1.
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0: 4:32.
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1: Os moços de Porto Alegre, escritores, jornalistas, aqueles que sabem tudo, ou pensam que sabem tudo, disseram que já morreste. Ou então que estás de a pé, sem cavalo, sem bombacha, sem bota, espora ou chapéu, sem comida e sem estudo. Moços da voz de veludo e máquinas de escrever produzidas no estrangeiro dizem que tu, companheiro, morreste ou estás muito mal, porque o êxodo rural te atirou pelas sarjetas, sujo de pó e de barro, catando à toa cigarro nos becos da capital. E no entanto estás vivo, estás vivo e trabalhando e produzindo o que comem esses moços do jornal. Quem é gaúcho afinal? Tenho para mim que são três. Um é o peão, o assalariado, o operário campeiro. Outro é o patrão, o estancieiro, o empresário rural. O terceiro é o camponês, que se aguenta bem ou mal sem ter nem peão, nem patrão. No mais, é um homem solito, um carreteiro talvez. São os homens de a cavalo que agarram o céu com a mão, rasgando fronteira e chão, marcando terneiro a pialo, bebendo o canto do galo no alvorecer do rincão. São três homens diferentes? No entanto, os três são um só. Mesma fala, mesma roupa, mesmo arreio, mesma lida, em resumo, a mesma vida, mesmo barro e mesmo pó. Um mais rico, outro mais pobre. Prata, ouro, lata ou cobre, que importam se o homem é nobre e amarra no mesmo nó. As bombachas que eles usam têm um século, 100 anos. Os arreios do cavalo são muito mais veteranos, 200 anos talvez. E o chimarrão, o palheiro, o churrasco, o carreteiro, o truco, a tava, as carreiras, a gaita e o shot inglês são dos séculos passados, já tinha em 93. E coisas velhas, perdidas, como a chula, as boleadeiras e as russilhonas campeiras, tudo está vivo outra vez. E a mesma mulher gaúcha inspira cada vez mais. E a paisagem é sempre a mesma, eterna, mas sempre nova. Do litoral à fronteira, da serra aos campos neutrais, das missões até o planalto, para a frente, para o alto como regiões naturais, do verde das sesmarias até o ouro dos trigais. As duas cores da pátria que o Rio Grande esparramou nas plagas meridionais. Porque o Rio Grande é eterno como é eterno o seu luxo. Tu não morreste, gaúcho. Deixa que fale no mais. Deixa que o fraco de sempre, o fracassado, o vencido, tente te encerrar no olvido que o futuro lhe promete. E que te chamem de Odete, os desfibrados morais. No lombo do teu cavalo estás tão alto, que a lama preta do asfalto não te alcançará jamais. Meu pai veio da campanha. Meu pai veio da campanha com a mulher e 10 filhos. E veio para abrir trilhos. Foi sempre um homem de bem. Jamais andou mendigando, catando lixo nos valos ou toco pelas sarjetas. Não se esqueceu das carretas nem do tranco dos cavalos. Nasceu e morreu gaúcho. Trabalhou e foi alguém. E eu herdei seu evangelho. Me orgulho daquele velho. Eu sou gaúcho também.

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0: 5 e 5.
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2: Olá, muito bom dia, 6:04, domingo dia 4 de outubro, estamos começando o nosso Domingão Sertanejo, manhã de domingo, bom dia para você, 6:04, 15 graus a temperatura, tempo nublado, tempo encoberto, domingo de eleição, domingo de eleições, vamos ter aí que escolher deputado federal, deputado estadual, senador 1 e 2, governador e também presidente da República. Uma boa votação para todos vocês, vote consciente, mas vá votar. Não fique em casa não, vai votar, faça o seu papel de cidadão e vote consciente. Um bom domingo e uma boa votação. Um domingo que deve ser marcado com instabilidade, o tempo fica instável devido ao deslocamento de uma frente fria sobre o estado, com isso o dia começa com nebulosidade e pancadas de chuva que podem ser pontualmente fortes e com volumes significativos. Há risco de temporais isolados com raios, rajadas de vento de moderada a forte intensidade e eventual queda de granizo, principalmente durante a manhã deste domingo. Intervalos de melhoria com possíveis aberturas de sol também podem ser esperados. As temperaturas ficam agradáveis em grande parte do dia, mas apresentam leve redução em direção à noite. Teremos uma máxima de 25 graus. Neste momento, 15 graus é a temperatura. Amanhã o tempo segue estável, a nebulosidade aumenta desde as primeiras horas do dia e favorece a ocorrência de pancadas de chuva, que podem ser ocasionalmente fortes e com volumes significativos. Há risco de temporais, acompanhados de rajadas de vento e descargas elétricas. As temperaturas apresentam pouca variação e permanecem amenas durante boa parte do dia. Uma mínima de 13 e uma máxima de 19 graus para amanhã. Informações do tempo, conforme o Núcleo de Informações Hidrometeorológicas da Univates. Vamos lá, 6:06, bom domingo! Vamos começar o Domingão Sertanejo, Chitãozinho e Chororó com Henrico Lima, A Casa da Vó, 6:06.

0: Tá aí, Roberta Miranda com Luísa Sonza, Majestade o Sabiá, 6:17, Irmãs Barbosa de Mala e Cuia. Henrico com Chitãozinho e Chororó, A Casa da Vó. Você ouviu aqui no nosso Domingão Sertanejo. Bom dia pra você. Um abraço pra Edgar Kummer e pro Isidoro Kummer aí na Constância Roca Salles. Meu amigo Vanderlei Bastian lá de Mussum, grande Vanderlei. Bom dia, Daniel. Bora votar, vote consciente. É isso aí, meu irmão. Abraço pra ti, rapaz. Bom domingo. Cláudio Omiro Correia. Fala, Cláudio Omiro.
1: Bom dia, aqui é o Cláudio Omiro da Severina Augusto Preto, do bairro Santo Antão. Uhum. Eu queria pedir uma música, eu e a minha esposa Helenice temos escutando o programa aí, Majestade Sabiá.
0: Uhum.
1: É, acabou de um ouvir. Abraço pra ti aí, e tua família, e um abençoado domingo pra vocês aí. Valeu.
0: Valeu, Cláudio Omiro, força de pensamento, rapaz, né? Você mandou o pedido aqui, a gente rodou a música, né? Acabamos de ouvir aí a Majestade o Sabiá. A Cirlei Pires, bom dia, Cirlei. Obrigado pela companhia, bom dia. O Marcos e a Luciane, meus amigos lá da Linha Alegre, o Rei e a Rainha da Uva também ouvindo a gente. E Alca Porto, eu quero ouvir a tua voz.
2: Bom dia, meu querido amigo Daniel. Acordaste cedinho pra nos alegrar, né?
0: Oi.
2: Você roda a música Chico Rei Paraná em algum lugar do passado pra mim. Obrigada, tudo de bom pra você, um bom dia.
0: Valeu, Ialca, bom dia, bom domingo. 6:19, bom dia, alô Anadira, alô Leodacir e Doutor Ricardo também com a gente. 15 graus a temperatura.

0: Rick Renner, Porta do Mundo, João Paulo e Daniel, Fazenda São Francisco, Chico Rei, Paraná, em algum lugar do passado, bom dia, escutando o programa aqui em Selim, Progresso na Lida, fazendo queijo, escutando a rádio. Um abraço aí pro Valmor e a Marinês Martini Turcati de Selim, Progresso. Obrigado pela companhia, um ótimo domingo para vocês. Acompanhando o meu amigo Colasso lá em Mussum. Também tá ouvindo, tá pedindo aqui uma do Tião Carreira e Pardinho, grande Colasso. Alô, Amarildo Tonezer, bom dia pro Amarildo, grande Amarildo Tonezer, também tá ouvindo a gente. Um abraço pro Seloir França de Moraes, acompanhando aí na Barra do Guaporé. É, então um abraço aí a Seloir França de Moraes. Só mandou aqui a Seloir e faltou o nome do maridão, Seloir, né? Vai ter que mandar o nome do marido, Seloir, tá? Manda pra nós aí pra mandar um abraço pra ele, né? É, senão ele vai ficar brabo, né? É, senão ele vai ficar brabo, vai dar confusão em casa, né? Domingo de eleição não pode brigar. Tá bom? Ah, o Readuno, então tá. É isso aí? Readuno. Beleza. Um abraço pra vocês aí, pessoal na Barra do Guaporé. Obrigado pela companhia de vocês, pela sintonia, né? O Readuno, que é irmão da Mariumi, né? É irmão da Mariumi, rapaz. Agora eu sei com quem eu tô falando, né? É, rapaz. Minha amiga Mariumi lá de Mussum. Um abraço, né? Pro Amadeu também. A Bete Peretti tá ouvindo o programa, Bete. Um abraço pra ti. Obrigado pela companhia. Um abraço aí pro pessoal do bairro Santo Antão. Circe Giovanella também tá com a gente? Que beleza, Circe. Bora votar. Capricha, né, Circe? Um abraço. Paulo da Matica, bom dia, Paulão.
1: Bom dia, Daniela. Aqui é o Paulo Matica. Roda pra nós aí, briga de foice com Maiara Maraíza e Cristian. Valeu.

João Mineiro e Marciano, caminhão é assim aqui no nosso Domingão. Essa foi pro meu amigo Paulo Citolin, aí da linha auxiliadora, né? Caminhoneiro também. Um abraço aí pro Paulo Citolin, pessoal da linha auxiliadora. Bom dia também pro Gustavo Araújo Pedersini. Um abraço, Gustavo. É, não é o Igor que tá aqui, é o Daniel, rapaz. É, tu te ajeita, tchê. Tá bom? Abraço, Gustavão. Bom domingo pra ti aí. Bom dia, Daniel Nelson Felicete, da linha Fernando Abo, te mando uma música pra todos da família Felicete. Tá bom, Nelson? Tá mandado. A Roseli Boaro, abraço pro Gustavo, pra Amanda Boaro também. Pessoal da linha Marquês do Erval Picão, abraço pro Zé Lorenzon lá do Picão. Também tá ligado com a gente. Depois do intervalo, a gente traz mais pedidos musicais aqui no nosso Domingão. 6:38, 15 graus a temperatura.

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1: Vamos lá, tô de volta, 6:45, 15,5 graus a temperatura, tempo nublado, encoberto, previsão de chuva para esse domingo. Você ligado comigo, não vai perder o horário da votação, hein, gente? É, a votação inicia daqui a pouco às 8 horas e encerra às 17 horas em todo o Brasil, né? Horário de votação, então, das 8 até às 17 horas. É o horário aí que você vai poder votar, inclusive no horário do meio-dia, né? Inclusive no horário do meio-dia também, é direto, né? Das 8 até às 17 horas é o horário para você votar. 6:45, manhã de domingo, quero mandar um abraço aqui pro Marcel Dalazen, tá oferecendo música pro Telmo Dalazen, pra Cleonilce Dalazen, que estão completando hoje 46 anos de casados, olha aí, parabéns, hein? Parabéns pro Telmo e pra Cleonilce Dalazen, 46 anos juntos. Abraço aí pro Marcel Dalazen. Vai ter festa na Barra do Guaporé hoje, hein? Bom dia, Daniel, José Bernardo Casario, de Mogi Mirim, São Paulo. Olha aí, gostaria de ouvir uma música com o Sérgio Reis. Um abençoado domingo para todos, paz e bem para todos que estão ouvindo esse programa de todos os domingos. Um abraço, meu amigo Casario, hein? Lá em Mogi Mirim, São Paulo, ouvindo a gente. Marcos Boni, bom dia, Marcão.
2: Bom dia, tudo bom? Gostaria de ouvir a música A Cachaça e o Fumo, com Dino Franco e Moraí. Oferecer para todos os ouvintes e que seja uma boa votação no dia de hoje. É o Marcos Boni de Reuvado. Ofereço essa música pro Neville e tal, porque tá escutando lá na Alexa, pra Giovanni, que tá tirando leite junto comigo. Um forte abraço a todos.
1: Valeu, Marcão, lá em Reuvado, ouvindo a gente, Marcos Boni. O Renato Venturini, bom dia, Daniel, teu programa é 10. Estou sempre na escuta, toca Nelore Valente. Renato Venturini, o homem das gaitas, valeu, Renatão. Mercado do Pio também com a gente, um abraço aí pra toda a turma no Mercado Pio. O Jefinho e o Pio lá, né? Já estão na lida, rapaz, já estão trabalhando. Um abraço aí pra todo o pessoal no Mercado Pio, uma boa pedida do Domingão fazer aquele churrasco, né? É, e votar, passar aí no Pio, pegar a carne e fazer o churrasquinho. Eita coisa boa. Abraço, obrigado pela companhia, bom domingo pra vocês. Itamar Elvanger, fala, Itamar.
3: Bom dia, Daniel, tudo bem? Manda um alô pra nós aí, o Itamar e o Eduardo, tô na lida já aí hoje de manhã. Toca pra nós o Menino da Canoa aí, com o Barerito aí, por favor. Forte abraço aí, bom domingo a todos aí.

0: Felipe Falcão, em tempos de avanço, empreitada perigosa, música raiz do sertão, Jean Giovanni, o Brasil para sem caminhão, Daniel, meu reino encantado, Barreirito cantou pra gente o Menino da Canoa. 7:04, é o Domingão Sertanejo nesta manhã de domingo, nós vamos juntos até às 7:30, depois o departamento de jornalismo começa a cobertura das eleições, né? Das 7:30 até às 8:30. As primeiras informações desta manhã, de Lamar dos Passos, Alexandre dos Santos, Lucas da Rosa, Claudinei Conferri, toda a equipe mobilizada a partir das 7:30 para trazer informações das eleições. Às 8:30 damos uma paradinha para a missa, direto da paróquia São Pedro de Encantado, e depois retornamos, né, até o meio-dia trazendo informações das eleições, e depois no final da tarde com todos os resultados das apurações em tempo real, atualizando para vocês todas as informações no final do dia, onde, né, onde vamos conhecer aí os candidatos que venceram esse primeiro turno, talvez tenha aí segundo turno, não se sabe, né? Que venceram as eleições deste domingo. Leodir Valentini tá ouvindo a gente, ótimo domingo aí pro Leodir Valentini. Obrigado pela companhia, ótimo domingo. Gilmar Pedersini também tá ligado com a gente. Um abraço aí pro Gilmar Pedersini, bom dia. Sérgio Sebem, bom dia, Sérgio.
1: Bom dia, Daniel. Tudo bem?
0: Tudo certo.
1: Mateando.
0: Beleza.
1: Toca aí. Ah. Passarinho prisioneiro com Peão Carreiro, Zé Paulo.
0: Passarinho prisioneiro.
1: Obrigado, guri.
0: Tá bom?
1: Um abração, bom domingo aí.
0: Bom domingo, rapaz. Peão Carreiro e Zé Paulo, Passarinho Prisioneiro, depois tem Christian Ralph e Olhos de Luar. 7:06.

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3: Vamos lá, 7:18, 15,5 graus a temperatura na manhã de domingo, dia 4 de outubro. Para você que acompanha a nossa programação, daqui a pouquinho o Alexandre dos Santos, o Dilamar dos Passos, a partir das 7:30, vão começar a falar de eleições, trazendo aqui as primeiras informações desta manhã. E houve uma antecipação aí dos resultados das loterias também, e o pessoal vai informar para vocês aí também durante a cobertura das eleições as informações das loterias. Tivemos ontem então a Quina, a Loteria Federal, né, os números aí da Mega Sena também, demais loterias. Daqui a pouquinho o Alexandre dos Santos, o Dilamar dos Passos, o Lucas da Rosa, o Claudinei Coferri, o Igor Lopes, todo o pessoal aí mobilizado para a cobertura das eleições. 7:19. Eu quero mandar um abraço pro Alexandre Bratti, tá ouvindo o nosso programa. Bom dia pro Alexandre. O Ari Piscinini, a esposa Marlene lá em Roca Salles, também acompanhando a gente. Um abração, obrigado pela companhia, um ótimo domingo para vocês. Estamos encerrando por aqui o nosso Domingão Sertanejo, 7:20. Vem aí as últimas músicas e depois as informações das eleições 2026. Ótimo domingo, uma boa votação para todos vocês, um grande abraço a todos. Alain e Aladim para fechar, Dois Passarinhos. Bom domingo!

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0: 7:30, temperatura na marca dos 16 graus. Iniciando agora aqui pela Rádio Encantado, Grupo Encantado de Comunicação, a cobertura nesse domingo do processo eleitoral 2026, primeiro turno. Nosso trabalho aqui neste domingo contará com toda a equipe de rádio jornalismo do Grupo Encantado de Comunicação. Por aqui já Alexandre dos Santos, Dilamar dos Passos, José Raimundo Tramontini, Igor Lopes, a Júlia Banhara Facchini e também o Daniel Alves conosco. Depois a gente ainda vai ter aí o acréscimo do Claudinei Coferri, do Lucas da Rosa e dos demais integrantes aí do Grupo Encantado de Comunicação. Direção geral de Antônio Alberto Luca. A gente realiza esse trabalho aí até o final da manhã e depois retorna na parte da tarde, já trazendo aí informações também de como transcorreu o processo eleitoral e a partir das 17 horas, então, a divulgação dos números, dos primeiros resultados que estarão sendo divulgados. Dilamar dos Passos, tudo bem, Dila? Bom dia.
1: Tudo bom dia, Xande, bom dia para todos os nossos queridos ouvintes. Até amanhã, então, deste domingo, manhã de democracia, de você exercer teu direito de votar, né? A partir das 8 horas, temos aí agora 29 minutos para começar, então, este processo eleitoral extremamente importante, né, Xande? Nós vamos escolher aí o presidente da República, o governador do estado, dois senadores e também deputados, 31 deputados estaduais, federais, e 55 deputados estaduais em nível de Brasil, né? E temos a oportunidade, então, de reeleger, se a gente entende que deve reeleger, ou trocar se a gente entende que deve trocar, mas é extremamente importante aí você votar, exercer o teu direito de voto a partir das 8 horas, então, desta manhã.
0: Tá certo, então, José Raimundo Tramontini conosco aí, tudo bem, Tramontini? Bom dia.
2: Bom dia, Alexandre, bom dia, Dilamar, bom dia, ouvintes da Rádio Encantado, bom dia também ao Daniel, que está aqui conosco nesta manhã de domingo, amanhã aí que promete chuva, né, bem quente. Agora há pouco mesmo, chegando aqui na rádio, eu estava olhando o ambiente aí, chuva, mas isso não vai impedir que as pessoas compareçam hoje nas sessões eleitorais para votar, importante momento aí da nação. Lembrando, como o Dilamar já falou, que hoje, como acontece de 8 em 8 anos, nós teremos eleição para 2 senadores, né? 2/3 da representação do Senado será mudado neste ano. Isso não só aqui no estado do Rio Grande do Sul, mas em todos os estados da federação. 2/3 do Senado sendo renovados no dia de hoje.
0: Tá certo, agora são 7:33, já tem pergunta aqui, já tem questionamento, Dilamar, do nosso amigo ouvinte aqui, o Antônio Carlos. Quer saber se as urnas do salão do Nossa Senhora Aparecida, na Popular Encantado, vai funcionar no salão ou se elas foram remanejadas?
1: Remanejadas, vamos lá então. Nós, pessoas aí, tivemos aí algumas alterações na zona eleitoral aqui de Encantado e nos municípios de Encantado, Demussum, Relvado e Roca Salles. Então, atenção. Atenção aqui às alterações de Encantado. As duas urnas que estavam localizadas na escola Monsenhor Scalabrini, elas mudaram, vão para a Câmara de Vereadores. Então, do Monsenhor Scalabrini, elas vão para a Câmara de Vereadores. A urna 6:53. As 6:53. As sessões 5:50 da AME. As 5:50 da AME. E as duas que nós tínhamos aí no Salão Comunitário da Aparecida, que é a 18:74, 18:74, vão para a EMEI do Navegantes, tá? Então, urnas 5:50, 18:74, EMEI Navegantes. E as sessões 66:83, 66:83, que estavam na EMEI do bairro Lago Azul, vão ali para o Centro Municipal de Educação, ao lado da Faterco, estas alterações aqui de Encantado. As demais urnas, né, Xandão? Tudo certinho, tudo normal. Onde você votou lá em 24, pode votar normalmente no dia de hoje aí, por exemplo, Santo Agostinho, Santa Clara, outros pontos aí. Tivemos então estas alterações aqui em Encantado. Em Mussum também tivemos alterações. As urnas 132, 135 e 136, 132, 135 e 136, da Pingo de Gente, agora vão para a Escola Souza Doca. Escola Souza Doca. Em Relvado, a urna 33, que estava localizada no Salão Comunitário da linha São João, vai para a Escola Municipal de Educação Infantil Amiguinhos da Natureza. São João para a escola Amiguinhos da Natureza. A 147 da Amiguinhos da Natureza vai para a sessão 30, continua lá, mas em outro número agora, que é a 33. Da 147 mudou apenas aí a urna, tá? Continua mesmo local de votação. A sessão 35 e 46, a 35 e 46 da Escola Plácido de Castro, lá em Relvado, vai para o Ginásio de Esportes. 35 e 46, então, para o Ginásio de Esportes. Em Roca Salles também tivemos alterações. A da linha Parobé, a 137, vai votar na Escola Perpétuo Socorro, da linha Arroio Augusta Alta, que é a sessão 131. Da 137 foi para 131, da Arroio Augusta Alta. Os eleitores da 67, que era lá da linha Brasil, a picadinha, né? Votam agora na 104. Da Arroio Augusta Baixa, a escola Arroio Augusta Baixa. A 126, que era do Morige, ela vai para o Salão Comunitário da Aparecida, que é a sessão 26. A 126 do Morige vai para o Pavilhão Comunitário da Aparecida, no Pinheirinho, Roca Salles. Os eleitores da 134 da linha Garibaldi e a 133 do Salão Evangélico da Júlio de Castilhos Alta votam agora na Escola Sagrada Família da Júlio de Castilhos Baixa, na sessão 133. Repito, as demais sessões que a gente não falou aqui nos municípios de Encantado, de Mussum, de Relvado, Roca Salles, elas continuam valendo da mesma forma. Temos outras urnas, por exemplo, Dr. Ricardo, né? Que também compete à 67ª Zona Eleitoral aqui de Encantado. Não mudou nada. Não mudou nada, os eleitores vão para o mesmo lugar onde votaram em 24 para prefeito e para vereadores. Em Antagorda também não tivemos, que também pertence à Zona Eleitoral de Encantado, né? Também não teve nenhuma alteração. Vespasiano Corrêa, que é outro município que pertence à Zona Eleitoral de Encantado, também não teve nenhuma alteração. Onde você votou em 24 para prefeito e vereador, você vai votar agora, então, para a majoritária no dia de hoje e também para o governo do estado e também federal nestes demais municípios, tá bom?
0: Tá certo, 7:37, temperatura 16 graus. Informação, Tramontini?
2: A informação é que as pessoas no dia de ontem, muita gente aí comentando a questão das pesquisas, né? Que foram divulgadas aí pelas principais redes de TV no Brasil, tanto a Rede Globo, que apresentou pesquisas da Datafolha e da Quest também, como da Rede Record, que apresentou aqui no estado pesquisa da Veritá, apresentando aí os cenários possíveis para a eleição neste domingo. Lembrando sempre que resultado mesmo, informação mesmo, nós teremos a partir das 17 horas, quando da apuração. Números apresentados ontem tratam de projeções, mas basicamente as pesquisas informam que para a presidência da República nós teremos quase que com certeza um segundo turno entre Luiz Inácio Lula da Silva e Flávio Bolsonaro, os dois candidatos que apareciam melhor nas pesquisas aí durante todo o período pré-eleitoral. Já aqui no estado, também, repetindo a tendência das pesquisas, o candidato Zucco e a candidata Juliana Brizola tendem a ir para um segundo turno, se bem que algumas pesquisas informavam ainda da possibilidade de vitória no primeiro turno do candidato do PL. Na questão do Senado aqui no estado do Rio Grande do Sul, algumas pesquisas, como Datafolha e Quest, apresentavam um cenário com quatro candidatos praticamente com as mesmas intenções de voto. Candidato Van Hatten, o candidato Sanderson, a Manuela Dávila e também o Pimenta praticamente empatados. Já a Veritá apresentava aí uma boa vantagem de Marcel Van Hatten, seguido de Sanderson, Manuela e Pimenta. Tudo ainda a nível de discussão, a nível de projeção, com certeza só no final da tarde nós teremos os números de quem realmente recebe aí a preferência do eleitor gaúcho, do eleitor brasileiro.
0: Pessoal pedindo aqui também sobre a as loterias, né? Os sorteios das loterias Caixa foi antecipado para sábado, né? Que nos últimos tempos estão sendo realizados no domingo, mas em função do processo eleitoral foram antecipadas as extrações para o dia de ontem. Temos aqui a Mega Sena, por exemplo, que teve os seguintes números sorteados ontem no Espaço da Sorte em São Paulo: 04, 06, 09, 13, 28 e 48. Repetindo, 04, 06, 09, 13, 28 e 48. A Mega Sena acumulou, né? Não teve vencedor aí na faixa principal, não houve ganhadores. E o sorteio agora da próxima terça-feira prevê aí um prêmio de 92 milhões de reais.
2: Eu me preparava para a festa hoje pela manhã, pensei em me tornar milionário.
0: Não deu certo.
2: E aí fui olhar e vi que não tinha ganho ontem. Quer dizer, as minhas chances nesse domingo pela manhã foram pelo ralo.
0: Tenta na terça-feira de novo que...
2: Vamos lá.
0: O prêmio é vultuoso, 92 milhões de reais.
2: Ontem nós também tivemos mais milionária, né? O sorteio 395 da Caixa, a mais milionária, nós tivemos também, não tivemos nenhum acertador. Os números da mais milionária ontem: 08, 18, 21, 27, 28 e 44. Os trevos sorteados, os trevos de número 3 e 5. Portanto, a mais milionária também acumulou e nós tivemos aí um prêmio de estimativa de mais de 100 milhões no próximo sorteio, que acontece no dia 7, portanto, na próxima quarta-feira.
0: Tá certo. O ouvinte aqui, o Flávio Gelati, do Pinheirinho, pergunta, ele é cadeirante. Vota na urna do Farrapinhos. Quero votar, mas não sabe se tem acesso para cadeirante. Quero uma orientação de como pode fazer. Pelo que eu sei, tem acesso, né?
2: Eu lembro que...
0: Porque foi feito por causa de alunos, né?
2: Por causa de alunos, eu lembro que não sei se faz uns 2 ou 3 anos, inclusive houve um evento lá em que foi destinada uma verba para a escola construir uma rampa de cadeirantes. Então, acredito que tenha sido construída essa rampa, tem acesso. Inclusive, a Justiça Eleitoral tem procurado, nos últimos anos, mudar o local das sessões. Ontem alguém me perguntou ainda, por que é que não se vota mais no Scalabrine? A questão do acesso a cadeirantes, às escadas. Quem votava no Scalabrine aqui em Cantado passou a votar na Câmara de Vereadores, aí a cerca de 100 metros de distância, né? Onde tem o acesso facilitado para quem tem problemas de locomoção.
0: Verdade. O Juarez Pereira, nosso amigo Joa, pergunta se as urnas do Farrapinho são as mesmas. São as mesmas. Ali não houve alteração, né?
2: Não houve.
0: Então, a alteração, pode ficar tranquilo, votava no Farrapinhos, continua votando aí no Farrapinhos, tá bom?
2: As únicas alterações aqui em Encantado é quem votava no Scalabrine mudou para a Câmara Municipal de Vereadores, quem votava na AME foi para a EMEI Navegantes e quem votava no Lago Azul vota agora no Centro Municipal de Educação ao lado da Faterco. E tem essa questão das urnas localizadas lá no pavilhão do bairro Popular, né? Que também houve uma alteração, votam também na EMEI Navegantes.
0: Isso aí. Uhum. São as alterações que tivemos aqui na cidade. Encantado, o pessoal tiver qualquer questionamento, manda pra gente que a gente vai respondendo aqui no decorrer da nossa programação. Agora são 7h44, 7h44, o Zé já traz mais resultados de loterias pra gente aqui no Bom Dia Região dos Vales. Opa, hoje não é Bom Dia Região dos Vales, hoje é a cobertura especial aí das eleições 2026. Lembrando que ontem também teve a seleção brasileira jogando partida amistosa, jogou aí contra a seleção da Índia, fraca seleção da Índia, e o Brasil venceu por 4-0, não teve maiores dificuldades. Estevão, o Pedro e o Samuel Lino, em duas oportunidades, marcaram os gols aí do selecionado canarinho neste terceiro compromisso da Super Data FIFA. O Brasil que tinha empatado com a Austrália no primeiro jogo em 1-1, depois venceu a Austrália por 4-2 e ontem então derrotou a seleção da Índia pelo placar de 4-0. E ontem também teve a seleção da Argentina jogando, né? Olha, eu tava acompanhando esse jogo ainda no primeiro tempo. Vamos ver como é que ele acabou. Ele tava 5-0 para a seleção da Argentina. A Argentina, assim, sem tomar maior conhecimento dos adversários, aplicou uma goleada de 7-0. Era Burkina Faso. Burkina Faso era o adversário da Burkina Faso.
2: Burkina Faso, uma pequena nação da África, senão isso é enganado.
0: Isso aí, 7-0 para a Argentina nesta partida amistosa, Zé.
2: Ontem, Alexandre, nós tivemos também no Espaço da Sorte o sorteio da Loto Fácil, né? A Loto Fácil que teve como resultados ontem o sorteio das 15 dezenas 03, 04, 05, 06, 07, 09, 10, 11, 12, 15, 16, 19, 20, 21 e 24. Concurso 3.796, sorteado no Espaço da Sorte da Caixa Econômica em São Paulo. Deixa eu ver aqui. Ganhadores, ganhadores, ganhadores. Não tivemos ganhadores. Está acumulado. Próximo sorteio: 1.425.000. Não estou me achando aqui, mas eu acho que. Final. Não, estimativa, 2 milhões. 2 milhões. Acumulado para o especial da Independência aí.
0: Ontem teve um ganhador, né, na Loto Fácil.
2: Eu vi esse um ganhador e eu tô procurando aqui, não tô achando.
0: Teve um ganhador que recebeu o prêmio de, ou recebe o prêmio de R$1.831.000. R$1.831.000 e o próximo sorteio da Loto Fácil será amanhã e a premiação estimada é de R$2 milhões. Um ganhador ontem, então, na Loto Fácil, depois a gente vai informar aí de onde é esse ganhador da Loto Fácil, da extração que ocorreu no dia de ontem. Deixa eu ver se eu localizo aqui na internet de onde é essa apostadora. São Paulo. São Paulo acertou sozinho as 15 dezenas do concurso 3.796 da Loto Fácil, prêmio aí superior a R$1.800.000.
2: Nós tivemos também o sorteio da Quina, que acumulou. Ontem a Quina sorteou as dezenas 14, 15, 43, 54 e 72. A estimativa para o próximo sorteio, amanhã, dia 5, é de R$24 milhões na Quina, que acumulou na noite de ontem.
0: Tá certo. Daqui a pouquinho tem informações também da reportagem aqui do Grupo Encantado de Comunicação, de Lamar dos Passos, o Claudinei Coferri, a Júlia Banhara Facchini também alimentando aí as redes sociais do Grupo Encantado de Comunicação, por aqui na rádio Daniel Alves, o Leandro Marcos Vinck, o Rebite, também o Igor Lopes, super pessoal da técnica aí que tá mandando ver, né? Mandando bala. E o cafezinho eles podem providenciar pra gente também, né? tem que ter verbo, tá bom. Depois a gente faz o acerto aí. Estamos só na água por enquanto. Mandando um abraço também todo especial hoje pra nossa querida Glanir Pina Moreto, né? Que hoje está de aniversário, né? Vai pagar o lanche pra turma aí. Um abração então pra nossa querida Glanir, que hoje completa mais um ano de vida. Muita saúde, muita paz, muitas felicidades para ela, nossa querida colega aqui do Grupo Encantado de Comunicação. E neste domingo, os gaúchos voltam às urnas para encaminhar a sucessão ao comando do Palácio Piratini. Tem aqui um especial no portal Correio do Povo, que traz a respeito da trajetória dos últimos anos aqui da eleição para o governo do estado. 1982, vitória de Jair Soares, na época do PDS. Também tivemos aqui em 1986 a vitória de Pedro Simão, do PMDB. No ano de 1900, o Pedro Simão que foi eleito com 48,01% do voto. Naquela época não tinha segundo turno, né, Zé? As eleições se decidiam no primeiro turno, né?
2: No primeiro turno.
0: Isso. Em 1990, a vitória de Alceu Colares. Aí sim, teve o segundo turno e o Alceu Colares acabou sendo eleito governador com 61% dos votos contra 39% de Nelson Marquezan, que era o candidato do PDS, os dois que foram para o segundo turno. 1994, vitória de Antônio Brito, do MDB, na disputa com Olívio Dutra no segundo turno. Antônio Brito fez 52,21% dos votos e Olívio Dutra 47,79% dos votos. Já em 1998, a situação se inverteu. O Olívio Dutra venceu o Antônio Brito. O Olívio Dutra fez 50,78% dos votos, uma disputa bastante acirrada, e o Antônio Brito, 49,22%. Em 2022, a vitória foi de Germano Rigotto, ele que venceu Tarso Genro no segundo turno, uma eleição também bastante acirrada. Rigotto, do MDB, fez 52,67% dos votos, e Tarso Genro, do PT, 47,33%. 2006, vitória de Ieda Cruzius, do PSDB. Ela venceu Olívio Dutra no segundo turno. Ieda Cruzius fez 53,94% dos votos, Olívio Dutra 46,06%. 2010, vitória de Tarso Genro, né? Tarso Genro acabou sendo eleito no primeiro turno com 54,35% dos votos. Eleito no primeiro turno, Tarso Genro em 2010. E a José Fogaça foi o segundo colocado e a da Cruzes, terceira colocada. Daqui a pouquinho a gente complementa aqui estas votações para o governo do estado aqui no Rio Grande do Sul. Agora tem reportagem com o Dila Mar dos Passos, que está chegando aqui na programação da Rádio Encantado. Dila, tudo contigo.
3: Tudo certo, bom dia Alexandre, bom dia para todos os nossos ouvintes da Rádio Encantado. Mais uma vez falamos então na programação, agora aqui do cartório eleitoral de Encantado, dando início, né, daqui em alguns instantes, então, a votação para que nós temos, então, no dia de hoje em todo o território brasileiro. Estamos com a Luciane Guino, ela que é responsável pelo cartório eleitoral de Encantado, para passar para a gente também algumas informações neste dia e a importância também da votação em toda a nossa comarca aqui do município de Encantado. Luciane, bom dia.
4: Bom dia a todos.
3: Bom, principais orientações neste momento, faltando agora alguns minutos para o nosso eleitor aqui da comarca encantadense.
4: Que o pessoal compareça à votação, né? Principalmente isso, que vá votar e que todos levem cola. A colinha, a famosa colinha. Porque sem ela vai ser difícil, né, para qualquer um completar a votação inteira, né? Porque são 6 cargos. E aí na colinha já tem a ordem, tudo direitinho, e daí consegue fazer uma votação mais tranquila.
3: Distribuição das urnas eletrônicas, tudo certo? Necessidade de alguma mudança ou alguma alteração de alguma urna até o momento, não?
4: Não, nenhuma troca de urna, não houve problema nenhum até agora.
3: E durante o dia também, processo ontem, à noite, madrugada, agora tudo normal, tudo dentro da normalidade?
4: Tudo normal, deu um pouco de apreensão por causa da chuva, né? Até a gente teve a informação que a estiva em Relvado subiu, né? Tá por cima ali a água. Daí tem uma mesária que de Relvado é voluntária, vai trabalhar em Palmas, e ela teve que fazer a volta por Nova Brécia. Então, esses contratempos que são normais, né? Nesse período, não deu nada assim anormal que não dê numa eleição. Até agora está bem tranquilo.
3: Nós tivemos também a gente já falava, algumas alterações de urnas da comarca de Encantado, município de Encantado, de Mussum, de Relvado, de Roca Salles. O eleitor também deve ficar atento, não parece essa questão aí.
4: Aqui em Encantado, por causa da acessibilidade, a gente está testando pela primeira vez o prédio da Câmara de Vereadores. Então, as sessões que eram no Monsenhor Scalabrine foram para a Câmara de Vereadores. O Salão Comunitário da Nossa Senhora Aparecida também, por estar com desabrigados, né, a gente levou essas urnas para EMEI Navegantes, onde já tem 2 urnas lá também, que esse ano é o primeiro ano de eleição lá. Elas estavam na AME e nós levamos para a creche do Navegantes, e por causa da função dos desabrigados estarem, né, ocupando o salão da Nossa Senhora Aparecida, também foram para EMEI Navegantes. Então lá vão ter 4 urnas.
3: Uma pergunta hoje manhã também do ouvinte, a escola Padre Domênico Vicentini, né, que é o popular Farrapinho, se tem acessibilidade. Já tem acessibilidade, tudo tranquilo, né?
4: Isso, era uma preocupação nossa, porque é um colégio que já tem 4 sessões, né? Já é até um bom número de sessão, porque aqui a gente não tem nenhum local que tenha muitas sessões, o máximo são 5, que é no Érico. Então, para nós é um colégio importante, um local importante, a gente ter essa disponibilidade, e nos preocupava essa falta de acessibilidade. Aí agora tem, aí a gente vai manter, né?
3: Qualquer dúvida hoje, nosso eleitor aqui entra em contato com, de que forma?
4: Pode ser pelo nosso telefone do cartório eleitoral, celular, é que a gente tem o WhatsApp, tem os sistemas do autoatendimento do TRE, e daí o telefone é o 51 99888 4471.
3: Qualquer dúvida também pode acessar aí. A outra informação também que a gente precisa passar para o nosso ouvinte, qualquer momento pode entrar em contato, né? É, para denúncia, para tirar qualquer tipo de dúvida, entra em contato com vocês aqui. Uma outra informação também importante no dia de hoje, votar, levar a colinha para ter um pouco mais de rapidez. Quem não fez biometria?
4: Quem não fez biometria também pode votar, com certeza, né? Se o título estiver regular, todos devem comparecer com um documento com foto, né? Não pode ser um documento que não tenha foto. Quem tiver o e-título pode usar para votar também, mas o e-título vai ter que ter foto.
3: Posso votar com a camiseta do candidato, um boto ou um adesivo do candidato?
4: Sim, é o eleitor, é permitido, né, uma manifestação com essas formas de boto, camiseta, bandeira, mas de forma individual e silenciosa, porque senão poderá caracterizar boca de urna.
3: Além dessas alterações, aí as demais a gente já fala também hoje pela manhã, demais municípios, né? A eleição permanece, né? Onde é que você votou em 24 para prefeito e para vereador, permanece no mesmo local, né? Com a exceção dessas alterações que tu falaste aqui especificamente em Encantado.
4: Em Roca Salles também houve algumas alterações da linha Garibaldi, mudou lá da linha Parobé também, a gente mudou a sessão, mas houve divulgação, né? Então, eu acho que as pessoas, a gente colocou banner no lugar antigo, da linha Morige e Mussum também a gente levou para Nossa Senhora Aparecida, o Pinheirinho. Então fez essas mudanças, né? Onde tinha muito pouco eleitor, dificuldade de achar mesários.
3: Essas alterações. Obrigado, Luciane.
4: Obrigada.
3: Bom, tá aí, é aí que a gente vem ressaltando também, para a Luciane falava então sobre essa dificuldade, pessoas que votam em Reuvado têm a estiva de Encantada Reuvado, neste momento não tem passagem. Então, se você precisar ir a Reuvado, tem que fazer a volta por Nova Bresse. Precisa ir Coqueiro Baixo por Reuvado, tem que fazer a volta também pelo município de Nova Bresse, devido então a estiva, a água está em cima da estiva ali na barra do Coqueiro, São Rafael Encantado e o município de Reuvado. Esta primeira orientação então aqui do cartório eleitoral do município de Encantado. Extremamente importante, a Luciane falava, né? Leva a tua colinha, leva a cola, não precisa ser, tem qualquer papelzinho você consegue anotar, para chegar lá e ter um pouco mais de rapidez na hora da votação. 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
0: Trazendo informações importantes pra gente aí, direto do cartório eleitoral aqui de Encantado, quando são 7:58, 7:58. Mais informações, Tramontini?
2: É só voltar a salientar o que o Dilamar falou aqui há pouco, da importância de quem vai votar de levar a colinha. Se você não lembra, se você não consegue memorizar todos os números, né, você tem que levar a colinha aí, e a colinha tem que levar o primeiro número, são 4 números para deputado federal, após são 5 números para deputado estadual, 3 números para o primeiro voto para senador, 3 números para o segundo voto para senador, após 2 números para governo do estado e depois 2 números para presidente. Lembrando sempre, você coloca os números na urna do candidato que você pretende votar, vai aparecer a foto e o nome do candidato após você confirma. Lembrando também, isso acontece para deputado federal, deputado estadual, senadores, governador e presidente. Lembrando também que para senador, cada voto é para um candidato. Você até pode votar para um candidato e no segundo número deixar em branco, anular, enfim. Agora, se você votar duas vezes no mesmo candidato para senador, vamos botar lá, Tramontini número 1666, e depois Tramontini 666, os dois votos serão anulados. Portanto, um único voto para cada candidato na hora de votar para o Senado brasileiro.
0: Tá certo, 7h59, pessoal pedindo aqui também o resultado da Loteria Federal. Ontem tivemos a extração, o quinto prêmio da Loteria Federal de ontem saiu para o número 79.412, 79.412. Esse bilhete foi vendido em Itajuba, Minas Gerais. O quarto prêmio, 41.317, 41.317. Esse bilhete foi vendido em São Paulo, capital. O terceiro prêmio saiu para o número 7.767, 07.767. Bilhete vendido em Marília, São Paulo. O segundo prêmio, 8.210, 81.210. Esse bilhete foi vendido em Florianópolis, Santa Catarina. E o primeiro prêmio saiu para o bilhete número 17.469, 17.469. Esse bilhete foi vendido na cidade de Indaial, Santa Catarina. Repetindo os cinco prêmios da Loteria Federal de ontem: primeiro prêmio 17.469, segundo prêmio 81.210, terceiro prêmio 7.767, quarto prêmio 41.317 e o quinto prêmio 79.412. Lembrando, né, que normalmente agora nos últimos tempos as loterias estão tendo aí o sorteio nos domingos, mas em função do processo eleitoral foram antecipadas aí neste final de semana para o sábado, Tramontini.
2: Eu ia dizer agora, Alexandre, que ontem nós tivemos manifestações em praticamente todas as cidades, né? Referentes aí ao último dia da campanha, né? Aqui, inclusive, em Encantado, tivemos aí carreatas, manifestações, bandeiraços, enfim, último dia de campanha. Hoje, no final da tarde, com certeza, teremos vencedores, né? E com certeza teremos manifestações novamente. E a gente pede aí, então, o máximo de cuidado durante essas manifestações, pois uma notícia que não se gosta de dar: um homem morreu num acidente durante uma carreata política ontem à tarde em Parobé, isso aqui na região metropolitana da capital gaúcha. A vítima estava em um caminhão que participava do ato. Segundo a Polícia Civil, ele foi atingido pelo próprio veículo. O delegado que responde pela ocorrência informou que ele teria, ao desembarcar do veículo, caído, perdido o equilíbrio e caído. Não informa aqui se foi em virtude desta queda ou se ele acabou sendo atropelado aí pelo próprio veículo. Mas assim, ó, muito cuidado, as manifestações que devem acontecer hoje, é normal que aconteçam, mas às vezes o excesso no momento de comemorar alguma vitória acaba ocasionando acidentes aí que não são desejáveis nesses momentos de alegria e confraternização.
0: A gente trazia aqui anteriormente a questão das eleições, né, para o governo do estado aqui no Rio Grande do Sul. Paramos em 2014. Em 2014, o vencedor foi José Ivo Sartori, do MDB. Na época, Sartori derrotou Tarso Genro no segundo turno. Sartori fez 61,21% dos votos e Tarso 38,79%. 2018, vitória do atual governador Eduardo Leite. Ele derrotou o José Ivo Sartori no segundo turno. Eduardo Leite fez 53,62% dos votos e o Sartori, que buscava a reeleição, fez 46,38%. E na última eleição para o governo do estado, novamente vitória de Eduardo Leite. Eduardo Leite venceu com 57,12% dos votos. O segundo colocado, ou quem disputou com o Sartori o segundo turno, foi Onyx Lorenzoni, do PL, que fez 42,88% dos votos. Trajetória, então, desde 1982, das eleições para o governo do estado aqui no Rio Grande do Sul. Agora são 8h04, 8h04. Nós vamos só destacando aqui que na eleição para senador, né? Eleição para senador, tem que votar em dois candidatos diferentes. Se tu votou no candidato tal, né? Na primeira votação, tu não pode votar nele novamente, que daí o segundo voto anula, não são os dois votos que anulam, o segundo voto anula, não pode dobrar o voto, né? Então, vota num candidato a senador e depois tu vota em outro candidato a senador, não pode votar no mesmo. Se votar duas vezes no mesmo candidato a senador, o segundo voto acaba sendo anulado. Agora são 8h05, o Paulo Cetolin, da linha auxiliadora. Tenho meu pai e minha mãe, são idosos e querem votar, mas sem dificuldade para digitar. Posso acompanhar eles para auxiliar? Tem direito, Zé, a acompanhar quando os pais são idosos e...
2: Pessoas idosas e pessoas com deficiência podem ser acompanhadas.
0: Certo.
2: Vai lá junto, né, e acompanha. Auxilia, lembrando, né, sempre que não deve ou não é possível levar celular ou equipamentos eletrônicos na urna de votação.
0: Sim.
2: Se você levar no bolso e tal, mas assim, ó, o ideal é deixar o celular junto com o título ou junto com o documento na hora que você faz aí a inscrição, a checagem para poder votar.
0: 8h05, intervalo comercial. Depois do intervalo, a gente retorna com mais informações aqui das eleições 2026. 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
8: Oito horas, 9 minutos, 8 e 9, a temperatura tá na marca aí dos 16 graus. Estamos aí com a cobertura do processo eleitoral aqui pelo Grupo Encantado de Comunicação. Tudo tranquilo nas ruas, Gilamar?
9: Passei, exatamente. Passava agora aí, depois que a gente saiu do cartório eleitoral aqui de Encantado, passamos aí na área central aí e descemos também antes pela área central. Tá tudo tranquilo. Aonde a gente percebeu que tem fila, A gente percebeu que tem fila aqui na Câmara de Vereadores, né? Aquelas duas urnas, às 6h53, que eram locais de votação na escola Monsenhor Scalabrini, né? Em função da acessibilidade, elas foram transferidas então para a Câmara de Vereadores. E aí tem fila. Pé na porta, para fora da porta, tem fila nestas duas urnas aqui em Encantado. Passando próximo salão paroquial, aí no centro, bastante tímido movimento nesse momento. Muito tímido mesmo o movimento neste momento. Mas aquela nossa orientação, né, Xandão? Aproveita agora, né? Aproveita. Sim. Que não está chovendo. tá? O tempo tá carregado, tá feio aí em nossa região. Daqui a pouco começa a chover e você vai ter maior dificuldade, então, para sair de casa para votação. A gente tá aguardando e se tiver alguém que está nos ouvindo, que pode também repassar a informação pra gente, tá? Nós temos a estiva de Encantada Relvado, ali na Barra Coqueiro, divisa Encanto Barra Coqueiro com São Rafael, que à noite deu um pouco mais de água, né? E não tem acesso por lá. E a gente também ligava agora para o município de Dr. Ricardo, falava com o prefeito Alvarson, olha, não tem informação, ia buscar informação a respeito, então, do acesso a outra estiva, né? De Dr. Ricardo a Relvado. Então, quem estiver transitando aí, precisar ir a Relvado hoje, neste momento, tem que fazer a volta por Nova Brecha. Se alguém tem, repito, informação sobre a estiva aí, Dr. Ricardo Relvado, também pode nos repassar neste momento.
10: Lembrando também que quem mora em Relvado e que sim, talvez vote em Encantado, também, o Dr. Ricardo, vai ter essa mesma dificuldade.
9: É, Coqueiro Baixo, Nova Breda, Coqueiro Baixo, da mesma forma, né? Quem vai, ou quem iria por via Relvado, né?
10: Sim.
9: Via Relvado também tem essa dificuldade aí.
8: Tá certo. Uma pergunta aqui do ouvinte, o Neucir Bigolin, quer saber sobre o Grande Prêmio de Fórmula 1.
9: Grande Prêmio de Fórmula 1.
8: Que foi na madrugada, então, deste domingo. Então, a espera pela primeira vitória da temporada terminou em um domingo que exigiu paciência até para começar a correr. Max Verstappen, em Sepang, neste domingo, superou a chuva e as relargadas para vencer o Grande Prêmio do Bahrein, na Malásia.
10: Lá não teve problema com a estiva.
8: Lá não teve problema
10: só
8: com a estiva.
10: Só choveu.
8: É, só choveu. Verstappen, então, venceu. Kimi Antonelli ficou em segundo lugar e Lewis Hamilton foi o terceiro colocado. O Bigolin queria saber, então a gente passa essa informação.
9: Quem ganhou então? Ele. Quem?
8: Max Verstappen.
9: Tá bom. E como é que foi a seleção brasileira ontem?
8: Ganhou 4-0.
9: 4-0.
8: Já falei aqui.
9: É. Tu sabe que eu tenho interesse, que a gente tem tanto interesse na seleção brasileira, que hoje de manhã, eu estava em casa ontem, tá? Eu estava em casa fazendo almoço lá pra mim e também o pessoal do quiosque, ontem às 11 da manhã, tá? De tanto interesse que eu tenho, hoje pela manhã, vindo pra rádio, que eu lembrei que tinha jogo da seleção brasileira ontem.
10: Esse almoço ontem tinha alguma coisa a ver com as eleições?
9: Não. Foi uma solicitação lá pelo meu tempero, tá? O pessoal do quiosque ontem solicitou que eu fizesse uma galinhada.
8: Tu imagina.
9: Ontem é meio-dia.
10: Galinha caipira?
9: Não era galinha caipira. Não era galinha caipira. Galinha caipira eu comi na quinta-feira à noite, lá no meu amigo Sérgio Marcolin, lá, que foi feito pelo Sérgio mesmo a galinhada lá.
10: Essa do Sérgio semi-caipira.
9: Não, aquela é caipira.
10: Nasceu na cidade e se criou no interior.
9: Não, aquela nasceu lá. Não, aquela ela nasceu lá e se criou lá. Ela não é semi, aquela lá era caipira pura, tá?
8: Ah, caipira pura.
9: É, também vamos destacando que nós temos aí alguns estados, né, da federação que tem horários diferentes, né, em relação a Brasília, né? Uma ou duas horas, como é o caso do Acre. E para ter uma uniformidade de votação, então, todas as eleições encerram às 18 horas.
10: Horário de Brasília.
9: 17 horas. 17 horas, horário de Brasília, com exceção de Fernando de Noronha. Tramontini, busca pra gente quantos eleitores tem lá em Fernando de Noronha.
10: Lá no Acre,
9: a eleição começou às 6 da manhã, tá? Falando em horário de Brasília. Das 6 até às 3 da tarde. No Amazonas, na maior parte do estado, das 7 às 16 horas. Em 11 municípios do Amazonas, das 6 às 3 da tarde. No Mato Grosso, das 7 às 4 da tarde. No Mato Grosso do Sul, das 7 às 4. Em Rondônia, das 7 às 4. Roraima, das 7 às 4. E então, em Fernando de Noronha, das 9 até às 18 horas. Nos demais estados e no Distrito Federal, a eleição então das 8 até às 17 horas, para ter uma uniformidade. Então, quer dizer que tudo vai encerrar às 17 horas. Pois não?
10: Fernando de Noronha, que é considerado uma cidade de Pernambuco, né?
9: Uhum.
10: Tem 3.701 eleitores.
9: 3.701 eleitores. Então lá termina a votação, começa às 9 e termina às 18 horas.
8: Tá bom então. 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Já por aí a nossa querida aniversariante do dia, né? A nossa Glanir Pina Moreto.
9: Exatamente.
8: Tá por aí.
9: Vem trazendo nosso café da manhã, né?
8: Completando 37 anos.
11: 37.
8: Ela e o Cabeça, né?
10: Isso.
8: O Cabeça, o César tá
10: esse,
8: junto aí.
10: Esse 37 seria invertido do primeiro ao quinto?
9: Não, é 37 casamento. 37 casamento.
8: Ah, tu que tá dizendo.
9: Não, claro que eu tô dizendo.
8: Tu que tá dizendo.
9: 37 casamento. É, eu vi você falando.
8: Trouxe antes... café pra nós, né, Dilan?
9: Exato. Eu vi você falando depois das 8h30, né? Como nós temos daqui a pouco a missa dominical, né? E hoje também pra os amigos do querido Bigolim, né?
8: Ah.
9: Hoje o Bigolim tá de folga, tá? O Bigolim tá de folga no dia de hoje, então. E agradecendo desde já os patrocinadores do programa dele, o Lavotti d'Italia, entra no ar aqui na Rádio Encantado sempre aos domingos, das 9h30 até próximo do meio-dia, né?
8: Uhum.
9: Então, os nossos patrocinadores, então, do Bigolim, desde já agradecemos. Vamos, claro, fazer o patrocínio deles também na programação.
8: 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São os patrocinadores do nosso querido Bigolim, que pediu folga, né, para assistir a Fórmula 1, acabou não acordando no horário da Fórmula 1, então a gente passou para ele o resultado, mas hoje ele tá de folga e ontem ele esqueceu o creme dental no Mercado Dália.
9: É?
10: E o pior,
8: vieram trazer aqui na
10: rádio. E o pior que ele foi no mercado só pra fazer isso.
8: Só pra isso.
10: Só pra comprar o creme dental.
8: Sim.
10: Aí ficou conversando no caixa, foi embora e esqueceu.
9: Não é conversando, é estiacolando.
8: Estiacolando. Segundo informações, é muito paparazzi.
9: É.
8: Aí ele acabou se atrapalhando e deixou.
10: Agora, há pouco, Alexandre, eu falei dos eleitores de Fernando de Noronha. Vou falar um pouquinho aqui.
8: É muito paparazzi.
9: É.
8: Aí ele acabou se atrapalhando e deixou.
10: Agora, há pouco, Alexandre, eu falei dos eleitores de

0: 1944, Capitão 2872, Colinas 2356, Coqueiro Baixo 1353, Cruzeiro do Sul 9.333 e dois lajados 3.125. Daqui a pouquinho nós informamos outros municípios aqui da região que hoje comparecem às urnas, lembrando que a região tem cerca de 285 mil eleitores aptos a votar neste domingo.
1: E tem vários municípios da nossa região, né, meu caro Tramontini, que tem mais eleitores do que população, né? Porque as pessoas têm vínculo, né? Tiveram vínculo, saíram dos municípios, né? Vou dar um outro exemplo aqui simples, município de Mussum, por exemplo. Nós temos várias pessoas, depois das catástrofes de 23 e 24, que acabaram saindo do município, estão morando, alguns de forma definitiva e outros provisoriamente. Mussum tem 3.893, se não me engano, é o número de eleitores, 3.900 eleitores.
0: 1983
1: eleitores. Com toda certeza, hoje, a dificuldade que está enfrentando, né? Alguns provisórios e outros de forma definitiva, o número de eleitores, com toda certeza, hoje é maior do que a população também do município de Mussum. É o exemplo que nós tínhamos também Vespasiano Corrêa. Vespasiano Corrêa, nós tínhamos aí mais de 700 eleitores a mais do que a população. Pessoas que tinham vínculo, que têm vínculo, que ainda têm familiares, que residem ou residiam lá e que todo final de semana acabam retornando ou seguidamente retornam e acabam por ter, né, o vínculo eleitoral lá. Uma outra situação, Tamar, que a gente falava, pois não?
0: Vespasiano tem 2.495 eleitores aptos a votar hoje.
1: E nós temos aí 1.800, se não me engano, 1.800 e poucos eleitores.
0: Habitantes.
1: Não me lembro se chega. Tramontini traz a informação na sequência, não pode chegar aí a. Não deve chegar aí a 1.800 pessoas morando. Só para a gente destacar, e falava anteriormente, né, sobre a questão de falar também sobre pesquisa, né? É uma pesquisa que reflete aquele momento, né? Não quer dizer que é isso que vai acontecer, né, Xandão e Tramontini, né? Então.
2: É uma estimativa, né?
1: É uma estimativa, exatamente.
0: Vespasiano tem 1.851 habitantes, segundo o IBGE.
1: Isso aí. Pois não, Xandão?
2: 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Tá, não tem câmera hoje, né? Não, hoje tá tranquilo.
1: Sem café da manhã não vamos ficar. Tem uma
2: cuca.
1: Uma cuca aqui. Mais um. Goiabinha. Mais um pedaço de bolo com cobertura aqui.
2: Ah, esse é.
3: Não é de cenoura.
2: Esse
3: não
2: é de cenoura. Pro Igor.
1: Não é de mousse.
2: Mousse.
1: Outro bolo. Um pedaço de bolo.
0: O que é isso? O que é isso?
1: Chocolate.
2: Tá bom. Quem é que trouxe isso aí tudo?
3: São muito enjoados.
1: Nós somos, segundo a Profilize, nós somos muito enjoados.
2: Tá bom, então.
0: E o regime?
3: Um não come.
1: Não, tu quer falar, tem que falar no microfone, senão não adianta. Aqui.
2: É,
1: tu quer
2: falar, 8 horas, 21 minutos.
1: Vem aqui pra não xingar ainda, né? Bom dia.
3: Eu vim trazer o lanche. Esse aqui ainda é minha dívida do aniversário. Porque no meu aniversário eu fiz um bolo lindo, ficou maravilhoso. E quando eu disse do que era, começaram. Um não come chocolate, um não come bolo de cenoura. Então hoje eu trouxe quatro opções de lanche. Que vão passar o dia aqui até meia-noite, não sei que horas, trabalhando. Então tá paga. A minha dívida.
1: Pode botar tudo na sacola e levar tudo de volta também.
3: Não é aniversário da Clanir, tá? Não tem nada a ver.
1: Não é aniversário da Clanir.
4: Aproveitar pra juntar lá na cozinha, daí vai ficar bem colorida a mesa.
2: Com certeza.
3: Café colonial pro dia inteiro.
2: Super café colonial.
0: Teremos um buffet.
1: Eu quero saber se tem um salame, grostoli, copa, queijo colonial.
2: Aí é por parte da Clanir. Né?
1: Tá.
2: A gente já vai conferir.
1: Obrigado, Feliz.
2: Daqui a pouco tem a.
0: Vamos tomar até umas gasolas.
2: Daqui a pouco tem a transmissão da missa, né?
1: Exato, 8:30.
2: 8:30, né? E daí a gente tem a pausa pro café. Júlia Banhara Facchini também conosco.
1: Claro.
2: Tudo bem, Júlia?
1: Já esteve comigo lá no cartório eleitoral também. O que eu queria falar e ressaltar aqui é que nós tínhamos aí muitas campanhas eleitorais pomposas, tá? Campanhas eleitorais pomposas aqui, ali e lá, em nível federal, em nível estadual, em nível de senador, em nível de município, em nível também deputado federal. Isso não quer dizer nada, né? Claro que o poder aquisitivo em

0: muitas oportunidades, o poder aquisitivo em muitas oportunidades acaba determinando a pomposidade ou não de uma campanha eleitoral. Isso não quer dizer que na sequência aí o candidato se eleito, vamos colocar sempre nessa estimativa de ser eleito, né? Vai cumprir com todas as promessas que tem. Então o momento exige aí a gente pensar, repensar e mudar e votar, né? Mudar ou permanecer com o nosso voto, que a gente estava pensando. Não é porque tem uma campanha pomposa ou mais ou menos que a gente precisa
1: Dilamar, ontem eu recebi duas listagens dos prováveis eleitos a deputado federal e estadual.
2: Eu não preciso nem
1: tipo
2: votar.
1: Assim, ó. É. Partido X vai ter 7 cadeiras. Isso. Fulano.
0: Isso.
1: Y, 8 cadeiras. E me chamou a atenção o fato de que algumas campanhas pomposas não aparecerem na listagem.
2: Então tu guarda essa lista pra gente conferir hoje de noite, né?
0: Isso.
2: Hoje de noite a gente confere.
0: Teu tema de casa hoje, tu vai de noite, vai ter que mostrar isso aí.
1: Vou ter que procurar, porque
0: vai ter que achar.
2: Tá certo. A Júlia Banhara Facchini tá aqui conosco, né? Vai trazer para nós informações do esporte, né, Júlia? Ontem teve jogo aqui Encantado. Tudo bem? Bom dia.
3: Bom dia, pessoal. Bom dia aos nossos ouvintes também aqui na Rádio Encantado, nessa manhã especial. Ontem tivemos, então, o jogo de volta da semifinal dos veteranos aqui de Encantado, do Municipal, onde a equipe do Laranja Mecânica e do Barrense estavam disputando. O Barrense venceu por 2-0, então se encaminha para a final do Municipal, junto com a equipe do Juventude do Lambari. A final, ela já é para ser neste próximo sábado. O primeiro jogo é lá na Barra, com o mando então do Barrense, e o jogo de volta aqui no Lambari e Encantado também, para nós então conhecermos o grande campeão dessa edição do Municipal de Veteranos e Encantado.
2: Então tá bom, Papai Marcos tá na final.
3: Papai Marcos tá na final.
2: Então tá bom.
1: Mandando um abraço para o Leonardo, ou melhor, o Leandro Radaeli, que é líder da torcida do Juventude do Lambari.
0: Líder da torcida.
2: É o que bola, sobrou pra ele, né?
1: Porque bola.
2: Bola nada. Né?
0: É o que sobrou pra ele, né?
2: Como jogador, ele é um bom
0: líder de torcida. É um pompom e tudo aquele?
2: Um bom motorista da logística da Dália.
1: Lembrando ainda, Dilamar e Alexandre, que o maior colégio eleitoral aqui da região é Lajeado, que tem mais de 64 mil eleitores, seguido de Teutônia, Estrela, Taquari e depois Encantado.
0: Rapidamente, então, Dramontini traz pra gente demais votos aqui, né, da região.
2: Antes, só registrando aqui, o Rodrigo Franchini manda o seu bom dia, a Eva da Rosa Negra também participando aqui conosco, Matheus Maganin, pessoal aqui que manda o seu recado, sua participação para nós. Dramontini.
1: Nós falávamos antes sobre os eleitores, chegamos até 2 Lajeados, ainda nós temos doutor Ricardo, 2.085, Encantado, 16.645, Estrela, 24.693, Fazenda Vila Nova, 3.799, Forquetinha, 2.588, Ilópolis, 3.642, Imigrante, 2.802, Lajeado, que é o maior colégio, 64.300 eleitores. Segue-se ainda Marques de Souza, 3.517, Mussum, 3.983, Nova Brécia, 2.811.
2: Tá bom, então. 8:27, Rodrigo Franchini tomando aquele mate com a erva mate da família e a Graziela Flores Ferreira também desejando aqui um ótimo domingo. Pessoal que participa no nosso WhatsApp, o 999-88-1543. Chegando aí quase na hora da missa, Dilamar, alguma informação ainda? O Tini vai complementar na sequência.
0: Se ele conseguir, né?
2: Se ele conseguir
0: falar, né?
2: Vamos ver.
1: Vai trabalhar. Nós temos ainda Pavirama, 6.034. Poço das Antas, 2014. Pouso Novo, 1.659. Progresso, 4.935. Putinga, 3.825. Reuvado, 2.192. Roca Salles, 7.676, Santa Clara do Sul, 5.713, Sério, 2.073, Tabaí, 4.099, Taquari, 19.347, Teutônia, 25.659, Travesseiro 1984, Vespasiano Correia 2495 e Vesfália 2695 eleitores.
2: Tá certo, 8:28, 8:28, dizendo que no dia 17 de outubro, Encantado vai entrar em movimento. 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
0: Bom, trazer um recadinho aqui, nós falamos hoje pela manhã, o ouvinte perguntou e nós também falamos também com a questão aí da Justiça Eleitoral aqui de Encantado do Cartório. Acessibilidade do Colégio Farrapinhos, o Padre Domênico Vicentini. Tem acessibilidade, só que o portão tá fechado.
2: Tá.
0: Então, pessoal aí.
2: Abriu o portão.
0: Rapidamente
2: portão
0: aí, né?
2: Portão da acessibilidade. Quem,
0: o portão tá da acessibilidade. Pessoal aí responsável, por favor, dá uma olhadinha aí que esqueceram de abrir o portão da acessibilidade. Tem gente lá precisando, tendo essa necessidade. Não adianta ter acessibilidade se não tem com o portão fechado, né?
2: Exatamente.
0: É. Então, por favor.
2: Muitos santinhos espalhados no chão no Jardim do Trabalhador, uma vergonha, recado aqui do ouvinte, pessoal aí que acaba sujando a cidade, é complicado, né?
1: E o pessoal, né, descumprindo a lei, né, porque acabei de receber dois vídeos aqui da pessoa votando, né, a pessoa mandou para mim aí em quem votou, né, para governador e presidente, dois vídeos.
2: Ah, vídeos?
1: Vídeos,
2: E não pode, né?
1: E não pode.
2: Não pode, então sinal que o pessoal que tá cuidando aí, tá deixando o pessoal passar com o celular pra urna, né? Tá certo. 8:30, vamos aí ao intervalo comercial, na sequência tem a missa dominical aqui pela Rádio Encantada, a gente volta após a missa trazendo mais informações das eleições 2026. 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
1: Se aproximar da mesa do Senhor. Senhor, que vieste salvar os corações arrependidos, tende piedade de nós.
2: Senhor, tende piedade de nós.
1: Cristo, que vieste chamar os pecadores, tende piedade de nós.
2: Cristo, tende piedade de nós.
1: Senhor, que intercedeis por nós junto do Pai, tende piedade de nós.
2: Senhor, tende piedade de nós.
1: Deus Todo-Poderoso, tenha compaixão de nós, perdoe os nossos pecados e nos conduza à vida eterna. Amém. Amém.

0: Oração. Deus eterno e todo-poderoso, que no vosso imenso amor de Pai nos concedeis mais do que merecemos e pedimos, infundi em nós vossa misericórdia para perdoar o que nos pesa na consciência e para nos dar mais do que a oração ousa pedir. Por nosso Senhor Jesus Cristo, vosso Filho, que é Deus e convosco vive e reina na unidade do Espírito Santo por todos os séculos dos séculos. Amém. Amém.
1: Do livro do profeta Isaías. Vou cantar para o meu amado o cântico da vinha de um amigo meu. Um amigo meu possuía uma vinha infértil em costa. Cercou-a, limpou-a de pedras, plantou videiras escolhidas, edificou uma torre no meio e construiu um lagar. Esperava que ela produzisse uvas boas, mas produziu uvas selvagens. Agora, habitantes de Jerusalém e cidadãos de Judá, julgai a minha situação e a de minha vinha. O que poderia eu ter feito a mais por minha vinha e não fiz? Eu contava com uvas de verdade, mas por que produziu ela uvas selvagens? Pois agora vou mostrar-vos o que farei com minha vinha. Vou desmanchar a cerca e ela será devastada. Vou derrubar o muro e ela será pisoteada. Vou deixá-la inculta e selvagem. Ela não será podada nem lavrada. Espinhos e sarças tomarão conta dela. Não deixarei as nuvens derramar a chuva sobre elas. Pois bem, a vinha do Senhor dos Exércitos é a casa de Israel e o povo de Judá, sua dileta plantação. Eu esperava deles frutos de justiça, e eis injustiça. Eu esperava obras de bondade, e eis iniquidade. Palavra do Senhor.
2: Graças a Deus.

arrancastes do Egito esta videira, e expulsastes as nações para plantá-la. Até o mar se estenderam seus sarmentos, até o rio os seus rebentos se espalharam.

Por que razão vós destruístes a sua cerca para que todos os passantes a vendimem? O javali da mata virgem a devaste e os animais do descampado nela pastem.

Voltai-vos para nós, Deus do universo. Olhai dos altos céus e observai. Visitai a vossa vinha e protegei-a. Foi a vossa mão direita que a plantou. Protegei-a e ao rebento que firmastes.

e nunca mais vos deixaremos, Senhor Deus. Dai-nos vida e louvaremos vosso nome. Convertei-nos, ó Senhor Deus do universo, e sobre nós iluminai a vossa face. Se voltardes para nós, seremos salvos.

0: carta de São Paulo aos Filipenses. Irmãos, não vos inquieteis com coisa alguma, mas apresentai as vossas necessidades a Deus em orações e súplicas, acompanhadas de ação de graça, e a paz de Deus ultrapassa todo entendimento, guardará os vossos corações e pensamentos em Cristo Jesus. Quanto a mais, irmãos, ocupai-vos com tudo que é verdadeiro, respeitável, justo, puro, amável, honroso, tudo que é virtude, ou qualquer modo mereça louvor. Praticai o que aprendestes e recebestes de mim, ou que de mim vistes e ouvistes. Assim, o Deus da paz estará convosco. Palavra do Senhor.
1: Graças a Deus.

Eu vos escolhi, foi do meio do mundo, a fim de que deis um fruto que dure. Eu vos escolhi, foi do meio do mundo. Amém, aleluia, aleluia.

0: O Senhor esteja convosco.
1: Ele está no meio de nós.
0: Proclamação do Evangelho de Jesus Cristo segundo Mateus.
1: Glória a vós, Senhor.
0: Naquele tempo, Jesus disse aos sumos sacerdotes e aos anciãos do povo: escutai esta outra parábola. Certo proprietário plantou uma vinha, pôs uma cerca em volta, fez nela um lagar para esmagar as uvas e construiu uma torre de guarda. Depois, arrendou-a a vinhateiros e viajou para o estrangeiro. Quando chegou o tempo da colheita, o proprietário mandou seus empregados aos vinhateiros para receber seus frutos. Os vinhateiros, porém, agarraram os empregados, espancaram a um, mataram a outro e ao terceiro apedrejaram. O proprietário mandou de novo outros empregados em maior número do que os primeiros, mas eles os trataram da mesma forma. Finalmente, o proprietário enviou-lhes o seu filho pensando: ao meu filho eles vão respeitar. Os vinhateiros, porém, ao verem um filho, disseram entre si: este é o herdeiro. Vinde, vamos matá-lo e tomar posse da sua herança. Então agarraram o filho, jogaram-no para fora da vinha e o mataram. Pois bem, quando o dono da vinha voltar, o que fará com esses vinhateiros? Os sumos sacerdotes e os anciãos do povo responderam: com certeza mandará matar de modo violento esses perversos e arrendará a vinha a outros vinhateiros, que lhe entregarão os frutos no tempo certo. Então Jesus lhes disse: vós nunca lestes nas Escrituras: a pedra que os construtores rejeitaram tornou-se a pedra angular. Isto foi feito pelo Senhor e é maravilhoso aos nossos olhos. Por isso eu vos digo: o reino de Deus vos será tirado e será entregue a um povo que produzirá frutos. Palavra da salvação.
1: Glória a vós, Senhor.
0: Podem sentar. Bom dia. Tudo bem? Que bom. Estar bem é bom. Vamos, assim, rapidamente refletir um pouco sobre a liturgia de hoje. Mas especialmente ela está ligada com a Semana Nacional que hoje iniciamos em defesa e proteção da vida. E eu vou dizer que hoje a liturgia fala muito de a vinha. O que é a vinha? Bem, Éder. É, a vinha é, vamos dizer, é um parreiral. A vinha é a vida da gente. A vinha, nós podemos dizer que é a comunidade, é a igreja. Isso é a vinha. A vinha é o planeta. E nós devemos zelar, defender, proteger esta vinha. E quando o fazemos, essa vinha, ela vai produzir frutos bons. Frutos de amor, de perdão, de bem entre nós. Esta vinha nós temos que protegê-la. E primeiramente, a vinha nós podemos dizer que é a vida da gente, a minha, a sua. Assim, a vida particular de cada um. Nós devemos zelar por ela. E quanto mais nós zelamos da nossa, e aqui vem que talvez como o Evangelho nos mostra, não devemos nos apossar. A vida não é minha só. A vida, ela tem que ser doada, tem que ser partilhada. Então, quanto mais eu partilho a minha, a vida dos outros também deve ser partilhada. Então, o sentido da vinha é isto. Eu sou responsável, eu sou vinhateiro. Que tipo de vinhateiro eu sou? Que nem esses que maltratavam, matavam. Não. Nós devemos ser vinhateiros que protegem a vinha, que defendem. É aquilo que a liturgia de hoje, ela nos mostra. É aquilo que esta semana nós vamos refletir e rezar também pela defesa da vida de todos. A vida, ela tem que ser protegida. A vida, ela tem que ser amada. E quanto mais eu a amo, mais eu devo amar a vida do outro. É assim que vamos produzir uvas saborosas, não azedas. Uvas saborosas. E a uva saborosa é toda ação, todas as obras boas que nós realizamos. Então vamos pedir isto. Nós estamos também no mês em que recordamos Nossa Senhora Aparecida, nossa querida padroeira. E de modo especial, hoje, que ela abençoe e proteja a nossa pátria. Estamos também no mês das missões. Qual é que é a missão nossa? Produzir bons frutos. A missão nossa é cuidar da vinha. Pensamos isto então nessa nossa celebração de hoje. E de pé vamos renovar a nossa fé rezando o creio. Creio em Deus
2: Pai Todo-Poderoso, Criador do céu e da terra,
0: e em Jesus Cristo, seu único Filho, nosso Senhor, que foi concebido pelo poder
3: do Espírito Santo, nasceu da Virgem Maria, padeceu sob Pôncio Pilatos, foi crucificado, morto e sepultado,
0: desceu à mansão dos mortos,
3: ressuscitou o terceiro dia, subiu aos céus, está sentado à direita de Deus Pai Todo-Poderoso, donde há de vir julgar os vivos e os mortos.
0: Creio no Espírito Santo, na Santa Igreja Católica, na comunhão dos santos, na remissão dos pecados, na ressurreição da carne, na vida eterna. Amém. Irmãos e irmãs, o salmista reza: voltai-vos para nós, Deus do universo. Com confiança, apresentemos a Deus as nossas preces e digamos: abençoai, Senhor, o vosso povo.
4: Pelo Santo Padre, o Papa Leão XIV e todo o clero, para que sejam amparados e assistidos pela luz do Espírito Santo, rezemos.
0: Abençoai, Senhor, o vosso povo.
4: Pela Semana Nacional de Defesa e Promoção da Vida, para que incentivem muitas ações de cuidado pela vida em todas as suas etapas, rezemos.
0: Abençoai, Senhor, o vosso povo.
4: Pelos missionários e missionárias, para que não desanimem diante das dificuldades, mas sintam-se fortalecidos na missão, rezemos.
0: Abençoai, Senhor, o vosso povo.
4: Pelos povos e nações do mundo, para que, por intercessão de São Francisco, se empenhem na busca pela paz e pela promoção do bem comum, rezemos.
0: Abençoai, Senhor, o vosso povo.
4: Por Bem-vinda Bonfante Preto, Carlos Alberto Borsato, cujo sétimo dia de falecimento hoje recordamos, e por Ortenila Esfolha de Lázari, cujo 30º dia de falecimento hoje recordamos, para que Deus, nosso Pai de misericórdia, acolha em seu reino eterno e conforte as famílias enlutadas, rezemos.
0: Abençoai, Senhor, o vosso povo.
4: Rezemos agora todos a oração pelas vocações.
0: Jesus, Mestre Divino, que chamaste os apóstolos a vos seguirem, continuai a passar pelos nossos caminhos, pelas nossas famílias, pelas nossas escolas, e continuai a repetir o convite a muitos de nossos jovens. Dai coragem às pessoas convidadas, dai força para que vocês sejam fiéis, como apóstolos leigos, como sacerdotes, como religiosos e religiosas, para o bem povo de Deus e de toda a humanidade. Amém. Ó Pai, nós somos a vossa vinha. Ajudai-nos a produzir frutos de vida que alimentem os corações e a vida de vossos filhos e filhas espalhados pelo mundo. Por Cristo, nosso Senhor.
1: Amém.

0: E rezemos para que este nosso sacrifício seja aceito por Deus Pai Todo-Poderoso.
1: Receba, Senhor, por tuas mãos este sacrifício para a glória do seu nome, para nosso bem e de toda a sua santa igreja.
0: Acolhei, Senhor, nós vos pedimos o sacrifício que instituístes, e pelos sagrados mistérios que celebramos em vossa honra, dignai-vos completar a santificação daqueles que salvastes. Por Cristo, Senhor nosso.
1: Amém.
0: O Senhor esteja convosco.
1: Ele está no meio de nós.
0: Corações ao alto.
1: O nosso coração está em Deus.
0: Demos graças ao Senhor nosso Deus.
1: É nosso dever e nossa salvação.
0: Na verdade, é digno e justo, é nosso dever e salvação dar-vos graças sempre e em todo lugar. Senhor, Pai Santo, Deus Eterno e Todo-Poderoso, vós criastes o mundo e tudo o que ele contém. Dispusestes os dias e as estações. Formastes o homem e a mulher à vossa imagem. E lhes confiastes as maravilhas do universo para que cuidasse em vosso nome de tudo que criastes e vos louvassem sempre em vossas grandes obras por Cristo Senhor nosso. Por isso também nós vos louvamos com todos os anjos, cantando em alegre celebração a uma só voz.

0: Na verdade, ó Pai, vós sois santo, fonte de toda santidade. Santificai, pois, estes dons, derramando sobre eles o vosso Espírito, a fim de que se tornem para nós o corpo e o sangue de nosso Senhor Jesus Cristo.
1: Enviai o vosso Espírito Santo,
0: estando para ser entregue e abraçando livremente a paixão. Jesus tomou o pão, pronunciou a bênção de ação de graças, partiu e o deu a seus discípulos, dizendo: tomai todos e comei. Isto é o meu corpo, que será entregue por vós. Do mesmo modo, no fim da ceia, ele tomou o cálice em suas mãos e, dando graças novamente, o entregou a seus discípulos, dizendo: tomai todos e bebei. Este é o cálice do meu sangue, o sangue da nova e eterna aliança, que será derramado por vós e por todos para a remissão dos pecados. Fazei isto em memória de mim.

0: Mistério da fé para a salvação do mundo.
1: Salvador do mundo, salvai-nos, vós que nos libertastes pela cruz e ressurreição.
0: Celebrando, pois, o memorial da morte e ressurreição do vosso Filho, nós vos oferecemos, ó Pai, o pão da vida e o cálice da salvação. E vos agradecemos porque nos tornastes dignos de estar aqui na vossa presença e vos servir.
1: Aceitai, ó Senhor, a nossa oferta.
0: Suplicantes, vos pedimos que, participando do corpo e sangue de Cristo, sejamos reunidos pelo Espírito Santo num só corpo.
1: O Espírito nos una num só corpo.
0: E lembrai-vos, ó Pai, da vossa Igreja, que se faz presente pelo mundo inteiro, e aqui convocada no dia em que Cristo venceu a morte e nos fez participantes de sua vida imortal, que ela cresça na caridade em comunhão com o Papa Leão, o nosso Bispo Itacir, os bispos do mundo inteiro, os presbíteros, diáconos e todos os ministros do vosso povo.
1: Lembrai-vos, ó Pai, da vossa Igreja.
0: E lembrai-vos também, na vossa misericórdia, dos nossos irmãos e irmãs que adormeceram na esperança da ressurreição, especialmente todos aqueles que hoje nós recordamos e rezamos. E de modo assim particular, sétimo dia de bem-vinda Bonfante Preto, sétimo dia também de Carlos Alberto Borsato e trigésimo dia de Ortenila Esfolha de Lázaro. E de todos os que partiram desta vida, acolhei-os junto a vós na luz da vossa face.
1: Concedei-lhes, ó Senhor, a luz eterna.
0: E enfim, nós vos pedimos, tende piedade de todos nós e dai-nos participar da vida eterna com a Virgem Maria, Mãe de Deus, São José, seu esposo, os apóstolos e todos os santos que nesse mundo viveram na vossa amizade, a fim de vos louvarmos e glorificarmos por Jesus Cristo, vosso Filho. Por Cristo, com Cristo e em Cristo, a vós, Deus Pai Todo-Poderoso, na unidade do Espírito Santo, toda a honra e toda a glória, por todos os séculos dos séculos.
1: Amém.
0: Amém. E rezemos confiantes. Pai nosso, que estais no céu, santificado seja o vosso nome. Venha a nós o vosso reino. Seja feita a vossa vontade, assim na terra como no céu. O pão nosso de cada dia nos dai hoje. Perdoai as nossas ofensas, assim como nós perdoamos a quem nos tem ofendido. E não nos deixeis cair em tentação, mas livrai-nos do mal. E livrai-nos de todos os males, ó Pai, e dai-nos hoje a vossa paz. Por isso rezemos pela paz. Senhor Jesus Cristo, dissestes aos vossos apóstolos: eu vos deixo a paz, eu vos dou a minha paz. Não olheis os nossos pecados, mas a fé que anima a vossa Igreja. Dá-lhe segundo o vosso desejo a paz e a unidade. Vós que sois Deus, com o Pai e o Espírito Santo. Amém. E que a paz do Senhor esteja sempre convosco.
1: O amor de Cristo nos uniu.
0: E como irmãos e irmãs, e como pessoas que protegem e defendem a vida, saudemo-nos na paz do Senhor.

0: Cordeiro de Deus, que tirais o pecado do mundo, tende piedade de nós. Cordeiro de Deus, que tirais o pecado do mundo, tende piedade de nós. Cordeiro de Deus, que tirais o pecado do mundo, dai-nos a paz.
1: E felizes somos nós convidados a participar do banquete do Senhor. Eis o Cordeiro de Deus, aquele que tirou o pecado do mundo.
0: Senhor, eu não sou digno que entreis em minha morada, mas dizei uma palavra e eu serei salvo.
1: Que o corpo e o sangue de Cristo nos guardem para a vida eterna.
0: Amém.

0: Graças e louvores se deem a todo momento ao Santíssimo e Diviníssimo Sacramento. Glória ao Pai, ao Filho e ao Espírito Santo. Graças e louvores se deem a todo momento, Santíssimo e Diviníssimo Sacramento. Glória ao Pai, ao Filho e ao Espírito Santo.
1: Como era no princípio, agora e sempre. Amém. Oração. Concedei-nos, Deus Todo-Poderoso, que, inebriados e saciados pelo sacramento que recebemos, sejamos transformados naquele que comungamos. Por Cristo nosso Senhor.
0: Amém. Comunicações. Aproxima-se o período das celebrações da primeira Eucaristia em nossa paróquia. Queremos salientar a importância da renovação das promessas do batismo, que deve acontecer antes da primeira comunhão e precisa ser bem preparada. Na medida do possível, deveriam participar também os pais e padrinhos. Em outubro, passaremos pelas comunidades para repassar as diretrizes diocesana de pastoral, onde, se for possível, juntaremos duas ou mais comunidades. E convite para a segunda caminhada de fé em oração com Maria, em Jacarezinho, dia 12/12, às 7:30. Portanto, ponto de partida será na entrada da linha Anitta até o capitel de Santo Antônio e Nossa Senhora Aparecida, e em caso de chuva, será cancelada.

0: O Senhor esteja convosco.
1: Ele está no meio de nós.
0: E que pela intercessão de Nossa Senhora Aparecida, hoje celebramos também São Francisco de Assis. Abençoe-vos, ó Deus Todo-Poderoso, Pai, Filho e Espírito Santo. Amém. E vamos em paz e que o Senhor nos acompanhe.
1: Graças a Deus.
0: Obrigado pela participação. Tenha um bom domingo e uma boa semana.

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2: Caríssimos irmãos, caríssimas irmãs, uma reflexão sobre os sacramentos. O primeiro sacramento é o batismo, muito importante e necessário para a vida. É a primeira experiência do gesto redentor de Cristo. O batismo imprime no homem o caráter de filho de Deus. Como é grande esse sacramento. Cada um se torna filho de Deus, filha de Deus, participante da vida divina, herdeiro do céu, herdeiro do céu. Vejam que grandeza. Hoje muitos brigam por herança de terra, de dinheiro. O batizado é um herdeiro do céu, tem direito ao céu. O batismo incorpora-o a Cristo, membro de Cristo, prepara-o para o seu seguimento, ser cristão e agir como tal. Fermento na massa. Olhemos o fermento numa massa de pão. O pão vai crescendo e no momento que está crescido vai para o forno. E que delícia o pão. No batismo nós encontramos esse crescimento em cada cristão. Constitui o homem para executar o plano de Deus em comunidade. Membro da igreja, servidor, é aquele que serve, que ajuda, que anima. Batismo é o primeiro sacramento que recebemos. É a porta de entrada na igreja, onde mora Cristo com todos os tesouros de sua graça, todos os mistérios de seu amor, toda a luz de sua verdade. Somos com o batismo outro Cristo, pois levamos a graça de Cristo, que é a graça santificante. A marca que recebemos do batismo é a marca do amor. Não existe outra marca. O amor presente no coração e o amor que se expressa na comunicação com o próximo. Batismo, como surge? Como foi instituído? Foi Cristo quando diz: ide e ensinai a todos e a todas as nações, batizando-as em nome do Pai, do Filho e do Espírito Santo. Cristo institui e manda para termos essa marca no coração de Deus Pai, Deus Filho e Deus Espírito Santo. No batismo tem um gesto sagrado. O ministro derrama água na cabeça da criança. Gesto profundo, tão bonito. Lembra lavar o pecado original. Lembra purificar a pessoa. Derrama água na cabeça da pessoa e pronuncia a palavra sagrada: eu te batizo em nome do Pai, do Filho e do Espírito Santo. Quem é o ministro do batismo? Quem batiza? É o bispo, o padre ou também o diácono. Necessário, efeitos, gera vida nova, perdoa, torna filho de Deus, incorpora a igreja. A incorporação na igreja é algo fundamental que nasce do batismo. O batismo gera uma vida nova, torna-nos mortos para o pecado e consagrados a Deus. Faz-nos filhos de Deus, participantes da natureza divina, incorpora

0: anos em Cristo. Pelo batismo, o Senhor convida a todos os participantes da própria missão salvífica da Igreja. No batismo, não quer dizer que somos salvos, mas sim nos tornamos salvadores. Salvadores. Batismo não é um sacramento fechado, é aberto para os irmãos. Somos, com o batismo, fermento na massa, como o fermento na farinha faz crescer o pão. Nós devemos fazer crescer a comunidade. Ninguém pode entrar no reino de Deus sem nascer do alto. O homem pecador é mergulhado, lavado, batizado no sangue redentor e na morte de Cristo. O sangue de Cristo é derramado sobre nós. Temos sangue de Cristo. O batismo sai do banho totalmente puro, regenerado, morto como Cristo ao pecado e com ele ressuscitado a uma vida toda divina. Como é importante refletir sobre o batismo. Não deixar lá quando aconteceu o primeiro momento, mas toda a vida, todos os dias, ter presente, porque o batismo nos torna salvo e nos torna salvadores. Como é importante pensar, meditar no batismo. Sobre todos, a bênção de Deus, Pai, Filho e Espírito Santo. Amém.
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0: 9:29, 9:29, temperatura neste momento aqui na cidade de Encantado, confirmando aqui a temperatura, 17 graus. Estamos aí com a nossa cobertura especial das eleições 2026 pelo Grupo Encantado de Comunicação, onde você não perde eleição. Nesse espaço, tradicionalmente, acontece o programa do Bigolin, a voz da Itália. E tem como patrocinadores Daniel Veículos, Giordani Companhia, Machado Agropecuária, Oral Unique, Fontana Refrigerações, Restaurante Piatello e Mercado da Praça. Dila deu mais uma circulada aí pela cidade. Dila, o que tem para nos passar aí a respeito desse trabalho? Como tá a situação aqui no centro de Encantado e arredores?
1: Filas neste momento, né? Filas neste momento, pessoal, como sempre faz, né, meu caro Alexandre, ouvintes da Rádio Encantado. Normalmente as pessoas tiram a primeira hora da manhã ou no início da manhã, né, para fazer, para realizar também a votação, então, aqui no município de Encantado e demais municípios também. Tem fila aí nas as duas sessões localizadas junto a Câmara de Vereadores de Encantados, às 6:53, sessões estas que estavam localizadas no Colégio Monsenhor dos Calabrini. A Júlia daqui a pouco vai trazer também, vai postar também na rede social o material que a gente fez ali. E tem uma fila enorme, né? Principalmente na 53, às 6, um pouco mais tranquila. E também destacando, tá? Também destacando que começa a chover, tá? Começou a chover agora, timidamente agora, chegava aqui na rádio agora, questão de minutos.
2: Já parou.
1: Parou?
2: Parou.
1: Timidamente, né? Mas está acontecendo assim, né? Timidamente, né, Tramontini? Então, tipo, aqui
0: é uma
1: na
0: chuva tímida.
1: É, aqui na Câmara de Vereadores, né? O pessoal tá na rua, estava na rua, né? Na fila aí. Quem ficou na fila...
2: Passei agora lá, tá na rua.
1: Então, se chover, dificuldade, então. E
2: lembrando que no Scalabrini sempre houve filas.
1: Sim. Então, é um colégio, o número de eleitores é bastante grande ali, tanto na 6 quanto na 53 no Museu de Scalabrini, que devido à acessibilidade, então foi para a Câmara de Vereadores. Também estivemos ali no Colégio Farrapinhos e também fizemos material para a rede social, onde uma pessoa que é de Encantado, aí, ele é morador do bairro Porto 15, cadeirante há cerca de 4 anos, chegava lá para a votação. Pagou um táxi para levá-lo até ao colégio, né? O pai Domênico Vicentino de Farrapinhos ia para a votação, sessão 64, e depois voltaria para casa também de táxi, para demonstrar, né, a importância de votar, a importância de você exercer o teu direito. Também lembrando que
2: na sexta ainda nos questionavam aqui no Jornal do Meio-Dia sobre a acessibilidade no Farrapinho. Farrapinho dispõe de rampa, sim, de acesso, né? Então, as pessoas que têm problemas de locomoção, o Farrapinho é um dos locais que possibilita aí o acesso com facilidade e com tranquilidade.
1: É, eu acho que é uma obrigatoriedade, né? Não sei se temos todos, mas a informação que tem é que todas as zonas eleitorais têm que ter acessibilidade agora em função dessa dificuldade de pessoas que têm ou cadeirante, ou dificuldade até mesmo de locomoção. A gente encontrava também outras pessoas aí no Farrapinhos. O pessoal estava aí, então, fazendo a votação. São 4 urnas aí, todas elas aí com fila, agora nesse início de votação. Início não, nós temos agora 1h30, né?
0: 1h30 já de votação.
1: Passou 1h30 de votação também, que encantado. Outra informação, Tramontino, rapidamente aqui.
2: Só ainda a questão da acessibilidade, lembrando que essas pessoas têm prioridade, sim, no atendimento, isso, né? No caso da votação.
1: Exato, chega ali, não, vamos dizer assim, fura a fila, né?
2: Isso.
1: É, não é fura a fila, é a prioridade. Tá, chega ali na frente e vai ter, precisa ser atendido depois. A gente até falava hoje pela manhã do Farrapinho, né? Que no primeiro momento até só tinha deixado fechado ainda o portão. Que o portão não é na Monsenhor dos Calabrini, na João Sana, é na rua lateral, ali, acho que é André Abrat, se não me engano. Naquela rua lateral, então, é a.
2: Que forma a esquina, no caso, com a João Sana no Farrapinho.
1: Exatamente, ali é a acessibilidade. Estiva, doutor Ricardo Relvado.
0: Sim.
1: Recebi agora há poucos instantes aí um vídeo, uma manifestação do prefeito Álvaro, lá do doutor Ricardo, qual a gente agradece. Com muito cuidado, ela pode passar. De doutor Ricardo Relvado, então tem passagem, a água está por cima, mínima coisa de água. Também teve aí um dano numa parte da cabeceira. Então, com muito cuidado, tem passagem, sim, de Dr. Ricardo a Reuvado, mas não tem passagem na estiva entre Encantado e Reuvado nesta manhã.
0: O Claudinei Coferri está aguardando aí para entrar no ar. Vamos trazer então informações diretamente de Roca Salles com o colega Claudinei Coferri, também se integrando aqui a nosso trabalho de cobertura das eleições 2026.
3: Bom dia, Alexandre. Bom dia, colegas da Rádio Encantado 104.7 FM, na cobertura das eleições. Falamos nesse momento aqui do município de Roca Salles, um município que conta com 7.676 eleitores aptos para votarem. E a gente fala nesse momento aqui de um dos locais em que mais concentra eleitores aqui no município de Roca Salles, a comunidade evangélica, junto ao Colégio SEAT. Aqui estão situadas, instaladas, as secções, as urnas de número 94, 96, 118, 143, 36, 72 e também 109. E já é possível observar, registrar um volume considerável de eleitores nas filas para a votação nesta manhã. Dá para se observar que a maioria dos eleitores estão optando por votar de manhã cedo. Eu falo aqui com o secretário de uma das secções, o Gabriel Gobi. Gabriel, bom dia. Como é que está esse início de votação aqui no município de Roca Salles, nesse local que concentra o maior número de eleitores?
4: Bom dia, Claudinei. Bom dia aos ouvintes. Aqui no Salão Evangélico, então, concentram 3 sessões de votações. O início bem tranquilo, né? São inícios com fila, mas ao longo do dia vai se normalizando aí, que a gente está fazendo de uma forma organizada para que todo mundo chegue e consiga votar de uma forma rápida.
3: Você, como secretário de uma secção, tem observado alguma dificuldade por parte dos eleitores?
4: Acaba sendo um pouco mais dificultoso ao pessoal de mais idade, em virtude do número de votação, né? Então, mas é algo que a gente consegue controlar e auxiliar dentro da medida do possível.
3: Todo mundo apresentando a documentação correta?
4: Documentação com foto, o título de eleitor, hoje em dia ele só serve então para identificação da sessão que tu vai votar. Então, o documento obrigatório é o documento com foto, né? Identidade, enfim.
3: Biometria, algum probleminha não?
4: Nenhum, bem tranquilo.
3: Pessoa com mais idade, só para orientação inclusive, ela pode ir para a cabine de votação acompanhada de uma pessoa responsável?
4: Sim, pessoal de mais idade ou pessoal com algum problema, enfim, de saúde, eles têm autorização de participar, então fazer a votação com o auxílio de algum representante autorizado. O representante passa na urna, assina e está autorizado a auxiliar.
3: Gabriel, muito obrigado e um bom trabalho.
4: Eu que agradeço.
3: Tá aí, portanto, Gabriel Gobi, ele que é um dos mesários aí de uma das secções localizadas aqui na comunidade evangélica de Roca Salles, aqui no centro, o local que reúne o maior número de eleitores aqui no município. Os eleitores do município de Roca Salles devem estar atentos a algumas alterações para esta eleição desse domingo. Os eleitores da secção de número 137 da linha Parobé, por exemplo, vão votar na secção de número 131 da Escola Municipal Perpétuo Socorro, na Rua Augusta Alta. Os eleitores da secção 67 da linha Brasil vão votar na secção 104 da comunidade da Rua Augusta Baixa. Já os eleitores da secção 126 da linha Morige vão votar na secção 26 na comunidade Nossa Senhora Aparecida, na linha Fernando Abbott, o Pinheirinho. Já os eleitores da secção 134 da linha Garibaldi e da seção 133 da Júlio de Castilhos Alto, na eleição desse domingo, vão votar na Escola Municipal Sagrada Família, na linha Júlio de Castilhos Baixo, na seção 133. Movimento intenso de eleitores nesse momento, aqui nas secções, aqui no centro, mas movimento muito tranquilo nesse domingo de eleições. Para a Rádio Encantado 104.7 FM, aqui você não perde eleição, repórter Claudinei Coferri.
0: 9:38, informações direto então de Roca Salles com o colega Claudinei Coferri, trazendo informações aí sobre o processo eleitoral também naquele município, na Cidade da Amizade. Lembrando que nós estamos no ar aqui também através da nossa live no Facebook. Você pode nos acompanhar através da live no Facebook aí da Rádio Encantado. Acesse o Face, né? O Facebook da Rádio Encantado, e ali você poderá conferir também a nossa programação através da live. Já participando aqui na live, o Normélio Ruck Haber, a Rejane da Silva, o Miguel Martins, a Salete Dalla Vecchia, a Terezinha Nietzsche, o Beto Machado, o Lan Sangali e a Sueli Martins. Obrigado aí pela companhia, pela audiência de vocês. Tramontini.
2: Todo ano ou a cada eleição sempre tem a discussão se pode beber ou não pode beber.
1: É verdade.
2: Na verdade, essa decisão, essa lei seca nunca existiu, né? Sempre dependia de decisão ou do Tribunal Regional Eleitoral ou em casos específicos do Judiciário da Zona Eleitoral. Neste ano de 2026, 9 estados decretaram a lei seca. Em 9 estados do Brasil está proibido o consumo de bebida alcoólica neste domingo. Os estados em que há a proibição é Acre, Amapá, Amazonas, Ceará, Maranhão, Mato Grosso do Sul, Pará, Piauí e Roraima. Nesses 9 estados, proibido o consumo de bebida alcoólica neste domingo. Nos demais, incluindo aí o estado do Rio Grande do Sul, não existe nenhuma proibição.
1: Também já temos a finalizada, né? Eleições no exterior, né?
0: Sim.
1: No exterior tem alguns países, né? Que já foi encerrada a eleição. Por exemplo, na Austrália, Lula teve 4.562 votos, o Flávio Bolsonaro 2.579, Renan Santos, o terceiro colocado, com 316, o Augusto Cury 329, Zema 132, Caiado 124, os mais votados. Isto é falando na Austrália. Na Coreia do Sul, Lula 123 votos, que representa mais de 56%, Bolsonaro 72, Renan Santos e Caiado 6 votos, o Cury também 6, o Rui Costa Pimenta 1 voto, Zema 1 voto e a Samara 1 voto. Nas Filipinas, Bolsonaro 33 votos, Lula 26, Renan Santos 2 e Caiado 1. Na Malásia, Lula 44, Bolsonaro 27, Renan Santos 7, o Cury 3, o Zema e o Caiado 1 voto. Na Nova Zelândia, Lula também lidera com 234 votos, Flávio Bolsonaro 64, Renan Santos 13. Em Singapura, Lula 190 votos, Bolsonaro 92, Renan Santos 22, Cury 21 votos. Então, países que já tivemos a eleição encerrada: Austrália, na Coreia do Sul, nas Filipinas, na Malásia, na Nova Zelândia e em Singapura.
2: Eu imagino daqui a alguns anos a pessoa encontra o Caiado na rua e diz:
1: eu votei.
2: Lembra aquele um voto que tu fez na Coreia?
1: É,
2: fui eu.
1: Boa, né?
0: Tá bom. Sujeito, né? Tá. Bom dia aqui também pro nosso amigo Anderson Miranda, tá mandando seu bom dia, o Amarildo dos Santos, a Dulce Pedersini, a Cleide Tasca, Lourdes Lorenzon Berté e também a Rejane da Silva, mandando aí o seu recadinho também na nossa live aí da cobertura das eleições 2026.
1: Só para fazer mais um alerta, né? Já foi feito isso por volta das 7:30, antes das 7:30, naquele primeiro bloco que a gente fez aqui da Rádio Bem Encantado, antes das 8:30, aliás, a questão de filmar o voto, né? É proibido. Atenção, pessoal, é proibido entrar na sala de votação, ali na urna, no local de votação, com o telefone celular. Se por acaso tu entrou, que ele tá no bolso ali, mocoseado, digamos assim, é proibido ter uma manifestação. Você pode ser penalizado, porque é proibido, né? Além, filmar e divulgar depois, né?
0: O que
1: é pior, né? Tu tá filmando e depois divulgando ainda. Pois
2: na
1: não?
2: Na verdade, a pessoa diz assim: fulano, tu tem 100 pra votar em mim, mas eu quero que tu prove, né?
0: E cabe ao pessoal que trabalha, né, da justiça.
2: Fiscalizar,
1: sim. Sim.
2: Tem que estar de olho.
1: Tem que estar de olho aí. A gente já recebeu imagem, né, Tramontini? A gente já recebeu imagem de pessoas que utilizaram o telefone celular, filmaram a votação.
0: Aqui na nossa região.
1: Né? Exato, exato. Dependente de quem você vai votar, né? É proibido isso e você pode ser penalizado, tá? Então, muito cuidado nesse sentido aí para evitar algum tipo de problema na sequência.
2: E lembrando ainda que se você não tiver o título de eleitor, não tiver o e-título, enfim, são aceitos como documentos para votar no dia de hoje. A carteira de identidade nacional, a carteira nacional de habilitação, a identidade social, o passaporte, a carteira de categoria profissional reconhecida por lei ou ainda a carteira de trabalho física. São documentos que constam ou que possuem a foto do eleitor.
1: O título, na verdade, né, Xandão? O título só serve para ele tem que estar atualizado. É apenas isso e para se saber qual é a tua sessão.
0: O eleitor que não votar por estar fora do município, de seu local de votação, no dia e horário de cada turno das eleições, poderá usar também o aplicativo e-título para justificar a ausência. A ferramenta pode ajudar a reduzir filas em locais instalados pela Justiça Eleitoral para receber a justificativa de ausência no dia da votação, pois o procedimento pode ser realizado no dia da votação, hoje no caso, de forma rápida, diretamente de um smartphone ou tablet. Caso deixe de votar no primeiro e no segundo turno da eleição, o eleitor terá de justificar cada ausência separadamente, obedecendo aos requisitos e prazos de cada turno. O Tribunal Superior Eleitoral informa que não é necessário anexar documentos que comprovem o motivo da ausência quando a justificativa for apresentada no exato dia da eleição. Isso porque o próprio aplicativo fará a verificação da localização do eleitor por meio de geolocalização do dispositivo móvel para certificar se o cidadão está em município diferente daquele em que possui a sua inscrição eleitoral. Essa modalidade de justificativa via e-título estará disponível somente para os títulos em situação regular ou suspensa. Eu baixei o meu e-título agora aqui no intervalo, né? No período aqui da
1: Posse Embaixador.
0: Da missa, né?
2: E foi sobre as bênçãos do padre, tu baixou o e-título.
0: E-título. E aí, assim, foi muito rápido, só para destacar, quem não tem ainda baixado no seu celular aí o e-título, pode acessar aí o site da Justiça Eleitoral e baixa ligeirinho.
2: Tem uma outra questão que muita gente questiona sobre: não tenho cadastro biométrico, posso votar? Pode, né? Não é obrigatório ter feito o cadastro biométrico para votar nas eleições de 2026, de acordo com o TSE. Você pode votar normalmente se o seu título de eleitor estiver em dia com a Justiça Eleitoral, mesmo sem as digitais cadastradas.
1: O que eu sempre falo, né? A questão do e-título aí, o digital, aí a biometria, é para ter uma facilidade e agilidade no momento de votação. Tu votou, Xande? Já votou hoje?
0: Hoje não.
1: Não? Tramontini?
2: Não.
1: Não? Eu também não, o Igor também não, pela hora que chegou aqui, a Júlia também não. Mas o Lula, o Flávio Bolsonaro e o Zema já votaram.
0: Já votaram.
1: Já votaram, sim.
0: Parabéns.
1: Os três já votaram. O candidato Flávio Bolsonaro do PL foi o primeiro entre os presidenciáveis a votar hoje. Ele chegou às 8 horas, logo após a abertura dos portões, ao lado da esposa, Fernanda Bolsonaro. Em seguida, o candidato Romeu Zema, do Novo, votou em Araxá, interior de Minas Gerais. Já o presidente Lula foi o próximo a votar. Ele chegou acompanhado da primeira-dama Janja e do candidato a vice-presidente da chapa, Geraldo Alckmin, em São Bernardo do Campo, São Paulo. Augusto Cury, do Avante, ainda não votou. Ele deve ir à urna em sua cidade natal, Colina, interior de São Paulo, logo à tarde. Ronaldo Caiado também ainda não chegou à sessão eleitoral dele em Nova Crixás, isto é, interior de Goiás. Então, pelo menos dos que estão aí à frente na disputa ou na questão de candidatura, né? Me esqueci o nome agora, né? Na frente das pesquisas eleitorais, né? Três já votaram: Lula, o Bolsonaro e também o Zema. E os outros ainda não teriam votado até poucos instantes, segundo a informação que consta aqui no G1 desta manhã de domingo.
0: 9h48, Grupo Encantado de Comunicação na cobertura do processo eleitoral 2026. 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
1: Uma outra dado extremamente importante que a gente falava da votação. Atenção, você que recebe algum tipo de benefício, você que é aposentado tem algum outro tipo de benefício. A votação de hoje serve como prova de vida, tá? Se você for votar hoje, aí regularmente, normalmente, não precisa depois passar aí no banco que você recebe teu benefício aí, porque a Justiça Eleitoral vai encaminhar para o INSS esta relação das pessoas, tudo certinho, maravilha. Serve também como prova de vida, mais um dado, mais um motivo para você comparecer na eleição no dia de hoje. E é importante, tá? E é extremamente importante você levar, leve a colinha. Para chegar lá, ter um pouco mais rápido, porque você vai ter que digitar muito número lá e pode, num determinado momento, se passar e esquecer do que vai fazer e votar de forma errada. Ou não votar naquele que você quer votar, esqueceu do número, esqueceu de um dos números aí, deu. Tá? Não consegue votar em quem você quer. Então, esta é a importância de você levar a cola para chegar lá e votar tudo tranquilamente, né?
0: A eleição começou às 8 horas deste domingo, com falta de luz em larga escala no sul do Brasil. Os temporais que atingiram a região entre a tarde de sábado e a madrugada de hoje trouxeram rajadas acima de 100 km por hora em alguns locais. Balanço publicado pela Agência Nacional de Energia Elétrica, ANEEL, apontava no começo da manhã cerca de 310 mil unidades consumidoras sem energia elétrica, na soma dos três estados da região sul, o que equivale a mais de 1 milhão de pessoas. O Paraná concentra a maior parte dos casos. Às 7h30 da manhã, 227 mil clientes da Copel estavam sem luz, perto de 5% do total atendido pela distribuidora. Em Santa Catarina, a ANEEL contabilizava 45 mil clientes sem energia elétrica na área da concessão da Celesc, por efeito dos temporais que começaram ainda no final do sábado pelo oeste do estado. No Rio Grande do Sul, registra-se ainda falta de luz pelos temporais que castigaram o estado na tarde e noite de sábado. No começo da manhã de hoje, eram 19 mil unidades consumidoras sem luz na área de concessão da RGE e 14 mil na área da CE Equatorial. Os 8 municípios brasileiros com mais clientes sem energia às 7h30 da manhã ficaram no Paraná: Laranjeiras do Sul, Foz do Iguaçu, Quedas do Iguaçu, Guarapuava, Campina da Lagoa, Guaraniaçu, Pérola e Cascavel.
2: Lembrando que as urnas possuem bateria, né?
0: Sim.
2: A falta de energia elétrica não impede a votação.
0: Não afeta, né, a questão da votação, né?
1: É, agora há pouco a gente manteve contato também com a Cartório Eleitoral, nenhum problema foi verificado, aí a gente já falava mais cedo, né? Mas depois, no início desta manhã também, nenhum problema verificado em nenhuma das urnas da comarca eleitoral de Encantado. E a imprensa internacional repercute neste domingo as eleições presidenciais do Brasil, destacando a polarização política do país, a crise do Banco Master, uma potencial interferência americana no pleito e o futuro da própria América Latina. O jornal The New York Times diz que o pleito do domingo pode definir o futuro da América Latina. A agência de notícias Reuters afirma que uma vitória de Bolsonaro seria mais um trunfo da direita na região e a de Lula uma dor de cabeça para Washington. No jornal El País, cita polarização e apatia do eleitorado brasileiro. A revista inglesa The Economist diz que o próximo presidente será um herdeiro político vingativo ou um esquerdista fragilizado pela idade. Então, repercussões da imprensa internacional sobre a eleição brasileira.
2: O Dilamar falava há pouco sobre o uso de cola eleitoral, sobre a possibilidade de se levar a colinha. Também é permitido nestas eleições a manifestação individual e silenciosa. O eleitor pode usar camiseta, broche, adesivo, bandeira para mostrar sua preferência por candidato ou partido de forma isolada. Também é possível votar de bermuda e chinelo, desde que não se use traje de banho, como sunga ou biquíni, ou ainda sem camisa. Também é permitido nesta eleição que os eleitores com deficiência ou mobilidade reduzida podem contar com a ajuda de uma pessoa de sua escolha na hora da votação.
0: Notícia aqui que está no portal UOL, o ministro do TSE, Tribunal Superior Eleitoral, Floriano de Azevedo Marques, cassou o registro de candidatura de Deltan Dallagnol do Novo ao Senado pelo Paraná. A decisão foi tomada na noite de ontem, véspera da eleição. O ministro determinou que o status do candidato seja modificado para indeferido e que os votos recebidos hoje sejam considerados nulos. Na decisão, o ministro reafirmou o entendimento do TSE de 2023 de que Deltan Dallagnol está inelegível. O tribunal concluiu que ele deixou o cargo de procurador do Ministério Público Federal, enquanto aí ainda respondia a procedimentos disciplinares em uma tentativa de escapar de uma possível punição pela lei da ficha limpa. Por causa disso, Deltan perdeu seu mandato de deputado federal em 2023. Notícia que está no portal UOL.
1: Só para complementar, Xandão, o presidente do TSE, ministro Nunes Marques, suspendeu então a decisão que havia indeferido. Suspendeu a decisão que havia indeferido.
0: Ah, então voltou a votar atrás. Mudou.
1: Mudou. Agora é deferido com recurso. Notícia de agora, poucos minutos. De nove minutos. Tá?
0: Então tá atualizada, bom. Atualizada essa situação.
1: Tá? Havia indeferido e agora.
0: Ou seja, vai ficar em júdice. É, né?
1: Exatamente.
2: Vai para o plenário.
1: Deferido com recursos, votos dados à chapa devem ser processados.
0: Tá certo, tá? Então.
2: Até porque não tem como, nesse momento, modificar a programação das urnas eleitorais, sim, né? Então, isso aí.
1: Sim, porque o nome dele vai estar na urna, né? Está na urna estando na urna cabe votação, né? Tá propenso a ser votado. Aí depois tem outro processo, questão judicial aí que vai para um lado, vai para o outro, né?
0: Tá certo, então.
2: Nós falamos há pouco o que era proibido, ou melhor, o que era permitido, agora o que é proibido, né? Como já foi falado anteriormente, é proibido entrar na cabine hoje de votação com celular, câmera ou filmadora. Os aparelhos devem ser desligados e deixados com os mesários. A boca de urna e os pedidos de voto também estão proibidos. São proibidas também as aglomerações de pessoas com roupas padronizadas ou bandeiras, comícios e carreatas, ainda a distribuição de brindes e material. E o que é óbvio, é proibido o porte de armas a menos de 100 metros das sessões eleitorais.
1: Já a Polícia Federal, antes do intervalo, meu caro Xandão, instaurou nesta manhã 13 inquéritos policiais e registrou oficialmente 6 ocorrências para investigar a prática de crime eleitoral. Pelo menos 28 pessoas foram conduzidas para a delegacia. Policiais apreenderam R$ 57.379 em bens e valores, R$ 34.000 era em dinheiro. Entre os principais crimes apurados estão a propaganda eleitoral irregular, a corrupção eleitoral, especialmente com a compra de votos. Falando sobre eleições, não fala aqui qual é o local, né? Onde foi feito esse trabalho aqui. Apenas uma informação que vem da Polícia Federal em nível de Brasil.
0: Agora são 9:57, vamos atualizar aí os nossos comerciais e daqui a pouquinho a gente retorna aí trazendo mais informações aqui das eleições 2026, processo eleitoral que transcorre neste domingo. 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
9: Dez horas, 2 minutos, 10 e 2, voltando aqui com a cobertura do Grupo Encantado de Comunicação das eleições 2026. Temperatura tá na marca dos 18 graus. Tradicionalmente, aos domingos nesse horário, temos aí a transmissão do programa Voz da Itália. 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A Júlia Banhara Facchini, que está na nossa equipe aqui de cobertura do Grupo Encantado de Comunicação, nos repassa aqui mais resultados de outros países onde a votação já foi finalizada, né? E que a gente traz os resultados aqui nesse momento. Tailândia, Flávio Bolsonaro, 51 votos. Lula, 40 votos. Renan Santos, 3 votos. Escritor Augusto Cury, 3 votos. Zema, 1 voto e Samara, 1 voto. Em Taipei, Flávio Bolsonaro, 107 votos, Lula, 77, Renan Santos, 14, Augusto Cury, 6, Clariana Barão, 4 votos, Zema, 4 votos, Hertz Dias, 2 votos, Ronaldo Caiado, 2 votos, Edmilson Costa, 1 voto, Leonardo Avalanche, 1 voto e Samara, 1 voto. mais dois países aí que também já finalizaram a votação para presidente da República.
10: Destacando que nestas eleições de 2026, a região tem 19 candidatos concorrendo a vagas na Assembleia Legislativa e na Câmara dos Deputados em Brasília. Na Câmara dos Deputados, são 7 os candidatos que residem ou que nasceram na região. Nós temos candidatos a deputado federal da região: Enio Bassi, do PDT, Felipe Força Tarefa, do Podemos, a Neide de Teutônia, do PSDB, o Carlos Ranzi, do MDB, Bolacha Melo, do PL, Matheus Amaral, do PP, e o Tenente Rampel, do Democratas. Candidatos a deputado estadual: Roberto Luquezzi, do MDB, Maneco Hassen, do PT, Matheus Trojan, do MDB, Ramatiz de Oliveira, do PL, Fabiano Dil, do União Brasil, Ayrton Artos, do PDT, Luiz Benoit, do PL, Darlan Bellini, do PSDB, Marcos Kaiser, do Novo, Julie Cuccioli, do PL, Paulinho Zin, do Republicanos, e Samuel Maciel, do Novo. Estes os candidatos da região a deputado federal e deputado estadual.
9: 10:05. Bom dia aqui pro amigo Luan Sangali, também tá nos acompanhando, nos prestigiando, desejando um bom trabalho pra gente, tá acompanhando tudo aqui através da Rádio Encantado, Grupo Encantado de Comunicação. 10:05. Logo mais também teremos participações dos colegas aqui do Grupo Encantado de Comunicação que estão circulando aí pelas ruas aí de nossa região, Claudinei Coferri, de Lamar dos Passos. Dentro de instantes vão mandar e vão trazer mais informações aqui na programação, nessa cobertura da eleição 2026, Tramontini.
10: Lembrando ainda para aquelas pessoas que votam aqui na região alta do Vale do Taquari, que a 67ª Zona Eleitoral modificou alguns locais de votação. Aqui em Encantado, já foi destacado aqui que as sessões de número 6E53, que ocorriam na Escola Scalabrine, passaram para a Câmara Municipal de Vereadores de Encantado. Já as sessões de número 5E50, cuja votação ocorria na AME, e a 18E74, no Salão Comunitário Nossa Senhora Aparecida, passam a acontecer na EMEI Navegantes. Ainda aqui em Encantado, as sessões de números 66 e 83, cujos locais de votação eram a EMEI Lago Azul, agora passam a se encontrar no Centro Municipal de Educação, ao lado da Faterco.
9: Uma informação aqui também no portal UOL: ao menos 29 pessoas suspeitas de crimes eleitorais foram levadas à delegacia hoje, segundo o boletim da Polícia Federal. A maioria dos detidos na manhã de hoje estava na Bahia, que teve 4 presos antes das 9 horas. Outros casos foram registrados em Minas Gerais, Roraima, Acre, Amapá, Distrito Federal, Rondônia, Maranhão e Paraíba. A maioria das detenções foi por compra de votos, mas também há registro de prisões por propaganda eleitoral. 4 inquéritos foram abertos hoje e outros 6 termos circunstanciados de ocorrência já foram lavrados. Ontem, 55 pessoas foram levadas à delegacia por suspeita de crimes eleitorais e um político está entre os presos, segundo a Polícia Federal. O nome do político não foi divulgado pelo órgão, mas ele foi detido em Teresina, no Piauí. Uma ação em Teresina prendeu 18 pessoas em flagrante por compra de votos. 2 dos presos foram autuados por corrupção eleitoral e associação criminosa. E outros 16 foram autuados por corrupção eleitoral e liberados após o pagamento de fiança. Em Alagoas, também ontem, um homem foi preso com quase R$1 milhão em dinheiro e com material de campanha em um carro. Ele foi parado pela Polícia Rodoviária Federal na BR-101, na cidade de Rio Largo, Alagoas. Em Roraima, 5 pessoas foram presas por suspeita de compra de votos em Boa Vista. Com eles, foram encontrados uma lista com nomes e CPFs de eleitores reais. Notícia, então, que está no portal UOL deste domingo. Polícia Federal prende dezenas por crime eleitoral. Compra de votos lidera as ocorrências.
10: O colega...
9: só um pouquinho. O Dilamar, Dilamar já está em linha conosco, vai trazer informações para nós. Daqui a pouquinho o Tramontini traz também mais destaques aqui nessa cobertura especial do Grupo Encantado de Comunicação. Dilamar dos Passos de volta aqui na cobertura das eleições de lá.
11: Bom, meu caro Alexandre, ouvintes da Rádio Encantado, exatamente, nós estamos aqui no Colégio Farrapos, aqui de Encantado, onde também temos duas urnas eleitorais. A situação deste momento é uma fila, né? São duas, na verdade, filas enormes para a votação, então, nessas duas urnas aqui. Conversava com o mesário de uma delas aí, disse, olha, está demorando cerca de 30 a 40 segundos o tempo de votação, tempo a demora para votar até que chega aí e vai lá na cabine, até porque o pessoal está chegando aí com a cola. Outra informação também, que no início da manhã a demora era bem maior, bem superior a isto no início desta manhã, então aqui no Colégio Farrapos aqui de Encantado. Eu vou pegar aqui uma senhora que está saindo aqui, não quer falar, não tem problema, nós estamos ao vivo na Rádio Bem Encantado, que ela já votou para saber aqui a dificuldade, se teve algum tipo de dificuldade. Tudo bem, não tem problema nenhum, não quer se manifestar, não tem nenhum problema. Mas eu estava falando que no início da manhã as pessoas com mais idade, né, optaram por esta votação, a gente sabe e tem aí essa noção também de que as pessoas ficam ansiosas, né, no dia de votação, principalmente as pessoas que, muitas delas que já não têm mais esta obrigação de votar, mas fazem questão de votar, as pessoas mais idosas, pessoas que têm dificuldade também de locomoção, elas normalmente utilizam então as primeiras horas da manhã para fazer esse trabalho, para fazer esta votação. E agora já encerrou então, digamos assim, aquele primeiro processo, claro que pode votar até as 5 horas da tarde, não tem nenhum problema, quem não veio votar ainda sem nenhum problema, né? Mas o que a gente vai ressaltar é exatamente isso. Então demorava um pouco mais. Agora, o tempo de votação é cerca de 30 a 40 segundos. Podemos falar ao vivo na Rádio Encantado sobre o processo eleitoral aqui, nesta manhã então de domingo. Não, vai votar depois? Não tem problema aqui, ó. Bom dia.
12: Bom dia, tudo bem?
11: Estava saindo ali, eu pensei que já tinha votado. Não votou ainda?
12: Não, ainda não votei.
11: Tem muita gente na fila?
12: Muita gente. Na minha sessão, bastante. Mais de 20 pessoas, mais idosos.
11: Então, é outro compromisso, vai ter que votar depois.
12: Vou voltar depois, com certeza.
11: Fez a colinha ou não tem?
12: Fiz a colinha.
11: Como é que é o nome?
12: Júlia Salvadori.
11: Júlia Salvadori, tá. Foi difícil para escolher ou tem muitas opções? Foi prático para a gente escolher aqui?
12: Foi prático. A gente já conhece o pessoal, então foi prático.
11: Tá, ok. Obrigado, Júlia. Então, liberando a Júlia, veio aqui para votar, mas tem bastante gente na fila aí. Ela optou por não votar. Mas um senhor aqui também já votou? Vamos saber aqui, né? Se já votou ou não. Já votou?
13: Já votei.
11: Como é que é o nome?
13: É João Carlos Dalmagro.
11: Bom, João Carlos Dalmagro, já votou? Alguma dificuldade na hora de votação? Tudo certinho?
13: Tudo certo, tudo tranquilo.
11: Trouxe de casa a colinha?
13: Trouxe de casa a cola.
11: É, e aí é prático. Demorou quanto? 30, 40 segundos?
13: Nem isso, eu acho.
11: Nem isso?
13: É, uns 30 segundos, talvez.
11: É.
13: Isso aí.
11: Então tá, pessoal, chegando então para votar, obrigado aqui, mais uma mulher aqui, podemos falar aqui, uma senhora que chegando aqui, uma jovem, né, chegando ao vivo aqui, nós estamos ao vivo na Rádio Encantado, aqui tem fila, né, vai ter que aguardar um pouquinho na fila, mas tudo vale a pena isso, bom dia.
14: Bom dia, claro que vale, a gente tem que pensar no futuro, né.
11: Título tá na mão, também tem a colinha aqui também, né, sim. Tem a colinha aqui também, precisa fazer para chegar aí, vai ter mais praticidade, né.
14: Sim.
11: Você mora onde? Fala o bairro?
14: Lajado.
11: Ah, mora em Lajeado. Isso. Mora em Lajeado, mas vota aqui em Encantado.
14: Isso aí.
11: Tá, ok, muito obrigado. Obrigado, então, aqui, liberando mais uma eleitora que chega de Lajeado, então, para votar aqui em Encantado. Eu chegava aqui no colégio, né? E algum tempo, alguns minutos que eu tô aqui, e tem um senhor que tá aqui com um bebezinho no colo, né? Tem um senhor que está aqui com um bebezinho no colo, a gente vai se aproximar dele aqui. Estamos ao vivo na Rádio Encantado. Estamos ao vivo na Rádio Encantado. Está aqui alguns minutos que eu lhe acompanhava aqui com o bebezinho no colo. Tem alguém que está votando aí? Como é que é o seu processo aí? Bom dia.
15: Bom dia. Tem a mãe e a esposa votando.
11: Estão votando, enquanto isso cuida do bebê.
15: Isso aí.
11: E você vota onde?
15: Eu voto na prefeitura pública aqui, na Casa de Cultura.
11: Ah, na Casa de Cultura. Já votou ainda não?
15: Já votei.
11: Alguma dificuldade ou não?
15: Nenhuma, bem prático.
11: Bem prático. Precisou levar colinha ou não?
15: Não precisei, de cabeça já, tudo certo.
11: Já sabia tudo certo?
15: Sim, senhor.
11: Bastante opções para esconder, para escolher?
15: Bastante.
11: Enquanto a mãe e a mãe da criança votam, o pai segura. É, não, é, faz parte, né?
15: Os dois fizeram, os dois cuidam, né?
11: É verdade, então tá, obrigado aqui, mais um eleitor aqui, podemos falar aqui rapidamente, né? Já votou, né, Escátula? Bom dia.
16: Bom dia. Já votei.
11: Demorou pra votar ou não?
16: Não, foi rápido.
11: Bem prático.
16: Bem, eu tinha todos os números na memória.
11: Já tinha na memória?
16: Já tava na memória.
11: Fez a colinha na memória.
16: Eu até devo ter batido o recorde aqui da urna. Não precisou a cola, não.
11: Já fez antes? Memorizou os números? Sim, tranquilo?
16: Memorizei, fi. Ficou bem tranquilo.
11: Mais pessoas da família precisaram levar aí a colinha ou todo mundo já tinha memorizado?
16: Da minha família, todos têm memorizado.
11: Memorizado.
16: Sim.
11: Mas é importante votar hoje, gente. Hoje podemos, temos que escolher aqui presidente, o governador, dois senadores, o deputado federal, o deputado estadual. Importante também da gente ir para as urnas eleitorais no dia de hoje e votar, né? Reconduzir ao cargo quem está lá ou fazer a troca. Importante disso também hoje é o processo eleitoral que nós todos brasileiros temos esse dever.
16: Sim, é um dever cívico e é um direito do cidadão a fazer parte da cidadania na escolha correta dos seus representantes, para que possamos, então, ter uma vida digna como cidadão brasileiro.
11: Obrigado. Então, aqui, já votou aqui, disse que bateu o recorde da própria urna aqui, né? Rapidamente, a gente falava, né? Hoje, pela manhã, para você ter uma ideia, as pessoas estavam demorando entre 5 a 8 minutos para votar, tá? 5 a 8 minutos, conforme eu já falando anteriormente, as pessoas que têm um pouquinho mais de dificuldade de memorizar ou de trazer a colinha. Diz, olha, o Scatro aqui, eu trouxe tudo memorizado, tá? Minha família também. Mas, se você tem alguma dificuldade, se apresentar alguma dificuldade, se você quiser, é o que a gente tá orientando, né? Leve sempre a colinha, que você vai chegar ali, vai votar de forma correta, rapidamente, não vai atrapalhar a fila, já vai estar liberado, já vai votar, já vai para os outros a fazer. Tem gente que já chegou aqui, né? Tem muitas pessoas na fila, acabaram então saindo, optando por voltar mais tarde. Lembramos sempre que a votação se estende até às 5 horas desta tarde, meu caro Alexandre.
9: Tá certo então, Dilamar trazendo informações pra gente aí direto da escola Farrapos, né? Aqui de Encantado, que também ali tem um bom contingente de eleitores, né, Tramontini?
10: Sem dúvida. Lembrando que às 5 horas da tarde, se você estiver na fila, você vai receber senha e vai votar, né? Não independe se vai votar às 5:30, 6 da tarde, mas assim, ó, quem às 5 horas da tarde estiver no local de votação garante o direito de votar nessas eleições 2026. Ainda falando sobre votar, o candidato a deputado estadual, o Matheus Trojan, do MDB, votou na manhã deste domingo, na primeira hora lá em Mussum, e afirmou chegar ao dia da eleição com tranquilidade após o período de campanha. Ex-vereador e ex-prefeito reeleito, Matheus Trojan destacou para a imprensa presente no local a trajetória na vida pública e afirmou que buscou apresentar uma alternativa de representatividade para o Vale do Taquari na Assembleia Legislativa.
9: Tá certo, 10:16, movimentando agora o colega Lucas da Rosa, trazendo informações pra gente. Tudo bem, Lucas? Bom dia.
17: Tudo certo, bom dia, Xande, bom dia para todos os nossos ouvintes aí da Rádio Encantado. Eu estou aqui na Faterco, ao lado do Centro Municipal de Educação de Encantado, onde estão funcionando neste domingo as sessões de número 83 e 66. Estas sessões que são as que funcionavam na EMEI Lago Azul e neste ano foram migradas aqui para o Centro Municipal, para a Faterco, melhor dizendo. São muitos eleitores aqui, tem bastante fila na Faterco e o pessoal está vindo para votar. Eu estou aqui com a secretária da sessão 66. Bom dia, aqui na Rádio Encantada, estamos ao vivo. Como é que está o processo aqui na sessão, estas que funcionavam na EMEI do Lago Azul e agora estão funcionando aqui na Faterco? Bom dia.
18: Bom dia, me chamo Bianca. A gente está separando as sessões, uma fila preferencial e a segunda com pessoas normalmente. Tem bastante fila, e como é a primeira vez que eu estou fazendo, acaba que é bem nervoso. Mas eu espero que seja uma boa eleição, justa para todos os lados, e é isso.
17: O pessoal está vindo com a documentação certa? Quanto tempo, mais ou menos, o pessoal está demorando para registrar seu voto aqui?
18: Em torno de 15 minutos, porque como algumas pessoas não trazem um voto, às vezes tem que lembrar da identidade, com carteira de motorista, em torno mais ou menos desse tempo. Não é muito.
17: Tá funcionando tranquilo a votação, bastante vindo com colinha. Como é que vai? Um recado para os eleitores, não esquecerem os documentos, né?
18: Sim, é bem importante lembrarem de trazer os documentos, seja qualquer documento com foto, carteira de trabalho, vim com a colinha. Se precisar, a gente tem a justificativa, a gente também tem colinha em branco, caso precise. E seria muito bom que todo mundo tivesse respeito, então manter a tranquilidade, ter o silêncio para ajudar todo mundo. E eu espero que seja uma boa eleição para todo mundo.
17: Sempre recordando aquilo de que o celular não pode entrar na cabine de votação.
18: Exatamente. A gente tem uma mesa separada para isso, caso vocês precisarem. A gente também vai sempre auxiliar, caso precise, com mobilidade, se precisar de algum auxílio de lembrar. Tem uma mesa separada para isso, caso vocês precisarem. A gente também vai sempre auxiliar, caso precise, com mobilidade.

0: Viva para a eleição deste ano, os números já estão anotados, a colinha está feita, colinha bom dia. Feita,
1: bom dia, colinha feita, sim, até mesmo para agilizar, né? Hoje são vários candidatos, então tem que agilizar.
0: E como é que está? A senhora votava na escola do Lago Azul, lá na creche, mora onde aqui em Encantado, mora fora da cidade?
1: Moro aqui no bairro São José Novo, loteamento Scalabrini.
0: E agora então tendo que vir votar aqui na Fatero?
1: Votar aqui na Faterco, sim.
0: E fica aquele recado para todos os eleitores virem também registrar o seu voto nas sessões que ficavam na creche do Lago Azul e agora funcionam aqui.
1: Sim, é bem pertinho, é só atravessar o trevo, tudo certo.
0: Então tá certo, obrigado, boa eleição. Xande, é isso aí. As sessões aqui na Faterco têm fila, como a própria secretária da sessão 66 dizia. Eles estão organizando duas filas, a fila prioritária para quem é idoso, tem algum problema de dificuldade de locomoção, e tem a fila das pessoas que não têm essa necessidade. Caso alguém não tenha a colinha feita ou tenha os números anotados no celular, aí tem quem faça a colinha no WhatsApp, aqui na sessão tem uma mesa com as colinhas em branco, porque o celular não pode entrar na cabine de votação. Então fica aquele convite para que os eleitores compareçam, repetindo, aqui na Faterco as sessões 66 e também a 83, sessões que funcionavam na EMEI Lago Azul. Grupo Encantado de Comunicação, aqui você não perde eleição. Repórter Lucas da Rosa.
2: Agora são 10 horas 21 minutos, 10h21, temperatura na marca dos 18 graus. O Lucas da Rosa trouxe essas informações para a gente aí direto da Faterco sobre o processo eleitoral, como está transcorrendo o processo eleitoral no momento aqui na cidade de Encantado. Daqui a pouquinho teremos mais informações com a nossa reportagem, Tramontini.
3: Assim como o candidato Matheus Trojan de Mussum votou nesta manhã, Roberto Duquesse do MDB, após 60 dias de campanha, também votou na manhã deste domingo na Univates, em Lajeado. O candidato se fez acompanhar da família, comparando a intensidade da disputa eleitoral a outro desafio que já enfrentou, que foi subir o Everest. Luquezzi disse à imprensa que as duas situações têm semelhanças, mas acha que não é tão mortal, mas é difícil e cansativo, igual à questão de concorrer a uma cadeira na Assembleia Legislativa. E disse ainda, as olheiras são prova disso, brincando com a imprensa, falando na manhã de hoje.
2: É uma campanha muito intensa, né, Tramontini?
3: Porque sem dúvida alguma.
2: É menor do que nos outros anos, né? E ela tem que ser feita com mais intensidade em função disso também. É claro que existe as pré-candidaturas, que pré-candidatos já estão trabalhando, mas a campanha em si eleitoral, ela é de pouco tempo, né?
3: Sem dúvida alguma.
2: No passado, né?
3: A legislação mudou, né? Reduziu o tamanho das campanhas, eu acho, até para diminuir o gasto e também porque não fazia sentido, né? As campanhas eram muito longas, né?
2: De 2 a 3 meses.
3: Eu lembro que só os programas de rádio ficavam aí por mais de mês, aquele programa todos os dias em duas edições, enfim. Melhorou bastante, mas podemos melhorar mais. Ainda falando sobre o candidato Roberto Duquesse, ele disse que depois de votar, que hoje ele ia aproveitar o dia para fazer uma coisa que há algum tempo não conseguia fazer, que era um churrasco com a família.
2: Chama atenção, né, aqui. Dá uma aliviada aí no dia da eleição, é mais tranquilo, né?
3: Quem decidiu votar já decidiu, dificilmente nesse último dia alguém vai mudar o seu voto ou vai tomar uma decisão em favor de A, B ou C.
2: Retornando de Lamar dos Passos com mais informações aqui na cobertura das eleições do Grupo Encantado de Comunicação de lá.
4: Vamos lá então, meu caro Alexandre, ouvintes da Rádio Encantado, nós estamos aqui na Casa de Cultura Encantado, duas urnas também completamente lotadas aqui, fila enorme, aqui neste momento, ao menos nas urnas aqui do município de Encantado, na Casa de Cultura. A gente vai falar com o promotor Heráclito Barreto Neto, mas até vamos pedir para ele que a gente vai sair aqui de dentro da Casa de Cultura para ficar aqui do lado de fora, né? para ter também essa condição de conversar com mais tranquilidade com o promotor aqui que está visitando o promotor eleitoral. Doutor Heráclito, falando sobre a importância, né, desta votação no dia de hoje, né, a votação, doutor Heráclito, hoje, importante a gente ir às urnas, escolher, votar, ter a condição de reconduzir ao cargo as pessoas que estão lá ou trocá-los, né, que é o que faz a

0: A democracia brasileira. Importância neste momento, aqui na frente da Casa de Cultura, da eleição e da votação. Bom dia.
1: Bom dia, Dilamar. Bom dia a todos os ouvintes. Estamos todos aqui empenhados nesse momento importante da nossa história, né, da nossa democracia, dia de eleição. Tenho já rodado as sessões aqui e verificado que tudo está correndo bem, normalmente, tranquilamente. Alguns lugares com formação de fila, mas as filas estão caminhando. É normal no início da manhã haver mais filas, porque os eleitores separam o turno da manhã para votar, para depois ficarem com o dia livre. Então, isso é natural. E a tendência é que isso se acalme ao longo do dia. Então, por enquanto, tudo bem e com tendência de continuar assim.
0: Nenhuma normalidade verificada em nenhuma sessão da nossa comarca, então?
1: Não, por enquanto não. A gente teve algumas notícias de urnas com a tecla um pouquinho frouxa, mas está tudo funcionando bem, todos os eleitores votaram. Concluíram a votação regularmente, não tem nenhuma notícia de anormalidade, nem necessidade de correção ou substituição de urnas.
0: A gente até teve um questionamento agora, pouco instante, aqui de um fiscal de uma urna aqui, de um partido político aqui de Encantado, sobre a questão de repassar aqui na fila a colinha, ou a questão aí de nominar e repassar para quem deve votar. Isso é proibido, né?
1: Proibido. Isso aí caracteriza a boca de urna. No dia de hoje da eleição, não está permitida nenhuma forma de propaganda. Na verdade, a única forma de manifestação política que se permite hoje é a manifestação individual e silenciosa do eleitor por meio do uso de adesivos, broches, bonés, dísticos, bandeiras. Agora, entrega de material, isso é vedado e pode caracterizar o crime de boca de urna com a imposição de prisão em flagrante.
0: Pessoas com dificuldade de locomoção e pessoas que têm dificuldade na hora de votar, podem ser auxiliadas?
1: Claro. Pessoas com deficiência em geral, elas têm direito pela legislação de receber auxílio no momento do voto. Uma pessoa de confiança pode acompanhar elas, inclusive na cabine de votação, para que elas possam votar regularmente.
0: Eu acompanhava agora um casal, né? Ela acompanhou o marido e o marido não acompanhou para fazer a votação. Acho que é isso, exatamente isso é exercer o direito de cidadania, doutor.
1: Exatamente. As pessoas que têm alguma dificuldade no momento de votar precisam desse auxílio e se trazem consigo uma pessoa de sua confiança, podem receber esse auxílio.
0: Nunca é demais a gente lembrar, não fiz biometria, posso votar?
1: Claro, pode votar com qualquer documento oficial com foto, com biometria ou sem biometria. Se tiver a biometria, melhor ainda, porque é mais rápido, agiliza o processo.
0: A gente estava vendo agora na parte da manhã aqui, agora há pouco instante, fala a mim, em ter cerca de 3 minutos até chegar, apresentar a documentação e entrar na cabine. Na cabine cerca de 40 segundos, 30 a 40 segundos. Quer dizer, estamos aí evoluindo e andando para a questão da normalidade da votação logo na sequência, até porque nós temos também algumas pessoas que têm dificuldades, pessoas mais idosas que querem exercer seu direito de voto, sempre escolhe a primeira hora da manhã, doutor Araque.
1: Exatamente. A tendência mostra que pessoas idosas vêm mais cedo. São pessoas que naturalmente demoram um pouco mais para caminhar, para votar. Temos que lembrar também que essa eleição são 6 candidatos. Exato. Para deputado estadual são 5 números, para deputado federal são 4. Então, tudo isso atrasa um pouco mais. Mas mesmo assim, são coisas de segundos. Então, ninguém vai levar, ou deve levar normalmente, mais do que 1 minuto para votar.
0: Sempre importante trazer de casa a colinha, né?
1: Sim. Para não ter problema depois na hora de digitar os números ali, né?
0: O que é que mais é vedado na legislação eleitoral por dia de hoje? Você falava sobre as manifestações que não podem ser com várias pessoas e sim individual, não é proibido.
1: Boca de urna em geral, né, não pode nenhum tipo de propaganda nas proximidades dos locais de votação. Não é permitido derramar santinho, entregar santinhos ou derramá-los na frente dos locais de votação. Transporte, somente os transportes regulamentados pela Justiça Eleitoral, então não é possível fazer transporte de eleitores levando para os lugares de votação, nem fornecer refeição aos eleitores em troca do voto. Não é permitido carro de som, não é permitido passeata, carreata, comício, nada disso. Então hoje é um dia para que tudo se veja de forma tranquila, inclusive como a gente está vendo aqui agora.
0: Qualquer denúncia?
1: Brigada Militar está a postos em caso de configuração de crime eleitoral, como esses que eu acabei de mencionar. Cartório Eleitoral está de plantão até o final da apuração de hoje, então vamos até a noite. Ministério Público e Polícia Civil também.
0: Quem é que tem prioridade na hora de votar?
1: Nós temos as prioridades legais, né, que são pessoas acima de 60 anos, gestantes, lactantes, mulheres com crianças de colo, pessoas obesas, pessoas com deficiência, essas são as prioridades gerais. Todos esses estão dentro da prioridade. E tem a prioridade maior, que são pessoas acima de 80 anos. Essas passam na frente de todas as outras.
0: Que orientação o senhor deixa para os nossos eleitores aqui da comarca?
1: Votem com tranquilidade, podem vir sem pressa, sem agonia, aproveitem o momento para fazer um passeio com a família, para trazer o filho, trazer o neto. Façam um passeio e venham votar. Vai durar 5 minutos, vai ser um momento de distração e vai ser tudo tranquilo. Vocês podem eventualmente encontrar conhecidos, familiares, vizinhos, que seja um momento cívico para o dia de hoje. E tranquilo, como tem sido até aqui.
0: Obrigado, doutor.
1: Eu que agradeço. Boa votação a todos.
0: Uma boa votação para todos nós, né? Doutor Heráclito Barreto Neto, ele que é promotor eleitoral da comarca de Encantado, falando sobre essa normalidade da votação nesta manhã, então, de domingo. Marco Alexandre.
2: Obrigado, Dilamar, trazendo então mais informações importantes aqui na cobertura da eleição do Grupo Encantado de Comunicação, quando são 10:30, 10:30. Tramontini, tem informação?
3: Destacar aqui uma informação da área policial. Uma ocorrência de cárcere privado e violência doméstica mobilizou as forças de segurança por cerca de 7 horas em Espumoso, entre a noite de ontem e a madrugada deste domingo. Um homem de 51 anos foi preso e 3 pessoas foram resgatadas. Segundo a Brigada Militar, o homem estava armado e ameaçava a esposa. A área foi isolada e uma longa negociação foi iniciada com o apoio do BOPE, Polícia Civil, Bombeiros e SAMU. Por volta das 2:30 da manhã, ele se entregou sem confronto armado, mas o que chama a atenção é que após a rendição, equipes encontraram um verdadeiro arsenal na casa, 6 armas de fogo e aproximadamente 13 mil munições. Uma das mulheres resgatadas apresentava ferimentos e outra vítima precisou de atendimento médico devido ao estado de choque.
2: 10:31, Lucas da Rosa retornando com mais informações aqui na Rádio Encantado, Lucas.
4: Isso aí, Xande, eu estou aqui na comunidade do Lambarim, Encantado, no Salão da Comunidade São João Batista, também tem bastante fila por aqui. Até um alô para quem está pela live no Facebook, estou entrando em vídeo também na programação aí da Rádio Encantado. Tem bastante gente, como eu dizia, famílias, tem jovens, idosos. Vou até virar a câmera aqui para o pessoal conseguir ver a fila que está se formando aqui na comunidade. Aqui temos uma sessão eleitoral. Aqui nós temos uma outra urna também com uma fila bastante grande. E são diversos eleitores que estão aqui. E eu quero, já avistei aqui o Valdir, o Felipe, Valdir Cornelli, está aqui esperando na fila da votação. Valdir, família toda que veio para cá. Bom dia, como é que está essa expectativa para a votação deste ano eleições 2026?
5: Bom dia aos ouvintes, bom dia Lucas, aos ouvintes. Estamos aí cumprindo a missão de eleger o nosso representante do povo brasileiro, entende? Cada um ser voto consciente naquilo que propôs, entende? Ali espera, né, a questão. E um momento extremamente importante a cidadania do povo brasileiro, na escolha do seu representante junto ao Governo do Estado, ao Governo Federal, à Câmara, ao Congresso Nacional, Presidente da República e Governador do Estado, né? E desejam todos felizes aí na escolha e nos seus objetivos que tem, cada um tem traçado, né?
4: Família toda saiu de casa de manhã cedo para vir votar.
5: Assim, esse é um momento sagrado que nós temos aí, a gente vota aí, você votou para votar de manhã, entende ali, votar, cumprir nosso compromisso, né? Vamos deixar para que outros façam o nosso que nós devemos fazer, entende? Realizar voto e escolher o nosso representante junto aos órgãos públicos, né? Seja no âmbito estadual ou federal também, entende?
4: Colinha feita ou os números na cabeça?
5: Com certeza, colinha, documentação em monte, colinha no bolso também, para ter segurança na hora de votar, né? E cumprir a legislação eleitoral, que é um dever nosso como cidadão também, né?
4: Então tá certo, Valdir. Bom domingo, uma boa eleição.
5: Obrigado, e bom trabalho para você, Luca, e toda a equipe da Rádio Encantado, tá? Valeu, obrigado.
4: Então tá aí, então, diversos eleitores aqui registrando o seu voto na comunidade do Lambari. Antes, quando eu entrei da Faterco, eu falava sobre as colinhas em branco que estão disponíveis. Aqui no Lambari também tem, aí quem está nos acompanhando pela live no Facebook pode ver aqui, tem uma versão grande para o pessoal enxergar bem como é que funciona. Tem algumas colinhas aqui impressas, bonitinhas, coloridas, outras feitas em cópia. Para quem não tem muito problema de visão, tem uma versão pequena aqui. tem a caneta, tem a colinha, então se você por acaso não encontrou papel e caneta em casa, pode trazer os números anotados no celular, quando chegar na sessão eleitoral, pode fazer a colinha no papel, porque o celular, repito, não pode entrar na cabine de votação. Tem jovens aqui também na fila, encontrei um ex-colega meu, o Lorenzo, ao vivo aqui na programação da Rádio Encantado. Lorenzo, mais uma votação aí, o que é para um jovem participar do pleito? Bom dia.
6: Bom dia, Lucas, tudo bem? Legal te ver como jornalista hoje. É uma participação, né? Vamos votar, vamos ver se muda alguma coisa e esperar que tenha algum resultado no final.
4: Família veio sozinho? Como é que foi a movimentação?
6: Pai e a mãe aqui no lado, vieram juntos.
4: E os números, anotou ou tá tudo na cabeça?
6: Tudo na cabeça. Lembro todos.
4: Então tá certo. O pessoal aí recorda os números dos seus eleitores, os mais jovens especialmente. Quem por acaso não lembra, pode anotar, fazer a sua colinha para participar das eleições. Tem bastante fila aqui na comunidade do Lambari, mas é dever de todos os cidadãos participar das eleições. Voltando aí para os estúdios da Rádio Encantado, o repórter Lucas da Rosa.
2: Valeu, obrigado, Lucas. Agora são 10 horas 35 minutos, 10h35. Atualizando aqui a questão da temperatura, né, na nossa região. Temperatura nesse momento aqui na cidade Encantado, 18 graus. Tem informação, Tramontini?
3: Ainda da área policial, um cão da raça Pitbull causou preocupação entre os eleitores e precisou ser contido pelas forças de segurança nas proximidades de uma sessão eleitoral em Teutônia na manhã de hoje. O animal estava solto e teria atacado outro cachorro em frente ao ginásio da Comunidade Católica de Canabarro. A Brigada Militar, os bombeiros e a Rede de Proteção Ambiental e Animais foram acionados para atender a ocorrência.
2: Tava brabo, bichano.
3: Tava brabo, queria votar.
2: 10 horas 36 minutos, 10h36. Atualizando aí os nossos comerciais, daqui a pouquinho a gente retorna com a cobertura das eleições aqui no Grupo Encantado de Comunicação. 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
7: 10:41, estamos aí com a cobertura das eleições 2026 aqui pela Rádio Encantado neste domingo, dia 4 de outubro. Temperatura na marca dos 18 graus. 18 graus a temperatura nesse momento. Lembrando que tradicionalmente neste horário temos aí a transmissão do programa Voz da Itália com o nosso colega Bigolin. 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
8: Agora, 10:40, vamos destacando que o candidato ao governo do estado, Luciano Zucco, do PL, também votou na manhã deste domingo. Ele vota no Colégio Estadual Padre Balduino, no bairro Partenão, na capital gaúcha. O candidato chegou ao local de votação acompanhado de familiares e, após passar pela urna, conversou com a imprensa. O candidato falou sobre a expectativa para este domingo e afirmou que busca, com sua candidatura, promover melhorias no estado do Rio Grande do Sul.
7: 10:42. Gilamar, tem informações pra gente?
9: Eu vou passar uma informação aqui extremamente importante da questão do voto e a idade. Quem, acima de 70 anos, a gente sabe que não precisa votar, né? Tá, o voto é facultativo. De 16 a 18 anos, tem o título eleitoral, não precisa votar. E acima dos 70 anos também, a gente tem essa questão aí de não ser obrigatório a votação. No entanto, a senhora Catarina Fac, que está prestes a completar 99, isto mesmo, 99 anos, exerce o direito de voto desde os 17 anos. Hoje pela manhã, uma história de cidadania marcou o primeiro turno das eleições no município de Ronda Alta. Senhora Catarina Fac, 98, prestes a completar 99, compareceu à sessão eleitoral e exerceu mais uma vez o direito ao voto. Desde 17 anos de idade, mesmo estando em uma faixa etária em que o voto é facultativo, né? Ela faz questão de participar de mais um processo eleitoral, segundo informação aqui da Rádio Máxima 107.5 FM. Lá, então, em Ronda Alta, senhora Catarina Fac, de 98. Presta a completar 99 anos, exerceu o direito de voto. Também destacando, né? Eu já falava aqui agora na parte da manhã, entrevistamos também a pessoa aqui que é cadeirante encantada há mais de 4 anos, que pagou táxi para ir até, ela mora no Porto 15, pagou táxi, foi até o Colégio Padre Domênico Vicentino de Farrapinhos, fez sua votação e também pagaria o táxi depois para voltar para casa, cadeirante aqui de Encantado para demonstrar, né, a importância de votar, a importância de exercer então esse direito ao voto. E diferentemente que a gente falava agora nas primeiras horas da manhã, meu caro Alexandre e também Tramontini, bastante movimento agora nas sessões eleitorais. Fui aqui no Farrapos, duas urnas completamente lotadas, cerca de 20 a 25 pessoas em cada fila. Temos cerca de 50 pessoas ou mais para votar aqui no Farrapos. A mesma situação é da Casa de Cultura, onde entrevistamos agora o doutor Heráclito Barreto Neto, que é promotor eleitoral da comarca também. Cerca de, até mais, né? Até mais gente do que propriamente aqui no Farrapos. Tem pelo menos umas 70 pessoas nas duas filas de votação aqui na Casa de Cultura. A Câmara de Vereadores, que também tem duas sessões, as sessões que estavam até a eleição passada no Colégio Monsenhor Scalabrine, às 6h53, passam então por uma questão de acessibilidade para a Câmara de Vereadores de Encantado. Muito movimento, então, também de veículos e pedestres na área central de Encantado neste momento.
8: Ainda em relação à idade, quem também não precisaria votar e que votou hoje pela manhã foi o presidente Luiz Inácio Lula da Silva, né? Ele votou na manhã de hoje, acompanhado da primeira-dama Janja da Silva e do candidato a presidente em sua chapa, Geraldo Alckmin, em São Bernardo do Campo. O candidato destacou e a imprensa lembrou que, se vencer neste ano, estará exercendo o quarto mandato no Palácio do Planalto e chegará a 16 anos como presidente. Só fica atrás de Getúlio Vargas, que governou o Brasil por pouco mais de 18 anos, mas que só foi eleito uma vez pelo voto direto.
7: 10h45, colega Lucas da Rosa, voltando aqui à programação da Rádio Encantado com mais informações.
10: Daí tô girando pela cidade de Encantado, tava lá na Faterco, passei pelo Salão do Lambari, agora eu tô aqui no bairro Planalto, na Escola Agostinho Poste, também tem bastante fila. Vamos mostrar para quem tá aí na nossa live no Facebook. O pessoal tá vindo votar aqui na Escola Agostinho Poste, são três sessões eleitorais que funcionam aqui, três urnas, portanto, e tem bastante gente, tem idosos, tem pessoas mais jovens, as crianças vindo juntos com os pais para participar desse momento importante da democracia aqui no nosso país. Vamos conversar com algumas pessoas que estão aqui na fila para saber como é que está sendo a expectativa da votação, os dias que antecederam, a preparação. Tem aqui o pai que veio com o pequenininho junto. Bom dia, estamos ao vivo na Rádio Encantado. Como é que está a expectativa para a votação neste domingo? Bom dia.
11: Bom dia. Espero que seja uma eleição justa, que a democracia seja feita, e meu voto vai para o Bolsonaro.
10: E o senhor está aqui com a muleta, o pé com uma dificuldade em caminhar, mas veio exercer o direito da votação.
11: Isso aí, a gente tem que comparecer, sim. É a gente que decide quem que a gente coloca lá dentro para nos representar.
10: E o pequeno veio junto?
11: Hoje sim, veio comigo porque a mãe dele tinha outro compromisso. Estava trabalhando.
10: Os números todos na cabeça ou fez a colinha?
11: Todos na cabeça já.
10: Então tá certo, boa eleição, bom domingo. Tá aí o pessoal então registrando, preparando-se aqui para fazer a votação na Escola Agostinho Coste, aqui no bairro Planalto. Repito, são três sessões que funcionam aqui na Escola Agostinho Coste, as crianças também esperando para votar. Aqui também chegando mais um eleitor. Vamos conversar com ele, meu amigo Mauro Antônio Daros, chegando para registrar seu voto. Vem com o documento em mãos. Mauro, bom dia. Estamos ao vivo aqui na programação da Rádio Encantado. Mais um dia para exercer a democracia, né?
12: Bom dia, com certeza, né? Acho que é importante, todo mundo tem que participar, né? É um processo que tu tem a oportunidade de decidir o destino do Estado, do país, né?
10: Os números todos anotados na colinha ou tá tudo na cabeça, conseguiu guardar?
12: Não, com certeza, né? Tá na cabeça, mas a colinha sempre tem que ir junto, né? Porque vai que na hora falha, né?
10: É a importância do pessoal também anotar os números, não só confiar no cérebro para lembrar, né?
12: É, com certeza. Esse ano a gente tem cinco vezes, né, que registrar lá, né, na urna, então sempre é importante levar uma colinha junto, né? Vai que chega no momento ali você esqueça, né? E mesmo eu já bem definido e com os números já gravados na minha mente, eu levei a colinha junto, com certeza.
10: documento está na mão, preparado para votar.
12: Título de eleitor na mão, preparado para votar.
10: Documento com foto também, porque tem que votar com o documento com foto.
12: Também, tem o documento de identidade na carteira, né? Com certeza, tem que vir já preparado.
10: E fica esse convite para as demais pessoas aqui do município participarem, não só de Encantado, de toda a região, para participarem desse processo eleitoral.
12: Sim, com certeza. Esse ano é um ano que a gente escolhe deputado estadual, governador, deputado federal, senador, né, e presidente. Então, é um ano importante, acho que a população tem que participar, tem que vir. Até aquela pessoa que não precisa mais vir, que não é obrigada a votar, né? Que faça, exerça seu papel, né, de cidadão, né? Claro, a gente tem que ter um pouquinho de calma esse ano, porque, como tu pode ver aqui, a fila é longa, né? Mas é uma vez a cada 4 anos, né? Tranquilo, sem problema nenhum.
10: Uma boa votação, Mauro.
12: Obrigado e um bom domingo a todos.
10: Então tá aí os eleitores aqui na Escola Agostinho Costa, registrando seus votos neste domingo, repetindo, a fila um pouquinho grande aqui, porque são 5 cargos aí, mas 6 votos, porque neste ano nós temos que escolher 2 senadores e fica aquela repetição, mais uma vez, de que você não pode votar 2 vezes no mesmo candidato a senador. Se você votar 2 vezes no mesmo candidato ao Senado, o segundo voto será automaticamente anulado pela urna. Então, se você vota no senador A, você deve votar no senador B, C, D. Enfim, não pode votar 2 vezes no mesmo candidato ao Senado. Voltando aos estúdios da Rádio Encantado, repórter Lucas da Rosa.
7: 10:50, 10:50, temperatura está na marca aí dos 18 graus, cobertura das eleições aqui do Grupo Encantado de Comunicação, recebendo aqui visita ilustre. Agora o prefeito Jonas Calvi, prefeito de Encantado, está aqui conosco e vai falar a respeito desse processo eleitoral. Prefeito, bom dia e dia de exercer aí a cidadania, né?
13: Bom dia, Xandão, bom dia, Zé e todos que nos acompanham. E é um dia importante, né? A gente fala que é um dia, alguns minutos aí que a nossa decisão vai interferir nos próximos 4 anos. E não é só no município, né? Essa nossa condição aí da possibilidade que a gente vai interferir na condição do município, do estado e da União. E a gente vê bastantes pessoas, apesar de que teria muito comentário de uma abstenção, né, grande, vamos ver até fechar até o final do dia, né, o tamanho da abstenção e das pessoas que acabam não indo votar, mas tem bastante, a gente deu uma circulada na cidade agora, bastante pontos, inclusive aqui no Farrapos, que é a minha urna, a sessão que eu voto ali, tinha muita gente, eu fui na fila e disse, vou tomar um chimarrão, né, vou dar mais uma circulada e volto depois. A Thaís, a minha esposa, vota aí na Câmara de Vereadores agora, não, tem as duas sessões que estão aí, é a primeira vez ali que essas sessões estavam no Scalabrine, né, passaram para a Câmara de Vereadores e tem bastante fila, então vamos ver se isso vai se manter durante o dia, que é o reflexo daí que a gente vai ter uma boa participação do eleitorado, ou se é um período, né, amanhã, que o pessoal costuma votar mais pela manhã e depois mais à tarde acaba deixando para fazer outras atividades durante o domingo, né? Mas é importante, não, que a gente tenha essa consciência de votar lá em casa, né? Claro, todos, até por causa da relação política que se tem, né, em casa, família, todo mundo um pouco mais motivado, mais consciente dos candidatos, né, em quem votar para deputado, para senador, para governador, mas fora deste nosso ciclo a gente percebia até os últimos dias, né, a juventude de uma forma geral também, a gente percebia que não se sabia em quem votar, né, que eles não estavam conectados com as eleições. E pode ver, e várias vezes eu ligava para algumas pessoas fora da nossa região, candidatos, né, pré-candidatos, até para entender esse momento que nós estávamos passando, que Encantado tradicionalmente sempre as eleições fora as municipais, que sim, que aí todo mundo tem uma relação muito mais direta, mas as eleições estaduais, e aí tu acompanha muito mais isso do que nós dois, elas pareciam que elas eram mais intensas, né? E essa última em particular, não, ela parecia uma eleição muito fria, muito distante, né? E aí sim, tem vários fatores aí que vêm, né, da descredibilidade da política, dos candidatos, né, vários fatores externos, digamos assim, né, mas algo que chamou muita atenção nossa particularmente foi a questão das enchentes, nós tivemos aí, e não estou falando 23 e 24, que a gente carrega isso também, né? Essa condição de enchente lá de 23 e 24, inevitavelmente agora, com as outras enchentes também, um candidato, um governo, faz uma previsão, o outro diz outra coisa, as redes sociais, todo mundo fala o que quer, da forma que quer, né? Muito sem nenhum embasamento, e acaba tumultuando o processo. Mas para nós aqui, Encantado, Mussum, Roca Salles, eu senti mais essa diferença, né? E até assim, eu não tinha condições de a gente ir pedir voto, os candidatos irem pedir voto e a comunidade embaixo de água, né? Nós, as pessoas querendo sair do abrigo lá do parque, querendo sair do abrigo lá do Nossa Senhora Aparecida, e as pessoas indo lá entregar santinho, pedindo voto, não tinha. Então, acho que também
8: não tinha ambiente
13: para isso, né? E não porque um não queria ou o outro não queria, né? Mas eu acho que esse contexto aí deu uma boa esfriada nas eleições aqui nossa da região. E conversando com candidatos de fora, né, eles dizem, não, aqui é a mesma situação, né? E coincidentemente, as pessoas que a gente conversava estavam passando também de alguns municípios, por exemplo, Santiago. Estava conversando com uma candidata que é da região de Santiago, ela lá em Santiago, e aquela região lá de Santiago deu temporal, ela disse, ó, eu me programei nos últimos dias de campanha para ficar aqui na minha cidade natal, fazendo campanha, e deu temporal, né? Disse, eu tô aqui, em vez de pedir voto para as pessoas, eu estou aqui arrumando o telhado, subindo em cima, né? Buscando lona. Então também tira um pouco esse movimento de uma forma geral. E não é situações isoladas, né, Zé? Encantado, depois Santiago, depois, né? Assim, isolados, que eu digo no estado do Rio Grande do Sul. Não são 3, 4 cidades, são regiões e regiões.
8: Praticamente todo estado, de alguma forma, né? Sim, Alexandre.
7: Tem participação do Lucas, né? A gente já dá sequência aqui ao nosso bate-papo com o prefeito Jonas Calvi. Lucas da Rosa está trazendo informações para a gente. Tem urna com problema, Lucas?
10: Isso aí, Xande. Eu continuo aqui na Escola Agostinho Costa, no bairro Planalto. Nós tivemos a urna da sessão 29 que apresentou problema. Eu estou aqui com a presidente da sessão, a Daniela. Vamos falar um pouquinho sobre esse problema. Daniela, já foram 2 vezes a urna reiniciada, agora esperar o técnico, né? Bom dia.
14: Bom dia, tudo bem? E se a gente já ligou para o cartório e o técnico já deve estar chegando?
10: Pessoal que agora está aqui esperando vai ter que esperar um pouquinho mais.
14: Vai ter que esperar um pouquinho mais, e bastante, por sinal, eu acho, que a fila está bem grande.
10: Quanto tempo até o momento o pessoal estava demorando para registrar o voto aqui na sessão?
14: Depende, porque às vezes não passa a digital, daí tem que passar 4 vezes, se não passa, tem que passar a minha, colocar o ano de nascimento, daí demora um pouquinho. Pode, até o momento eu acho que foram 70 e poucos eleitores votantes, e tenho 302 nessa urna.
10: Então é aquele convite para o pessoal vir, e agora vai ter que esperar um pouquinho.
14: Vai ter que esperar um pouquinho, isso.
10: Então tá aí o registro, Xande, nossos ouvintes, a urna da sessão 29, tá aqui a urna eletrônica da Escola Agostinho Costa, aqui no bairro Planalto em Encantado, ela apresentou problema, o pessoal do cartório eleitoral já foi comunicado e está se dirigindo para cá, mas no momento então os eleitores desta sessão, sessão número 29 da Escola Agostinho Costa, repito, vão ter que esperar um pouquinho, porque a urna eletrônica apresentou problema, já foi reiniciada 2 vezes, o problema persistiu e agora o técnico está se dirigindo ao local. Voltamos aos estúdios.
7: Valeu, obrigado, Lucas, trazendo informações também importantes aqui dentro dessa cobertura das eleições 2026 do Grupo Encantado de Comunicação. Zé.
8: O prefeito Jonas Calvi falava da dificuldade de se fazer campanha, né, nesse momento, e que muitas pessoas ainda durante a semana não tinham decidido em quem votar. Me chamou também a atenção, eu acho que um pouco por causa da polarização praticamente dos últimos 8, 10 anos na política brasileira, muita gente também se afastou ou, sabe, não soube como aceitar isso, como votar. Eu falava hoje de manhã com uma pessoa e ela dizia, já fui votar, votei em branco. Votei em branco para tudo porque nenhum candidato atendia às minhas expectativas.
13: Pois é, mas aí tem uma situação, né, Zé? Ou o candidato E é algo que nós vamos ter que ter essa consciência, e essa eleição está demonstrando isso, né? Como ela polariza, e ela polariza numa situação brasileira, digamos assim, né? Tu vai ter que em algum momento aceitar também que esse que vai ter só esses dois candidatos, né? E que tu vai ter que escolher um dos dois, e um deles dois, para não votar em branco, né? Tô dando essa justificativa para não votar em branco, porque o voto em branco é na minha concepção não é bom, né? E não tem assim um candidato, por mais que a gente olhe, eu não concordo com 100% de um candidato, ou eu discordo 100% de um candidato. Isso nós vamos ter que começar a perceber daqui para frente e escolher o candidato que mais se enquadra nas nossas ideias, né? Não é porque é a mesma coisa nós três aqui, nós podemos no mesmo assunto nós possamos ter aí três opiniões diferentes, e não é por causa disso que daqui a pouco a opinião do Xandão ou a tua em algum momento ela não converge com a minha. E eu acho que esse amadurecimento nós vamos ter que construir ainda no Brasil, porque essa polarização ela não é salutar, né? Ela tira muita das coisas boas que está com o partido.
8: Porque muita gente acaba votando em A ou B ou C para que A, B ou C não ganhe, né? É mais um voto contrário a quem tu não gosta do que a favor de quem tu está votando.
7: E isso está bem claro nas pesquisas, né? Porque a gente nota ali que teve, por exemplo, um determinado candidato chegou a 10, 11, 12%. Aí tu vai ver as últimas pesquisas, ele está lá em 4, 3, 5%. Começa a migrar os votos para a questão da polarização.
8: O chamado voto útil, né? E também tem aquele grupo que até ontem à noite não havia se decidido. E daí ele disse, não, eu quero votar em quem vai ganhar, porque eu não vou jogar fora meu
7: também
8: voto.
7: Também tem isso.
13: Olha só, nós estamos tratando de uma eleição, né? Nós estamos focados em quem vota ou quem não vota. Mas qual a consequência disso tudo para frente?
7: Pois é.
13: Porque independente de segunda-feira a gente vai ter ou não um novo governador ou um novo presidente... ainda não se criou essa maturidade enquanto país, mas é o presidente do país, é o governador do estado. Se eu votei nele ou se eu não votei nele, ele vai ter que representar o estado. Claro que vai.
8: E se eu não votei nele, me dá o direito até de reclamar.
7: É isso.
8: Porque assim, ó, o que vota em branco perde qualquer possibilidade ou direito de depois contestar. Tu não escolheu, tu não votou.
13: E o que a gente ouve muito, né? E vocês na rádio, dentro de um veículo de comunicação, devem ouvir tanto quanto ou mais também, né? Quando se reclama de alguma situação de qualquer administrador. Ah, mas eu não votei nele. Deu errado, mas eu não votei nele. Em vez de dizer, bah, eu não votei nele, mas eu acho que nós podemos sugerir isso, né? Ou fazer dessa forma. Não, é uma forma de também, quando dá errado alguma coisa, ou que não deu tanto quanto as pessoas esperavam, de dizer, bah, agora dane-se, né? Eu não votei nele mesmo, se der errado. E as pessoas não têm, muitas ainda não conseguem enxergar toda essa questão de que as pessoas não estão fazendo pro Zé, pro Xandão, a gente, ou administrador, de uma forma geral, né? Vamos lá, sabe? Não vamos se mentir para nós mesmos, né? Que nem diria um encantadense. Sim. Mas assim, de uma forma geral, o administrador, o prefeito, o vereador, o vice-prefeito, o deputado federal, estadual, senador, presidente, aí todos, a gente tenta fazer as coisas que vai atingir o maior número da população. Não se tem como fazer para atender todo mundo, é óbvio, e contentar todo mundo, quer dizer, né?
7: Principalmente nos cargos executivos, né? É o prefeito, é o governador, é o presidente de todos, né? Não é só de alguns.
13: Sim, é de todos. E mesmo no legislativo, Xandão, que é algo assim que nós sempre começamos a debater muito, os cargos legislativos, né? E sair muito dessa questão só de, porque, por exemplo, o vereador, vamos trazer para a nossa realidade, a função do vereador é legislar e fiscalizar. Sim, isso é o que está na Constituição, mas pode ser muito mais do que isso.
7: Isso é mais amplo, né?
13: Mais amplo, até na questão da postura, a postura de um vereador, porque o vereador geralmente é o início da base, né? Ele é vereador, ele vai ter condições de ser vice-prefeito, de ser prefeito, de ser deputado. É difícil tu pegar um deputado que de uma forma ou outra já saiu deputado, né? Geralmente ele passa pela base municipal, né? Claro, tem esses outsider aí, esses youtubers que acabam se destacando e indo direto, e que aí também muitos deles não tem muita base, né? Quando cai na Câmara de Deputados na Assembleia Legislativa.
7: Vendo o prefeito Jonas aqui tomando o seu chimarrão, né? Como bom gaúcho. E a gente, antes, o Gilamar conversava aí com o promotor, né? Com o Heráclito, né? E ele destacava isso, é um dia também disso, né, prefeito? Passear com a família, exercer aí esse direito de cidadania, é a democracia, né? E fazer aquele passeio, também exercer o seu direito de voto é importante, e quem ainda não o fez e daqui a pouco tá com vontade até de não votar, né? Que vote, né? Que demonstre ali na urna, né? A sua vontade para a sequência aí do nosso país, do nosso estado.
13: Claro, né, Xandão, aqui para mim esse ano tá mais tranquilo. Sim. Né? Porque fosse 2 anos atrás eu não estaria tranquilo assim, tomando chimarrão, né? E porque quem é candidato, sim, aí tem outras ansiedades, né? Outro momento, outra situação que vai se vivendo, mas eu acho que é isso também. A gente acaba, domingo de manhã para nós ele é um dia tradicional, tomar um chimarrão, reunir a família e vamos lá, vamos votar, vamos escolher os candidatos. O voto ele é obrigatório, sim, mas vamos tirar um pouco essa questão da obrigatoriedade e ver a possibilidade que nós temos de escolher os nossos representantes. E às vezes as pessoas, mas é só o meu voto. É sim, é só o teu, cada um tem um. Mas se dentro da família a gente vai lá em casa, eu tenho 4. Então se daqui a pouco eu vou dizer que eu não vou votar, eu vou acabar estimulando os outros 3. E todo mundo tem que votar. Vai fazer esse convite aí para o pessoal que está nos ouvindo. Vão, né, se desloquem. O domingo não está quente, não está frio, não está chuvoso ainda, né? Sim. Mas tenho certeza que é a oportunidade da gente exercer a possibilidade aí de fazer com que as pessoas também tenham as escolhas mais próximas da nossa realidade.
7: Amanhã o prefeito vai estar conosco aqui no Bom Dia Região dos Vales, né?
13: Amanhã a partir das 8 horas.
7: Aí vai diminuir o marcador aquele, prefeito, que tá em 3 a 1.
13: Mas eu vou discutir esse marcador, eu quero uma auditoria nesse marcador aí.
7: Não? Vai pro VAR,
13: porque eu vou chamar o VAR aí. Né?
8: Não,
13: mas quem que vai fazer
8: eu.
13: Entrevistador?
8: Não, lá o placar é eu.
7: Ah, no VAR é o Tramontina, então o entrevistador vai ser o
13: Dino. É que o Tramontina, assim, pela história dele é mais difícil contestar, né? Tem que ter mais embasamento, uma base assim maior pra...
8: Amanhã, se vier, é 3-2.
13: 3-2. Tá, eu gostaria que vocês fizessem um levantamento das aquelas vezes, as últimas que não tive presente, e quem que era o apresentador.
8: Não, que tu veio...
13: Vai que tem alguma coincidência.
7: Às vezes que tu... Alguma rusga.
8: Às vezes que tu veio de oferecido.
13: Compensou.
8: pro ouvinte que não está entendendo, nós agendamos 3 entrevistas com o prefeito aqui na rádio.
13: 2.
8: Por motivos alheios à vontade das partes, ele acabou não comparecendo. Então nós abrimos um placar aí que estava 3-0, né?
7: Diminuiu agora para 3-1.
8: 3 promessas e que ele não veio. Hoje ele disse que veio, então baixou para 3-1. E se amanhã ele confirmar a presença,
13: 0-0.
8: Baixa para 3-2. Ainda estamos em vantagem.
7: Ah, certo. E mesmo assim o trabalho não para, né, prefeito?
13: Não para.
7: Com eleição, sem eleição, o trabalho não para.
13: Mas esse é o resultado que a gente estava falando há pouco, né? Nós não tivemos esse momento de eleição. Para nós que somos políticos, né, e que sempre toda eleição a gente pede voto, esse ano foi bem complicado, as enchentes, a gente estava ainda complicado, graças a Deus para nós a gente conseguiu ter uma condição totalmente diferente, né, pela expertise que a gente está tendo nas questões das enchentes, mas é um momento que não se tinha condições de visitar pessoas para pedir voto. Infelizmente a gente estava nessa situação e felizmente não deu nada de problemas mais graves nas enchentes.
7: Tá certo. Grande abraço, obrigado pela participação.
13: Abraço, vou lá votar agora. Vamos ver se diminuiu a fila.
7: Tá certo. 11:08, prefeito de Encantado Jonas Calves esteve aqui conosco, né? Conversando também aí sobre o processo eleitoral. Tem comercial? Alguma informação?
8: Não, eu só ia dizer que a gente informou mais cedo que o presidente Lula votou em São Bernardo do Campo e que o Zuco votou em Porto Alegre, no Partenon. Também ainda pela manhã, o candidato Flávio Bolsonaro votou no Rio de Janeiro e o candidato Zema votou em Araxá, interior de Minas Gerais, sua cidade natal.
7: 11:08, intervalo comercial, a gente já retorna. 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
1: Onze horas, 13 minutos, 11:13, vamos atualizar aqui a temperatura. Temperatura nesse momento aqui no centro da cidade de Encantado em 19 graus. É o Grupo Encantado de Comunicação na cobertura do processo eleitoral de 2026. E lembrando, né, que nesse horário, tradicionalmente, está no ar o programa Voz da Itália, quem a gente agradece os patrocinadores pela cedência do espaço. 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O Tramontini tem alguma informação aí para os amigos ouvintes?
2: Eu ia comentar aqui que ontem, nas pesquisas divulgadas, né, em relação ao estado do Rio Grande do Sul, a pesquisa realizada pela Quest no estado dava uma, no dia de ontem, uma intenção de votos válidas para o candidato Zucco do PL superior a 50%, o que ocasionaria a não realização de um segundo turno aqui no estado para governador do estado. Falando sobre isso, na manhã de hoje, quando foi votar lá no Partenon, o candidato Zucco disse que a vitória sem segundo turno seria entendida como um presente do eleitorado gaúcho. Lógico que nós temos até o final da tarde para definirmos com certeza quem pode ser o governador do estado ou se nós teremos ou não segundo turno.
3: Só para a gente deixar claro também, foi uma pesquisa ontem de intenção de voto, né?
2: Sim.
3: Uma pesquisa ontem de intenção de voto, então...
2: Pesquisa realizada na sexta e no sábado. Isso. E que foi divulgada no final da tarde de ontem.
3: Exatamente, mas é uma pesquisa de ontem e hoje pode ter alguma... muitas reviravoltas,
2: né? Porque a pesquisa representa um momento.
1: E a própria pesquisa também, ela dizia que tinha 17%, se eu não me engano, era esse o número de indecisos ainda, né? Imagina, né? O que eu acredito que até daqui a pouco, para quem busca a eleição no primeiro turno, é interessante.
2: Na verdade, isso aqui, esses números, 52 para o Zucco e 35 para a Juliana, era dos votos, da intenção de votos válidos no dia de ontem.
1: Isso aí. Alguma informação, Dila?
3: Acho que é por aí, né? As informações, então, para você votar, para exercer o teu direito de voto, passar na tua sessão eleitoral nesta manhã, movimento um pouquinho mais intenso agora no final da manhã. Cedo pela manhã estava muito mais tranquilo, né? E a demora também era um pouco maior. Mas agora está tudo tranquilo, então exerça o direito de voto, independente até que você vai ter essa condição aí para a gente escolher aí quem será o governador, quem serão os dois senadores, né? Sempre lembrando, a gente falou aí, está cansado de falar, né? Cansado de falar que são dois senadores e você não pode votar no mesmo. Tem que votar num e votar no outro. Se votar duas vezes no mesmo, o segundo voto vai estar anulado, não vai valer o segundo voto, tá? Outra situação também, né? Que a gente já alertava, já falava, pode votar em seis candidatos, né? E em seis partidos diferentes. Não precisa votar no mesmo partido. Ah, mas eu tenho que votar nesse porque está vinculado aquele está vinculado ao outro. Não. Você pode votar em seis candidatos de partidos ou coligações diferentes em nível de estado e em nível também de
2: ou Brasil. Como dizem lá em Tucunduva, em seis candidatos de pelos diferentes.
3: Exatamente. Pode escolher aí o teu candidato sem nenhum problema e de forma diferente, de partidos diferentes, de coligações diferentes, que o teu voto é válido, independente de quem vai votar, né?
1: A última vez que teve o voto vinculado foi em 1982, né?
3: 82?
1: 1982.
2: Tanto tempo assim?
1: Sim. Faz bastante tempo. Em 1985 mudou a lei, e que daí já vigorou em 1985, vigorou para 86.
3: A gente fala isso, né? Porque a gente tem muita campanha, né? Tem muita campanha que se tem vinculada, né? Então, eu quero votar nesse, mas não quero votar no outro. Então, pode escolher, né? Pode escolher dois diferentes, né? Deputado estadual, federal, não precisa votar no mesmo deputado para estadual ou para federal.
1: Tá certo. 11:18, 11:18, dia 17 de outubro, Encantado vai entrar em movimento. 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
3: Vamos lembrando, né, que tivemos aí algumas alterações nos locais de votação que a gente vai repetir aqui na comarca de Encantado. O que mudou aqui de Encantado? As urnas 6:53 que estavam no Scalabrine passaram para a Câmara de Vereadores. As duas urnas do Scalabrine para a Câmara. As sessões 5:50 da AME e as 18:74 que estavam no pavilhão comunitário da Aparecida foram para a IMEI do Bar Navegantes. As sessões 66 e 83 lá da IMEI do Lago Azul foram para o Centro Municipal de Educação da Faterco. Isso é de Encantado. As demais urnas, tá? As demais urnas permaneceram no mesmo local. Não teve nenhuma alteração. Três lá da IMEI do Lago Azul foram para o Centro Municipal de Educação da Faterco. Isso é de Encantado. As demais urnas, tá? As demais urnas

0: o número da sessão. Das 147, ela foi incluída na 33, na mesma escola. A 35 e a 46, da Plácido de Castro, em Relvado, ela foi para o ginásio de esportes. Mudanças em Relvado. As demais urnas, mesma forma, onde você votou em 24. Já os eleitores de Roca Salles também algumas alterações. A sessão 137 do Parobé vota na 131 da Escola Municipal Perpétuo Socorro, na Rua Augusta Alta. A 67 da Picadinha, Linha Brasil, votarão na 104 na Rua Augusta Baixa, no Salão Comunitário. A 126 do Morige, ela foi agora para o Salão Comunitário da Comunidade do Pinheirinho, para a sessão 26, incorporada. A 134 da Linha Garibaldi e da sessão 133 do Salão Evangélico da Júlia de Castilhos vai para a Escola Sagrada Família da Júlia de Castilhos Baixa, junto integrada na sessão 133. Repito, as demais sessões seguem, né, naquele mesmo formato onde você votou no ano de 24 aí para prefeito e também para vereadores.
1: Antes das informações do Lucas, eu falei anteriormente sobre o candidato Zuco, que votou na manhã de hoje no Partenon, pois a candidata Juliana Brizola, do PDT, de manhã cumpriu a agenda de entrevistas. Ela deve votar na parte da tarde e após acompanhar a apuração junto com a família em sua casa. Ainda pela manhã, ela definiu a campanha como propositiva e destacou projetos para que o Rio Grande volte a crescer. A candidata ainda pontuou o diálogo com quem pensa diferente e o orgulho de ser gaúcha.
2: Duas curiosidades em relação aqui ao processo eleitoral. Uma é que não é curiosidade, uma informação, né? Que o Zema votou com o celular, né? Inclusive foi flagrado com o celular na mão na hora da votação lá em Minas Gerais, e a lei eleitoral proíbe, né?
1: Para provar em quem ele votou para presidente.
2: Eu acho que sim, né? Para provar em casa que ele votou nele, né? É importante, né, isso? 11:20.
3: Vai que a patroa cobra.
2: Em 2 minutos, né? Inclusive está no portal G1 aqui essa informação. E a outra, né? Teoricamente, hoje não teríamos nenhum jogo do futebol no Brasil, né? E temos aqui uma partida de futebol no Brasil, que é Venda Nova e Itabirinto pelo Mineiro Feminino.
1: Sei lá.
2: Isso no futebol profissional, né?
1: Não, eu falando agora sobre...
2: Profissional, Venda Nova e Itabirinto.
1: Eu ontem andava pela cidade e lembrei que final de semana sempre é dia de visita ao Cristo Protetor. Eu disse, não deve ter nenhuma excursão no domingo para Encantado, porque todo mundo já reserva o dia das eleições para ficar na sua cidade. Mas tinha um ônibus de excursão em Encantado nesse final de semana. Aí eu fui ver de mais perto, era um ônibus do Uruguai que estava aqui Encantado aí no roteiro turístico, porque brasileiro hoje fica em casa e vota.
0: Bom, Xande, só pra gente, me permita aqui, que tem que fazer uma manifestação assim, sobre o futebol feminino, né? A gente fala muito sobre... Não, a gente fala muito, a CBF fala muito de apoio, e os clubes falam muito de apoio do futebol feminino, de profissionalizar, tá? Se fala muito disso aí, seleção brasileira e assim, escambau e FIFA e todo mundo. E aí nós temos assim, ó, o futebol feminino, ele é relegado ao segundo, terceiro, quarto plano. Por quê? Porque quando tem um jogo de futebol feminino, as decisões, os jogos do campeonato, do Grêmio, do Inter, né, que são realizados...
2: Qualquer lugar menos nos estádios.
0: Exatamente.
2: Só quando é obrigatório.
0: Lugar menos no estádio. No estádio principal não tem jogo. Futebol feminino não tem jogo. E aí eles falam
1: em apoio. Tem que preservar o gramado.
0: Não tem que preservar nada. Tu tem que fazer, se é pra gente valorizar o futebol feminino, a gente fala isso. A gente tem que fazer da mesma forma. E aí no domingo de manhã, com a chancela da CBF, tu tem um jogo de futebol feminino no campeonato, né? Tem um campeonato de futebol feminino.
1: Pensei que tu ia falar da decisão ontem.
0: Não tem problema. É isso que eu quero só colocar. E a gente fala muito Tá, é do Campeonato Mineiro, mas tem autorização da própria CBF para fazer esse jogo, né?
2: Na verdade, é a Federação Mineira de Futebol, né? Nada a ver com a CBF. É jogo da CBF, não tem hoje, né? Tem jogo da Federação Mineira.
0: E a gente fala muito em valorizar o futebol feminino.
2: Ontem, por exemplo, o clássico entre São Paulo e Corinthians bateu o recorde de público, né? No futebol feminino, decisão, 49.405 torcedores assistiram ao jogo no Morumbi. A renda foi de 821 mil.

0: reais. E falando em futebol feminino, no próximo sábado tem no Beira Rio, em Porto Alegre, Brasil e Argentina, né? É? Só o convidado aí a prestigiar, já tem os ingressos à venda. R$70 e R$90, depende do local do estádio. Lucas, tem uma lista aqui na minha frente. Olha, se eu pegasse essa lista do Lucas aí, ó, mas... Não. Nem com o óculos meu, do Dilamar e do Tramontini junto. Eu consegui ler.
1: Bula de remédio não tem letra tão pequena.
2: Eu tô mal apenas vendo a folha.
3: Eu ia buscar a lupa do finado Abraim Abreu.
1: Eu acho que o Igor apenas... me pediu, tu quer que eu te mando o arquivo? Eu peguei a lista. Não, eu enxergo.
2: Eu tô mal apenas vendo a folha. Imagina as letrinhas.
0: Imagina.
2: É.
0: Vai na fé.
2: É tudo em árabe, sim.
3: E vamos até o meio-dia agora.
1: Então vamos lá, trazendo as sessões todas aqui dos municípios da nossa região. Começamos pelo município de Encantado. Sessões 58 e 85, a PAI de Encantado. Sessão 17 e 63, pavilhão da comunidade do Lambari. Sessões 5 e 50, EMEI Navegantes. Sessões 66 e 83, Centro Municipal de Educação. Sessões 75, 77 e 95, EMEI Planalto. Sessões 82 e 98, MF Porto 15, 20 e 79, Pavilhão da Comunidade São José, 70 e 80, MF Jardim do Trabalhador. Sessões 3, 13, 15, 54 e 60, MF Érico Veríssimo, 10 e 86, Salão Comunitário do Bairro Lajeadinho. Sessão 25, Salão Comunitário da Barra do Coqueiro. 7, 48 e 62, Colégio Cenecista Mário Quintana. 29, 52 e 97, MF Agostinho Coste. Sessão 30, Salão Comunitário da Linha Garibaldi. 22, Posto de Saúde da Barra do Guaporé. 6 e 53, Câmara Municipal de Vereadores. 81, Salão Comunitário do Jardim da Fonte. 14, Salão Comunitário da Linha Auxiliadora. 18 e 74, EMEI Navegantes. 12 e 56, Salão Comunitário Santa Clara. 11 e 51, Escola Farrapos. 16, MF Batista Castoldi. 28, Pavilhão da Comunidade da Linha Santa Terezinha. 4 e 65, Casa de Cultura. 9, 47 e 59, Salão Paroquial. 1, 45, 55 e 64, EMEI Pingo de Gente, o antigo Farrapinhos. Sessões 8, 49 e 93, Salão da Comunidade São Carlos do Jacarezinho, são as urnas aqui do município de Encantado.
0: Fechou?
1: Tem as urnas ainda de Roca Salles, Mussum e Doutor Ricardo.
0: Pode trazer pra gente, Lucas.
1: Em Roca Salles, sessão 112, Salão Comunitário Linha Marechal Deodoro, Constância. 115, Centro Evangélico da Linha Fazenda Loman. 129, Salão Comunitário Nossa Senhora dos Navegantes, Picão. 131 e 145, MF Perpétuo Socorro, na Rua Augusta Alta. Seção 2, Salão Comunitário do Campinhos. 26, Salão Comunitário Nossa Senhora Aparecida, no Pinheirinho. 101, Salão Comunitário da Linha Marechal Hermes. 104, Salão Comunitário da Arroio Augusta Baixa. As sessões 94, 96, 118 e 143. Colégio Evangélico Alberto Torres, o SEAT. Sessão 100, MF Dom Pedro I. Sessões 107, 113, 140 e 142. Salão Paroquial de Roca Salles. Sessões 36, 72 e 109, Salão da Comunidade Evangélica no Centro. 123, 144 e 146, CRAS. Sessões 120, 122 e 133, MF Sagrada Família, linha Júlio de Castilhos Baixa, são as sessões de Roca Salles. Atenção para as sessões de Mussum. Sessões 21, 102, 111, 116 e 124, Escola General Souza Doca. Sessões 132, 135 e 136, EMEI Pingo de Gente. A sessão 27, Salão Comunitário da Barra das Contas. 68 e 148, Escola Municipal Castelo Branco. 76 e 114, Escola do Jardim Cidade Alta. 105 e 117, Salão Paroquial de Mussum. 110 e 121, Clube Alegrense. 127, Salão Comunitário da Linha 13 de Maio, as sessões de Mussum. No município de Reuvado, 33 e 57, EMEI Amiguinhos da Natureza. 34 e 87, Escola Santo Antônio. 35, 46, 149 e 150, Ginásio Municipal de Esportes. Sessão 139, Salão Comunitário da Linha Capoeirinhas. E a sessão 23, Salão Comunitário da Linha Salvação. Já em Doutor Ricardo, sessão 24, MF Olavo Bilac. 41, Escola Municipal de Ensino Médio Doutor Ricardo. A sessão 42, também na Escola de Ensino Médio Doutor Ricardo. Sessão 43, Salão Comunitário da Linha Bonita Baixa. 61, MF Olavo Bilac. 71, também na Escola de Ensino Médio. 73, Salão Comunitário da Capela Menino Jesus. 130, ainda na sessão na Escola Doutor Ricardo. E a sessão 73, no Salão Comunitário da Capela Menino Jesus, são as sessões do município de Doutor Ricardo.
0: Obrigado, Lucas. 11 horas 32 minutos. Com isso, a gente vai fechando o nosso trabalho aqui na manhã deste domingo, da cobertura das eleições 2026. A gente volta a partir das 16 horas com muitas informações aqui em nossa programação, fazendo uma avaliação também nesse processo eleitoral entre 16 e 17 horas e trazendo as informações necessárias. E a partir das 17 horas, então, já com os resultados, fica a expectativa aí para eleição para presidente, para governador, para senador e também para deputado estadual e deputado federal. 11 horas 33 minutos, Grupo Encantado de Comunicação. 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
1: Nota de falecimento. Família Dalariva, através dos pais Isaura Justina Feu e José Matias Dalariva, in memoriam, filhos Graziele, Jonathan e Isabel, genro Robson, neto Davi José e demais familiares, comunicam o falecimento de Valdir Antônio Dalariva, ocorrido ontem aos 66 anos. Os atos fúnebres estão sendo realizados na Capela Mortuária Santo Antão, em Encantado. O sepultamento será hoje, às 13h30 da tarde, no cemitério Santo Antão. Noticiamos o falecimento de Valdir Antônio Dalariva, ocorrido ontem aos 66 anos. Os atos fúnebres estão sendo realizados na Capela Mortuária Santo Antão. O sepultamento será hoje, às 13h30 da tarde, no cemitério Santo Antão, Encantado.
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9: 11:38.
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1: Meus queridos ouvintes, gauchada do Brasil, sempre muito motivado, estou chegando com o programa Encontro com os Serranos até a sua agradável companhia, pelas ondas amigas dessa que é a nossa Rádio do Coração. Sejam todos bem-vindos. Abraços a quem já nos acompanha por tantos recantos desse nosso lindo país e também a quem está mais distante ainda e, pela internet, dá-nos o calor da sintonia. Hoje, final de mês, teremos a Tertúlia Serrana trazendo para subir nesse palco imaginário um renomado grupo musical gaúcho, pelo qual temos respeito e admiração. Trata-se do grupo Os Monarcas, que tem sua sede em Erechim, aqui no nosso Rio Grande. 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
1: O Grupo Os Monarcas tem mais de 52 anos de exitosa carreira, já com muitos discos lançados, e teve por fundadores os gaiteiros e compositores Gildinho e Chiquito, irmãos entre si. Por muitos anos, os dois irmãos atuaram conjuntamente ao lado de bravos e talentosos músicos, até que, em 1990, por motivo de saúde, Chiquito se afastou dos palcos, voltando às atividades 5 anos mais tarde, fundando o próprio grupo, Chiquito e Bordoneio. Ao longo da carreira, o grupo Os Monarcas conquistou o reconhecimento nacional e internacional, realizando apresentações por todo o Brasil e também com 2 turnês pelos Estados Unidos, além de gravar mais de 50 trabalhos entre álbuns e DVDs e conquistar 10 discos de ouro. Em suas principais honrarias destacam-se Medalha de Mérito Farroupilha, considerada a maior distinção concedida pela Assembleia Legislativa do Rio Grande do Sul, além de prêmios como o Sharp, Prêmio Tim da Música, Troféu Guri e Prêmio Vitor Mateus Teixeira. Meio século de paixão pela música tradicionalista gaúcha. Isso e muito mais é o grupo Os Monarcas. O repertório musical reúne grandes sucessos, tais quais Bugio do Fole Solto, cheiro de galpão, brasil de bombacha, o vento, vaneira grossa, cantar é coisa de Deus e outras, sendo uma referência da cultura gaúcha. Em 2025, os monarcas perderam seu líder, Gildinho, mas seguem sua trajetória honrando seu legado e mantendo viva a tradição, com uma formação sólida dedicada à preservação da música regional. Para shows, bailes e eventos, o contato oficial do escritório é 54 99458 4690 ou 54 3321 5505. Vou repetir aí, telefone fixo 54 3321 5505. Os monarcas seguem firmes na missão de levar alegria e a boa música a todos os rincões. O legado fica e a história continua. Vamos trazer a música de nossos convidados aqui na Tertúlia Serrana. E como já referido, subindo ao palco imaginário dos serranos, grupos monarcas interpretando Não Encoste a Barriguinha, e depois os serranos com Jeito de Galpão, uma linda milonga para vocês. Vai lá, Ganso.

rodamos do Varguinhas e do João Argenir dos Santos, Não Encoste a Barriguinha. E com os Serranos, do João Alberto Preto e de minha autoria, Jeito de Galpão. Breve pausa e logo a sequência do programa.

0: 11:55.
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0: De volta, agradável companhia de todos vocês, queridos ouvintes, com o programa Encontro com os Serranos. 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
0: 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Regressando com nossa tertúlia serrana, hoje abrirei uma exceção em nosso programa eminentemente musical para rodar neste bloco uma homenagem muito significativa que recebemos a propósito dos 58 anos do conjunto musical Os Serranos, ocorrido no domingo passado, dia 20 de setembro, dia do gaúcho e dia de nosso aniversário profissional. Quem a prestou foi Marcelo Drescher de Cachoeira do Sul, com o apoio do Dr. Odócio Pinheiro, ambos comunicadores da Rádio Integração 106.3 FM de São Pedro do Sul, aqui do Rio Grande. Com muito gosto levarei essa mensagem ao ar, sublinhando minha gratidão a esses dois queridos fãs e amigos, meus irmãos de uma ordem maior, justa e perfeita. Roda aí, amigo Ganso.
2: Caros ouvintes, muitas vezes tenho certeza cada um de vocês desejou saber algo sobre o futuro. Como, por exemplo, se o que está fazendo dará certo, se o esforço empreendido atingirá o ponto desejado, ou, para os mais drásticos, quando será o seu último dia. Deixa disso. A incerteza é nossa companheira constante. Vivemos em um estado de não saber, e é exatamente isso que mantém a vida pulsante. Se soubéssemos tudo de antemão, não haveria surpresa, transformação e nem crescimento. É justamente a incerteza que abre espaço para nossas escolhas e para todas as consequências que delas brotam. Caminhamos sem garantias, mas com a liberdade de construir algo significativo a partir do que somos e do que ousarmos decidir. E é essa abertura infinita de caminhos, imprevisíveis, mutáveis e provocativos, que faz com que os resultados da nossa jornada possam ser extraordinários ou extraordinariamente inesperados. Cada escolha que fazemos abre portas, fecha outras e desenha caminhos que só conseguimos enxergar por completo quando já estamos longe demais para voltar. Escolhas são pequenas sementes. Algumas florescem em sucesso, outras em aprendizado e algumas simplesmente não vingam. Mas todas, sem exceção, moldam quem nos tornamos. Pois quando acertamos em cheio, nos alegramos. Quando chegamos quase lá, realinhamos. E quando erramos, devemos aprender. Mas de comum, em todas as situações, tem-se a certeza de que devemos seguir em frente. Porque a vida não espera que tenhamos certeza. Ela avança e nós avançamos junto. Carregando dúvidas, expectativas e aquela sensação permanente de que estamos improvisando. O sucesso, quando chega, nunca é fruto de um único gesto. É o acúmulo de tentativas, quedas, recomeços e decisões que tomamos, mesmo tremendo por dentro. E se em nossa vida é assim, imagina na trajetória de um grupo. Nele, as incertezas se multiplicam, as escolhas se tornam mais sensíveis, muito mais sensíveis, e as consequências ganham dimensões coletivas. Portanto, manter um grupo vivo por décadas exige não apenas talento, mas harmonia, respeito, renúncia e a capacidade de atravessar juntos as fases boas e ruins. Odócio e ouvintes, reflitam comigo, ponderem comigo. No caso dos serranos, uma trajetória de 58 anos não nasce do acaso. Ela é fruto de inúmeras decisões compartilhadas, de acordos silenciosos, de persistência e de uma sintonia que transformou desafios em continuidade. Não temos ideia de quantas vezes o grupo passou por crises de toda espécie, pois assim ocorre em nossas vidas, momentos de incertezas angustiantes, mas seguiram. Pois, como já foi dito, as incertezas são como mosaicos com os quais compomos o caminho, formando um desenho que estrutura nossa jornada. Fragmentos de decisões e experiências que só revelam seu sentido quando olhamos para trás e percebemos como cada parte contribuiu para o todo. Assim como algo que só revela sua beleza quando visto à distância, no seu conjunto. A incerteza é nossa companheira constante. Vivemos em um estado de não saber. Não sabemos onde vamos chegar, onde vamos parar, nem até quando teremos forças para continuar. E, paradoxalmente, é essa incerteza permanente que mantém a vida pulsante. E assim vejo os serranos, um grupo que chega aos seus 58 anos como um dos esteios da música gaúcha. Poucos grupos conseguiram atravessar tantas décadas mantendo viva a sua essência, a essência do Rio Grande. Ao mesmo tempo em que dialogou com novas gerações. A trajetória deles não é apenas longa, é profundamente significativa, mantendo um compromisso raro com a tradição, percebido na qualidade musical e na postura. Tornaram-se referência. Cada acorde, cada verso e cada apresentação carrega um compromisso raro com a tradição. Os serranos ajudaram a moldar a identidade cultural de nosso estado, ou seja, a de um povo que trata suas manifestações com carinho de quem manipula um objeto raro, não descartável. A autenticidade que atravessa gerações e a fidelidade inabalável às raízes fazem dos serranos não apenas um símbolo da música gaúcha, mas exemplo mundial de como a tradição pode permanecer viva, relevante e componente fundamental na história afetiva de milhares de pessoas. Celebrar essa marca histórica de 58 anos é ao mesmo tempo comemorar a força da cultura do Sul que encontrou nos serranos guardiões fiéis. Cada década atravessada, cada palco conquistado, cada canção que ressoou pelos rincões e cidades do mundo reafirma o compromisso desse grupo com aquilo que o torna único: verdade, identidade e paixão. Que muitos outros anos de estrada venham e que os homens que hoje carregam este legado mantenham viva a energia, a inspiração e a coragem de renovar o grupo quando necessário, sem jamais abandonar seus propósitos. Os gaúchos precisam disso, a música precisa disso e a nossa tradição agradece. Caros ouvintes, toda pessoa carrega uma história, mas quando diversas delas se unem em torno de um propósito comum, ampliam-se, se multiplicam e deixam marcas que atravessam o tempo. Como a trajetória dos serranos, exemplo vivo de que, quando caminhos se encontram, eles não apenas se completam, se eternizam.

breve pausa e logo continuaremos com vocês trazendo muita música nessa nossa tertúlia serrana de final de mês. Até já, meus ouvintes.

0: meio-dia e 13.
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0: Regressando com o nosso encontro, a agradabilíssima companhia dos nossos fãs e amigos, por essa que é a sua rádio favorita, sua rádio do coração. 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
0: Regressando com o nosso programa, é a Tertúlia Serrana que traz os monarcas para cantarem juntamente com os serranos. Com eles, rodaremos Tenho Que Andar, obra de João dos Santos e Chico Brasil. E depois, os serranos, Na Levada do Fole, de Jefferson Brás Madruga e Tonon Pereira. E concluindo o bloco, novamente os monarcas cantam Fandangueando, obra composta por João Pantaleão Leite e João dos Santos e ainda do Gildinho. Vai lá, Ganso!

saudamos para vocês com os Monarcas Tenho Que Andar, depois com os Serranos Na Levada do Fole e com os Monarcas a música Fandangueando. Pequeno intervalo e logo a sequência da Tertúlia Serrana de hoje.

0: 12:28.
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0: De volta com o nosso encontro sob o prestígio da companhia de todos os nossos queridos ouvintes. 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
0: 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De regresso com o programa, nesta tertúlia serrana, trazemos com os serranos, de Marinê Siqueira e Celso Brás, doutor e domador. Depois, a obra Faca Prateada, com Os Monarcas, composta por João Pedro Locatelli, João Alberto Preto e Luiz Lanfredi. E com Os Serranos encerrando o bloco, Cheirando a Creorim, do Alex Silveira e do André Teixeira. Vai lá, Ganso!

ouvintes, rodamos para vocês com os Serranos, Doutor e Domador. Depois os Monarcas cantaram Faca Prateada e os Serranos voltam ao palco imaginário e tocaram e cantaram Cheirando a Creolim. Um pequeno intervalo e prosseguiremos em seguida com mais músicas aqui na Tertúlia Serrana de hoje, por sua Rádio do Coração. Até já!

0: Meio-dia e 46.
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0: O programa Encontro com os Serranos volta à audiência de todos que nos prestigiam com essa amável sintonia. 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
0: Regressando com o programa, trazemos mais músicas e músicas bonitas dos Serranos e dos Monarcas. Eles trazem um grande sucesso, muito animada essa música, gosto demais. Vai Que Vai, composta por João dos Santos e Chico Brasil. Depois os Serranos com Noite de Inverno com Meu Pai, do Ângelo Jesus Baldez Alves e do Enio Medeiros, e os Monarcas encerram com obra composta por Varguinhas e Ivan Vargas, na obra chamada Desencontro. Vai lá, Ganso!

Rodamos com os monarcas, vai que vai. Com os serranos, noite de inverno com meu pai. E com os monarcas, desencontro. Pequeno intervalo e prosseguiremos logo a seguir. Permaneçam conosco. Sua audiência é deveras importante a todos nós que trabalhamos aqui com o programa Encontro com os Serranos. Até já, meus ouvintes.

0: 1 e 3.
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0: voltando à agradável companhia dos nossos fãs e amigos com o programa Encontro com os Serranos. 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
0: Regressando com a nossa tertúlia serrana, uma faceta do programa Encontro com os Serranos, hoje tendo os talentosos colegas do grupo Os Monarcas a contribuir com o programa. Eles executam agora a música Erechim, História e Canto, composta pelo Gildinho e pelo Leonardo Jader Moreci Teixeira. Os Serranos prosseguem com Vaneira Serrana, composta pelo meu irmão Emerson Francisco Becker Dutra, por mim Edson Dutra e pelo Jefferson Brás Madruga. E depois, encerrando o bloco e o programa, o bugio instrumental Caraúno, de minha autoria, na interpretação dos Serranos e dos Monarcas, nossos dois grupos musicais, demonstrando uma ótima relação de amizade e profissionalismo. Eles participaram conosco do nosso mais recente DVD instrumental, Os Serranos nos Galpões das Estâncias. Vai lá, Gansoura!

0: Vamos para vocês com os monarcas Erechim, História e Canto. Com os serranos, Vaneira Serrana. E com os serranos e os monarcas, Caraúno. Assim, queridos amigos ouvintes, estamos por concluir mais essa edição especial do programa, mas antes, ratifico o meu agradecimento pela amável sintonia de todos, pelo apoio que recebemos das empresas que localmente anunciam e aquelas que diretamente viabilizam o programa conosco e que são. 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

0: vez nossa gratidão e também agradeço ao dirigente técnico e grande amigo Ganso. Também agradeço a Jesus Cristo, grande arquiteto do universo, que nos permitiu estar com todos vocês através dessa que é uma das emissoras parceiras dos Serranos. Uma rádio que se orgulha de prestigiar a nossa cultura brasileira, notadamente a gaúcha. Até a semana que vem, gauchada do Rio Grande, do Brasil e do mundo.
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1: Alô, alô?
2: Fala comigo, bebê.
1: Pelo jeito você não quer falar, né?

0: 1:55.
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2: Sabe aquele papo de bar? Dois amigos falando sobre amores mal resolvidos. Aquela pessoa que tá sofrendo, deprimida. Vem cá, meu amigo. Meu caso é diferente. Eu até tô sofrendo, mas eu tô vivendo.

0: 2:24.
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0: 2:53.
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0: 3:21.
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0: 16h04, 16h04, temperatura na marca dos 19 graus, 21 graus, 21 graus a temperatura, atualizando aqui, no centro da cidade de Encantado, na tarde deste domingo, domingo de eleições para presidente da República, para governador, para senadores e também para deputados estaduais e federais. E a cobertura aqui do Grupo Encantado de Comunicação, onde você não perde eleição. Comigo aqui para esse trabalho de cobertura e já na expectativa para a chegada das 17 horas, quando teremos aí os números das eleições aqui no estado e no país, de Lamar dos Passos, José Raimundo Tramontini, o Igor Lopes e também o Lucas da Rosa. De Lamar com uma vistosa camisa cor de rosa, até quando avistei-o, achei que era a Pantera cor de rosa, mas não, era de Lamar dos Passos.
1: Seria
0: com toda a sua eloquência e sapiência.
1: Salmão?
0: Tá mais pra rosa mesmo,
2: né? Acho que é o rosa, né? Rosinha.
1: Rosa Pink.
0: Eu sei que ela não fala portuguesa.
2: É, gostaram da camisa, né?
0: Muito bonita.
2: Tá bom, então.
1: Essa camisa é lá da 31 de março, lá de São Paulo.
2: By Regla.
0: 31 de março?
2: By Regla.
0: 5, né?
2: By Regla.
1: 25?
0: É. 25 de março.
2: Fazer o merchan.
0: Mudou
2: aqui
0: a data.
2: Botamos fazer o merchan aqui. By Regla Encantada. Tá bom. É, exatamente, estamos aqui então a posto, 55 minutos, né, Xandão? 55 Sim. minutos para encerrar então a votação aqui em nível do Brasil, para já tem aí, a partir das 5 horas, com toda certeza, como ocorre em todas as eleições em cada 4 anos, teremos aí o famoso boca de urna, né, para sabermos se teremos ou não segundo turno em nível de Brasil, né?
0: Pior que não tem pesquisa de boca de urna.
2: Não tem hoje?
0: Não tem.
2: Não vai ter?
0: Não. Bom, exemplo do que ocorreu na última também, né?
2: Ah, é verdade. Bom, mas a partir das 5 horas já vamos ter aí uma pesquisadores e cientistas políticos e tal, a gente já pode analisar e se teremos segundo turno para presidente da República e para governo de estado também. Alguns estados, as pesquisas apontavam que não teremos segundo turno, né?
0: Verdade.
2: Mas vamos aguardar então, a partir das 5 horas desta tarde, então você pode ter a sua manifestação. 5 horas faltando agora, farei em 55 minutos agora, já no 54, meu caro Tramontini.
1: É, a coisa vai andar muito rápida, a exemplo das eleições anteriores, mas já temos alguns números definitivos, que são os números do exterior, onde, com exceção de alguns países, o candidato do PL venceu na maioria dos países no exterior. Na totalização do TSE, no exterior, Flávio Bolsonaro fez 71.601 votos, enquanto que Luiz Inácio Lula da Silva fez 23.992. Números totalizados do exterior, números que foram repassados pelo TSE.
2: Também destacando, né, que é importante, né? Extremamente importante. Começou às 8 da manhã, a gente verificou algumas lentidões aí. Na questão de votação aqui também no município de Encantado, tem uma urna aí no Colégio Santo Agostinho que precisou ser substituída em duas oportunidades, né? A terceira urna que validou e acaba então atrasando também aquele processo eleitoral. Eu confesso que hoje fui votar por volta, sei daqui às 11h30, a gente saiu um pouquinho antes das 11h30, aí, né? Quando precisava encerrar então a participação da parte da manhã e fiquei mais de 40 minutos na fila para votação aqui na Câmara Municipal de Vereadores. Processo um pouquinho lento, um pouquinho demorado, a biometria demorando um pouquinho para leitura e aí a dificuldade. Mas assim, ó, quem estiver na fila de votação às 5 horas vai votar. Quem estiver na votação às 5 horas vai votar. A votação está prevista para as 5 horas, mas os eleitores que ainda estiverem na fila neste momento também terão direito de votar. Nestes casos, né, o que é necessário, que é a orientação do Tribunal Superior Eleitoral. Que os mesários identifiquem quem está na fila, distribuem senhas para garantir o acesso a esta sessão. Segundo o tribunal, a votação continua até que o último eleitor com senha registre o seu voto, ou seja, pode ultrapassar às 5 da tarde. Quem chegou depois das 5, quem chegar depois das 5, não pode votar. Esta é a regra, o que é determinado pelo Tribunal Superior Eleitoral. Não adianta esperar, mas tem gente na fila, vou chegar depois. Não. Até às 5, às 5 horas, será distribuída, ao menos esta é a orientação, né, Xande e Tramontini, para você votar depois. Pode votar 5, 5, 5,10, 5,15.
1: Tem que estar na fila.
2: Tem que estar na fila. Se chegar depois das 5, a orientação é de que não é autorizado a votação.
1: Agora sempre.
0: E essa questão de demora de votação, eu votei aqui no Farrapos, né? Confesso que logo às 11h30, quando saí daqui, fui até o Farrapos, a fila estava grande. Aí fui almoçar primeiro, depois retornei e acabei levando 32 minutos para votar. Fiquei na fila e depois de 32 minutos consegui votar. Eu acho que é um tempo excessivo, mas também compreensível em função da questão aí da votação, né, de presidente, governador, dois senadores e deputado estadual e deputado federal, né? Mas, enfim, tava bastante lento, né?
1: Essa informação de demora na votação, na verdade, tem sido uma constante aí em quase todo o estado do Rio Grande do Sul. Há relato de demora em vários pontos do estado, então não é uma exclusividade nossa aqui. Talvez de manhã, ainda o primeiro momento, até que a equipe da sessão eleitoral fique mais adaptada à situação, demore um pouquinho, mas ao meio-dia as coisas já deveriam estar transcorrendo normalmente, né?
2: Ah, o problema era a questão da biometria, demorando um pouquinho a biometria para a leitura da biometria.
1: O que era para agilizar, sim, acabou atrasando.
2: Atrasando em algum tempo aí. Algum tempo, esta é verdade. E aqui também destacando, né? Um homem morreu após passar mal dentro de uma sessão eleitoral no município de Cupira, isto é, na Grécia, lá em Pernambuco. A vítima é José Roberto da Silva, 68 anos de idade. Estava votando na manhã de hoje, domingo, de acordo com as informações da Secretaria de Saúde. Estava na escola e uma equipe do SAMU foi chamada, mas ele morreu ainda no local. De acordo com o relato dos médicos, né? O idoso estava na cabine de votação quando começou a sentir falta de ar e caiu. A sessão precisou ser temporariamente suspensa até a remoção do corpo, tá? O cidadão, então, 68 anos de idade, morreu lá no Pernambuco quando estava dentro da cabine de votação.
1: É aquelas notícias curiosas que acompanham isso, cada eleição, né? Também tem um caso aqui de Candelária, onde uma urna precisou ser substituída na manhã de hoje após um artista colar, provavelmente com super bond, uma das teclas da urna. Os eleitores que vieram em seguida e que desejavam votar em determinado candidato não conseguiram mais, porque a tecla foi colada, né? Agora, vamos ver no caso foi substituída, né? Vamos fazer uma investigação aí de quem colou, quem foi o último a votar.
2: Que colou a tecla.
0: A tecla.
2: E aqui hoje de manhã a gente falava mais uma curiosidade, falava de uma senhora que está com 98, prestes a completar 99 anos, que saiu para votar, né? O senhor Adelino dos Santos, de 107.
0: Opa!
2: 107 anos de idade, morador de Juiz de Fora, viajou cerca de 70 quilômetros até o Piauí, na terra natal, para votar no dia de ontem. O desejo dele...
1: De Juiz de Fora até o Piauí?
2: É, bom. O desejo dele é para jovens, exemplo, de quem de 18 anos faz questão de participar. Deve ser outra cidade.
1: É natural de Juiz de Fora, né?
2: É.
1: Talvez se estivesse em outro lugar também.
2: Bom, o que diz a matéria aqui, Juiz de Fora até o Piauí, tá?
0: Vai ter de avião então, né?
2: É.
0: Ou de quando, qual o tempo que ele levou?
2: Não fala em tempo aqui, fala que ele viajou 70 quilômetros. Pois é.
0: É, deve ser...
3: A cidade de Piau.
0: Piau.
1: Até que
2: Piau.
1: Ver.
2: Desfeito.
0: Desfeito.
1: Teve que ver um universitário aqui que enxerga melhor.
2: Não é o Piauí, é o Piau.
0: Ah, o Piau.
2: Cidade de Piau.
1: Já falei. Exatamente. Já falei.
0: Sabe que o Piau.
1: Já falei 70 de manhã. É um... Busca a lupa do falecido Abraim Abreu.
0: Piau é um pequeno município brasileiro localizado no estado de Minas Gerais, na região da Zona da Mata.
2: Tá bom.
0: Tá bom?
2: Então, falando se alguém esqueceu um óculos?
1: Um óculos.
0: Falando em lupa, perdeu o óculos.
2: Falando em lupa, alguém esqueceu o óculos. Na farmácia, é isso?
0: Xarope Melo do Campo.
1: São Tramontinho. João, ao lado da Sertel. O próximo.
2: Um óculos de grau aqui, me parece que é masculino, né? O formato dele é masculino com uma lente bem apurada. Sim. Uma lente bem forte aqui, então foi esquecido lá na farmácia.
0: Tá certo.
2: Na farmácia. Quem
1: farmácia São João, próximo a Sertel, o óculos de grau encontra-se aqui na Rádio Encantado.
0: O pessoal já estamos na live, né? Estamos na nossa live no Facebook, bonitos, né? Bem bonitos, diga-se de passagem. O Lucas está ali tomando seu chimarrão com a erva mate da família, né? E mais aqui os demais colegas e o Igor lá na Central Técnica. A Márcia Rodrigues já participa aqui, a Beatê, a Nilce Chiotti, Adriane Damiani, o Rogério Luft, a Clementina Lewandowski, o César Espessato, nosso querido amigo César, a Daiane dos Santos, a Vera Lúcia Sangali Becker, a Leonilda Segato e também a Rosa Fernandes, pessoal que já está interagindo conosco e mandando o seu recadinho, também a Maristela Vigolo. Obrigado aí pela audiência, pela companhia de vocês. Mais alguma informação aí, galera?
1: Agora 16:13, faltando 47 minutos para o encerramento das eleições 2026.
0: Só uma informação aqui, a ouvinte está mandando para nós aqui no nosso WhatsApp, através do 999-88-1543, lá de Roca Salles. Fiquei mais de 2 horas na fila. Acho que tem que ter urna só para pessoas com mais de 60 anos.
2: Ela disse, tem prioridade.
0: Se ela tem mais de 60 anos, ela tem prioridade.
2: Tem prioridade.
0: Não precisa esperar
2: na fila, não precisa.
0: Né? Eu tô perguntando aqui para ela qual a sessão que ela votou, né? Vamos ver se ela nos responde aí na sequência. Disse que ficou mais de 2 horas na fila para votar lá em Roca Salles.
2: Eu estava na fila da UNA 53 aqui na Câmara de Vereador de Encantado e tinha uma das pessoas ligadas, né? Que foram designadas por parte da Justiça Eleitoral, que a cada 2, 3 minutos ela vinha até na fila, chegava aí na fila, alguém tem prioridade, quando ela via que tinha alguém aí, aparentava menos ter a idade, né? Também ela chegava mais próximo, alguém com dificuldade de locomoção também chegava ali para solicitar e para deixar as pessoas passando na frente, aí várias pessoas, na verdade, quando estavam na fila, exercendo o seu direito de voto, passando na frente de todos que estavam na fila naquele momento, eleitor acima de 60 anos de idade,
0: com dificuldade de locomoção.
2: Pessoas grávidas. Mulheres grávidas, mulheres com criança no colo também tinham essa prioridade para votar hoje, ao menos é o que estava sendo veiculado e é o que determina também a Justiça Eleitoral.
0: A nossa ouvinte aqui, a Sandra, manda aqui para nós o seguinte: ó, que ela vota no SEAT, sessão 128, lá em Roca Salles. E acabou esperando mais de 2 horas na fila, né? Um tempo excessivo, né? E poderia ter usado aí o direito, né? Ter mais de 60 anos de ter aí a prioridade, mas acabou esperando aí um bom tempo para exercer o seu direito de voto. Algumas pessoas também que tenham mais de 60 anos, ali eu votei na 51, aqui no Farrapos, como eu disse anteriormente, preferiu esperar.
2: Sim.
0: Tinha o direito, né?
2: Não tem problema.
0: Mas preferiu aguardar na fila. Ah, ela tem 53, ela disse que ela não tem 60 anos. Então ela tem 53, então ela tinha que esperar mesmo, né? Então a demora foi de bastante excessiva, né?
2: 53. Que eu ia dizer, se ela ficou na fila por 2 horas, tem mais gente, né? Tem mais gente.
0: Ah, daí ela ressaltou o seguinte, que por ter muitas pessoas com idade acima de 60 anos, a espera acabou sendo
2: um pouquinho mais demorado.
0: Mais demorado, foi grande. Então, o pessoal que tinha mais de 60 anos acabava passando na frente, né? Então, ela teve que esperar mais e aí ficou 2 horas na fila, né? Recado aqui da ouvinte. O pessoal, então, manda o seu recadinho aqui no nosso WhatsApp, o 999-88-1543. A Circe Giovanella também mandou aqui o seu boa tarde pra gente.
2: O candidato ao governo do estado, né, voltou na parte da manhã, o Luciano Zugo, do PL, voltou na escola estadual Padre Balduino Rambo, bairro Partenon, em Porto Alegre. O candidato ao governo do estado do Rio Grande do Sul acompanhou o voto da filha mais velha, Valentina, que ocorreu também na mesma sessão. Na comitiva, acompanhada de Zuco, também estava a esposa Joyce, o filho Teodoro e a caçula Antônia. Questionado sobre a pesquisa divulgada ontem, que sinalizava uma vitória de Zuco ainda no primeiro turno, o candidato foi contido. Nós nos preparamos para uma campanha de 2 turnos, mas lógico, se vier esta oportunidade de nos elegermos no primeiro, vai ser uma grande presente, comentou então o candidato Zuco. Já com esperança de um segundo turno, Gabriel vota em Tramandaí. Após a manhã de agendas em Porto Alegre, o candidato ao governo, Gabriel Souza, do MDB, votou em Tramandaí, acompanhado da esposa Thalissa Checker e da filha Dora, de 9 anos de idade. O atual vice-governador critica a polarização nacional e demonstra a convicção de que chegará ao segundo turno. Queremos estar no segundo turno e, estando no segundo turno, podem ter certeza que nós vamos fazer um bom debate sobre o Rio Grande do Sul. Vamos viabilizar um debate sobre a melhora na saúde, educação, segurança e infraestrutura, disse então o candidato Gabriel Souza. Os demais candidatos, né? Juliana Brizola também é candidata, Juliana Brizola, do PDT, votou no início desta tarde, de domingo, no bairro Boa Vista, Porto Alegre, acompanhada do filho José Inácio, o candidato a vice-governador Edgar Preto, do PT, e pelo Vieira da Cunha. Questionada a respeito do resultado, ela disse o seguinte: algumas vezes estava na frente, outras atrás e às vezes empatados, mas sabemos que soberana mesmo é a urna, disse então a candidata Juliana Brizola. Mano, o Paraná, tá, pra gente encerrar, né, Xandão, os sim. quatro primeiros aí do estado do Rio Grande do Sul, já junto com a esposa Deise Maranata e os filhos Marcele e David, o candidato PSTB ao governo, Marcelo Maranata, chegou ao Instituto Estadual de Educação Gomes Jardim por volta das 3 da tarde hoje para votar. O casal que vota na mesma sessão caminhou junto até a sessão eleitoral e depois acompanhou a filha antes de atender à imprensa. Maranata voltou na cidade em que foi prefeito por 2 mandatos e destacou a expectativa com o resultado das urnas. O eleitor gaúcho sempre surpreende. É uma eleição que a gente pode ter muita surpresa, pois há 3 dias, 60% da população gaúcha não sabia em quem iria votar ou poderia mudar o voto, afirmou então o Maranata, os 4 principais aí postulantes ao cargo de governo do estado do Rio Grande do Sul. E a votação na parte da manhã, mas a maioria deles, né, aguardando e votando na parte da tarde.
4: Uma situação aqui que a gente já comentou aqui rapidamente, a questão das pesquisas de boca de urna. No portal UOL, notícia de hoje, ó: não haverá pesquisa de boca de urna no primeiro turno das eleições 2026. Assim como ocorreu em 2022, os institutos não farão esse tipo de levantamento para antecipar os resultados das urnas. A operação oficial deve começar, então, praticamente junto com o fim da votação, né, às 17 horas, horário de Brasília. A rapidez da apuração reduz a utilidade da boca de urna. O levantamento é feito com eleitores que deixam os locais de votação e buscam antecipar o resultado da eleição. Como a divulgação só pode ocorrer após o encerramento da votação, a pesquisa precisa ficar pronta em poucas horas para ter alguma vantagem sobre os números oficiais. Esse foi um dos motivos apresentados pelos institutos em 2022. Naquele ano, Márcia Cavalari, então diretora do IPEC, explicou ao portal UOL que a boca de urna tinha custo elevado e exigia um grande número de entrevistados, mas teria uma duração muito curta diante da velocidade da apuração. Segundo ela, quando o TSE divulgasse a primeira parcial, ela já poderia representar uma quantidade de votos maior do que a obtida por uma pesquisa feita na saída das urnas.
1: Há pouco eu falei sobre resultados no exterior, mas não são números finais. Eram números, porque ainda grande parte da Europa ainda falta definir os números da votação. O talvez o maior colégio eleitoral fora do Brasil, Portugal e Estados Unidos, também ainda falta definir a quantidade de eleitores que comparecem às urnas e votam. São 186 cidades em 134 países, a grande maioria deles ainda não foi computado.
2: Nós temos 27.547 sessões eleitorais, né? Aqui trazendo aqui, como está aqui no portal de eleições aqui no estado do Rio Grande do Sul, então, para presidente da República, voto no 13, que é o Lula, Ronaldo Caiado, do número 5, PT, né? Lula, Ronaldo Caiado, PSD, número 55, Edmilson Costa, PCB, número 21, Rui Costa Pimenta, PCO, número 29, escritor Augusto Cury, do Avante, número 70, Zema, do Novo, número 30, Democrata, nós temos o veterinário Wilson Grassi, número 35, como tá na urna, tá? Do PSTU, nós temos o Ayrton Dias, com número 16, o Flávio Bolsonaro, do PL, número 22, o Renan Santos, do Missão, número 14, a Clariana Barão, do DC, número 16, o Flávio Bolsonaro, do PL, número 22, o Renan Santos, do Missão, número 14, a Clariana

0: a vez de votar, mas ficou das 9 da manhã até as 12h30 no Salão de São José.
1: 3 horas e meia.
0: 3 horas e meia para votar. Ouvinte aí de 67 anos.
1: E esse pessoal aí, possivelmente, né? Possivelmente vai ter muita gente na fila ainda no momento de fechamento das urnas, 5 da tarde.
0: Pode ser.
1: É. Porque na votação, que eu repito, eu fui na urna 53 aqui na Câmara de Vereadores, são mais de 400 votos aí naquela urna. E tinham naquele momento votado, ao meio-dia nós tínhamos votado cerca de menos de 170, 168, se eu não me engano. Era o número de votos de votantes. Então, era metade ainda dos votos. Claro que do meio-dia até as 5 da tarde, nós temos um espaço maior. Das 8 até o meio-dia foram 4 horas. E do meio-dia até as 5 da tarde são 5 horas. O outro dado também importante, né? É a questão de algumas pessoas que tinham dificuldades da urna, pessoas mais idosas também, que têm dificuldade muitas vezes em ir votar, já teriam votado na parte da manhã. Até pela ansiedade, né, Xande? Até pela ansiedade. As pessoas de casa aí, a gente percebe em casa, minha mãe também.
0: E pra estar livre daquele compromisso,
1: isso.
0: Votam então, logo para.
1: Normalmente eles saem mais cedo de casa para votar. A hora que a urna abre, logo depois acabam votando. Então, para dar um pouco mais de agilidade também. Com certeza, então, essa é uma urna que não podemos afirmar, né? Mas a tendência é de que tenha muita gente na fila depois das 5 horas da tarde de hoje, em função do tempo que demorou aí e a troca dessa própria urna.
0: Boa tarde aí para Mercedes e o Darcy Paduan, lá em Roca Salles. Quem mais está conosco aqui é a Darlene Estefânia Crist. Ainda mandando aqui o seu recado a Neura Gellen, o Leomar Gracioli, a Rafaela Cristina Barossi, lá de Mussum, a Gabi e o Darlan Jores, Marcelo Lorenzon, rapaz da padaria aí, tá mandando o seu boa tarde para nós, o Ricardo Marquioreto, o Rui Minosso, a Rosalei Espessato, Denis Rodrigo dos Santos e a Zelita Rauber. Pessoal que tá nos acompanhando aqui, acompanhando através da live no Facebook, a nossa cobertura aqui das eleições 2026.
1: Marcelão, que tratou muito bem a sogra hoje, tá?
0: Como sempre, né?
1: Fez aí, é um gentleman, né? Fez um churrasco, tá? Fez um churrasco e pra sogra fez um peixinho.
0: Ah, fez um peixe.
1: Diferenciado, tratou bem a sogra hoje pela manhã.
0: Legal, hein?
1: Ele mandou inclusive fotos aqui na parte da manhã do almoço que ele faria, tá? Do almoço que ele faria.
2: Isso aí deve estar com problema no cartório, né?
0: É. Eu acho que ele gosta demais da sogra.
1: Não, ele tá de olho na herança.
0: Ah, tem isso. É. Eu acredito que sim.
1: Tá de olho na herança.
0: Deve ser isso. É. Tá. Só pode ser isso. Com certeza. Vou
2: mandando um abraço então para o nosso ouvinte, o Rui Minoso. Rui Minoso morou muitos anos em Encantado, hoje não sei, mas acho que está em Chapecó.
0: Chapecó, Santa Catarina.
1: Um outro dado que acho que é extremamente importante a gente falar, comentar aqui, é sobre essas urnas que nós tínhamos problema depois. Estava votando normalmente, ela deu problema depois. Os votos já computados lá. Eles continuam valendo normalmente, tá? Tem equipamento que é tirado lá, não sei qual é o termo correto lá.
2: Substituir tipo, da urna.
1: Não substituir a urna, mas de quem já votou.
0: Pendrive.
1: Pendrive. Exatamente, tá gravado ali, tu tira e acaba colocando em outra urna. Então não tem nenhum problema, ó. Ah, mas eu votei antes da substituição da urna. O que acontece?
2: Deve ter algum sistema que migra a informação de uma para outra.
1: Exatamente. Tanto é que na substituição da urna, não pode ser qualquer pessoa que vai substituí-la, né? Pessoa do cartório eleitoral que está treinado exatamente para isso. Está treinado exatamente para isso, para que aqueles votos lá, aqueles 10, 5, 15, 20, qualquer número de votos que você já efetuou lá naquela urna, ele também continua validado, ele continua valendo mesmo com a substituição da urna que está aí no pendrive ou outro sistema.
2: Pois o presidente do Tribunal Superior Eleitoral, Nunes Marques, afirmou hoje que as investigações de inteligência não apontam qualquer tipo de risco de interferência estrangeira nas eleições deste ano. O ministro foi questionado durante coletiva de imprensa na sede do TSE sobre decisões de representações diplomáticas de interromper serviços ou emitir alertas de segurança às vésperas das eleições.
0: 16h28, 16h28, informação trazida aí pelo José Raimundo Tramontini. Temperatura tá na marca aí dos 21 graus. E a chuva, galera, não veio, né?
3: Felizmente, né?
0: Felizmente, né?
2: Teve quem anunciou,

0: pela manhã cedo, teve. Ficava chovendo?
1: Não, uns pingos, né? Não, choveu um pouquinho, né? Uma garoazinha acabou saindo, nos acompanhando na parte da manhã.
0: Sabe aquele desenho animado, uhum, que a pessoa tá caminhando e tem uma nuvenzinha só em cima dele?
2: Era isso.
0: É mais ou menos assim.
2: Mais ou menos assim.
1: Acompanhava agora na parte da tarde uma coletiva do ministro Nunes Marques, né, que é presidente do TSE, que falava sobre as dificuldades que nós tínhamos principalmente no Paraná, né? Principalmente no Paraná. Mais de 130 municípios atingidos na parte da manhã com chuva forte, torrencial, mas a informação repassada para o TSE de que não houve nenhum problema de acessar as urnas. Teve algumas dificuldades, sim, das pessoas de chegar para a votação no horário, mas acabaram conseguindo retornar posteriormente para a votação. E até por volta das 14h, nós tínhamos ainda 91 municípios com dificuldades da falta de energia elétrica no estado paranaense. E aí também o que ele comentava, o que ele falava, né, que não tem nenhum problema, pois todas as urnas estão equipadas com a questão da bateria, né? Tem uma bateria que é utilizada, é acionada e não tem nenhum problema para nesse sentido. Então, nenhuma urna teria tido problema em função da falta de energia elétrica no Paraná e também em nenhum outro ponto do Brasil.
2: Chamando aí o colega Lucas da Rosa com informações pra gente aqui na cobertura das eleições do Grupo Encantado de Comunicação. Boa tarde, Lucas.
3: Boa tarde, Xande, Dila, Tramontini, todo mundo que está nos acompanhando aí na Rádio Encantado. Eu estou aqui na Casa de Cultura de Encantado, onde estão localizadas as sessões número 4 e 65. Já dei uma passadinha pela Câmara de Vereadores de Encantado. Essas duas sessões, no começo da tarde, tinham bastante movimento também no período da manhã, claro. Período que muitas pessoas escolhem para fazer a sua votação. A Casa de Cultura tem, neste momento, algumas pessoas na fila da sessão 65 e a sessão 4 não tem ninguém na fila. Então, se você vota na sessão 4 ainda, não registrou teu voto na urna eletrônica, pode vir à Casa de Cultura aqui de Encantado, porque nós não temos ninguém na fila neste momento aqui na Casa de Cultura, na sessão 4. A sessão 65, sim, tem algumas pessoas que estão aqui para fazer a sua votação. Vou conversar com o pessoal aqui da mesa da sessão 4, aquela que eu dizia que não tem ninguém esperando para votar. Está aqui a presidente da sessão. Tudo tranquilo na sessão, neste domingo, eleições gerais. Boa tarde.
4: Boa tarde, sim, foi tudo tranquilo hoje no decorrer do dia.
3: Uma sessão que chama atenção porque não tem ninguém na fila, né?
4: Ah, deu um tumultinho de manhã, mas agora durante a tarde já deu uma acalmada.
3: Como é que foi a vinda dos eleitores? Bastante gente ainda para vir? Algumas pessoas somente?
4: Tem em torno de 80 eleitores ainda para comparecer.
3: Então, últimos 29 minutos, o pessoal pode vir aqui.
4: Pode vir, até às 17 estamos aqui.
3: Então tá certo aí o registro, a sessão de número 4 aqui em Encantado, na Casa de Cultura, no centro da cidade, que não tem ninguém na fila. Cerca de 80 eleitores ainda não deixaram o seu voto aqui na sessão 4, podem vir até aqui, não tem ninguém na fila, repito, sessão 4 aqui na Casa de Cultura, Xande.
2: Tá certo. Qual o total de eleitores nessa sessão, Lucas?
3: Já vou verificar aqui com o pessoal da mesa diretora. Pessoal do estúdio me perguntando qual o total de eleitores que nós temos aqui na sessão 4.
4: 388.
3: Então, 388. Então, cerca de 308 eleitores já vieram registrar seu voto. Falta aí cerca de 80 para vir votar aqui na sessão número 4 em Encantado, na Casa de Cultura.
2: 16h32, né? Chama atenção esse número alto de pessoas que ainda não votaram, né? Falta 28 minutos aí pro término aí do processo de votação e cerca de 80 pessoas ainda não votaram na sessão 4, né?
1: Muitos eleitores, né?
2: Muitos eleitores, chama atenção.
1: Sabe quando a gente vamos fazer aquela regrinha de três aqui, né? Se eu achar meu celular, né? Se eu conseguir achar
2: o celular tá na tua mão.
1: Não, se eu achar
0: 20%. Números redondos,
2: 20%. 20%.
0: São 300 e?
1: 388.
0: Vamos arredondar para 400, de 80 é 20%.
2: Tá aí o Tramontini, rei da matemática.
0: Falando em matemática, nós já temos o
2: Lucas está por lá ainda. Vamos ter mais alguma informação, Lucas?
3: Se precisarem de mais alguma coisa, estou aqui na sessão 4, repito, fica aquele convite, né? Cerca de 20% dos eleitores, conforme o Tramontini, ainda não vieram votar.
2: Tá bom, então. Lucas da Rosa trazendo informações pra gente aí também dessa questão da votação aqui no município de Encantado, Tramontini.
0: Eu ia dizer que nós já temos o primeiro processo envolvendo um candidato à presidência. O Ministério Público Eleitoral apresentou uma ação na Justiça Eleitoral após o candidato à presidência da República, Romeu Zema, usar um celular dentro da cabine de votação em Araxá. Isso na manhã de hoje. A informação foi confirmada pelo diretor-geral do TRE de Minas, Rodolfo Pacheco, durante coletiva em Belo Horizonte na tarde de hoje. Segundo ele, o processo já foi protocolado, mas ainda não há previsão para julgamento. O Ministério Público ingressou com uma ação em relação a este fato. Naturalmente, isso deve ser julgado pela corte. Nós não temos ainda o andamento. Isso vai ocorrer por agora, mas já foi apresentada pelo Ministério Público Eleitoral uma ação referente a este fato, afirmou o diretor do TRE de Minas.
2: O amigo Gilmar Taxista, Gilmar Schuch, está mandando aqui o seu boa tarde, está tomando aquele chimarrão gostoso e na expectativa aí da apuração dos votos. Também está conosco aqui a Carla Piaceta, lá de Mussum, a Jacira Bigolin, esposa do nosso querido colega Bigolin aqui da Rádio Encantado. Um abração para a Jacira e para o Bigolin.
5: Ele não está aqui, né?
2: Não sei.
5: Para avisar, não.
2: Aqui na rádio não.
5: Na rádio não está. Não sei se ele disse que saiu de casa para ir para a rádio, não está aqui, tá?
2: Deve estar com a Jacira lá acompanhando a programação. A Marli Muscopf também está nos acompanhando, a Vivi Checker, a Marisa Guamirim, a Rosana Colli e também a Maria Esther Bonfadini, pessoal aqui que participa através da nossa live no Facebook.
5: A ex-presidente Dilma Rousseff, 78 anos de idade, foi vaiada enquanto votava em Belo Horizonte, Minas Gerais, nesta manhã. As vaias começaram enquanto Dilma aguardava na fila, quando eleitores vestidos com a camisa de seleção brasileira começaram insultos. Em defesa da ex-presidente, eleitores vestidos de vermelho começaram a gritar: olé, olé, olé, Dilma, Dilma, Dilma. Houve um princípio de empurra, empurra, que logo foi apartado por apoiadores da ex-presidente. Dilma foi chamada de taratata e uma questão de ofensas pessoais, né? Quando parecia que a situação poderia escalar, ela foi levada para a sala de votação. Vestido de vermelho, Dilma cumprimentou mesários e depois, então, votou. Dilma, ex-presidente do Brasil, foi vaiada, então, ao votar em Minas Gerais.
0: Também referente às eleições de hoje, o nome mais comum dos noticiários brasileiros, o ex-banqueiro Daniel Vorcaro, assim como o ex-presidente do INSS, Alessandro Stefanuto, votaram hoje pela manhã na Papuda. Os dois, como estão presos provisoriamente, eles ainda mantêm os direitos de eleitor. Já o ex-presidente Jair Bolsonaro não pôde votar, tendo em vista que ele já foi condenado com condenação transitada em julgado e perdeu, portanto, os direitos aí de votar nas eleições, tanto nas eleições a nível federal como nas eleições municipais.
2: Lucas da Rosa voltando com mais informações.
3: Estou aqui dentro do Salão Paroquial de Encantado, agora onde funcionam três urnas, a sessão número 59, 47 e também a sessão de número 9. A sessão 47 é que tem mais fila, cerca de 6-7 pessoas aguardando para fazer a sua votação. A sessão 9 também não tem ninguém na fila. Vou chegar aqui e conversar com o pessoal da mesa receptora dos votos para ver como é que está este processo eleitoral aqui na sessão. Quantos eleitores nós temos aqui na sessão? Quantos ainda não vieram para votar? Tem a secretária aqui, os mesários, enfim. Vamos ver como é que está o processo aqui na sessão de número 9. Boa tarde, tudo bem? Vamos conversar aqui com a segunda mesária. Como é que está o processo aqui? Como é que foi pela manhã, movimentação? Falta bastante gente ainda para vir votar?
6: Foi, está tranquilo, foi tranquilo. Teve movimento, mas agora está tranquilo. Falta ainda em torno de umas 50 pessoas ainda na nossa sessão.
3: 23 minutos ainda, faltam para 50 pessoas vir. Quantos eleitores ao total nós temos aqui na sessão?
6: Nesta sessão, 341.
3: 341, então, aí cerca de 290, pelo menos, vieram a votar. Então fica aquele convite para o pessoal aproveitar esses minutos, vir registrar o seu voto.
6: Isso mesmo, as pessoas compareçam, né?
3: Então tá aí a sessão de número repito, sessão número 9 aqui do Salão Paroquial de Encantado, é a que falta cerca aí de 50 eleitores a vir votar. A sessão 47, como dizia, ainda tem algumas pessoas na fila. A outra sessão que nós temos aqui no Salão Paroquial, a sessão de número 59, estou chegando aqui perto da mesa diretora, nós também não temos fila neste momento. Tem um eleitor agora na urna eletrônica. Vamos conversar aqui com a presidência da mesa. Vamos ver a votação aqui na sessão 59. Boa tarde. Quantos eleitores nós temos aqui na sessão? Quantos ainda não vieram votar?
7: 138. Só um pouquinho que a gente vai ver aí quantos já votaram para nós ter uma ideia.
3: Então, 338 eleitores aqui na sessão. Quantos faltam aí? 50 eleitores. Então fica esse convite para o pessoal aproveitar os últimos minutos, aí cerca de 20 minutos, 21 minutos, para fazer o registro do voto aqui na sessão.
7: Isso aí.
3: Então tá aí, a sessão de número 59 aqui em Encantado, também faltam eleitores a vir votar. Repito, sessões aqui do Salão Paroquial, que não tem ninguém na fila. Pessoal que vota nessas sessões 9 e 59 podem vir até aqui registrar o voto, Xande.
2: Tá bem tranquilo, então agora o pessoal aí que ainda não votou tem esses 20 minutos finais aí para exercer aí o seu direito de voto, exercer a sua cidadania. É importante ressaltar isso. Se ainda 15%. Não votou, tá tranquilo, né?
5: Essas duas urnas, 15% não votaram ainda.
2: É, aí acho que é mais ou menos dentro daqueles números naturais, né?
0: Os números da abstenção.
2: Os números da abstenção que tem em cada eleição, né?
0: Pois aquela urna que foi colada lá em Candelária não foi a única. Também foi votada no dia de hoje, foi colada uma urna no bairro Forqueta, em Caxias do Sul. Lá também o artista passou super bonde no teclado e bloqueou aí a votação para... Deve ter sido direcionada para um candidato, já que a tecla colada é necessária para que se vote nesse candidato à presidência.
2: Tá certo então, né? 16h40, dentro daquela questão da polarização, né? Eu digo que é uma doença, né? E vivemos aqui no Brasil.
5: Sim.
2: Nos últimos anos aí, né?
5: Há muito tempo.
2: Uma doença que vem persistindo aí há vários anos e pelo jeito vai persistir, né?
5: Independente do resultado da eleição.
2: Ela vai continuar, independente do resultado da eleição, ela vai continuar. Parece assim uma... É pior que uma pandemia, né? É muito pior que uma pandemia, assim. Tu votar em A, ou B, ou C, ou D, tranquilo. Agora, tu não querer que os outros votem em tal partido, partido A, coligação. Partido B, C, partido, coligação, eu acho que, assim, um desrespeito total à democracia. Mas total à democracia.
0: Ainda falando sobre filas, né? Eu tava olhando aqui o site de Bento Gonçalves, lá também. Longas filas, né? Para votar pelo menos até o meio-dia. E em Bento Gonçalves também um crime eleitoral. Um idoso foi preso distribuindo propaganda eleitoral lá em Bento Gonçalves.
5: A gente tinha até falado com o promotor hoje pela manhã, doutor Heráclito, né? Aqui na Casa de Cultura tinha gente ali fazendo a boca de urna, tá? Passavam ali, estavam na fila e entregavam a colinha, né? Mas a colinha já preenchida, né?
2: Sim, na fila de votação que eu tava também tinha.
5: Também tinha. Na fila de votação. Então, isso é crime eleitoral, né? Se flagrado, pode ser detido, até mesmo em flagrante, ou pode responder depois, dependendo de quem... A tua manifestação pode fazer. Quer ir lá votar agora? Ainda temos agora 18 minutos, né?
2: Isso.
5: 18 minutos. Quer usar a tua camisa, A, B, C, D, U, E? Tem problema. Tem o boto, tem aquele adesivo também que pode colocar ali do teu candidato, não tem nenhum problema. Pode ser, pode ir lá e votar. Com isso, não tem problema. O que tu não pode é ficar na fila aí pedindo voto e induzindo outras pessoas a votar. Pode conversar com teu amigo antes, depois não tem problema. Agora, depois disso, quando está lá na fila, configura crime eleitoral, configura boca de urna e é passível, então, de punição, como determina a lei eleitoral.
2: Salientando, né, que nós estamos aí com a nossa live através do Facebook da Rádio Encantado e também no nosso canal no YouTube. Você pode acompanhar aí toda a nossa programação, acompanhar aqui a apuração dos votos e todos os detalhes, todas as informações através da live da Rádio Encantado no Facebook e também no nosso canal no YouTube.
0: Mandando um abraço especial para Gabriel Luca, ligado no YouTube aqui, botou no telão, né? Está assistindo nós aí e acompanhando a transmissão da apuração dos votos neste dia 4 de outubro.
5: Há uma expectativa também que agora já por volta de 6:30, antes das 7 horas da tarde hoje, nós deveremos ter aí primeiro a questão de nível de estado, né? A eleição do estado, já podemos saber aí quem são os candidatos que vão estar eleitos ao Senado, ao governo do estado, dois senadores, o governador ou governadora, no caso, e também deputados estaduais e deputados federais. E em nível de Brasil, um pouquinho mais demorado, né? Em função também alguns estados.
0: Questão do norte, da logística, né? Tu pega norte, né? Amazonas, muitas isso. vezes, até que a urna eletrônica chega aos locais onde vai a sede, no caso, da zona eleitoral, né? Muitas vezes demora aí 1 hora, 2 horas de barco para chegar ao local onde são esses números são computados.
5: Mas rapidamente deveremos ter então a questão dessa apuração.
2: E reina a expectativa também para a questão aí dos eleitos para deputados estaduais, 55 vagas na Assembleia Legislativa, e deputados federais, né? Câmara dos Deputados com 31 vagas aqui do Rio Grande do Sul, né? Uma disputa muito grande, foram muitos candidatos, né, Dila? Dila, acho que 400?
5: São mais de 500, vou buscar aqui, são mais de 500 candidatos a deputado estadual e mais de 400 candidatos a deputado.
0: Praticamente 10 por 1.
5: Mais de 1.000. São mais de 1.000.
0: Vamos ficar de olho também se vai haver renovação, né, na Assembleia Legislativa, na Câmara dos Deputados, porque normalmente o que acontece em eleições anteriores, o número de deputados reeleitos sempre é muito grande.
2: Sim.
0: Né? E com isso a renovação tanto a nível federal como a nível estadual é muito pequena no legislativo.
2: 16:45, faltam 15 minutos para o término aí das eleições, 15 minutos aí para o fechamento das sessões eleitorais, é claro, como o Dila ressaltou anteriormente, a gente fala aqui também desde hoje pela manhã, né? Quem tiver na fila ainda antes das 17 horas terá o direito de votar, mas até as 17 horas quem quiser votar tem que chegar aí nas sessões eleitorais, então estamos aí na reta final de votação, faltando 15 minutos para as 5 da tarde.
5: São 458. Vamos buscar aqui então os números aqui. Sabe quando tu busca a informação e aí tu demora, que o site não abre, né? Deputado federal, nós temos aí para 31 cadeiras, 458 postulantes. 458 postulantes para 31 cadeiras. Deputado estadual, são 542 candidaturas por 55 vagas, tá? 55 vagas. São 7 candidatos, então, ao governo do estado.
2: Sabe quantos dá isso aí?
5: Oi.
2: 1.000.
5: Mais de 1.000. São 1.047, incluindo aí.
2: Ah, os demais. Não, estou dizendo deputados.
5: Sim.
2: Deputados estadual, deputado estadual, deputado federal, candidatos, 1.000.
5: Fecha 1.000,
2: certinho, 1.000.
5: Então tá. 458, então, Câmara dos Deputados e 542 vagas para a Assembleia Legislativa. Ainda nós temos os 7 candidatos ao governo do estado. E são, Senado Federal, são 11 candidatos, 9 ou 11. Não lembro agora aqui o número de candidatos que nós temos para o Senado Federal também, além dos candidatos, então, ao governo do estado.
2: 13 candidatos no Rio Grande 13. Do Sul ao Senado.
5: 13.
2: 13, isso.
5: E mais 7, como eu já falava, ao
2: governo do estado.
5: Ao governo do estado. São 1.040, se não me falha a memória, 1.047 postulantes a cargos que nós precisamos votar, então, no dia de hoje.
2: Agora são 16:47, 16:47, a Rádio Encantado na cobertura do processo eleitoral 2026. Manda para cá o seu recado, pode mandar no nosso WhatsApp, o 999-88-1543, ou na nossa live lá no Facebook, também nos acompanhe pelo nosso canal no YouTube. O Roberto de Maman tá mandando aqui a sua participação na nossa live no Facebook, também a Tina Nascente, a Jurema Zílio Miquelon, o Silvio Cadori, a Salete Dalla Vecchia, também aqui a Maiara, o Thiago e a Paula e ainda o amigo Nelei Lanzini. Obrigado aí pela participação, pela audiência de vocês, estão nos acompanhando aí na live no Facebook.
5: São 84% dos deputados federais buscam a reeleição no estado.
2: 84%. 84%.
0: Pois na noite de ontem ainda aconteceram temporais aqui no estado do Rio Grande do Sul e o presidente do TSE, o ministro Cássio Nunes Marques, afirmou em entrevista agora no início da tarde que os temporais aqui no Rio Grande do Sul não impediram eleitores de chegar às sessões. A declaração ocorre neste primeiro turno das eleições após um final de semana de chuvas intensas em algumas partes aqui do estado. Segundo a Defesa Civil Estadual, vendavais, granizo, inundações e raios provocaram 38 ocorrências em 37 municípios na noite do sábado e na madrugada deste domingo, com danos humanos ou materiais em 30 deles. O balanço divulgado hoje pela manhã soma 13.372 pessoas afetadas e 80 desalojadas, sem registro de morte, desaparecidos ou óbito em investigação.
2: Sobre os candidatos a deputados, sobre os deputados federais que não concorrem à reeleição no Rio Grande do Sul, são cinco, né? Luciano Zucco, do PL, que é candidato ao governo do estado, Marcel Van Hatten, do Novo, que é candidato ao Senado Federal, Paulo Pimenta, do PT, candidato ao Senado, o Biratã Sanderson, do PL, candidato ao Senado, e o Márcio Biocchi, do MDB, que decidiu não disputar novas eleições e encerrar o seu ciclo na política institucional. Portanto, dos 31 deputados federais, cinco não concorrem à reeleição, sendo que apenas um não concorre a cargo nenhum. Só o Márcio Biocchi.
5: Márcio Biocchi. Os demais optaram por outros caminhos.
2: Ou a reeleição ou, né, sim, candidatura ou, ao governo do estado ou ao Senado.
5: Estado ou Senado.
2: Isso.
5: São seis, né? Aliás, 26. São candidatos, são 26 são candidatos a retornar então a Câmara Federal.
2: Isso aí. Vou buscar o número também dos deputados estaduais do Rio Grande do Sul que não concorrem à reeleição. Candidatos a deputados estaduais no Rio Grande do Sul que não concorrem à reeleição. Gustavo Vitorino, que é candidato à Câmara Federal. Todos esses aqui, candidatos à Câmara Federal, não concorrem à reeleição para deputado estadual. Gustavo Vitorino, do Republicanos, Juvir Costela, do MDB, Patrícia Alba, MDB, Vilmar Zanquim, MDB, Felipe Camozato, do Novo, Laura Cito, do PT e Valdeci Oliveira, do PT. Dois deputados estaduais são candidatos a vice-governador, a Silvana Covatti, do PP, e o Hernani Polo, do PSD. E um deputado estadual é candidato ao Senado, que é o deputado Frederico Antunes, do PSD. Portanto, são 7, 8, 9, 10 que não concorrem à reeleição.
5: Mas todos eles concorrem a outro cargo.
2: A outro cargo.
5: Todos eles
2: não tem nenhum que abandonou a política.
5: Nenhum que abandonou a política.
2: Todos eles
5: concorrem a outro cargo.
2: 45, então, são candidatos aí à reeleição.
5: Isso,
2: né?
5: Aí.
2: 16 horas, 51 minutos.
5: Nove minutos faltando agora para você votar ainda, né? Para você votar ainda, a informação trazida pelo Lucas agora há pouco de que em uma sessão eleitoral mais de 20% dos eleitores ainda não haviam comparecido, não tem ninguém na fila, não tinha ao menos naquele momento na fila, 20% dos eleitores, dos 388, 80 ainda não teriam ido votar. E outras duas urnas, uma com 341 eleitores, 50 não foram para votação, e a outra urna com 338 eleitores, 50 também não foram para a fila de votação. Lembrando sempre que quem estiver na fila agora às 5 da tarde, né, vai receber uma senha e pode demorar um pouquinho mais, mas tem o direito de votar. Quem chegar agora, depois das 5, depois das 17 horas, não tem mais o direito de voto. 5 horas, então, será distribuído uma senha por parte dos mesários em toda esta orientação do Tribunal Superior Eleitoral.
2: A Yalca Porto manda aqui o seu boa tarde, a Graziela Flores Ferreira diz que está na expectativa e também o amigo Edemar Lapi, o alemão Lapi.
5: O alemão está por aí.
2: Esse é uma lenda também, né?
5: Conversei com ele hoje na fila de votação, ele estava na fila e ele estava coringando de um lado para o outro ali. Já tinha votado.
2: Então, né? É. O Facebook dele, ele está vestido de gaúcho.
5: De gaúcho.
2: Tá, acho que tem IA aí, né?
5: É, sim.
0: Deve ser.
2: É. Inteligência sim. Artificial.
0: Ele devia estar fazendo boca de urna.
2: Vai complicar o rapaz aí.
0: Pouco para ser preso.
5: Não estava. Estava ali conversando com os amigos, né?
2: Matheus Magarim também disse que está tomando aí um bom chimarrão e acompanhando a gente. E ali agora chegou mais uma, né, do nosso time, né? Chegou a Júlia Banhara Facchini, né, que também passa a figurar aqui entre o nosso cast, né, o nosso time aqui de cobertura das eleições 2026.
5: E uma pesquisa divulgada hoje, dia do primeiro turno das eleições, mostra o senador Renan Filho, MDB, na liderança da disputa pelo governo de Alagoas, com 50,1% dos votos válidos. 50,1% dos votos. O ex-prefeito de Maceió, João Henrique Caldas, conhecido como JHC, PSDB, aparece em segundo lugar com 49,7%, enquanto os demais candidatos somados têm 0,2%. São dois. Ali sim é bem acirrada.
0: Renan Filho seria filho de Renan Calheiros.
5: Exato. 50,1 contra 49,7 e sobrou apenas 0,2% para os demais candidatos para o governo de Alagoas. Tá. E dentro da margem de erro, né? Qualquer um pode ser eleito ainda no primeiro turno.
2: No primeiro turno. A Ivone Pitol também disse que está nos acompanhando aí, tá ansiosa para ver aí o resultado das eleições, também mandando seu recado no nosso WhatsApp.
5: O que nós tivemos também, né, infelizmente, aí a questão do lixo, né? Por exemplo, em Sapucaia do Sul, eleitores pedindo mudança, né? Encontraram na parte da manhã de hoje, que aconteceu aqui em Cantado também, um grande número de... O Santinho, né? Aquela propaganda eleitoral em locais de votação, o que é extremamente proibido. Extremamente proibido esse fato aí, e infelizmente aconteceu em muitos e muitos relatos que a Justiça Eleitoral agora pode, quem sabe, atuar depois da eleição.
2: 16:55, faltam 5 minutos para o término da votação, né? Para presidente da República, para governador, para senador, 2 vagas, e também deputado federal e deputado estadual, né? Processo eleitoral do primeiro turno que está finalizando, né? Claro que tem a questão da apuração, e depois a gente vai saber se vai ter segundo turno no estado, se vai ter segundo turno aí para a presidência da República. Mais alguma informação, Zé?
0: Não. Eu estava aqui agora olhando aqui o site do Tribunal Superior Eleitoral, né? Eu estava aqui imaginando quantos milhões de acessos, né? Normalmente acaba bugando até o site do TSE, mas assim, ó, existem diversos outros sites de redes de TV, enfim, que acabam aí sendo conectando ao TSE, e tem esse tipo de informação em tempo real a partir das 17 horas.
2: Agora são 16:56.
5: A expectativa é exatamente essa, né, Tramontinho? Para agora,
0: porque
5: pra
0: agora
5: 5 horas, 5:01, 5:02, os primeiros números, né?
0: 16:55, o site do TSE está carregando.
5: Carregando.
2: Sim. Muitos acessos, né? Mas também mesmo. Deve ter a apuração aí pelo G1, né? Pelo UOL também, geralmente fazem essa apuração, né? Aí descarrega um pouco, né? Porque tem outros portais aí que também fazem esse trabalho. É claro que o TSE é o oficial, né? É o oficial, esse que é o detalhe, né? Jordão Dalpian tá nos acompanhando aí, tá nos prestigiando também, né? A Sandra Reis é um espetáculo. Um abraço pra ela lá em Roca Salles nos acompanhando.
0: Nossa torcedora número 1 do Tricolor.
2: Não, do Colorado.
0: Colorada? Não, parece que mudou.
2: Ah, mudou?
0: Mudou.
2: Depois ela conta pra nós se ela mudou ou não. Que eu sei, é colorada, né?
5: Ô, dona Sandra, pode jogar uma pedrada no Tramontini.
2: Não, e outro. Tá liberado. E outro detalhe, né? Quarta-feira recomeça o martírio, né?
8: Depois apanha, não sabe por quê.
5: Exatamente. Depois arranca os cabelos dele, não sabe por quê.
2: Né? Quarta-feira tem dupla Grenal em campo, né? Se preparem, né? Você achava que a eleição era ruim, quarta-feira tem a dupla Grenal.
5: Se achava ruim a propaganda eleitoral, dá. Se preparem.
0: Se o domingo é preocupante, imagina o próximo domingo, Grenal com os dois pedindo pra cair.
5: Pô, é por aí. É por aí mesmo, nessa situação então de dupla Grenal, a complicação. Os dois que passaram aí toda essa, como é que é o...
2: A data FIFA.
5: A data, super data FIFA, né? Uhum. Super data FIFA na zona de rebaixamento, tanto o Grêmio quanto o Internacional, e o pior não é isso, né? Uhum. O pior é a perspectiva, né? Que é baixíssima, né? baixíssima em relação à saída, né?
2: É verdade, né? Vamos ver se consegue escapar do rebaixamento, mas tá complicado, tá difícil. O Grêmio joga na quarta contra o Remo, em Belém do Pará, e o Inter contra o Corinthians, no Beira-Rio, em Porto Alegre. Ambos os jogos às 19h30, na luta contra o rebaixamento. E no final de semana, no domingo, tem clássico Grenal. O Elvio Rodrigues, o neguinho do batalhão, está nos acompanhando, nos prestigiando, mandando aí o seu boa tarde para nós. O Ademar Bertamon tomando o mate com erva mate da família de Lamar. O pacote vermelho, tu que é especialista.
5: O pacote vermelho é ainda um pouco mais grosso.
2: A Sandra Reis aqui diz o seguinte, ó, virei porque amo o Renato, ela disse. Olha aí, viu? O Tramontinho tinha razão, mano. Virou tricolora.
0: Não. Não. O Gil da Massa diz não.
5: Não acredito nisso. Vai saber. Até o início desta tarde, né? Até o início desta tarde, pelo menos 11 pessoas haviam sido presas no estado do Rio Grande do Sul por propaganda eleitoral fora do período, né, de campanha. Então, até o início da tarde de hoje, mais de 1000 itens de campanha foram apreendidos pela Brigada Militar em 31 ocorrências que foram registradas. E pelo menos 11 pessoas foram presas em nível de estado do Rio Grande do Sul.
2: 11?
5: É, 11 pessoas presas. Isso.
2: Tá certo. É. Contagem regressiva aí, estamos nos segundos finais para encerramento do processo de votação, né? E aí fica a expectativa para a apuração dos votos.
0: Faltando agora 20 segundos.
5: 20 segundos.
2: Então,
5: contagem regressiva.
0: 19, estamos aqui 18. com o horário de Brasília aqui conectado aqui. Podemos dizer agora 10, 9, 8, 7, 6, 5, 4, 3, 2, 1, 0, 17 horas.
2: É isso aí. Tá. É encerrado então o processo de votação, só quem tá na fila recebe senha para votar e aí ainda pode votar, os demais não podem mais votar. É. Tá encerrado o processo de votação.
5: Eu falei em 11 pessoas no estado, tá? Em nível do Brasil foram 59. 59 pessoas foram detidas por descumprimento de normas eleitorais durante o pleito no dia de hoje.
2: Em relação ao
5: 25 pessoas foram em flagrante, conforme o balanço registrado nesta manhã.
2: Em relação ao passado, até um número baixo, né? Em eleições passadas, essa situação aí.
5: Tu sabe que valor foi arrecadado, foi apreendido, aliás, que valor foi apreendido desde janeiro por questão eleitoral irregular?
2: Quanto?
5: Mais de 30 milhões em dinheiro.
2: Em dinheiro.
5: Mais de 30 milhões em dinheiro foram apreendidos em nível de estado, em nível de Brasil, desde o mês de janeiro deste ano. Da chamada festa da democracia, teve pouco democracia, né? Muita tentativa de golpe, aplicação e propaganda irregular. E pelo menos, então, 59 pessoas foram detidas, 25 em flagrante.
2: Tá certo, um abraço também pro Alceu Signori, né? O Feu tá nos acompanhando aí, nos prestigiando, mandando aí o seu recadinho também, diz que tá acompanhando a gente.
5: Mandar um abraço também pro seu Antoninho Banhar, tá? Tá com o radinho ligado lá, o vô da Júlia. Onde é que ele tá? No centro, Vespasiano? Lá no centro de Vespasiano. Tá com o radinho ligado lá, a Júlia mandou a foto pra gente aqui, radinho no colo, sentado no sofá, tranquilamente lá, né, fazendo um V de vitória, né? E também com o radinho ligado, acompanhando a programação da Rádio Encantada. Obrigado pela companhia, seu Antoninho. Saúde e paz.
2: Tá bom, obrigado pela audiência dele aí. Agora são 17 horas, 1 minuto, 17:01. Agora já dá pra falar de forma mais tranquila o que que podemos dizer e projetar em relação a apuração, pessoal. Aqui em Rio Grande do Sul, será que vamos ter segundo turno?
0: As pesquisas ontem falavam em primeiro turno, com o Zuco vencendo ainda no primeiro turno. Agora, como dizem que cabeça de juiz, barriga de mulher e urna eleitoral, a gente só sabe depois que nasce a criança, né?
5: E o Cura é a única, né? A única pesquisa, ou eu estou errado? Pesquisa que foi divulgada que dava uma vitória aí para qualquer um dos candidatos do primeiro turno, né?
0: É.
5: Pesquisas feitas através de institutos.
0: O Datafolha, eu não sei se foi a Quest ou a Datafolha que deu essa informação ontem.
5: A gente via aí durante o processo eleitoral várias pesquisas, tá? Várias pesquisas aí, pesquisas que algumas delas não tinham sequer aí a questão, a situação aí de muita de legalidade, de registro e uma confusão total, esta é a verdade, tá? E acho que a única pesquisa divulgada que teria sido feita na sexta e também no dia de ontem, aponta para mais de 54% dos votos válidos, né? Para o Uzuco como vencedor das eleições aqui no governo do estado, ainda neste primeiro turno. O Tramontini, traz aí pra gente essas informações aí da pesquisa.
0: Eu tava vendo aqui a questão da a Veritá também, foi publicou ontem uma pesquisa na Record.
5: As pesquisas desse final de semana,
2: O Alcir e a Solange Tomasi estão nos acompanhando, Marcos Boni lá de Reuvado, o Elton Lapi, também a Sandra Bigliardi, pessoal que manda aqui o seu recadinho. Mandar áudio agora vai ficar meio complicado pra gente ouvir, né? Então o pessoal manda aí digitado que é mais fácil, não tem como a gente ouvir aqui através do nosso WhatsApp, o 999-8815-43, né? Muita gente chegando na nossa live no Facebook, também no nosso canal no YouTube, para acompanhar aqui as informações a respeito da apuração no processo eleitoral. 17:04, daqui a pouquinho deve começar a entrar os primeiros números no site aí do TSE, no Tribunal Superior Eleitoral, sobre as eleições. Lembrando que a Mega Sena está acumulada, né? A Mega Sena ontem não teve ganhador na faixa principal, ficou acumulado e foi para R$92 milhões para o sorteio da próxima quarta-feira. Então, da terça-feira, se você perder as eleições ou se você ganhar, você ainda pode jogar na Mega Sena, porque o prêmio é vultuoso para terça-feira, R$92 milhões. Os números sorteados ontem foram 04, 06, 09, 13, 28 e 48.
5: Eu falava então aqui, ó, pesquisa Quest, divulgada ontem, Quest, tá? Divulgada ontem, véspera do primeiro turno, mostra como está a disputa aqui pelo governo do estado. Zuco aparece na frente com 52% dos votos válidos, podendo vencer então ainda no primeiro turno. Juliana Brizola, segunda com 35% dos votos válidos. O Gabriel Souza teria 12%, Marcelo Maranata 1%, César Pontes, Priscila Voit e Regina de Oliveira não chegaram a pontuar. Aí falando de votos válidos, né? Falando dos votos válidos. Zuco 52, Brizola, Juliana Brizola 35, Gabriel Souza 12 e Marcelo Maranata teria 1% dos votos válidos, segundo a pesquisa divulgada no dia de ontem através da Quest.
2: Rogério e a Silvana no Auxiliador acompanhando a gente. O Zeca Brandão também manda aqui o seu boa tarde para nós, pessoal que está mandando seu recadinho no nosso WhatsApp, o 999-8815-43. Estamos aí com a cobertura das eleições 2026. Daqui a pouquinho a gente deve ter aí os primeiros números nesta disputa aí à presidência, disputa ao governo do estado, ao Senado aqui no Rio Grande do Sul, com duas vagas, e também os números para deputado federal e deputado estadual.
5: E esta mesma pesquisa apontou um eventual segundo turno, né? Zuco venceria com 46% a Juliana Brizola, né? Zuco teria 46% e Juliana Brizola 35%. Na comparação de Zuco com Gabriel Souza, Zuco teria 47%, mesmo percentual, né? 46 para 47, Gabriel teria 27%. Entre Juliana Brizola e Gabriel Souza, teria aí a Juliana Brizola com 37% e o Gabriel Souza 30%. O Gabriel, que é o vice-governador, né, em todos os cenários aí, nos três mais votados no estado, não decolou, não saiu,
2: não,
5: né?
2: Não saiu do chão.
5: Não saiu do chão, literalmente não saiu do chão. Chegou ali nos 10%, 9%, 8, 7, 8, 9, 10% e não conseguiu aproveitar aí o trabalho que ele fez, a questão política partidária também do seu partido, que há muito tempo vem rachada, né? Isso é verdade, né? Do seu partido que vem rachado há muito tempo, que é o MDB em nível de governo do estado. E a pesquisa mostra isso e deve se confirmar logo na sequência também com os números, né?
2: Eu acho que, na verdade, a grande dificuldade do Gabriel Souza é pela questão de que ele me parece que não tem o perfil do executivo. Ele tem perfil aqui de deputado estadual, deputado federal, né? Como se elegeu em outras oportunidades para a Assembleia Legislativa Gaúcha, mas me parece que não caiu nas graças do eleitorado, né? Não tem aquele mesmo carisma, por exemplo, não. Que tem o, claro, muita gente contesta o governador Eduardo Leite, mas ele tem um carisma muito grande e um poder de persuasão, principalmente, né, nos seus discursos e sempre com posicionamentos bem claros em relação a algumas situações. E o Gabriel não conseguiu carregar esse legado com ele. Acho que até num dos debates a Juliana Brizola disse para ele o seguinte, né, que ele acabou não conseguindo manter a coligação, por exemplo, que foi base de apoio do governo Eduardo Leite na Assembleia Legislativa. Sim. Né? Não, os partidos não fecharam em torno do Gabriel, tanto que ali do governo Eduardo Leite, o PP, por exemplo, que participou de todo o governo, apoiou a candidatura do Zucco, né?
5: Se dividiu, né?
2: A Juliana Brizola, que também era, o PDT também era da base de apoio do governador, foi concorrer praticamente pela oposição, né?
5: Pela oposição.
2: É. Então, o Gabriel não conseguiu aglutinar essas correntes partidárias, né?
0: E sem contar que o governador do estado, Eduardo Leite, mudou de partido, né?
2: Sim.
0: Saiu do PSDB. Que na verdade acabou criando aí uma situação que nem os próprios partidários do governador apoiaram o Gabriel Sousa. Restou ao Gabriel os votos do autêntico MDB ou do velho MDB.
2: É, aquela da pessoal aí.
0: Aquelas lideranças tradicionais.
2: E eu não vejo nem o partido rachado, eu vejo o Gabriel não caindo nas graças do eleitorado. E a campanha também me pareceu muito mal conduzida. Se tu vai acompanhar, nós falávamos isso desde o primeiro, aqui nos bastidores, é porque a gente tem essas limitações como rádio de falar no ar, a campanha do Gabriel, ela foi muito fraca, né? A campanha de rádio e televisão muito fraca. E quem é o Gabriel? Acho que tu não pode ser vice-governador do estado 4 anos e mais toda a trajetória que ele tem na política como presidente da Assembleia Legislativa, como deputado estadual, e chegar na campanha e tu começar a campanha perguntando quem é o Gabriel. E foi o próprio os marqueteiros do Gabriel coordenando a campanha que decidiram isso.
5: Tem. Então, quem é o Gabriel?
2: Quem é o Gabriel?
5: Ele tinha que explicar quem era o Gabriel. É. E as pessoas incrédulas de quem era ele. Um trabalho ensaiado, produzido, para mostrar que as pessoas não sabiam quem era o Gabriel.
2: Sim.
5: Começou assim.
2: Sim. Ou seja, um reconhecimento que o eleitorado não conhecia ele.
5: Exato. Exatamente. É assim que foi durante toda a campanha. Acho que a pior campanha de todas elas, das 4 principais campanhas aí, 3, no caso aí que a gente está trabalhando aí, do Zucco, da Juliana e do Gabriel, pior das 3, com toda certeza, foi do próprio Gabriel. Essa pesquisa Quest, divulgada ontem, também fala sobre a questão de Senado Federal, tá? A questão de Senado, e também tem aí a última pesquisa apontando algumas diferenças em relação a pesquisas anteriores. Nós temos o Sanderson com 25%, o Van Hatten com 22%, a Manuela 20%, Paulo Pimenta 18% e o Rigoto com 10%, os 5 principais postulantes então ao Senado Federal nesta pesquisa de voto divulgada ontem também para o Senado. Nós tivemos agora a questão de 15 dias atrás uma outra pesquisa onde a Manuela Dávila, né, era a primeira colocada, e aí nós tínhamos os outros 4 candidatos com um empate técnico, e agora uma Manuela teria perdido aí vários pontos. O próprio Paulo Pimenta e o Rigoto também ficou muito. O Rigoto, na verdade, ficou com aqueles 10% que ele tinha. Não mudou nada, né? Não mudou nada. Mas, Sanders. Oi?
2: Números.
5: Números, né?
2: Aqui do Salão Paroquial, já saiu aqui um boletim de urna. Salão Paroquial. Depois me diz aqui o número da sessão que não aparece aí. Mas, enfim, sessão do Salão Paroquial. Lula, 52 votos. Renan Santos, 5 votos. Flávio Bolsonaro, 200. Rui Costa Pimenta, 1 voto. Zema, 3 votos. Ronaldo Caiado, 8 votos. E Augusto Cury, 9 votos. Eleitores aptos a votar, 338. Total de votos nominais, 278. Ainda tivemos 5 votos em branco, 6 votos nulos. Total apurado, 289 votos. Aí deixaram de votar 49 pessoas.
5: Que é uma das urnas que o Lucas falava.
2: O Lucas estava lá agora.
5: Exatamente, 338 votos, aproximadamente 50, então foram 49 pessoas que não votaram nesta urna aqui do Salão Paroquial, aqui de Encantado. Não aparece aqui o nome da urna, o número da urna. Então, uma das urnas aqui de Encantado, que para a gente até colaborar e passar então para o nosso ouvinte. Primeira mão, a urna 22, né?
2: Não sei se é 22, acho que 22 é outra coisa. Mas o Colácio de Mussum está mandando aqui o seu recadinho para nós aqui. Tá no lanche, né? Tá fazendo aquele lanche e tomando, né, uma cervejinha, né? E nos acompanhando aí, nos prestigiando.
5: O Zeca Brandão também tá acompanhando a gente. Obrigado pela companhia, pela sintonia, tá?
2: Tá bom. Estamos aí na expectativa, então, para os primeiros números aqui na apuração para o governo do estado, para a presidência da república e também para os demais cargos, senador e deputados estaduais e federais, nesse trabalho aqui do Grupo Encantado de Comunicação, que aqui você não perde eleição.
5: É, ressaltando mais uma vez, tá, pessoal? Nós não temos como atender agora áudio, tá? Não tem como a gente atender o áudio por parte dos nossos ouvintes. Por favor, aí, dê preferência, né? Ou o nosso querido Igor vai acompanhar lá e depois passar pra gente. Mas o áudio agora, aqui no estúdio, não temos como a gente atender nesse momento.
2: Isso aí. Então, manda o seu recado digitado aí através do o 999-88-1543 da nossa live no Facebook ou no nosso canal no YouTube. Tem intervalo, Igor? Pra gente dar uma seguradinha por aqui, né? Porque daqui a pouquinho a gente já volta com números. Grupo Encantado de Comunicação, aqui você não perde eleição, a gente volta já.

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9: Dezessete horas, vinte minutos, 17:20, Rádio Encantado nas eleições 2026, temperatura caiu um pouquinho, temperatura agora na marca dos 20 graus, estamos ainda na expectativa para os primeiros números a respeito aí da apuração das eleições 2026.
10: Nenhum número divulgado até o momento, né?
9: Nada, né?
10: Por enquanto,
9: nada. Absolutamente nada. Estamos só com o grilo, né? Áudios, Nilei Lanzini, Linha Nova, Roca Salles, está tomando vinho hoje. Hoje não está tomando chimarrão, está tomando vinho, o Nilei, e acompanhando a gente. O Alcíria Solange Tomazini, ouvindo em Roca Salles. O Luan Sangali manda aqui o seu boa tarde, dizendo que está na audiência. Parabéns a todos pela cobertura. Mauro Antônio da Rosa, o pai do Lucas, também na torcida pelos meus candidatos, o recado do Mauro. E ainda tem a nossa ouvinte aqui lá de Coronel Pilar, a Adriane. Boa tarde, sou de Coronel Pilar, acompanhando vocês. Bom trabalho. Recados que chegam aqui no WhatsApp, o 999-8815-43. Bom dia também para Iracema Sucolotti, a Fátima Garibotti Cuscioli, também manda o seu boa tarde, a Janete Siqueira, o Ari Batistella, o Alexandre Souza, nosso amigo Chuleta, lá em Mussum, e a Margarete Maduri. Pessoal que manda aqui o seu recadinho pra gente na live no Facebook.
11: Lembrando, Alexandre, aproveitando que tu falou em Coronel Pilar, que na sexta-feira, na companhia do Nilcir Francisco Bigolin, estivemos em Linha Pompeia, Coronel Pilar, onde aconteceu aí o 7º concurso de vinhos coloniais lá de Coronel Pilar.
9: Experimentaram todos, não?
11: Hã?
9: Vocês experimentaram
11: não,
9: todos?
11: Não, não, não. Só tomamos lá um Moscato, tomamos também um Merlot.
10: Quantos tinha? Quantos foram avaliados?
11: 32 amostras.
10: 32, eles tomaram 30 só.
11: Cada produtor rural lá doou para a festa um garrafão de vinho. Então tinha cerca de 200 pessoas e 32 garrafões de vinho. Sem contar que tinha aquele pessoal que toma cerveja, que toma refri, água mineral, né?
9: E tem uns que tomam o vinho e a cerveja e a água mineral.
11: E tudo. Tudo. Mas estava, mais uma vez...
10: Excelente.
11: E o detalhe é que o grupo de jurados, formado por enólogos, destacou muito a qualidade do vinho produzido lá em Coronel Pilar.
9: Esse é um detalhe, né, Tramontini? Todos os anos o pessoal ressalta isso, que está melhorando a qualidade.
11: Sim, né? A cada vez. Né? Uma pontuação... De 0 a 100, muitos dos vinhos premiados atingiram nota em torno de 94, 95.
10: Bom, para quem não votou hoje, tem que justificar o voto, né?
9: Certo.
10: Caso você não votou no dia de hoje, tem que justificar o voto e há duas formas para regularizar a tua situação. No próprio hoje, no dia da eleição, pelo aplicativo do e-título, você pode justificar aí. Ou em qualquer sessão eleitoral ou mesa receptora de justificativa instalada nos tribunais regionais eleitorais. Não é necessário anexar documentos que comprovem o motivo da ausência quando a justificativa for apresentada hoje no dia da eleição. Tá? Não precisa comprovar o motivo da ausência se fizer isso hoje.
9: Já tem números.
10: É, bom.
9: Então, a presidente da República aqui no Rio Grande do Sul, né? Presidente da República, Flávio Bolsonaro, 21.177 votos. Já tem em números.
10: É, bom.
9: Não, a presidente da República aqui no Rio Grande do Sul, né? Presidente da República, Flávio Bolsonaro.

0: 91 votos, 0,28%.
1: Então vamos aqui, conforme o site que é a Agência Brasil, Bolsonaro, Flávio Bolsonaro tem 811.907 votos, 811.907 votos, Lula 699.865 votos, Augusto Cury 50.857 votos, Renan Santos 41.104 votos, Caiado 38.392 votos, Zema 6.804, Samara 2.590, a Clariana 1.259, o Hertz Dias 811, 601 para Edmilson Costa e o veterinário Wilson Grassi tem 492 votos, 365 para o Rui Costa Pimenta.
0: Tá certo, já alguns números aqui também para no Rio Grande do Sul, para o Senado, Sanderson, por enquanto, é o mais votado, 23.782 votos, seguido muito de perto aí pelo Marcel Van Hatten, com 23.535 votos, ambos aí com 33, um pouco mais de 33%, o Sanderson quase 34%. A Manuela Dávila, do PSOL, aparece com 13,46, em terceiro lugar, 9.442 votos. Paulo Pimenta, 12,46% dos votos, 8.741. E o Germano Rigotto é o quinto colocado com 3.036 votos.
1: Governo do Estado?
0: Governo do Estado, já vamos lá.
1: Zucco tem 24.018 votos, 0,62%. 0,62% dos votos apurados, tá? Zucco tem 24.018 votos, mais de 64%. Juliana Brizola, 9.367 votos, é 25%. Gabriel Souza, 8,84%, 3.278 votos, os três mais votados.
2: Falar, clique em atualizar.
0: Sim, cada vez antes de falar a gente vai clicar no atualizar. Sim, deputado federal, os principais votados até agora, né? Maurício Marcon, do PL, é o mais votado no momento. Osmar Terra logo na sequência, depois aparece a Denise Pessoa do PT, os dois primeiros aí do PL, né? O Iago Morandi, do Novo, é o quarto mais votado até agora. Alceu Moreira, do MDB, o quinto. Giovanni Cherini, do PL, o sexto. Bongás, o sétimo. Anny Ortiz, oitavo. Covatti Filho, o nono. E o Pedro Westphalen, o décimo. Os 10 mais votados do momento, aqui para a eleição para deputado federal. E deputado estadual, os mais votados do momento, Scalco, do PL. Professor Cláudio Branchieri, também do PL. Pepe Vargas, do Partido dos Trabalhadores. Eduardo Loureiro, do PDT. João Ues, do Republicanos. Daiane Melo, do PL, Luiz Fernando Pires, do PP, Adri Cherini, do PL, Vanice de Matos, do PL e o Jefferson Fernandes, do PT. São os candidatos a deputados estaduais mais votados até agora, pelo menos os 10 primeiros.
1: Ainda para o governo do estado, 0,72% dos votos apurados. 0,72% dos votos apurados. Zucco tem 27.991 votos, 64%. Juliana Brizola, 25,49% dos votos. Já mudou aqui, tá? Já vai mudando, né? 83% e aí a gente vai, né?
0: Isso, vamos aqui. O Lucas pode nos auxiliar também nessa questão.
1: Eu tinha atualizado.
0: Tá atualizando
1: aqui. Muito rápido, né?
0: Muito rápido.
1: Muito rápido. Rápido.
0: É muito rápido, tem atualização aqui. Sim. Também para a presidência da República, que está saindo aqui já uma nova atualização para a presidência da República. Flávio Bolsonaro, do PL, 49,19% dos votos. Lula, do PT, com 42,19% dos votos. Depois o Augusto Cury, 3,08%. Renan Santos, 2,47%. Ronaldo Caiado, 2,33%. O Zema, 0,40%. Samara, 0,15%. A Clariana Barão, 0,07%. Hertz Dias, 0,05%. Edmilson Costa, 0,03%. Ainda tem 0,03% para o Wilson Grassi e 0,02% para o Rui Costa Pimenta. É isso no governo federal, disputa para a presidência da República. Flávio Bolsonaro muito perto aí dos 50%, né? Com a apuração de momento, né?
1: Só para a gente destacar, aí o pessoal pode perguntar, mas da onde vem os votos? Não se sabe, né? Não é divulgado, não se
0: sabe. Pelo menos nesse momento não, daqui a pouquinho não. A gente vai começar a saber.
1: Exatamente.
0: Para a gente ter mais uma uma questão mais clara em relação a esta.

0: situação, mas em torno aí de 7% a mais aí para Flávio Bolsonaro em relação ao Lula, mas ainda com perspectiva de segundo turno. Esses números iniciais. 17:29, 17:29, o que atualiza aqui é muito rápido mesmo, né? E a gente vai trazendo aqui os resultados aqui na medida do possível, né? E é claro, sempre esperando aqui um pouquinho para atualizar, porque são muitos números que estão sendo trazidos aqui no momento. Daqui a pouquinho eu atualizo também deputado federal e deputado estadual, pelo menos os 10 mais votados. Lembrando, né, que isso também não quer dizer que serão eleitos, né? Porque tem toda uma questão aí de composição de bancadas, né? Que passam tanto pela Câmara dos Deputados como também para a Assembleia Legislativa. O que chama atenção nesse início, de Lamar e ouvintes da Rádio Encantada, é a questão aqui para o Senado, né? Aquela questão de colar as candidaturas, né? Sanderson e Marcel Van Hatten, muito próximos, né? Sempre aqui na questão, né? O Sanderson com 33,62% dos votos agora e o Marcel Van Hatten com 33,31%. Me parece aí que já abrindo uma boa vantagem aí, esses dois candidatos aí, o Sanderson do PL e o Marcel do Novo.
1: Aí aparece depois a Manuela Dávida com 13 e também colado, colando, né? Mas aí a Manuela e o Pimenta. Mas com um percentual bem menor, 20% a menos, né?
0: É isso aí.
1: É um percentual bastante significativo, né? Mais de 20% a menos a Manuela com o Paulo Pimenta.
0: E também aqui chama atenção negativamente, né? A votação baixa do Rigoto, 4,35% só dos votos e do Frederico Antunes com 1,76% dos votos. O que já dá pra gente fazer uma leitura, é claro que é cedo ainda, a apuração é 1,06% das sessões atualizadas, mas que o pessoal foi pro voto aquele, né, Tramontinho?
2: Casado
0: e útil, né? Tipo, o Rigoto não vai ganhar, vou votar.
2: Sim.
0: No Marcel, vou votar no Sanderson.
2: Agora, eu vou dizer o seguinte, esses números para o governo do estado, a gente pode levar eles com mais seriedade, porque o estado não muda muito o perfil do eleitor. Agora, a nível nacional, para presidente, sim, depende muito de onde são os votos.
1: Onde são computados os votos, né?
0: Exatamente.
1: Aqui, então, com 1,06%, o Zucco teria mais de 64%, né? Isso 64% aí dos votos válidos. A Juliana Brizola, 25,5%. Aí nós temos o Gabriel Souza, 9%. E o Marcelo Maranata, 1,15% dos votos válidos. Então, o Zucco ganharia, então, no primeiro turno, com um percentual ainda maior daquele que foi divulgado ontem. Vamos lá, repetindo, né? 1,06% dos votos apurados e não se sabe nem da onde são esses votos, né? De qual é a região, quais são os municípios que nós temos esses votos, segundo os dados aqui, o resultado do Tribunal Superior Eleitoral aqui do nosso estado, né?
0: Lourdes Togni manda aqui o seu boa tarde, tá acompanhando com as amigas lá em Doutor Ricardo, Joaquim Fussinger, também conosco, Adriane Gobi, o Ari Arezzi, o Diego Patucci, a Tere Lisboa e também a Maria Helena Lancini, turma que tá nos acompanhando, nos prestigiando, mandando o recado aí no WhatsApp, o 999-88-1543, você pode nos acompanhar, além do rádio, além do nosso aplicativo no celular, nos acompanhe também aí na nossa live no Facebook ou no nosso canal no YouTube, que estamos transmitindo aí a nossa cobertura das eleições 2026 e agora já com números da apuração. Mais alguma informação, Dila?
1: Eu não tava olhando aqui agora, curiosidade, né? A votação também para deputado estadual. Me chama a atenção que a Rita Bergman, né, que foi secretária de Estado da Saúde, tá bem, com poucos votos, né? Esses votos apurados aí, apenas 236 votos, bem atrasada em relação aos primeiros colocados. Sempre repetindo aquela informação, né?
0: Da onde
1: estão caindo os votos e também destacando que a gente não sabe e tampouco a gente sabe de onde é e também a questão do coeficiente eleitoral. Por exemplo, aqui na Nova Região nós temos o Luquezzi, que está com 127 votos. Deixa eu ver aqui se a gente consegue trazer mais alguém aqui da região. Fernando Postal, 101 votos. Deixa eu ver mais aqui. Depois que você...
0: Vamos trazer aqui o governo federal, né? Que já temos sessões totalizadas, 2,58%. Flávio Bolsonaro do PL lidera com 49,55% dos votos. Lula do PT é o segundo colocado com 41,88%. Depois, com cerca de 3%, Augusto Cury, 2,44% o Renan Santos.
1: Matheus Trojan, neste momento aqui aparece com 30 votos, tá?
0: Uhum. Candidato a deputado estadual aí.
1: Deputado estadual aqui na nossa região
2: do MDB. Agora, para o governo do estado aqui no Rio Grande do Sul, com 2,07% das urnas apuradas, continua Zuco com 62,51%, seguido de Juliana Brizola com 26,87%. À medida que passar aí o tempo, com certeza agora começa a ficar mais ágil, né? Começam a entrar mais sessões eleitorais, enfim, os números vão ser mais rápidos a nível de estado.
0: Alair Turati no Lago Azul, manda o seu boa tarde, a Eva da Rosa Negra, o Paulo Ricardo Krug e a Karina também tá mandando aqui o seu recado, a Karina Krug, a Tere Périgo, o Thiago Balda, Olívia Cabral Vidal e Andréia Casagrande, é a turma aí que tá nos acompanhando, e também o Alex Scartesini, tá tomando um chimarrão aí com a cuia do Internacional e acompanhando a nossa programação.
1: Então, pra gente repetir, né, Xande, os números em número de, pra presidente da República, né, 1,65% dos votos apurados, Flávio Bolsonaro.
0: Presidente da República já tá em mais de 3%.
2: 3,3%.
0: Tá o F5 aí.
2: 3,11% no momento.
1: Aqui ainda não atualizou, no mesmo 3,11.
0: E tá aumentando a diferença do Flávio Bolsonaro em relação ao Lula, pelo menos nesta pegada inicial aí. 49,89% pro Flávio Bolsonaro, 41,54% para o Lula, depois ali segue o Augusto Cury com 3% e o Renan Santos 2,43%.
2: Eu lembro da eleição passada, né? Cada eleição é uma eleição, mas na eleição passada foi muito parecido, né? Com Bolsonaro, na época Jair Bolsonaro, saindo à frente de Lula, a partir de um determinado momento, como quando começaram a entrar as sessões eleitorais do interior do Nordeste e do Norte, começou a haver uma mudança e acabou o presidente Luiz Inácio Lula da Silva vencendo as eleições.
0: 17:36, é o Grupo Encantado de Comunicação, Rádio Encantado, trazendo aqui já números do processo eleitoral, vamos trazendo aqui já os 10 mais votados aqui para a Câmara dos Deputados, Maurício Marcon, com a atualização e sessões totalizadas 1,89%, mais votados para deputado federal no momento, depois a gente vai trazer o número de votos, mas até para agilizar o processo aqui, Maurício Marcon do PL, é o mais votado, Alceu Moreira, do MDB, depois o Giovanni Cherini, do PL, Osmar Terra, do PL, Denise Pessoa, do PT, o Rony Gabriel, do Podemos, o Pedro Westphalen, do PP, a Anne Ortiz, do PP, Fernanda Melchiona, do PSOL e o Iago Morandi, do Novo. São os 10 mais votados no momento. Em relação a Fernanda Melchiona, por uma questão de coeficiente eleitoral ali, ela vai precisar, né, de uma quantidade muito grande de votos para se eleger, né? Até ela trabalhou a campanha dela nesse sentido de que precisaria 200.000 votos. Então ela já aparece com 3.241 votos. Então ali vamos para o 11º colocado, Elvino Bongás do PT, e depois o 12º, o Kovat Filho, o 13º, o Danley do PSD.
2: E já mudou.
0: Já mudou? Tá atualizado?
2: Já mudou, já temos aí Maurício Marcon em primeiro, Giovanni Cherini em segundo.
0: Né? É, muito rápido, né?
2: Chama atenção aqui, nesse primeiro momento, Rony Gabriel do Podemos e também desapareceu aqui já, tinha um candidato do Novo aqui, né? É que na verdade depende muito das urnas que estão entrando no Tribunal Regional Eleitoral.
0: O deputado estadual, professor Cláudio Branchieri, mais votado no momento, depois Adri Cherini, ambos do PL, Scalco também do PL, Luiz Fernando Pires, Pepe Vargas do PT, Joel do PP, Eduardo Loureiro do PDT, Guilherme Pazinho do PP e delegado Zuco do Republicanos e depois o Jefferson Fernandes do PT. Mais votados no momento aí para a Assembleia Legislativa.
1: Senado com 2,81%. Senado com 2,81%, permanece. Sanderson, 32,74%.
0: Já atualizou.
1: Mudou? Já atualizou?
0: Já está em 3,79%.
1: Bom.
0: O Sanderson, 32,76%. E o Marcel Van Hatten, no 32,69%. A Manuela Dávila aparece em terceiro com 14,42 e o Pimenta com 13,52.
2: É que na verdade
1: o meu não está, eu estou no site TSE e não está atualizando.
2: É, eu estou no site da UOL, que também está com os mesmos números.
1: É isso aí. Agora atualizou, 13,79%.
0: Eu estou no TSE aqui, que está atualizado.
2: Digamos que o Alexandre é mais rápido.
1: É mais rápido.
2: No gatilho.
0: É. Eu dou o F5.
1: Aqui o meu F5 já não tem mais nem o F5, de tanto que eu teclei, né?
2: Alguém botou Super Bonder.
0: Botaram o Super Bonder no F5 dele.
1: Meu e do Tramontini. No meu e do Tramontini. É 3,79%, Xande?
0: É, deixa eu ver aqui. 3,79%. Eu tirei agora da página.
2: Eu tô com 3,79 agora.
1: 3,79.
2: 32,76 para o Sanderson, 32,69 para o Marcel, uma diferença aí de 0,07%.
3: Eu tenho aqui também no site do TSE, com 4,32% das urnas apuradas. Flávio Bolsonaro, a candidata à presidência da República, com 50,16% dos votos. E Lula do PT, com 41,33% dos votos. Em terceiro lugar está Augusto Cury, do Avante, com 3,04% dos votos.
0: Chama atenção Augusto Cury, né? Que tá ali na marca dos 3% e segue, né? Parelhinho estacionado nos 3%, mas não baixa, mas também não sobe, né?
3: Na sequência, na ordem, vem Ronaldo Caiado, Renan Santos, Romeu Zema, a Samara, Clariana Baral, Hertz Dias, Edmilson Costa, o veterinário Wilson Grassi e Rui Costa Pimenta com 0,02% dos votos.
2: O que demonstra isso que as últimas horas, o dia de hoje, o dia de ontem, enfim, muita gente passou a votar no voto útil.
0: Útil,
2: né? Porque
0: os votos, por exemplo, da direita migraram para Flávio Bolsonaro.
2: Sim.
0: O desempenho do Romeu Zema, por exemplo, do Novo é pífio, né? 0,35% dos votos. Ronaldo Caiado, que também fez uma grande campanha, uma grande mobilização, 2,242% dos votos. Ou seja, os votos dele sumiram. O próprio Augusto Cury, né, que chegou a estar numa pesquisa com 12%. É, baixou aí para 3%. Então, esses votos migraram aí, principalmente os da direita, para o Flávio Bolsonaro, né? É o que mostra, pelo menos, os números atuais com o número de urnas que já foram totalizadas, 4,58% das urnas.
3: Aqui no estado, trazendo a apuração das urnas do Rio Grande do Sul para candidatos à presidência, está em primeiro lugar, então, Flávio Bolsonaro, do PL, com mais de 61% dos votos. TSE vai atualizando aqui. E na sequência aparece, então, o presidente atual, Luiz Inácio Lula da Silva.
0: E para o governo do estado, também temos aqui a atualização, 5,50%. O Zucco tem 207 mil votos, 62% dos votos. Depois a Juliana Brizola aparece em segundo lugar com 27,52%, 92.205 votos. Gabriel Souza é o terceiro colocado com 9% dos votos.
1: Deputado estadual com 5,50%, o professor Cláudio Branchieri, do PL, Adri Cherini, PL, Joel William, do PP, Scalco, PL, Pepe Vargas, do PT, Luiz Fernando Pires, do PP, delegado Zucco, Republicanos, Guilherme Pazin, do PP, Luciano Silveira, do MDB, Luciana Genro, do PSOL e Eduardo Loureiro, do PDT, são os mais votados neste momento.
2: Para o Senado, fica muito claro aqui, no caso da direita, o voto casado. Sanderson e Marcel Van Hatten seguem juntos, praticamente diferença de 0,0 alguma coisa entre os votos de um e de outro.
1: 0,05%.
0: Para a Câmara dos Deputados, os mais votados do momento, os 10 mais votados: Maurício Marcon, do PL, Alceu Moreira, do MDB, Giovanni Cherini, do PL, o Rony Gabriel, do Podemos, Fernanda Melchiona, do PSOL, Afonso Han, do Progressistas, Anny Ortiz, do Progressistas, Pedro Westphalen, do Progressistas, Denise Pessoa, do PT e Osmar Terra, do PL. Os mais votados aí para a Câmara dos Deputados. Chama atenção aqui que entre os 10 mais votados, apenas um do MDB, né? Que é o deputado Alceu Moreira.
3: Os números da Assembleia Legislativa Gaúcha: em primeiro lugar, o professor Cláudio Branchieri, do PL, seguido por Adri Cherini e também Scalco, ambos do PL, Luiz Fernando Pires, do Progressistas, na sequência vem Joel Villan, do Progressistas, Pepe Vargas, do PT, o delegado Zucco, do Republicano, Guilherme Pazin, do Progressistas, Eduardo Loureiro, do PDT e, em décimo lugar, Luciana Genro, do PSOL.
0: Isso com 5,50% das urnas apuradas aqui no Rio Grande do Sul, né? E vai atualizando muito rápido e a gente vai trazendo os números. Luciane Camilotti está nos acompanhando, ela e o Volmar estão na nossa companhia e também a mãe Volnete e o pai Nelson. Obrigado aí pela audiência de vocês. A Prof. Lise, a Yalca Porto, a Neiva Canep Johan, a Luciane Marcos Franchini, o Renato Venturini também na nossa audiência, mandando um recado aqui na nossa nosso WhatsApp, o 999-88-1543. Daqui a pouquinho, o pessoal pergunta sobre o Lucas Redecker. Daqui a pouquinho a gente vai trazer informações sobre o Lucas Redecker.
2: Muitas pessoas também querem saber como é que está nos outros estados, enfim. São Paulo, com menos de 1% das sessões eleitorais apuradas, Tarcísio do Republicanos aparece com 71,39% dos votos, Fernando Haddad com 28,04%.
0: Já estamos agora aqui com quase 7% apurado no Rio Grande do Sul. Vocês veem que anda muito, muito rápido mesmo.
1: 6,95%, né? Maurício Marcon, Alceu Moreira, Giovanni Cherini, Rony Gabriel, Fernanda Melchiona, Afonso Rã, Pedro Westphalen, Oni Ortiz, Denise Pessoa, Osmar Terra, Covate Filho, Bongás, Marido Rosário, Danley, Iago Morandi, Lucas Redecker aparece aqui então entre os mais votados. Diogo Siqueira também aparece entre os mais votados aqui na nossa deputado para deputado federal no estado do Rio Grande do Sul.
0: Tô procurando aqui os candidatos da região, por exemplo aqui ó, o Roberto Luquezzi do MDB com praticamente 7% dos votos apurados, ele já tem 5.018 votos. Roberto Luquezzi do MDB que fez uma campanha aí, digamos assim, vultuosa, né? Edvilson Brum, que é do Vale do Rio Pardo, né? Mas tem ligação aqui com o Vale do Taquari, 3.825 votos. Quem mais nós temos aqui? Agora há pouco eu achei aqui o candidato Maneco Hassen, do Partido dos Trabalhadores, 2.673 votos. Também aqui da nossa região, os candidatos aqui à Assembleia Legislativa, né? Dentro da possibilidade, vou trazer aqui mais votos aqui, só localizar o pessoal aqui, né? Porque enquanto são os que aparecem aí entre os mais. Matheus Trojan, do MDB, 1.793 votos.
2: Aquilo que eu falava antes sobre os candidatos ao Senado, né? Agora com 7,43%.
1: Já mudou outra motivo.
2: Sim.
1: 8,12%.
2: A diferença de 0,01.
1: Também. Continua com 8,12%. Sanderson tem 32,12% e o Van Haat tem 32,11% dos votos para o Senado Federal. A Emanuela Dávida aparece com 15% e com 14% o Paulo Pimenta.
3: Esse 0,01% dos votos que o Tramontini trazia aí é diferença de menos de 200 votos.
2: Sim. Um tem 300.605 e outro tem 300.465.
0: Na eleição para a presidência da República, 6,60% das sessões totalizadas até o momento. Flávio Bolsonaro lidera com 50,64% dos votos. Lula do PT é o segundo colocado com 40,97%. Aí aparece o Augusto Cury em terceiro lugar, não sai ali dos 3,02%. Depois tem o Ronaldo Caiado, Renan Santos, Zema e Companhia Limitada.
1: Governador do estado com 8,12% dos votos apurados, 8,12%. Zucco tem 61,45% dos votos. Juliana Brizola, 28,06%. Gabriel Souza, 9,02%. E o Marcelo Maranata, 1,33%. Se mantendo sempre mais de 60% dos votos. O Zucco para o governo do estado, se mantendo aí desde a abertura das urnas, né?
0: Maurício Marcon deve ser o grande campeão de votos aí para deputado federal, né? Ele já está com 44.284 votos, ele que é do PL, com 8,13% das sessões apuradas até o momento. 44.284 votos, ele já está eleito, né? Com essa votação aí, já está eleito, né? Com a votação dos demais membros do PL aí, que tem uma boa votação, ele já está eleito, mas ele deve ser o campeão de votos, porque ele, por exemplo, para o segundo colocado, que é o Alceu Moreira, ele já livrou uma distância de 20 mil votos.
2: Praticamente dobrou.
0: É.
1: Mais uma parcial aqui do estado com 9,63%, 9,63%. Zucco mantém 61,20%. Juliana Brizola, 28,31%. O Gabriel, 9%. Marcelo Maranata, 1,31%, com 9,63% por voto, dos votos apurados no estado.
0: Lucas Wedecker, o pessoal perguntou anteriormente, está com 8.980 votos até o momento. Até a pouco ele não aparecia. Daqui a pouco ele surge com 8.980 e vem naquela questão da onde, né, que estão entrando, sim, os votos, né? Me parece que ali da região do Vale dos Sinos, principalmente, né?
2: E agora aumentou a diferença do Sanderson para o Marcel, passou para 0,03.
0: Imagina.
1: 32,01 contra 31,98.
0: Coladinho. Aí tu pega, por exemplo, a Manuela e o Pimenta.
1: Também.
0: Manuela 15,02, o Pimenta 14,16, também a questão aí do voto casado.
1: Também,
0: né?
1: Voto casado. Ah,
2: e daí
1: também
2: tu soma os votos do Sanderson e do Marcel, os percentuais, dá mais ou menos o percentual do Zuco.
0: Sim. Foram...
2: Quem votou no Zuco, votou no
0: Marcel
2: e no Sanderson.
1: E quem votou na Manuela, votou no Pimenta.
0: Exatamente. É.
1: 15,14 e 14,30%.
2: É, a campanha das duas duplas foi assim, né? Quem vota em Marcel, vota em Sanderson, quem vota em Pimenta, vota em Manuela.
0: E aquela polarização que a gente tem em nível federal, ela vem também para os estados, né? Não fugiu disso. Em um outro momento, despontou um ou outro candidato nos estados, mas ficou naquela polarização Lula, Flávio Bolsonaro e assim foi também para as eleições está sendo eleição de Senado e governador, né?
1: 10,22% dos votos aqui no estado, os mais votados para deputado federal, Maurício Marcon, Giovanni Cherini, Alceu Moreira, Fernanda Melchiona, Rony Gabriel, Afonso Rã, Pedro Westphalen, Osmar Terra, Anny Ortiz, Covati Filho, Marido Rosário, Bom Gás, Denise Pessoa, Danley, Lucas Redecker, Pompeu de Matos, que aparece agora lá em cima também, já com mais de 10 mil votos, Iago Morandi, Marcelo Moraes e Afonso Mota.
2: E em São Paulo, a votação para o Senado também muito semelhante ao estado do Rio Grande do Sul. Guilherme de Ritte, do PP, com 35%, André do Prado, do PL, com 34%, Simone Tebet, com 15%, e Marina Silva, com 13%.
0: Os mais votados no estado para deputado estadual, Adri Cherini, do PL, tem mais de 18 mil votos. Professor Cláudio Branchieri, PL, também é o segundo mais votado. Joel, do PP, terceiro. Delegado Zuco, do Republicanos, o quarto mais votado. Luiz Fernando Pires, do PP, o quinto. Escalco, do PL, o sexto. Guilherme Pazim, do PP, o sétimo. Luciana Genro, do PSOL, a oitava colocada. Luciano Silveira, do MDB, o nono colocado. E Pepe Vargas, do PT, é o décimo colocado. Aí, na sequência, nós temos aqui, por exemplo, como 16º colocado no estado, Roberto Luquezzi, do MDB, com 7.787 votos, em 10,22% das sessões totalizadas.
1: Parece como o mais votado do partido neste momento.
2: Em Santa Catarina...
0: Traz apenas do Luciano Silveira.
2: Em Santa Catarina, a liderança para o governo do estado é de Jorginho Melo, do PL, com mais de 60% dos votos, com 7,25% das urnas apuradas. No Senado, também, os candidatos do PL em Santa Catarina, Carol Detone e Carlos Bolsonaro, superam aí a casa dos 20%. Espiridião Amin, do PP, tradicional político, com 17%, e Décio Lima, do PT, com 14%.
0: Maneco Hassen, do PT, para deputado estadual, 4.081 votos até o momento. E buscando aqui também esta atualização. Daqui a pouquinho a gente traz mais outros candidatos aqui também de nossa região e a votação nesse momento. Matheus Trojan, do MDB, 3.102 votos até o momento, com a apuração realizada até agora, então, para deputado estadual, com 11,50% das urnas apuradas.
2: No Paraná, chama atenção a votação para o Senado. Felipe Barros, do PL, tem 26,91%. E apesar de toda a campanha conturbada, Deltan Dallagnol aparece em segundo com 25,74% dos votos. Já para o governo do estado, Sérgio Moro lidera no Paraná com mais de 50% dos votos apuradas, 27,12% das urnas.
0: Basta, bem adiantado, né?
2: Bem adiantado. Eu acho que dos estados que eu vi, é o estado mais adiantado.
0: Certo. Para a presidência da República, a gente traz aqui uma nova atualização, com 8,16% das sessões totalizadas, Flávio Bolsonaro
1: tem, do PL. Tem aqui com 14%, já, gente.
0: Ah, então vai.
1: Tem com 14% dos votos aqui, então, para presidente da República.
0: Vai lá.
1: Bolsonaro, 58,97%, 528.429 votos. E o Lula, 32,59%, 292 votos. 14,02% dos votos apurados para presidente da República.
0: A minha aqui parou de atualizar, então.
1: É. Né? Porque paramos... agora colaram o teu F5. É,
0: agora
1: né?
0: Colaram o meu F5.
1: Teu F5, aqui, né?
2: Está com quanto? Quantos por cento?
1: Já vou voltar no site aqui, 14,02.
2: É, eu tô com 13,43.
0: Pelo agora tá mais adiantado.
1: Tá mais, 14,02%.
0: Vai mudando aí de
1: vai mudando.
0: De mas, PC tem pra PC.
2: Mas tem se mantido, Zucco com em torno de 60% sim. E Juliana com metade dos votos.
1: É, para governo do estado, com 13,43%, Zucco permanece com 60,84%, Juliana Brizola, 28,77% dos votos. Menos que a metade, né? Menos que a metade. Aí o Gabriel continua com na faixa de 8,91%, Marcelo Maranata, 1,33%.
0: É, na disputa aqui para a Câmara dos Deputados, Maurício Marcon segue aí com uma votação expressiva, 66.580 votos. É o mais votado no momento, candidato do PL, com 13,16% das sessões totalizadas. Alceu Moreira é o segundo mais votado, depois Giovanni Cherini, Fernanda Melchiona, o Rony Gabriel do Podemos, o Afonso Ram, Osmar Terra, Pedro Westphalen, Anne Ortiz, Covate Filho, Maria do Rosário, Denise Pessoa, Bongás, Danley e Lucas Redecker. Né? São os mais votados do momento. Aos poucos começam a surgir aqueles nomes tradicionais, né? Da política gaúcha, né? Que começam a aparecer aqui entre os mais votados e, é claro, daí depende da onde estão surgindo esses votos, né? Mas geralmente são candidatos que fazem votos em todo o estado. Aí que faz a diferença, né?
1: Diminuiu o Tramontini, de 0,03 para 0,02, tá? Os votos pro Senado Federal.
2: Chama muito
1: com
2: a atenção.
1: 13,43%, Sanderson tem 31,75% e o Marcel Van Hatten tem 31,73% dos votos válidos, com 13,43% dos votos apurados para o Senado Federal.
0: 17:55, Grupo Encantado de Comunicação nas eleições 2026, trazendo números, trazendo resultados e, é claro, você nos acompanhando, você nos prestigiando. Obrigado aí pela audiência de lá.
1: Mais uma parcial aqui com 16,24% dos votos apurados para o governo do estado. Zucco permanece com mais de 60%, 60,45%, Juliana Brizola 29,16%, Zucco 60,45%, Juliana Brizola 29,16%, com 16,24% dos votos apurados. O Gabriel Souza com 8,87%, Maranata 1,33%. Deixa eu ver para presidente aqui quanto nós temos apurado aqui para presidente da República. 15,97%. Flávio Bolsonaro, 58,79%. E o Lula, 32,78%.
0: Isso é no estado, né? Tu tem que deixar claro que isso é no estado, Lâmara.
1: Sim.
0: Esse que é o detalhe, né? Porque eu tenho aqui do país, que fala em 10%.
1: Ah, tá.
0: É isso, né?
1: No estado. Tá no país.
2: No país, 10,08%, né?
0: Isso aí. Aí que está dando uma confusão.
1: Essa é a nossa diferenciação.
0: Isso. Flávio Bolsonaro é o líder no país com 50,96% dos votos, PL. E depois o Lula do PT é o segundo colocado com 40,78%. E o Augusto Cury do Avante é o terceiro colocado, baixou dos 3%. Chegou a 2,99%. E depois vem o nosso glorioso Caiado, Renan Santos, Zema e Companhia Limitada.
2: Minas Gerais, a liderança apurada 7,13% das urnas, em estado grande, tem um eleitorado muito grande também. Cleitinho Azevedo, do Republicanos, lidera com 46,2%, seguido de Patrus Ananias, do PT, com 28,44%.
0: Mais resultados aqui, vamos atualizar aqui para a Assembleia Legislativa Gaúcha. O mais votado do momento é o professor Cláudio Branchieri, do PL. Também do PL, a segunda mais votada, a Adri Cherini. Terceiro lugar, o Joel, do PP. Delegado Zucco, quarto. Luciana Genro, a quinta mais votada. Guilherme Pazinho, sexto. Scalco, do PL, o sétimo. Luciano Silveira é o mais votado do MDB no momento, com 14.658 votos. Em nono lugar, o Pepe Vargas, do PT, e em décimo, Luiz Fernando Pires, do PP. Roberto Luquezzi já aparece em 12º lugar no estado, com 13.738 votos. Eu conversava com o Roberto Luquezzi e ele me dizia o seguinte: eu não sei qual vai ser a votação dele em Lajeado, mas ele diz assim que ele queria arrancar de Lajeado com 15 mil votos. Ele diz assim: olha, se eu não arrancar de Lajeado com 15 mil votos, eu nem mereço me eleger. Ele diz, né? E já está aí na apuração com 10% dos votos apurados, no 15% dos votos apurados, quase 16, já está aí com 13 mil votos, né? O Roberto Luquezzi, 13.738 votos. Se encaminhando aí, né, pelo menos nessa arrancada aí, para uma boa votação o Luquezzi.
3: E já subiu até a apuração para 17,39%, agora o Luquezzi já aparece com 13.894 votos.
0: O mais votado, por exemplo, do MDB no momento é o Luciano Silveira, com 15.289 votos, são os mais votados do MDB no momento.
1: E o que me chama a atenção negativamente neste momento, é a votação do Maneco Racing, tá? Pelo trabalho que ele fez em nível de nossa região, do Vale do Taquari, em nível de estado, no trabalho de reconstrução, ele aparece com 6.500 votos.
0: 6.847.
1: Ah, tá.
0: Já tá com...
2: Aí nós perguntamos, mas entrou os votos
1: Da onde?
0: Sim. O Luquezzi, por exemplo, ele faz voto...
2: Em todo o estado.
0: Ele tem cabos eleitorais em todo o estado.
2: Ele fez uma campanha, entre aspas, grande.
0: Pomposa. Muito grande.
2: Fez campanha para se eleger. Uhum. Todos fazem para se eleger, né? Mas a dele chamou atenção aí pela mobilização que ele fez, não só aqui no Vale, mas em todo o estado.
0: O Mareco agora passou dos 8 mil votos. 8.089 votos aqui já.
1: Com 19,31%.
0: Na atualização, depois a gente vai ver aqui a posição do Maneco entre os do PT, né? O Leonel Rad é o mais votado no momento, 17.051 votos. Leonel Rad, que é de Porto Alegre, tá. Vereador de Porto Alegre.
1: Pepe
0: Vargas depois é o segundo, do PT. E em terceiro, Jefferson Fernandes, do PT. E na sequência aqui, o Adão Preto, né? Adão Preto Filho, né? Que é o irmão do Edgar, é o quarto. E depois, então... O quinto colocado do PT.
1: A Natasha. 8.560 votos.
0: Depois o Zé Nunes e sétimo o Maneco Hassan. E aí tu tem que ir para o número de cadeiras que geralmente o Partido dos Trabalhadores faz, né?
1: São 11 atualmente.
0: Então,
1: 11 no momento.
0: Vamos ver como agora é que se comporta. Que outros deputados também vão subir
2: a
0: votação.
2: As pessoas da região também questionam sobre Gessé Sangalli. No momento com 8.222 votos.
0: Boa essa aí, porque o pessoal tá pedindo aqui sobre a questão do Gessé. Quantos, Tramontini?
2: 8.222.
0: Para a Câmara, né?
2: Para a Câmara dos Federal. Deputados.
0: Câmara dos Deputados. Deputado Federal. Isso. Uhum. Agora são 18:01, 18:01, sempre com a atualização aqui dos números para a disputa da presidência da República, governo do estado, Senado, aqui pelo Rio Grande do Sul, e também a votação para deputados estaduais e deputados federais.
2: Um quinto das sessões eleitorais praticamente apuradas no estado, quase 20%, Zucco não tem baixado de 60% e Juliana Brizola não tem chegado a 30%. Praticamente, como eu disse antes, o estado não tem grandes mudanças, né? Em função da região, né? Com esses números, quase que já pode-se dizer que Zucco será eleito no primeiro turno.
3: Trazendo dados aqui de Encantado, por exemplo, com mais de 36% das urnas apuradas, Zucco aparece com mais de 65% dos votos contra 20,5% de Juliana Brizola no município de Encantado.
0: No país, com agora apuração de 12,45% das urnas, Flávio Bolsonaro do PL lidera com 51,09%, Lula em segundo com 40,71%, Augusto Cury é o terceiro colocado com 2,98%, depois aparece o Ronaldo Caiado em quarto lugar e o Renan Santos em quinto e o Zema em sexto. Apuração para a presidência da República. Vamos atualizar também aqui na sequência o Senado do Rio Grande do Sul. Se o Dilamar tiver os números aí, pode trazer para nós. Vamos ver aqui, eu estou atualizando. 20,54% dos votos. Segue o Sanderson na frente, com 31,37%. E o Marcel com 31,34%. Depois aparece a Manuela e o Pimenta aí na casa dos 15%.
1: Exato.
0: Deputado Federal?
1: Deputado Federal, vamos lá então com 20,54% dos votos apurados. Maurício Marcon, do PL, Alceu Moreira, do MDB, o Giovanni Cherini, do PL, a Fernanda Melchiona, do PSOL, o Rony Gabriel, do Podemos, o Afonso Rã, do Progressistas, a Maria do Rosário, do PT, Pedro Westphalen, do PP, a Anny Ortiz, PP, Covatti Filho, PP, Osmar Terra, PL, Bongás do PT, Denise Pessoa PT, Danley PSD, o Marcelo Moraes do PL, né? PSD, Lucas Redecker, Diogo Siqueira do PL com mais de 20 mil votos também à frente, até mesmo do próprio Pompeu de Matos, que é do PDT.
0: Denise Pessoa do PT, que teve apoio aqui de parte do partido em Encantado, tá com 27.235 votos aí na disputa por uma cadeira na Câmara dos Deputados. E para deputados estaduais, os mais votados do momento, também com 20,54% das sessões totalizadas, segue o professor Cláudio Branchieri, em primeiro lugar, com mais de 33 mil votos, depois a Adri Cherini, o Joel do PP, delegado Zucco, do Republicanos, Luciana Genro, do PSOL, Guilherme Pazin, do PP, o Scalco, do PL, Pepe Vargas, do PT, Leonel Rade, do PT e o Luiz Fernando Pires, do PP. Do MDB, o mais votado é o Luciano Silveira, mas o Roberto Luquezzi está muito próximo do Luciano Silveira. Luciano Silveira tem 17.691 votos e o Roberto Luquezzi, 17.570 votos. No momento, 121 votos de diferença pro Luciano Silveira, dois candidatos do MDB que vêm se destacando aí nesta apuração parcial. Luciano Silveira, mais votado do MDB, Roberto Luquezzi, o segundo mais votado.
1: Senador prossegue, né? Sanderson, 31,37% e o Marcel Van Hatten, 31,34%, a Manuela, 15,85% e o Paulo Pimenta, 15%, com 20,35% dos votos apurados.
0: Maneco Hassen, do PT, na disputa para a Assembleia Legislativa, 8.439 votos. E também vamos achar aqui na sequência o Matheus Trojan, do MDB, que é candidato aqui da nossa região, ele já tem 5.877 votos.
1: Você falasse no Brasil, Xandão, do presidente da República?
0: Presidente
1: 12,45%?
0: Sim, foi o que eu passei na última
1: passou, vez. Passou então. Para a gente lembrar, com 12,45%, 51,09% para o Flávio Bolsonaro, 40,71% para o atual presidente Lula.
0: São os números aí em nível federal.
1: 12,45% dos votos apurados.
2: A nível estadual, os números um pouco menores, né? Na verdade, 51,09 para Bolsonaro, 40,71 para Lula aqui no estado do Rio Grande do Sul.
0: Não, isso é no país, né? O Rio Grande do Sul
1: A diferença vantagem é maior. Vantagem maior.
2: Sim, sim.
0: Esses aí, os números que o Zé passou é do país, né?
2: Não, esses números que eu passei é do estado.
0: Não, é do país. 51,09 nesse momento é no país.
3: Aqui no Rio Grande do Sul nós temos Flávio Bolsonaro com 58,26% e Lula com 33,25%.
2: A Nília aparece aqui como estado.
0: Não, mas é o país. Na Câmara Federal segue o Maurício Marcon. Maurício Marcon, do PL, é o campeão de votos. Deve ser o campeão de votos no estado. Já tem 99.507 votos. É o mais votado no momento. Segundo mais votado no Rio Grande do Sul para a Câmara dos Deputados, Alceu Moreira, com 54 mil. Alceu Moreira leva uma desvantagem em relação ao Maurício Marcon de 45 mil votos no momento, hein? Uma votação fantástica desse candidato aí do PL, né? O Maurício Marcon. E a Fernanda Melchiona, que é aquela que precisa de 200 mil votos, segundo ela relatava na própria campanha dela, já atingiu a marca de 48.013 votos. Vai ficar de olho aí na questão do coeficiente eleitoral, né? Para ver se consegue atingir aí a legenda, né? Conseguiu os números suficientes o pessoal para fazer um deputado para a Câmara Federal.
3: Ao governo gaúcho, com 20,35% das urnas apuradas, Luciano Zucco aparece com 60,19% dos votos, Juliana Brizola com 29,54%. Na sequência, vem Gabriel Souza com 8,70% dos votos, portanto, Zucco, no momento, é na liderança ao governo gaúcho.
0: 18 horas, 8 minutos. É, o pessoal segue nos acompanhando, nos prestigiando. 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
1: Sérgio Zambiasi, 5.980 votos. Sérgio Zambiasi, então, 5.980 votos para deputado federal, com 20,54% dos votos apurados.
0: O pessoal pede aqui a votação do Fernando Postal e do Gilmar Socella. A gente já vai trazer aqui na sequência, buscar estes dois candidatos aí à Assembleia Legislativa, né? O Gilmar Socella e o Fernando Postal. Gilmar Socella, que é do PDT, né? E o Fernando Postal, que é do MDB.
2: Em Brasília, onde a apuração está mais adiantada, quase 72% das urnas, para o Senado, Michele Bolsonaro lidera com 28,77, seguida de Bia Sikes, também do PL, ou Kicis, do PL, com 27,33. Depois vem Leila do Vôlei, do PDT, e Érica Cocai, do PT, na terceira e quarta colocação para o Senado em Brasília.
1: 6.166 votos do Gilmar Socella, PDT. O Matheus Trojan, então, está com 5.877 votos. E o outro, você falava do...
0: O Postal, Fernando Postal. Acho o Fernando Postal aí para nós.
1: Vamos achar aqui.
0: Aqui. O Roberto Luquezzi, do MDB, está com 17.570 para a Assembleia Legislativa. Alguns dos candidatos aqui também da nossa região, né? Que a gente traz aqui os números e a atualização à medida que os votos vão entrando, né? E sendo feita a atualização. Edvilson Brum, do MDB, até o momento tem 10.282 votos. Não achou o homem aí, Dilamar?
1: Não, tô achando.
0: Então tá bom, depois a gente acha aí. Vamos o lá. Fernando Postal aí também. E a sua votação, Fernando Postal, que é de Guaporé. Irmão aí do Alexandre Postal, que foi deputado, foi prefeito e hoje é do Tribunal de Contas do Estado do Rio Grande do Sul. Quando temos 18 horas, 10 minutos. Para quem... O Gaúcho da Neve, Dilamar, que chamou atenção aí durante a campanha, o Gaúcho da Neve tem 4.181 votos no momento, candidato do PL, Gaúcho da Neve.
2: E o nosso Bolacha?
0: O Bolacha, vamos achar na sequência aí o Bolacha também, né? Algumas figuras aqui de...
2: O Bolacha Melo,
0: nossa, né? Região, né? Bolacha Melo. Bolacha Melo, né, de...
2: Vereador em Lajeado, candidato a...
0: Fernando Postal, até o momento, 2.817 votos.
1: Misto.
0: 2.817 votos, Fernando Postal. Para governador do estado, atualizando aqui com 20,35% das urnas apuradas no estado, o Zucco lidera com 739.000 votos, 60,19%. A Juliana Brizola, segunda colocada, com 29,54% dos votos. O Gabriel Souza, do MDB, 8,70%, é o terceiro colocado. E o Marcelo Maranata, 1,40%, está em quarto lugar.
3: Ao governo, ou melhor, à presidência do país, no momento 14,24% das urnas apuradas em todo o Brasil, Flávio Bolsonaro aparece com 51,17% dos votos, seguido pelo presidente Lula com 40,67% dos votos. Portanto, na frente, com mais de 50%, no momento, Flávio Bolsonaro.
0: O Márcio Sangalli também manda aqui o seu recadinho para nós, aqui está nos acompanhando, nos prestigiando. Vamos atualizar também aqui os mais votados para a Câmara dos Deputados e para a Assembleia Legislativa do Rio Grande do Sul. Agora já com 27,10% dos votos. Mais votados para a Câmara dos Deputados: Maurício Marcon, do PL, 133.000 votos. Giovanni Cherini agora pulou para o segundo lugar, 70.000 votos. Alceu Moreira, o terceiro colocado, 68.000. Fernanda Melchiona, do PSOL, aparece em quarto lugar com 64 mil. Rony Gabriel, do Podemos, é o quinto colocado. Afonso Ram, do PP, o sexto. Maria do Rosário, do PT, 44 mil votos, é a sétima. Pedro Westphalen, do PP, o oitavo colocado. Anny Ortiz, do PP, a nona colocada. E Osmar Terra, do PL, está em décimo lugar. Depois vem Covarde Filho, Denise Pessoa, Bongás, Danrei, Diogo Siqueira, do PL, né? Aqui da... É, o Diogo que foi prefeito, o de Bento Gonçalves, né?
1: E Bento também... Gonçalves e... Santa Teresa.
0: Santa Teresa. Isso. Tem 28.957 votos. O Diogo Siqueira, ele pode ser beneficiado aí pela questão da legenda do PL, né? Que está fazendo muitos votos, principalmente pela questão aí da votação do Maurício Marcon e do Cherini, né? É, pode ser beneficiado na legenda aí para deputado federal. O Maurício Marcon já fez 133 mil votos e o Giovanni Cherini 70 mil.
1: Para deputado estadual, também liderança do PL, tá? Com 27,10% dos votos apurados. Professor Cláudio Branchieri, 45.097 votos. O segundo é Adri Cherini, também do PL. Aí aparece o Joel William, do Progressistas, do Republicano Delegado Zuco, a Luciana Genro, do PSOL, o Guilherme Pazin, do PP, o Escalco, do PL, o Pepe Vargas, PT, o Leonel Rádio, do PT, a comandante Nádia, do PL, o Roberto Luquezzi, do MDB, o Paparico Bach, PL, Luiz Fernando Pires, do PP, Luciano Silveira, do MDB, Matheus Gomes, do PSOL, e Jefferson Fernandes, do PT, os mais votados para deputado estadual neste momento.
0: Roberto Luquezzi, do MDB, assumiu a liderança, né, no MDB. Para... Sim, votado do momento com 22.792 votos, o Roberto Luquezzi. O Luciano Silveira é o segundo do MDB com 21.430 votos.
2: Para o Senado, Sanderson e Marcel viraram a casa do 1 milhão de votos. Agora, 1.006.676 para o Sanderson, 1.006.047 votos para o Marcel. Diferença de 0,02.
0: Outros candidatos aqui da região para deputado estadual, Maneco Hassen, 10.688 votos até o momento. Quem mais temos aqui? Vamos ver aqui, procurar também. Matheus Trojan, do MDB, 8.471 votos. Eleição aí para deputado estadual aqui no Rio Grande do Sul, com 27,10% das urnas apuradas.
3: Trazia Xande que o Luquezzi gostaria de arrancar com 15 mil votos em Lajeado, com 28,57% das urnas do município lajedense apuradas. Luquezzi tem no momento 6.546 votos em Lajeado.
0: Então deve
2: conseguir.
0: Deve seguir, né? Se continuar essa tendência aí de votação, deve passar dos 15 mil votos.
2: Quantos votos hoje?
3: 6.546.
2: Deve passar de 20 mil se continuar nessa progressão em Lajeado.
0: Campanha muito forte também, né? Inclusive aí com carreatas, com festas.
3: Bandeiraços.
0: Bandeiraços aí por toda a região aí na reta final, né? O Roberto Luquezzi, inclusive, ontem esteve aqui encantado, né, com sua caravana.
1: Encantado e Mussum também.
0: Mussum também.
1: Com 17,22% dos votos apurados em nível de Brasil, Flávio Bolsonaro tem 51,22% e o atual presidente Lula 40,66%. Aí nós temos o Augusto Cury 2,95%, Ronaldo Caiado 2,37%, Renan Santos 2,27% e o Zema 0,29% dos votos.
0: 18:16, trabalho aqui do Grupo Encantado de Comunicação nas eleições 2026 e trazendo os números, né? A apuração dos votos aqui em nosso estado do Rio Grande do Sul e também no país, com a apuração aqui em tempo real, trazendo todas as informações para o público ouvinte do Vale do Taquari, nosso público ouvinte aí da Rádio Encantado, e que o pessoal pode nos acompanhar também no nosso canal no YouTube, no nosso site, na nossa live no Facebook, pelo aplicativo no celular ou no 104.7 FM, o 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
3: Acerca do eleitorado de Encantado, mais de 46 das urnas apuradas, nós temos no momento 6.188 eleitores que votaram e abstenção de mais de 17%, 1.332 eleitores que não compareceram às urnas no município de Encantado.
2: Em São Paulo, a votação muito semelhante ao estado do Rio Grande do Sul, lá com 8,75% das urnas apuradas. Tarcísio de Freitas lidera com 68,36% dos votos seguido de Fernando Haddad, com 30,87. Já para o Senado, os chamados candidatos da direita, Guilherme de Ritte tem 33,61, André do Prado, 32,38, e os candidatos que apoiam o candidato Lula, Simone Tebet, com 16, e Marina Silva, com 15% dos votos.
0: 18:18, 18:18. Eleutério Lorenzon e Anari Versetti estão mandando aqui o seu recadinho, estão acompanhando a gente. O Márcio Sangali quer saber da votação da Luciane Agassi. Só o Márcio manda para nós se ela é candidata a deputada estadual ou federal. Depois a gente vai procurar aí a votação dela também, já que tem esse pedido aí por parte do nosso amigo ouvinte. Vamos atualizando aqui, vamos ver se tem. Agora, com 34,49% dos votos apurados, as sessões apuradas no Rio Grande do Sul, Maurício Marcon é o mais votado para a Câmara dos Deputados. 163.871 votos, deputado aí do candidato a deputado pelo PL. Giovanni Cherini está em segundo lugar com 87 mil, também do PL. Alceu Moreira, o terceiro colocado, com 85 mil votos. Fernanda Melchiona, do PSOL, 84 mil votos, quarto lugar. Rony Gabriel, em quinto, do Podemos. Maria do Rosário, em sexto. Afonso Ram, sétimo, do PP. Pedro Westphalen, também do PP, o oitavo. Anny Ortiz, nono. E Covatti Filho, o décimo, né? Os mais votados aí no estado para a Câmara dos Deputados. Diogo Siqueira, do PL, aparece aí com 34.624 votos. E antes o pessoal pedia o Lucas Redecker aí do PSD, também tem 34.423 votos.
2: Pela primeira vez no placar aqui, o Zuco cai abaixo de 60%, 59,58% agora, 30,26% para Juliana Brizola.
0: Em termos de Assembleia Legislativa, atualizando aqui também com 34,49%, os mais votados, Cláudio Branchieri, do PL, com 55 mil votos, Adri Cherini, em segundo lugar, depois o Joel, do Progressistas, delegado Zuco, do Republicanos, é o quarto, Luciana Genro, do PSOL, a quinta, Guilherme Pazin, do PP, o sexto, Pepe Vargas aparece em sétimo como mais votado, Scalco do PL em oitavo, Leonel Hadi do PT o nono e a comandante Nádia do PL a décima. E o Roberto Luquezzi aparece em 11º lugar na votação, o mais votado do MDB no momento, 27.984 votos. Ele tem aí mais de 900 votos de vantagem ao Luciano Silveira, que é o outro do MDB na sequência.
1: O Matheus Trojan, do MDB, está com 10.544 votos. 10.544 votos. Aí atente uma informação que a gente vai passar. Ele é o sétimo mais votado do partido do MDB. A estimativa do partido é fazer de 7 a 8 vagas.
0: Mas pela votação do momento, nem perto disso, né?
1: Não, tudo bem. Mas a estimativa de partido, 34,49%.
0: Tu pega, por exemplo, os dois mais votados aí, que são o Luquezzi e o Luciano Silveira, com 27 mil votos. E depois aparece aqui na sequência, por exemplo, do MDB, o Beto Fantinel com 19 mil votos. Eu acho que uma votação baixa do MDB, sim. Não sei se vai atingir esse número de...
1: Também não acredito.
0: Da Assembleia Legislativa aí de deputados.
1: O Kese 27, o Luciano Silveira 27, aí depois nós temos o próximo que é...
0: O Fantinel. Beto.
1: O Fantinel que tem...
0: 19.
1: Fantinel que
2: depois
1: tem
2: o Edivilson.
0: Edivilson 16 e o Rafael Braga 15 mil, é o quinto. E quem mais na sequência aqui, vamos ver quem mais do MDB na sequência... aí já tem uma turma grande aqui, grande, sem nenhum do MDB, né?
2: Chris Lohmann com
0: 12 mil votos, né?
2: 13.536.
0: Está atualizado, né? Já vamos trazer aqui também a votação do Maneco, que também fica nessa questão aí de quantas cadeiras o Partido dos Trabalhadores vai fazer, né?
1: Uhum.
0: O Maneco também vive uma situação aí bem parecida com a do Matheus, né? Buscando aí essa questão aí da legenda. A Cris Loma no...
1: A Cris do Bioc.
0: Do Bioc, isso.
1: A Cris do Bioc, que era secretário do deputado federal...
0: Márcio Bioc.
1: Que não é candidato, né, à reeleição, não foi candidato à reeleição.
0: Isso. E o Maneco Hassan chega aqui a 15.859 votos já nesse momento, com 39,84% das urnas apuradas.
2: Com 41,04% para o governo do estado, Zuco, 59,4. Juliana Brizola, 30,53. Gabriel Souza, 8,39.
0: Tá certo. Números, então, aí para o governo do estado. Para o Senado, Sanderson segue liderando. Agora voltou aquela diferença 0,01% entre o Sanderson e o Marcel Van Hatten. O Sanderson com 30,81% dos votos e o Marcel com 30,80%. Depois aparece a Manuela, 16,39%, e o Pimenta com 15,54%.
2: 284 votos a mais.
0: Tu pega, por exemplo, aqui a porcentagem, por exemplo, do Germano Rigotto, né, ex-governador do estado, 3,78% dos votos.
2: Cada vez diminuindo mais.
0: Diminuindo, né? Diminuindo a porcentagem. E o Frederico Antunes, 1,88%, que fazia dobradinha aí com o Rigotto na MDB PSD. Mais algum número? Alguma informação?
1: Em nível de estado, 39,84%. Né? Já foi para 41%. 41,04%, o Zuco está com 59,40% dos votos válidos e a Juliana Brizola 30,54%. O Zuco está com 59,40% dos votos válidos e

0: O número de votos que o Gessé Sangalli tem até o momento. Aqui o Gessé, 24.564 votos. Candidato do PL é o Gessé Sangalli. Daniel Trezeziak, né, que é o Daniel da TV, que também tem apoio aqui encantado de algumas lideranças, 24.673 votos. Ele que é candidato aí a deputado federal. Laura Cito, que também tem apoiadores aqui encantado, 25.406 votos na disputa aí para uma vaga na Câmara dos Deputados. Juvir Costela, 26.545 votos até o momento.
1: Chegou na metade, Xandão. A Melchiona, que projetava e falava e pedia
0: 200 mil
1: votos, né? Está com 100.014 votos, com 39,84% dos votos apurados. 39,84 chega então aos 100 mil votos, metade do que ela projetava, né?
0: E atualizando, Dilamar, 113. 113 mil votos com 44% dos votos apurados.
1: Tá bom.
0: 44,09, né?
1: E o Maurício Marcon?
0: 207 mil.
1: 207 mil votos.
0: A atualização agora tá bem rápida. É. Bem rápida.
1: Maurício Marcon, 207, a Melchiona, 113, o Cherini é o terceiro com 108, o seu Moreira é o quarto com 102, os que ultrapassaram então os 100 mil votos, no caso Maurício Marcon, mais de 200 também.
0: No MDB, no momento, para deputado estadual, Roberto Lucchesi é o mais votado do MDB, 33.932 votos. Depois, no MDB, o Luciano Silveira, com 31.990 votos.
2: Para o governo do estado, agora com 45,44% das votos, aliás, para o Senado, continua a diferença de 0,01. Pro Sanderson em relação a Marcel Van Hatten. Os dois com mais de 30% das intenções de voto para o Senado.
0: Maneco Hassen, do Partido dos Trabalhadores, 17.582 votos no momento, né? Na última atualização. Vamos buscar aqui também o Matheus Trojan, candidato do MDB, ex-prefeito de Mussum. O Matheus está com 13.233 votos.
3: Lucchesi em Lajeado vai conseguindo alcançar o número que projetava. Agora, com mais de 50% das urnas apuradas, ele já tem 11.727 votos em Lajeado, candidato do MDB à Assembleia Legislativa Gaúcha.
0: A projeção de votação, aquela do Zé, passa dos 20 mil.
2: Passa dos
0: 20 mil. É, uma boa votação, né? Uma boa arrancada. E aí a vantagem, por exemplo, de tu ser candidato de um polo, uma cidade onde tem muitos eleitores.
2: 60 mil eleitores.
0: É. Né? Aí tu faz uma votação considerável ali, tu já sai com
2: uma
0: boa arrancada, né?
2: E depois deve receber boa votação também nos municípios vizinhos, lá, Lajeado, como Estrela, Teutônia, que não é vizinho, mas é próximo, Encantado, enfim.
0: Se o Lucas puder, busca a votação do Lucchesi Encantado, não sei se já tem isso, né? O Lucchesi, o Matheus, né? Os candidatos aqui, o Lucas já vai providenciar para nós, vai tentar esta atualização.
3: Em Encantado, o Lucchesi tem 2.118 votos, Matheus Trojan, 3.484 votos, 87,93% das urnas de Encantado apuradas no momento.
0: Já dentro do processo eleitoral, quando eu conversava com o Lucchesi, ele dizia, eu espero 600 votos de Encantado. Ele tá com 2.000 e lá vai, né? 2.100 e poucos.
3: 2.118.
0: Com quantas urnas apuradas?
3: 87,93%. Não. Nós tivemos para deputado estadual em Encantado 468 votos em branco e 208 votos anulados. Mais de 12 mil votos até o momento.
1: O MDB para deputado federal ocupa hoje, nós temos aqui o Alceu Moreira. O Alceu Moreira, que é o terceiro colocado, né? Uhum. Desculpe, agora foi para quarto. Agora foi para quarto com 47,71%. E aí o próximo candidato votado do partido MDB em nível federal, para Câmara Federal, é o Costela, tá? Que é o 29º mais votado. Aparece no quarto e depois o MDB aparece só na 29ª colocação dos mais votados. Claro que tem a questão do coeficiente eleitoral depois. Mas tem neste momento com votos 47,71. Atualmente ele está com 20, 30 e... Felipe, deixa eu ver aqui, Agora atualizou de novo, a gente já vai

0: trazer, tá?
1: Tá, pra vamos trazer aqui. Presidência da República com 27,88% dos votos. No país, Flávio Bolsonaro lidera com 50,85%. Depois aparece o Lula com 41,05%. Na sequência, Augusto Cury, Ronaldo Caiado, Renan Santos e Zema.
2: Das regiões brasileiras, o atual presidente Lula está na frente apenas no Nordeste. Todas as demais regiões do Brasil, na frente Flávio Bolsonaro.
0: Juvir Costela tem 33.442 votos. Aí depois aparece também do MDB, depois de um bom tempo aqui na lista, o Vilmar Zanquim com 21 mil votos. 21.402 votos. Os dois que eram candidatos a deputado estadual, que eram deputados estadual, aliás, e buscam a vaga junto ao
1: Câmara dos Deputados.
0: O Range aparece com 14.299 votos. Ele que é de Lajeado, né?
3: Sim, pessoal. A chamada Força do Agro, né? Mato Grosso do Sul tem os dois primeiros senadores eleitos. Com 79,69% dos votos, Reinaldo Azambuja e Capitão Contar, os dois do PL, são eleitos senadores pelo Mato Grosso do Sul. Também já está eleita como senadora Michele Bolsonaro pelo Distrito Federal.
1: O Roberto Lucchesi, aqui, por exemplo, atualizando a votação dele, 37.585 votos para a Assembleia Legislativa. Luciano Silveira, que é o segundo mais votado do MDB, né? Isso eu digo aí na bancada do MDB. Luciano Silveira é o segundo colocado com 36.067 votos. No momento, o Lucchesi já abriu uma diferença de 1.500 votos em relação ao Luciano Silveira. São os dois mais votados do MDB. Já vamos trazer também aqui o Matheus Trojan na sequência aqui, assim que a gente localizar.
0: Ah, só para destacar, então, o pedido aqui é Júlia Cuccioli, tá? Com 50,31% dos votos apurados, 779, candidata a deputada pelo PL. 779 votos.
1: Maneco Hassen, do PT, 19.233 votos no momento. E vamos achar aqui também a
0: 14.638, Matheus.
1: Matheus.
0: 14.638 com 50% dos votos apurados.
3: Nós temos já o primeiro.
1: O pessoal pediu o Gaúcho da Geral, só um pouquinho, Tramontini. O Gaúcho da Geral que saiu do PSD e foi pro PP, né? Ele está com 13.587 votos, também foi pedido aqui dos nossos amigos ouvintes.
3: Nós temos o primeiro governador eleito no Brasil, é Eduardo Riedel, do PP, no Mato Grosso do Sul.
1: O ouvinte pergunta aqui, quantos deputados se elegem para a Assembleia Legislativa? 55. E não é pelo número de... não é pela votação. Pela votação individual, né? É pela composição partidária e vai para a questão da legenda, né?
3: Pelos votos na legenda.
1: Na legenda, né? E aí depende, né, quanto...
3: Se alguém faz 500 mil e tu faz 10 votos, tu é capaz de entrar junto.
0: Tem...
3: Que acontecia naquela época do Tiririca e companhia, como aconteceu Sérgio no estado
1: aqui com o Sérgio Zambiasi.
3: Zambiasi.
1: Né? Fazia uma bancada aí do PTB com 7, 8 deputados em função da votação do Zambiasi, né?
0: Então vamos lá, 54,27% dos votos já apurados no estado, deputado estadual, professor Cláudio Branchieri, Adri Cherini, o professor Cláudio Branchieri e Adri Cherini estão eleitos, né? 80 mil mais 75 da Adri Cherini, dois eleitos. Aí depois aparece a Luciana Genro, o delegado Zucco, o Joel William, a comandante Nádia, o Leonel Radi, o Guilherme Pazin, do PP, acho que é o mais votado aqui. Não, tem o Joel William que está à frente dele aqui. Aí nós temos depois do Pazin o Matheus Gomes, o Pepe Vargas, o Escalco, o Paparico Bach, o Roberto Lucchesi, que já passa de 40 mil votos, o Luciano Silveira, 37 mil, a delegada Ana Torouco, a delegada Nadine, o Adão Preto, o Luiz Fernando Pires, Jefferson Fernandes, Kelly Moraes, Dirceu Franciscon, se aproxima também de 30 mil votos, Marcos Vinícius, Daiane Melo, Eduardo Loureiro, Beto Fantinel também aparece aí.
1: O PDT, por exemplo, né? O PDT tem agora, no momento, para a Assembleia Legislativa, o mais votado, e que tem também apoiadores aqui em Cantado, Eduardo Loureiro, não é da região, né? Mas tem votos aqui em Cantado, também tem apoiadores. Eduardo Loureiro é o mais votado do PDT, 27.501 votos. Estou tentando localizar, por exemplo, o segundo mais votado aqui do PDT é o Diego Picucha. é o segundo colocado do PDT, 20.230 votos. O deputado Eduardo Loureiro também acho que se encaminhando aí para uma reeleição, né? Muito próximo disso também. Mas é, chama atenção aqui, é, poucos votos aí na bancada do PDT, né? O Gilmar Socella, por exemplo, aparece com 16.256 votos no momento. Depois o Gerson Burman, 15.605 votos. Tiago Cadó, 15.168 votos. Os mais votados aí do Partido Democrático Trabalhista. Agora são 18:35, já já mais números aqui no, na nossa cobertura do Grupo Encantado de Comunicação da apuração das eleições 2026.
2: Atualizando os dados da Presidência da República, com 31,90% das urnas do país apuradas, Flávio Bolsonaro tem mais de 18.600.000 votos, 50,74%. Na sequência, aparece Lula com mais de 15 milhões de votos, 41,14%. Em terceiro lugar, com 2,94%, Augusto Cury com mais de 1 milhão de votos.
1: O pessoal pede se tem como trazer os números do Matheus Trojan em Mussum, para deputado estadual. E o Mauro Obacana, lá de Nova Brécia, ele diz que lá em Nova Brécia, o Dirceu Franciscon fez 447 votos do Dirceu Franciscon lá em Nova Brécia. A gente vai buscar aqui o Dirceu Franciscon também em termos de estado, né? A votação dele de momento.
0: Em nível de estado, Xande, com 58,03, permanece no Zuco na faixa de... Diminuiu, baixou agora dos 60%. Está com 58,61. E a Juliana Brizola tem 31,33, o Gabriel 8,30% dos votos, se encaminhando então por uma eleição ainda no primeiro turno do candidato do PL Zuco.
3: Temos agora a quarta senadora eleita do Brasil, a quarta senadora do PL, Bia Kicis, do PL de Brasília. Duas mulheres, duas senadoras eleitas no Distrito Federal.
1: Para a Assembleia Legislativa, Roberto Lucchesi chega a 43.342 votos, segue sendo mais votado do MDB. Agora ele abriu uma diferença em relação ao Luciano Silveira, que é o segundo mais votado, de 4.300 votos.
2: Em Lajeado, por exemplo, com pouco mais de 58% das urnas apuradas, Lucchesi já passa de 13.500 votos.
1: É uma baita votação aí em Lajeado. Dirceu Franciscon, do União Brasil, tem 30.446 votos na disputa aí, Assembleia Legislativa. Tô vendo aqui se tem outro do União Brasil antes do... Não, ele é o mais votado do União Brasil, o Dirceu Franciscon, também buscando aí a reeleição para a Assembleia Legislativa.
0: 58,03% dos votos apurados no estado. O Senado permanece então com o Sanderson, 30,38, e o Marcel Van Hatten com 30,38 contra 30,37. 16,84 a Manuela e 16 o Pimenta.
1: Com 56,75% dos votos apurados para deputado federal, Maurício Marcon é o campeão de votos, 251.878 votos, ele quer do PL. E a Fernanda Melchiona já aparece com 151.362 votos, ela que é do PSOL. Também, se continuar nessa tendência, aí ela deve atingir os 200.000 votos que ela projetava para se eleger deputada.
0: É verdade.
1: Porque ela tem a questão aí da legenda do partido, né? Que tem essa dificuldade maior em relação a se eleger, né? Porque daqui a pouco faz um número considerável de votos, mas não tem legenda. Então ela tá se aproximando.
3: Suficiente para a primeira vaga.
1: Para a primeira vaga. Então ela está se aproximando, né, daquilo que ela projetava, né? E depois, é claro, a gente vai ver aí como ficam as legendas, as composições, para saber, né, como fica aí a distribuição das cadeiras do Parlamento Gaúcho.
2: Sobre a votação do Matheus em Mussum, ainda não temos os dados. O cartório eleitoral da 60ª Zona de Encantado, por enquanto, ainda trabalha nas urnas aqui do município de Encantado. Mas já deve começar em breve esta apuração, porque nós temos mais de 98% das urnas de Encantado apuradas.
1: E no estado passou de 60% agora, né? Já teve uma nova atualização. Maurício Marcon chega a 264.000 votos e a Fernanda Melchiona chega a 165.000 e depois o Giovanni Cherini com 148.000 votos, são os três mais votados. Do MDB, o mais votado é o Alceu Moreira. Do Podemos é o Rony Gabriel. do PL, mais votado o Marcon, depois então o Cherini, PSOL, a Fernanda Melchiona. Mais votada do Partido dos Trabalhadores é a Maria do Rosário, com 106 mil votos. E do PP, o mais votado no momento é o Afonso Rã, que busca a reeleição com 94 mil votos.
3: Para o governo do estado, com 61,72% dos votos, o candidato Zuco, do PL, continua a perder décimos na sua proporção. E em cima desses números, quase que pode-se afirmar que não teremos segundo turno. Esta queda, se continuar neste ritmo, agora com mais de 60% das urnas apuradas, até chegar aos 100%, ele não vai ter uma queda suficiente para ficar com um número de votos abaixo de 50% mais um.
1: Diogo Siqueira, do PL. Ex-prefeito de Bento, ex-prefeito de Santa Teresa, chega a 53.391 votos na disputa aí para a Câmara dos Deputados.
2: Em Lajeado, Luquezzi passa da sua projeção. 78,31% das urnas apuradas está com 17.866 votos o candidato à Assembleia, Roberto Luquezzi, no município de Lajeado.
1: E no estado ele chega aí a 45.831 votos. Segue aí como mais votado do MDB, 3.600 votos à frente do Luciano Silveira. É o mais votado do MDB, o Roberto Luquezzi, né?
3: Campeão de votos do partido. Interessante, Alexandre, que o MDB não coloca ninguém entre os 10 primeiros mais votados.
1: É.
3: Fruto também da candidatura ao governo do estado.
1: A candidatura ao governo do estado, exatamente, né? Trouxe essa dificuldade para o partido, e daí aquela questão de que a gente falava que dificilmente vai fazer o número de cadeiras na Assembleia Legislativa que projetava, né?
0: E pelos números aqui também, né? Pelos números aqui também deve perder, tinha 3 deputados federais, né? Deve perder aí uma vaga federal também, né? Pelos números projetados neste momento. O Alceu Moreira tem 137 mil votos, que é o primeiro do partido, né? Um, dois, três, quatro, ele é o quinto colocado no geral. E aí depois nós vamos aí muito longe para buscar mais um candidato do MDB que fez votos para deputado federal.
3: A coligação do caso do Zuco envolvia PLPP. Tinha mais republicanos? Não.
1: União Brasil?
3: Entre os 10 mais votados para a Assembleia, 6 que apoiam o Zuco neste primeiro turno.
1: Busquei aqui a votação também do Maneco Hassen, chega a 22.267 votos, com 62,42% dos votos apurados. Aí tem que buscar a situação dele dentro do partido, que a gente vai ver na sequência aqui. O mais votado do PT no momento, a Assembleia Legislativa, é o Leonel Hadi, vereador de Porto Alegre, que é o mais votado do PT, com 58.706 votos. Depois aparece o Pepe Vargas como segundo mais votado do partido.
0: Olha, a diferença que nós temos do primeiro mais votado do MDB, 137 mil, contra 42 mil do Costela, Juvir Costela, que é o 27º neste momento, mas em votos absolutos, tá?
1: O Maneco, por exemplo, estava fazendo aqui o levantamento, ele é o nono do PT no momento na disputa aí para uma vaga na Assembleia Legislativa, né? Na votação tem 22.267, tem 8 do PT na frente dele no momento.
0: O Vilmar Zanquim tem 27 mil votos, tá? 27 mil votos, decepção, no meu entendimento, dos dois, né? Tanto o Jovir Costela quanto o Vilmar Zanquim, que busca uma vaga na Câmara Federal.
1: Marcos Boni, de Relvado, repassa pra gente aqui que lá no município o Lula teve 368 votos, Bolsonaro 1.266.
0: E eu acho que é o reflexo, a gente pode ver tanto deputado estadual como federal, o reflexo da campanha do partido em nível de estado e em nível também nível de estado, né? Vamos pegar nível de estado aqui para a gente ver, ter essa noção do que está acontecendo.
1: Refletiu na busca da Assembleia, da vaga na Assembleia e na Câmara,
0: dos Deputados. Que o objetivo do MDB era recuperar aquela vaga que perdeu na eleição passada em nível federal e buscar também pelo menos as duas vagas que perdeu na eleição passada e por enquanto não está se confirmando. Com 65,59% para o Senado, né? 30,25% dos votos para o Van Hattem e 30,25% 30,24. 30,25 contra 30,24, então, por Van Hatten. 16,99 a Manuela e o Pimenta 16,17. O Rigoto, mais uma decepção também, questão do partido, né? 3,65. 3,65% dos votos.
3: Não só a questão do partido, mas a questão do voto útil. Útil.
1: Sim. É. Tá debandada na última hora, né, dos candidatos que se projetavam ali que não teriam chances, né, de se eleger, tipo o Rigoto e o Frederico Antunes, né? E aí esses votos migraram aí pro Marcel Van Hatten e pro Sanderson, né? No país, 41,57% dos votos apurados, Flávio Bolsonaro segue na frente, 50,41% dos votos, Lula do PT é o segundo colocado com 41,44%. Augusto Cury, 2,95%, depois Ronaldo Caiado, Renan Santos e Zema.
3: Segundo governador eleito no país, governador eleito é Eduardo Gomes, do PL em Tocantins.
2: A título de curiosidade, os candidatos mais votados à Assembleia Legislativa em Encantado, com 98,28% das urnas apuradas, Matheus Trojan, do MDB, com 3.941 votos, e também Roberto Luquezzi, do MDB, com 2.405 votos, os dois candidatos à Assembleia Legislativa Gaúcha mais votados no município de Encantado.
0: Acho que é o candidato mais votado da história de Encantado para deputado estadual. Não lembro de alguém ter feito 4 mil votos em Encantado para deputado estadual.
1: Agora são 18 horas 46 minutos. Uma votação interessante, né?
0: Do Mussum ainda não, hein? Mussum ainda não temos.
2: Ainda não temos atualização.
0: Atualização.
1: Votação interessante do Matheus aqui em Encantado, né? Era de se esperar também, né? Porque ele tem um apreço muito grande aqui da população encantadense e regional, né, em relação ao seu trabalho. O que dificulta para o Matheus é a questão daquele município que precisava para ter aquela arrancada, tipo o Luquezzi teve em Lajado.
3: Não, uma coisa é sair com... vamos arredondar.
0: Aqui em Encantado.
3: 30% dos votos de Lajado, 18 mil. E sair com 50% dos votos de Mussum.
0: Sim.
3: Deve dar o quê? 800, 900 votos.
0: A diferença. Essa é a diferença.
3: O colégio eleitoral da onde o Luquezzi saiu é muito mais forte. Então, a penetração do Matheus tinha que ser muito grande nos municípios fora de Mussum para conseguir aí uma votação expressiva.
2: Luquezzi em Lajeado já quase alcança os 18.800 votos.
1: E no estado, com 68,89% das sessões totalizadas, ele já chega a 48.550 votos. Ele abre uma vantagem aí de 4 mil votos em relação ao Luciano Silveira, do MDB, que é o segundo do partido, né? Nessa disputa aí por vaga na Assembleia Legislativa, dá para se dizer que eleito, né?
0: Sim.
1: O Roberto Luquezzi.
0: E o Silveira também.
1: E o Silveira também. E o Beto Fantinel aparece em terceiro lugar, com 36.256 votos. Os mais votados do MDB à Assembleia Legislativa, Rafael Braga, 33.573, é o quarto colocado. A gente vai buscar aqui a colocação do Matheus Trojan, por exemplo, no momento aí nessa disputa por uma vaga na Assembleia. O Edvilson Brum é o quinto, com 25 mil votos. E na sequência...
0: Também aqui, decepcionante.
1: Também fica aquém daquilo que se projetava, né? E o Matheus aparece depois do Edvilson com 20.805 votos. 20.825 votos o Matheus Trojan. Antes do Matheus ainda tem a Cris Loman, que tem 22.909 votos. O Maneco do PT...
0: Que é a Cris do Bioc, né?
1: Bioc. O Maneco do PT chega a 23.671 votos.
0: Ligado também ao agronegócio, o Elton Weber tem 22.747 votos. Eu vou buscar aqui também agora do deputado federal, o Heitor Schuch, que também tem trabalho aqui em nossa região, né? O trabalho dos sindicatos de nossa região. Heitor Schuch... 40.035 votos. 40.035 votos, o Heitor Schum, até o momento.
1: Ele que é do PSD.
0: PSD.
1: Né? Trocou de partido também, né?
0: Sim.
3: Paraná também já tem um senador eleito, Felipe Barros, do PL. Até agora, 5 senadores eleitos no Brasil, 5 senadores do PL. 2 no Mato Grosso do Sul, 2 no Distrito Federal e 1 no Paraná.
1: Chegou está chegando próximo aos 200 mil. Fernanda Melchiona, do PSOL, 199.487 votos.
3: E quem é o segundo do PSOL?
1: O segundo do PSOL, vamos localizar aqui, né? Vamos ver quem é o segundo do partido. Daqui a pouco dá duas vagas, né, Zé? Daqui a pouco pode dar duas vagas do PSOL na...
3: Eu não sei se esses 200
1: mil... Se chega mil, a primeira vaga...
3: Ela já não contava com votos dos demais, tipo assim...
1: Não, ela dizia ela.
3: Para 5 mil...
1: Ela dizia ela, eu preciso de 200 mil votos, ela... Ela fazia essa campanha. Chegava nas pessoas, na rua, e dizia, eu preciso de 200 mil votos para ser eleita. Por isso que eu preciso do seu voto. O Roberto Robaina, né, que é o esposo da Luciana Genro, é o segundo do partido com 22.239 votos.
3: Ainda a respeito do Paraná, com 50,34% dos votos e quase 90% das urnas apuradas, Sérgio Moro, muito próximo de ser o governador do estado do Paraná.
2: Trazendo dados de Roca Salles, já começam a chegar as atualizações. Matheus Trojan em Roca Salles, com mais de 51% das urnas apuradas, totaliza 1.015 votos em Roca Salles. Enquanto Roberto Lucchesi, 462 votos, são os dois candidatos à Assembleia Legislativa mais votados em Roca Salles.
0: E o Matheus, só... no momento, é o sexto mais votado,
1: sexto do
0: partido. É. Sexto mais votado do partido do MDB, tá? Tem 21.258 votos. E aí nós temos aí, deixa eu ver aqui, quem é o outro que aparece depois dele? Tá longe aqui, tá difícil de aparecer mais alguém do MDB aqui pra atrás dele, o Carlos Búrigo, com 15 mil.
1: Pessoal pedia aqui do Carlos Búrigo e...
0: 15.679 votos.
1: Isso aí.
0: Carlos Búrigo.
1: E estão pedindo também o Gerson Burmer. Antes da gente continuar aí com esses números, vamos trazer aqui o presidente da República, né? Que o pessoal está dizendo que tem números atualizados. Vamos trazendo aqui então. Presidência da República com 47,26% das sessões totalizadas. Flávio Bolsonaro, 50,20%. Lula, do PT, 41,63%. Depois, na ordem, Augusto Cury, Ronaldo Caiado, Renan Santos e Zema.
3: O Datafolha projeta 8 governadores eleitos no primeiro turno. Jorginho Melo, do PL, deve ser reeleito em Santa Catarina. No Piauí, deve ser ocupado o posto pelo Rafael Fonteles, do PT. Na Paraíba, Lucas Ribeiro, do PP, deve ser reeleito. No Mato Grosso, reeleição de Otaviano Pieveta, do Republicanos. No Mato Grosso do Sul, já confirmado, Eduardo Riedel foi reeleito no primeiro turno. Ainda em São Paulo, Tarcísio de Freitas, do Republicano. Em Goiás, Daniel Vilela. E no Rio Grande do Sul, Zuco devem vencer no primeiro turno as eleições 2026.
1: Fechou a apuração Encantado, né, Lucas?
2: Fechamos a apuração, pelo menos a presidente, governador e senador em Encantado. A presidência da República, o mais votado em Encantado foi Flávio Bolsonaro, com 68,51% dos votos, 9.244 votos. Na sequência, Lula, com 3.213 votos, 23,81% dos votos. 215 votos em branco e 242 votos nulos para a presidência da República em Encantado. Ao governo do estado, Luciano Zucco, com 68,93%, 8.917 votos, seguido por Juliana Brizola, 18,54% dos votos, 2.398 votos. Foram para o governo do estado 496 votos em branco e 515 votos nulos em Encantado. Para o Senado, também em Encantado, o mais votado foi Sanderson, com 8.953 votos, 36,62%, seguido por Marcel Van Hatten, com 36,09%, 8.825 votos. Ao Senado, após, segue Manuela Dávila, com 10,51%, e Pimenta, com 9,75%. 1.811 votos em branco e 1.634 votos nulos ao Senado no município Encantadense.
1: Com 73,04% dos votos apurados, disputa da Câmara Federal, Maurício Marcon, do PL, chega a 300 mil votos. 300.250 votos é o campeão de votos aí no estado. Fernanda Melchiona, do PSOL, passou dos 200 mil, 206.844 votos. Depois aparece como terceiro mais votado no estado, Giovanni Cherini, com 173.956 votos. O mais votado do MDB, Alceu Moreira, para a Câmara dos Deputados, 157.861 votos. A mais votada do PT, na busca por uma vaga na Câmara dos Deputados, Maria do Rosário, 129.491 votos.
0: E aí aparecem quatro candidatos do PP, né?
1: Uhum.
0: Progressista, Anne Ortiz com 110 mil, Afonso Rã com 109, o Pedro Westphalen com 94 e o Covatti Filho com 92.
1: Isso aí, são os mais votados aí do Progressistas, né? Na disputa aí à Câmara dos Deputados. O Danley, por exemplo, do PSD, tem 78.759 votos. É o mais votado do partido, né? Do PSD. E daí tem aquela disputa ali, né, de Lamar, com o Lucas Redecker, por exemplo, que tem 68 mil votos no momento. E também, na sequência, aparece também o nosso deputado aí, que o Gila falou anteriormente, o Heitor Xu, né? Estou buscando aqui o Heitor Xu, que também é outro do PSD, com 41.371 votos. Não sei se o PSD vai conseguir colocar três deputados, né? Mas essa é a ordem de momento. Danley, Lucas Redecker e depois o Heitor Xu, os mais votados do partido.
2: Trazendo o deputado estadual, os mais votados aqui em Encantado, em primeiro lugar está Matheus Trojan, com 100% das urnas apuradas, 4.021 votos, Matheus em Encantado, e na sequência Roberto Lucchesi, com 2.478 votos, os dois candidatos mais votados para deputado estadual em Encantado.
1: Disputa aí da Assembleia Legislativa Gaúcha, o professor Cláudio Branchieri segue aí como mais votado com 73,04% dos votos, ele tem 99.157 votos. Depois aparece a Adri Cherini com 97.153 votos e em terceiro lugar a Luciana Genro do PSOL, 93.575 votos. Do Republicanos, o mais votado para a Assembleia Legislativa é o delegado Zuco. Comandante Nádia é a terceira do PL com 81 mil votos. Do PT aqui também, o mais votado no momento continua sendo o Leonel Hadi, né, vereador de Porto Alegre, com 69.529 votos. Roberto Lucchesi ultrapassou a marca dos 51 mil votos. MDB, Roberto Lucchesi, 51.756 votos, abrindo aí uma vantagem de 3.500 votos, quase 3.500 votos em relação ao Luciano Silveira, que é o segundo mais votado do partido.
0: O Gessé Sangalli, números absolutos, meu caro Igor, com 70, desculpa, Igor.
1: Esse não, é o Lucas,
0: né? É o Lucas. É que o Igor veio aqui, né? Ah. O Gessé Sangalli está com 65.045 votos, com 73,04% dos votos apurados.
2: Em Lajeado, a fins de curiosidade, 91,53% das urnas apuradas, o Lucas e passa de 21 mil votos. Já tem 21.018 votos em Lajeado, Roberto Lucchesi.
1: Maneco Hassen do PT chega a 24.719 votos. O Elton Weber, né, que é outro ligado aí aos pequenos produtores, né, ao setor agrícola, tem 24.028 votos, ele que é do PSD. E o Matheus Trojan chega a 21.562 votos. Os votos que o Lucchesi fez em Lajeado,
0: o Matheus está fazendo em nível de estado.
1: No total, em nível de estado.
3: A nível de estado, com 76% das urnas apuradas, Zuco continua diminuindo a vantagem aí a conta gotas, mas continua com 58,16%, o que lhe indica como provável vencedor na eleição deste ano, ainda no primeiro turno.
1: Na nível federal, a gente está esperando aqui uma nova atualização, estava olhando aqui, mas não atualizou ainda, que estava nos 47,26%, mas já vamos trazer na sequência aqui uma nova atualização também para a presidência da República na sequência.
2: Os ouvintes também nos questionavam sobre a votação de Giovanni Cherini em Roca Salles, 88,89% das urnas apuradas, ele aparece com 254 votos, o candidato a deputado federal Giovanni Cherini em Roca Salles.
1: Consegue ver, não sei se já passou essa informação, Gessé Sangalli Encantado, O pessoal tá pedindo aqui, e também o Gessé Sangalli geral, aí acho que a gente falou há pouco, né?
2: Em Encantado, 1.751 votos Gessé Sangalli.
0: Estamos aqui no votação. Estado, já falei agora, são 74,
1: já estamos em 74% de urnas apuradas no Estado, já vamos trazer aí o Gessé Sangalli. Maurício Marcon, para a Câmara dos Deputados, 310.686 votos. Segunda colocada, Fernanda Melchiona, do PSOL, com 217.751 votos.
0: 68.720 votos o Gessé Sangalli, de Estado, com 73% dos votos apurados.
1: Está na Câmara dos Deputados ainda, naquela disputa interna do MDB, o mais votado segue sendo Alceu Moreira, com 165.000 votos. Do PT, a mais votada, Maria do Rosário, com 136.000.
3: No Rio de Janeiro, com 35,76% das urnas apuradas, surpresa em relação às pesquisas. As pesquisas apresentavam Eduardo Paes como futuro governador do estado. No momento, no Rio, Douglas Ruas, do PL, lidera com mais de 50% dos votos, seguido de Eduardo Paes, com 41%, e na terceira colocação, Garotinho, com 3,45%.
1: Na disputa do PSD, na Câmara dos Deputados, Darley segue como mais votado, 82.489 votos. Ele abre uma diferença de mais de 10 mil votos para o Lucas Redecker, que é o segundo do partido. E depois o terceiro do partido é o Heitor Xu, né, que a gente traz na sequência aqui a votação de momento do Heitor Xu, 43.518 votos, o terceiro mais votado do PSD.
0: Do MDB, 165.000 votos para o Alceu Moreira, 54 para o Juvir Costela, 54 e 31 para o Vilmar Zanquinho, os três mais votados. Alceu Moreira, 165. Juvir Costela, 54 e Vilmar Zanquim, 31.000 votos, os três.
3: No Brasil, mais um senador eleito do PL, Márcio Bittar, do PL do Acre.
2: Ao governo do estado, 79,19% das urnas apuradas, Luciano Zucco, 58,12%, Juliana Brizola em segundo lugar com 31,71% dos votos. Gabriel Souza do MDB aparece na terceira colocação com 8,35% dos votos, 79,19% das urnas apuradas aqui no estado.
0: Bom, nos aproximando de 80% dos votos, né? 80% dos votos. A diferença hoje do Zucco para a Juliana Brizola é de 58 para 31?
1: 27%.
0: Então podemos dizer que o Zucco já está eleito.
1: Governador no primeiro estado. Turno.
0: No primeiro turno. A Juliana Brizola teria que fazer todos os votos agora? Para ter a condição ainda? Não teria nem isso?
1: Tá. É, tem que ver quantos votos faltam, né? Mas é eleito.
0: É,
1: né?
0: a tendência.
3: Ritmo, a redução da mínima, vantagem, né? É muito pequena.
0: Sim.
3: Então não.
0: Desde que começou de 61, de 60, 61 para 58, é 2% de redução, né? 2% de redução dos votos.
3: Estamos com 80% agora.
0: 79,19%. 80% dos votos apurados, né?
3: E nós temos aí agora
0: 80,03.
1: Já passou
0: de
1: 80.
0: 58 contra 31.
3: Uma diferença de 1.200.000 votos. Agora passando de 80%. Né, agora temos 58,13 a 31,7 em termos percentuais.
0: Também podemos dizer aqui, não podemos afirmar, né, que também temos dois senadores, Sanderson e o Marcel Van Hatten, também sendo eleitos para o Senado Federal.
1: O Sanderson com 30,15% dos votos, o Marcel Van Hatten 30,12%.
3: Exato. Aumentou a diferença.
1: 0,03.
3: É.
1: A diferença.
3: Sempre junto.
0: E agora, e a Manuela Dávila tem 17 e o Paulo Pimenta 16.
1: Isso.
0: E aí o Rigoto
1: 3,65.
0: Continua reduzindo, né?
1: É. E o
0: Federico Antunes 1,94.
1: Disputa aí pro Senado no Rio Grande do Sul também, encaminhada aí a vitória do Sanderson e do Marcel Van Hatten. Daqui a pouquinho também tem atualização aí para a Câmara dos Deputados e para a Assembleia Legislativa, né? Os últimos números foram com 79,35% das sessões apuradas.
0: Continua 79% para federal e para estadual. Deixa eu buscar mesma aqui para estadual, mesma coisa. Então tá. Então continua com 79,35% dos votos. A de Cherini passa então mais de 104 mil votos, tá? Se aproxima do Branquier, né? Que tá com 104,856 e a de Cherini 104,57. Pouco mais de 799 votos. A diferença.
1: Agora são 19h04. É a Rádio Encantado aí no trabalho de cobertura das eleições 2026, trazendo a apuração dos votos, né? Temos aí 2 horas, né? Depois do final da votação, né? E uma apuração muito rápida, né? E a gente vai trazendo, vai atualizando os números aqui em nossa programação. Se estivesse contando de papel, nós ia até
2: semana que vem.
1: Até semana que vem.
2: Em Lajeado, o Luquezzi já faz 22.650 votos com 98,94% das urnas apuradas.
1: No Câmara dos Deputados ainda não atualizou, nem a Assembleia Legislativa daqui a pouquinho deve ter atualização também. Eu tô aqui cuidando também da Presidência da República, né? Que...
2: Fechamos as urnas de Roca Salles, Chani.
1: Opa, vamos lá.
2: A presidência da República ganhou em Roca Salles Flávio Bolsonaro com 66,61% dos votos, 4.049 votos. Lula em segundo lugar, 25,23%, 1.534 votos. Foram em Roca Salles 136 votos em branco e 118 votos nulos. Ao governo do estado, Luciano Zucco, 69,14%, 3.993 votos. Juliana Brizola, 17,92%, 1.035 votos. Gabriel Souza, em terceiro lugar, com 12,21%, 705 votos. Foram 303 votos em branco e 255 votos nulos para o governo do estado em Roca Salles.
1: A gente vai ficar de olho também na sequência aí da questão da composição, né, da Assembleia Legislativa e da Câmara dos Deputados, né?
0: Porque essa é a expectativa.
1: A expectativa, né, para ver a composição, né,
3: em São Paulo, Alexandre, os campeões de votos para a Câmara dos Deputados. Lucas Pavanato tem agora quase 1.800.000 votos apurados aí, cerca de 58% das urnas. Na segunda colocação, a conhecida Érica Hilton, com mais de 900.000 votos em São Paulo.
1: No atualizou aqui para deputado federal, deputado estadual, 81,91% dos votos. Maurício Marcon, do PL, para deputado federal, segue sendo mais votado, 325.825 votos. A segunda mais votada, Fernanda Melchiona, do PSOL, com 233.000 votos. Giovanni Cherini segue em terceiro lugar com 193.000. E o quarto colocado, Rony Gabriel, com 188.000. Mais votado do MDB. Na quinta colocação na geral, Alceu Moreira, 178.000. Mais votada do PT, Maria do Rosário, com 145.000 votos. Do PP, o mais votado do momento é o Afonso Ram. Continua sendo o Afonso Ram, mas vem na sequência ali a Anne Ortiz e depois o Pedro Westphalen. A diferença do Afonso Ram e da Anne Ortiz é de menos de 300 votos.
0: Para deputado estadual.
1: Deputado federal. E deputado estadual, Gila, tem aí?
0: Cláudio Branquier, 107.254 votos. PL, Adri Cherini, também do PL, 106.894. Terceiro, Luciana Genro, do PSOL. Do Republicanos aparece o delegado Zucco. A comandante Nádia, também do PL, com 92.000 votos. O Joel William, que é deputado estadual e está na reeleição, né?
1: Sim.
0: É o Joel de Igrejinha, né? Ex-prefeito.
1: Ele é conhecido como Joel de Igrejinha.
0: Joel de Igrejinha, 81.000 votos. O Matheus Gomes, 81.000. O Leonel Rade, 78.000. Guilherme Pazin, do PP, 71.000 votos. O Luquez, então, 59.491 votos. Paparico Baque, 59.401. Luciano Silveira, 55.595 votos. Pepe Vargas, do PT, 52.981. Adão Preto, 52.287 votos. Os mais votados, então, nesse momento.
1: O do União Brasil mais votado no momento é o Dirceu Franciscon, né? Ele tem 46.284 votos. Ali do União Brasil e do Progressistas, acho que tem a coligação com o PP, né? Tem que é a União Progressista, né? ele entra, isso. Né, ele entra nessa disputa aí com os do PP.
3: É. Informação do Paraná, o deputado federal Felipe Barros, do PL, e o ex-deputado Deltan Dallagnol, do Novo, foram eleitos senadores. Eles apoiam a chapa do senador Sérgio Moro, que é candidato ao governo do estado e provável governador do Paraná.
1: Vamos buscando aqui também a votação do o terceiro do MDB para a Assembleia Legislativa, é o Beto Fantinel, né? Depois vamos buscar aqui na sequência, até para ver o posicionamento do Matheus Trojan. Quarto, o Rafael Braga, que tem 38.948 votos. Ainda do MDB, logo depois do Rafael Braga, temos aqui já uma distância bem, bem considerável. Edilson Brum, com 29.505 votos. Ainda logo depois do Edilson tem a Cris Lohmann, é a sexta colocada, né? E Matheus Trojan aparece em sétimo, com 25.625 votos. O Maneco Hassen, que busca uma vaga aí pelo PT, chega a 27.560 votos.
2: Eu tenho já fechadas as urnas de Doutor Ricardo e também Arroio do Meio. Em Doutor Ricardo, para a presidência da República, Flávio Bolsonaro, 73,14% dos votos, 1.179 votos. E Lula, 19,67%, 317 votos. Foram 40 votos brancos e 32 votos nulos para a presidência da República em Doutor Ricardo. Ao governo do Estado, Luciano Zucco, 60,28% dos votos.
3: Sanderson, considerado senador eleito no Rio Grande do Sul. Segue.
2: Continuando então, doutor Ricardo, Zucco com 60,28%, 941 votos. Em segundo lugar, Gabriel Souza, do MDB, com 434 votos, 27,80%. Em terceiro lugar, Juliana Brizola, 183 votos. 62 votos brancos e 61 votos nulos ao governo do estado em Doutor Ricardo.
3: Agora também, Marcel Van Hatten, senador eleito pelo Rio Grande do Sul, um com 30,05%, outro com 30,02% dos votos computados até agora.
1: Tem votação aqui também por partidos, né? Na atualização, né? Para Câmara dos Deputados, Assembleia Legislativa. Temos aqui, por exemplo, a Assembleia Legislativa, o Republicanos, já tem 378.688 votos, né? Uma projeção que dá para fazer também para a questão, né, das bancadas, né? Existe essa projeção também aqui por bancadas, além da questão nominal, né? E daí a gente vai trazendo aqui outros partidos. O MDB, por exemplo, no momento tem 491.896 votos. O pessoal, por exemplo, fazia uma projeção de 200.000 votos para colocar um deputado, né? Então, por exemplo, aqui o MDB estaria agora com duas cadeiras de olho na terceira, para deputado estadual. Se confirmar, é claro, essa questão dos 200.000, né? Mas daqui a pouco pode baixar isso em função de abstenção e tudo mais, né? E até por partidos que não atinjam aí a questão da legenda suficiente para eleger um deputado, né?
4: E nós estamos falando em três vagas a menos do que tinha, né?
1: Do que
4: não
1: tinha.
4: Que era projetado.
1: Do que tinha, né?
4: O MDB perdeu duas vagas na eleição passada, em 22, né? No governo de estado, no nível de estado, deputado estadual, e uma vaga federal. E agora estaria perdendo mais duas ou três vagas.
2: 100% das urnas apuradas em Mussum, a presidência da República, Flávio Bolsonaro, 71,57%, 2.246 votos. Lula, em segundo lugar, com 20,11,631 votos. Foram 77 votos brancos e 57 nulos para a presidência em Mussum. Ao governo do estado, Zucco, 70,12%, 2.112 votos, seguido por Gabriel Souza, do MDB, com 439 votos, 14,58%. 141 votos brancos, 119 votos nulos. a deputado estadual em Mussum, Matheus Trojan, totaliza 1.722 votos no município de Mussum. Foram aí 3.272 votos à Assembleia Legislativa Gaúcha em Mussum, 117 votos brancos, 33 nulos.
0: 50%, pouco mais de 50% dos votos.
2: É isso aí. É, daqui a pouquinho também nós já temos já fechamos as urnas em Lajeado. Flávio Bolsonaro em Lajeado, 32.135 votos, 64,20%. Lula em segundo lugar, 26,57, 13.299 votos. 1.002 votos brancos, 811 nulos, a presidência em Lajeado. Para o governo do estado, Zuco, 31.241 votos, 65,51%. Na sequência, Juliana Brizola, do PDT, 10.389 votos, 21,79%. Votos brancos ao governo do estado em Lajeado, 2.253. Nulos, 1.930. Ainda não temos completamente fechada a apuração dos votos para a Assembleia Legislativa em Lajeado. Faltam poucas urnas, mas Roberto Lucchesi já tem mais de 22.700 votos em Lajeado.
1: Atualizou aqui para a presidência da República. Com 64,81% dos votos apurados, Flávio Bolsonaro, do PL, aparece com 49,58% dos votos. Lula do PT, 42,25%. E o escritor Augusto Cury, 2,97%. Depois Ronaldo Caiado, Renan Santos e Zema. Agora o Flávio Bolsonaro baixando, acho, pela primeira vez, dos 50%.
2: Ao governo do estado, 90,25%. Matematicamente eleito, Luciano Zuco do PL, com 57,86%. 3.174.346 votos, com 90,25% das urnas apuradas, matematicamente eleito Zuco, governador do Rio Grande do Sul.
3: Olhando o mapa do estado, a Juliana Brizola venceu em Porto Alegre, em alguns municípios do sul do estado, como Chuí, Santa Vitória do Palmar, Piratini, Erval. Venceu ainda em Quaraí, ou melhor, em Barra do Quaraí, em Garruchos, venceu em Erval Grande, em Benjamim Constante do Sul e ainda em Derrubadas.
1: Uma curiosidade aqui na disputa, por exemplo, a Câmara dos Deputados, o quociente eleitoral do momento, 175.838 votos para fazer um deputado. Do momento, o quociente eleitoral é de 175.838 votos para fazer um deputado para a Câmara dos Deputados. Atualização aqui também do site aí do TSE, né? Lembrando que temos 31 vagas para a Câmara dos Deputados. Maurício Marcon, com 89,41% dos votos apurados, é o campeão de votos, 347.453 votos. E a Fernanda Melchiona, do PSOL, é a segunda mais votada, com 256.663 votos. E na Assembleia Legislativa mudou a liderança, né? A mais votada do momento para a Assembleia Legislativa é Luciana Genro, do PSOL, com 116.240 votos. Depois, em segundo lugar, a Adri Cherini, que acabou ultrapassando aí o professor Cláudio Branchieri, que é o terceiro colocado.
2: Falando em Assembleia Legislativa, fechadas as urnas em Lajeado, Roberto Lucchesi termina a votação na sua cidade com 22.873 votos.
1: Boa votação, né, do Lucchesi em Lajeado. Cerca de...
3: Quantos mil?
1: 22.873, é.
3: Eu ia dizer aquela
1: mais hora, de um terço, né?
3: Eu ia falar 24 mil, mas aí eu vou ser mais modesto, aí falei até 20 mil. E... foi na proporção, foi aquilo que se apresentava desde o início da apuração.
1: E no estado, 64.094 votos para o Lucchesi. Ele já abriu 4.500 votos de diferença para o Luciano Silveira, que é o segundo do MDB. O Enio Bassi a gente vai procurar aqui também, né? Que é o
3: agora,
1: candidato do Vale, né?
3: Em relação ao Lucchesi, uma votação muito boa. Primeiro por ser do MDB, né? Que tinha um candidato ao governo do estado que não decolou. Segundo, porque é a primeira vez que ele concorre a um cargo público, né? Terceiro, porque até 8 meses atrás não tinha nem partido político, não era nem filiado. Então, só comprova a força da campanha e também as questões relacionadas à sua participação por ocasião das enchentes na região.
4: Enio Bassi com 90,91% dos votos apurados, 4.475 votos. 4.475 votos.
1: Também me chamou a atenção aqui. Mas também, Dilamar, na disputa para a Assembleia Legislativa, a votação do Fernando Postal, né? Eu tinha aqui na última atualização um pouco mais de 11 mil votos, né? O Fernando Postal aqui na disputa aqui, Assembleia Legislativa, 11.247 votos.
4: Pedro Guaporé, né? Exato, para a Câmara Federal. Falamos então as três vagas que nós temos hoje do MDB. O Alceu Moreira está com 197 mil votos, para ver a diferença.
1: Já fez a vaga dele e tem mais uma sobra.
4: Sobrou alguns votos, tá? E aí nós temos o segundo colocado, é o Costello. Juvir Costello tem um pouquinho mais de 70 mil votos. E o terceiro colocado, que é o Vilmar Zanquim, deputado estadual, candidato a deputado federal, com apenas 37 mil votos. Quer dizer, não chega a 170 mil votos. Entre eles três.
1: Sim.
4: Para fazer a outra vaga.
1: A segunda vaga. Mas está perto disso.
4: Sim.
1: Para fazer a segunda vaga, né? Do MDB. É claro que daí tem os outros candidatos também, mas chama atenção, né? Que o MDB, que sempre tinha tradição, né? Na questão. Exato. Aí da disputa para a Câmara dos Deputados. E
4: O Costello deve se eleger, né? Pelo menos mais uma vaga com os demais candidatos, né? Então deve se eleger pela legenda.
1: Tens aí o Matheus em Guaporé?
2: 2.649 votos, Matheus Trojan em Guaporé, 100% das urnas apuradas.
1: Fernando Postal? Também no município de Guaporé.
2: Fernando Postal, 1.670 votos.
1: Aquela situação que o Dilamar trazia aqui, né? Que a gente conversava. Sim. Internamente, de que o Matheus faria mais votos que o Postal em Guaporé, que o Fernando Postal em Guaporé. E se confirmou, né?
4: Eu fui convidado para uns 8 churrascos em Guaporé.
1: Sério?
4: Sim. Nessa aposta.
1: Uhum.
4: Nesta aposta aí.
2: Se tu quiser, eu te ajudo.
1: Vai precisar de parceria, não?
4: Vai precisar de parceria.
2: Gosto de comer carne.
1: Ainda mais se os outros pagam, né?
2: Os ouvintes também nos questionam a apuração em Coronel Pilar. 100% das urnas apuradas. Flávio Bolsonaro, 993 votos, 76,15%. Lula, 16,79%, 219 votos em Coronel Pilar. 21 votos brancos e 16 nulos. Ao governo do estado, Zuco, 843 votos, 66,59%, seguido por Juliana Brizola, do PDT, com 237 votos, 18,72%. 36 votos brancos e 39 votos nulos para o governo do estado em Coronel Pilar.
1: E agora vamos ficar de olho, agora temos que ficar de olho na questão da composição, né? Porque está indo para o final aqui a apuração no estado do Rio Grande do Sul, tanto para a Assembleia Legislativa como para a Câmara dos Deputados, né? Já temos aí mais de 90%, né, Dila?
4: Mais de 90%, 90,91%,
1: 92%.
4: Imagina. Tá. O detalhe é que tá complicado de encontrar aqui, não. Por enquanto não foi divulgado nada, né, de composição. Luciana Genro, então, é a primeira, com 119 mil votos.
1: Assembleia, né?
4: Assembleia. Adri Cherini, 117, o professor Cláudio Branquiert, 115, delegado Zuco, 111, comandante Nádia, 105, os que estão na frente aí, Matheus Gomes, 93, Leonel Rádio, 86, Joel Williams, 83, o Pazinho tem 81,950, Paparico Bach, 65, o Luquezzi, 64, Luciano Silveira, 60, Adão Preto, 58, Pepe Vargas, 54, Dirceu Franciscon, 54, Beto Fantinel, 52, Scalco, 52, Ramiro Rosário, 52, a delegada Nadine, 51.
1: O quociente eleitoral para a Assembleia Legislativa de Lamar, que é importante aqui também, que é outro dado que a gente traz, no momento é de 101 mil votos para fazer uma vaga. Para fazer uma vaga, 101 mil votos. Quociente eleitoral para a Assembleia Legislativa, mais precisamente 101.312 votos.
3: Na representação a nível federal, são 54 vagas que estão sendo eleitas para o Senado neste ano. Até agora, nós temos, das 54, 13 vagas de candidatos do PL, 2 do Novo, 2 do PSB, 1 do Republicanos e 1 do União. Até agora, são 19 vagas definidas no Senado.
1: Certo. A questão aqui, por exemplo, do PSOL, né, que é um partido que também sempre chama atenção. O PSOL já está fazendo 2 vagas para a Assembleia Legislativa e começa a disputar a terceira vaga, né? Só a Luciana Genro, 119 mil votos. Aí tu pega o Matheus Gomes, que é deputado e concorre à reeleição, ele já tem 93 mil votos. Então esses dois estão eleitos. E aí o PSOL já começa a buscar a terceira vaga. Não sei se vai conseguir chegar a esta terceira vaga, mas já entra na disputa aí pela sobra para uma terceira vaga o PSOL. A Karen Santos, que é a outra candidata aí do PSOL que aparece na sequência, ela tem 39.124 votos. Então pode aumentar.

0: 27 votos nulos em Nova Brécia. Para o governo do estado, Zuco 1.714, 76,25%, seguido por Juliana Brizola, 281, 12,50% dos votos. 71 brancos, 53 nulos, os votos para o governo do estado em Nova Brécia.
1: A questão da família Kovács, né? Já elegeu a vice-governadora, né? Silvana Kovács, e aqui na disputa para a Assembleia Legislativa, da Câmara dos Deputados, melhor dizendo, temos aqui o Kovács Filho com 110 mil votos. Só que ele é o quarto do PP. É o quarto do PP no momento. Na frente dele tem o Pedro Westphalen, o Afonso Han e a Anne Ortiz. E daí vamos buscar aqui a Assembleia Legislativa, a Nicole.
2: A Nicole, 36.699. Vamos ver. O Sandro Kovács, 30.344. Sandro, 30.344. E ainda tem o Salmo.
1: É.
2: Que também é.
1: Ex-presidente da FAMURS, né?
2: Da FAMURS, ex-prefeito, e que também está vinculado. 36.899.
1: O Salmo tem 200 votos mais que a Nicole.
3: Para a Câmara dos Deputados, já são considerados eleitos aqui no estado: Maurício Marcon, Fernanda Melchiona, Giovanni Cherini, Rony Gabriel, Alceu Moreira, Maria do Rosário, Anne Ortiz, Afonso Ram, Pedro Westphalen, Kovács Filho, Osmar Terra, Dayana Santos, Bongás, Nanley, Denise Pessoa, Gessé Sangali, Gustavo Vitorino, Lucas Redecker, Alexandre Lindenmaier, Marcon Marcelo Moraes, Felipe Camusato, Diogo Siqueira, Afonso Mota, Carlos Gomes, Juvir Costela, Perondi, Bibo Nunes, Busato, Sérgio Zambiase, Vilmar Zanquim.
1: Essa seria a composição de momento.
3: Desse momento.
1: Tu pega, por exemplo.
2: Três vagas do MDB. E o Heitor Schuh estaria fora nesse momento.
3: Isso com 90% das urnas apuradas.
1: E tu pega aqui, por exemplo, o Pompeu de Matos, que tem mais voto que alguns aí que o Zé citou. Ele tem 74.604 votos e não está se elegendo no momento. Que é o Pompeu. O Afonso Mota está entre os eleitos aí, Zé? Não sei se tu tem a lista aberta.
3: Ah, eu saí agora, mas volto lá. Afonso Mota, vamos ver aqui.
1: Ele tem 75.510. Ele tem, no momento, 900 votos a mais do que o Pompeu. Seriam os dois ali mais votados do Pedro. O Afonso Mota, se está na tua lista.
3: Afonso Mota não aparece como eleito aqui do PDT com 75.510 votos.
1: Então, ele está disputando essa vaga com o Pompeu.
3: Pompeu tem 74 mil, já está fora.
1: Está fora entre os 31 do momento, né?
3: É. E na Assembleia Legislativa, no momento, estariam eleitos Luciana Genro, Adri Cherini, professor Cláudio Branchieri, delegado Zuco, comandante Nádia, Matheus Gomes, Leonel Rade, Joel William, Guilherme Pazim, Paparico Bach, Roberto Luquezzi, Luciano Silveira, Adão Preto, Pepe Vargas, Dirceu Franciscon, Beto Fantinel, Scalco, Ramiro Rosário, delegada Nadine, Natasha, Marcos Vinícius, Sérgio Pérez, Gil Krug, Jefferson Fernandes, Alei, Rafael Braga, Luiz Fernando Pires, delegada Ana Tarouco, Kelly Moraes, Ronise Damascini, Dimas Costas, Karen Santos, Humberto Matos, Salmo, Nicole Weber Kovács, Cláudio Tati, Eduardo Loureiro, Ronaldo Santini, Marcelo Arruda, Bruno Mols, Sofia Cavedon, Capitão Martins, Zé Nunes, Vanice de Matos, Miguel Rosseto, Elisandro Sabino. Depois ainda aparece Edvilson Brum, Diego Picucha, Daiane Melo, Tiago Cadó, Doutor Tiago, Júnior Fox, Adriana Lara.
1: O último do PT que tu tem aí, Zé? É o Zé Nunes?
3: Ainda tem Moisés Barbosa, do PSDB. Aqui é o que tem menor votação. Vamos ver aqui. O último do PT.
1: Eleito.
2: Tem uma atualização agora, com 96% dos votos.
1: Opa. Então vamos.
3: Agora tá aparecendo aqui.
1: Nas minhas contas ali, o Maneco seria hoje o segundo suplente do PT. Que é outro candidato aqui da
3: me
1: nossa
3: surpreende, região. Achei que se elegia.
2: Tem uma atualização agora, Zé, com 96,28% dos votos no estado.

0: Luciana Genro, 124.788 votos. Está mais votada. E o delegado Zucco pulou para a segunda colocação aí com 124.778. 10 votos a menos que a Luciana Genro no momento, né?
1: E a Adrixerini também mais de 124 mil votos. 124.099 votos. Professor Cláudio Branchieri, 120. A comandante de Nádia, 109. Acima dos 100 mil votos. Então, Matheus Gomes, 97. A Leonel Rádio, 91. Guilherme Pazin, também 91. Joel William, Joel de Igrejinha, 86, o Luquezzi, 69, Paparico Baque, 68, Adão Preto, 64, Luciano Silveira, 61, Pepe Vargas, 57, Francisco, 57, Beto Fantinal, 56, Escalco, 54, Ramiro Rosário, 54, delegada Nadine, 53, Natasha, 53, Marcos Vinícius, 52, Sérgio Pérez, 51, 49 para o Gil Krug, Kelly Moraes com 48, Jefferson Fernandes, 47, Ali, 46, Rafael Braga, 45, Rony Damascini, 44, delegada Ana Tarouco, 44, Luiz Fernando Pires, 44, Dimas Costa, 42, Karen Santos, 40, Nicole Weber Covati, 39, Humberto Matos, 39, Salmo, 39.
0: Estão pedindo aqui o resultado de Vespasiano Corrêa, daqui a pouquinho o Lucas traz para nós aí no fechamento das urnas.
2: Pessoal questionou antes também Arroio do Meio.
0: Arroio do Meio, isso.
2: Para fechar aqui, já respondeu os ouvintes, Arroio do Meio, então Flávio Bolsonaro, 9.567 votos, 66,53%. Lula, 23,68%, 3.406 votos. 224 brancos e 282 nulos em Arroio do Meio. Ao governo do estado, Zucco, 9.283 votos, 67,41%. Juliana Brizola, 2.648 votos, 19,23%. 526 votos em branco e 591 votos nulos ao governo do estado em Arroio do Meio.
3: Aqui em relação ainda à Assembleia Legislativa, o último ou a última cadeira do MDB seria de Edvilson Brum, nesse momento. O segundo suplente seria Matheus Trojan. A primeira suplente seria a Cris do Bioc. Com 32 mil votos e o Matheus aparece aí com cerca de 29 mil votos.
0: Tem 97,05% dos votos apurados para deputado federal e deputado estadual no Rio Grande do Sul. O Tramontino tem essa composição já atualizada, seria interessante, Zé, que tu da trouxe onde? Agora há pouco, do Rio Grande do Sul.
3: Deixa eu ver deputado aqui.
0: Deputado federal e deputado estadual, aqui é a totalização, né?
3: Com quantos por cento?
0: 97,05.
3: Eu tenho aqui com 96,28.
0: Então, aí. Mas pode ser nessa aí, que é boa também.
3: Para a Câmara?
0: Câmara dos Deputados.
3: Câmara dos Deputados.
0: Os eleitos no momento.
3: No momento. Maurício Marcon, do PL.
1: Já está com 97, Zé.
0: Não, não, o dele é diferente. É outra.
3: 97,05 eu tenho.
0: É isso aí.
3: Maurício Marcon do PL, depois Fernanda Melchiona, do PSOL, Giovanni Cherini, do PL, Rony Gabriel, do POD, ou do Podemos, Alceu Moreira, do MDB, Maria Rosário, do PT, Anny Ortiz, do PP, Afonso Ram, do PP, Pedro Westphalen, do PP, Covati Filho, do PP, Osmar Terra, do PL, Dayana Santos, do PCdoB, Bongás, do PT, Nanley, do PSD, Denise Pessoa, do PT, Lucas Redecker, do PSD, Gessé Sangalli, do PL, Marcon, do PT, Gessé Sangalli, do PL, Gustavo Vitorino, do Republicanos, Diogo Siqueira, do PL, Alexandre Lindenmaier, do PT, pois aparece Felipe Camusato, do Novo, Pompeu de Matos, do PDT, Carlos Gomes, do Republicanos, Juvir Costela, do MDB, Bibo Nunes, do PL, Perondi, do PL, Busato, do União, Sérgio Zambiasi, do Podemos, Vilmar Zanquim, do MDB, vamos ver se tem mais algum perdido aqui com poucos votos.
1: Aqui já tem uma outra atualização, Tramontini, que fica fora o Gessé e entra no lugar dele o Santa Cruzense Marcelo Moraes.
0: É, eu ia dizer,
1: o 90 com 90 e, deixa eu ver, 90 e 97,40%.
0: O Marcelo Moraes passou o Gessé. Mas o Marcelo Moraes, na lista do Tramontini, já não está entre os eleitos. Marcelo Moraes, com 95 mil votos.
3: Mas eles são do mesmo partido?
0: Eles são do mesmo partido.
3: Ah, se tem mais votos, é entra ele, né?
0: É, mas no momento não está nem. Pelo que eu. Se eu não. Equivoquei aqui, o Marcelo Moraes não estava entre os eleitos.
1: Tá.
0: E daí o Gessé Sangalli tem 94 mil, automaticamente não está entre os eleitos. E aí eu busco outro nome aqui da região. Diogo Siqueira, 89 mil, também do PL. Também não eleito.
3: Tem aqui, Gessé Sangalli eleito com 94.284. Depois dele, no PL, tem Diogo Siqueira com 89 mil.
0: Ah, então o Gessé se elege. E o Marcelo Moraes também está entre os eleitos.
3: Eu não achei o Marcelo aqui.
0: Ele já tem 95 mil.
3: Ele já está na frente.
0: É, ele já está na frente.
1: 97,40% dos votos eleitos.
3: O Marcelo com 95 mil, depois o Gessé com 94, ainda eleito. E o primeiro suplente do PL no momento.
0: É o Diogo.
3: Seria o Diogo Siqueira, né?
0: 89.
3: Cerca de 5 mil votos. 5 mil votos atrás.
0: Do Gessé.
3: É.
0: Uhum. 5 mil votos atrás do Gessé, o Diogo Siqueira, hoje seria o primeiro suplente do PL, né? Então, nessa questão de composição. E o Zé já busca para nós aí a Assembleia Legislativa, na sequência, nessa mesma situação e da composição dos eleitos.
3: Deixa eu ver aqui, também com 97,2%, nós temos, aí a lista é maior, né? Delegado Zuco, do Republicanos, Luciana Genro, do PSOL, Adri Cherini, do PL, professor Cláudio Branchieri, do PL, comandantes Nádia, do PL, Matheus Gomes, do PSOL, Guilherme Pazin, do PP, Leonel Rade, do PT, Joel William, do PP, Roberto Lucchesi, do MDB, Paparico Bach, do PL, Adão Preto, do PT, Luciano Silveira, do MDB, Dirceu Franciscão, do União, Pepe Vargas, do PT, Beto Fantinel, do MDB, Scalco, do PL, Marcos Vinícius, do PP, Ramiro Rosário, do Novo, delegada Nadine, do PSD, Natasha, do PT, Sérgio Pérez, do Republicanos, Kelly Moraes, do PL, Gil Krug, do PSD, Jefferson Fernandes, do PT, Alei, do PT, Rafael Braga, do MDB, Ronise Damascini, do PP, delegada Ana Tarouco, do PSD, Luiz Fernando Pires, do PP, Dimas Costas, do PSD, Nicole Weber Covatti, do PP, Karen Santos, do PSOL, Salmo, do PP, Humberto Matos, do PCdoB, Cláudio Tati, do PL, Ronaldo Santini, do Podemos, Eduardo Loureiro, do PDT, quando agora o site aqui informa que o candidato lá de São Paulo, o Tarcísio de Freitas, foi eleito no primeiro turno. Seguindo, Bruna Mols, do Podemos, Sofia Cavedon, do PT, Zé Nunes, do PT, Capitão Martim, do Republicanos, Marcelo Arruda, do PSD, e Miguel Roseto, do PT, esse entre os mais votados. Agora começa a entrar ainda Elisandro Sabino, do Republicanos, Vanice de Matos, do PL, Edwilson Brum, do MDB, Daiane Melo, do PL, Diego Picucha, do PDT, Tiago Cadó, do PDT, Gilmar Socella, do PDT, Júnior Fox, do PL, Adriana Lara, do PL, Ali Klemt, do PL, Moisés Barbosa, do PSDB. Esses seriam os eleitos.
0: O Maneco Hassen, por exemplo, para a Assembleia Legislativa, agora ele seria o primeiro suplente do PT. 32.921 votos. E só que a diferença dele, por exemplo, para quem está ficando com a última vaga no momento, que é o Miguel Rosseto, é de 3 mil votos. Miguel Rosseto está ocupando, no momento, a última vaga do PT na Assembleia, com 35.377 votos. Pouco mais de 3 mil votos, quase 3 mil votos a mais do que o Maneco. Cerca de 2.500 votos a mais. Então o Maneco, no momento, era o primeiro suplente do Partido dos Trabalhadores.
2: Trazendo a apuração...
0: O Zambiase está entre os eleitos, né, para
3: ser
0: o Zambiase deputado federal. É. Depois a gente trazer a votação. Procura aí, Dilô,
1: Sérgio Zambiase. Está na mão aqui. Está na mão aqui, então, os eleitos neste momento para a Câmara Federal com... Deixa eu ver aqui. Quanto por cento dos votos?
3: Com 97,4.
1: Isso. Maurício Marcon, PL. A Fernanda Melchiona, do PSOL. Giovanni Cherini, PL. Rony Gabriel, Podemos. Alceu Moreira, MDB. Maria do Rosário, PT. Anne Ortins, PP. Afonso Rã, PP. Pedro Westphalen, PP. Covati Filho, PP. Osmar Terra, PL. Daiana Santos, PCdoB. Bongás, do PT. Darley, PSD. Denise Pessoa, PT. Lucas Redecker, PSD. Marcelo Moraes, PL. Marcon, PT. Jessé Sangalli, do PL. Gustavo Vitorino, Republicanos. Diogo Siqueira aparece agora também como eleito, do PL, com 89.243 votos. Alexandre Lindemeyer, do PT. O Felipe Camozato, novo. O Pompeu de Matos, do PDT. O Carlos Gomes, do Republicanos. O Jovir Costela, MDB. Bibo Nunes, do PL. Peronde, PL. O Busato, do União Brasil. O Sérgio Zambiase, do Podemos. Acho que a votação dele não foi a contenta, mas está se
0: elegendo.
1: 44 mil votos. 44.277 votos até o momento. O Vilmar Zanquim, do MDB, mantendo aí. Estes são então os
0: eleitos do momento.
1: São os eleitos para deputado federal neste momento.
0: O Dila trouxe aí o Pompeu, né? Vale destacar que o Pompeu e o Afonso Mota estão brigando aí por essa vaga do PDT e o Pompeu passou agora há pouco, nessa última atualização, que ele passou o Afonso Mota. Ele está 214 votos à frente do Afonso Mota. 80.475 votos, o Afonso Mota 80.261 votos. São dois que buscam a reeleição, né?
1: Exato.
0: Mas só o PDT está fazendo só uma cadeira.
1: 80.475 Pompeu, 80.261 Afonso Mota neste momento.
0: 214 de diferença.
1: É, e nós estamos aqui também elegendo o Diogo Siqueira neste momento também. 89.243 votos. Também muito próximo à questão do coeficiente eleitoral.
0: É, né? Isso aí, por causa da legenda.
1: Por causa da legenda
0: está puxando o Diogo Siqueira também.
1: Exatamente. Então vamos aguardar mais alguns minutos, né? 97,40% dos votos. 97,40% dos votos já computados, né?
0: Isso aí.
1: Deixa eu ver na Assembleia aqui se tem alguma mudança. Tramontini de
0: Pessoal parado. Pede pelo.
1: 97,22, né, Tramontini?
0: Pessoal pede.
3: 97,22.
1: Então é o que a gente falava anteriormente.
0: Isso. O pessoal pede pela presidência da República, estão demorando para atualizar, né? Está 64,81% a última atualização, continua aqueles números que a gente trouxe anteriormente. Flávio Bolsonaro com 49,58% dos votos e o Lula 42,25%. No cenário de momento, com segundo turno, né? Mas temos aí ainda uma boa quantidade de votos para serem apurados.
2: Trazendo o fechamento das urnas de Vespasiano Correa, Flávio Bolsonaro, do PL, 1.659 votos, 82,83%, seguido por Lula, com 203 votos, 10,13%. 38 votos em branco, 10 nulos para presidente em Vespasiano Correa. Para o governo do estado, Zuco, 1.576 votos, 79,40%, seguido por Gabriel Souza, com 219 votos, 11,03%. 42 votos brancos, 24 votos nulos para o governo do estado em Vespasiano Correa.
0: 19:44, Rádio Encantado, o Grupo Encantado de Comunicação na cobertura das eleições 2026. Tá indo pro final aí a apuração dos votos aqui no estado do Rio Grande do Sul. Para governador, para a gente atualizar, o Zuco já está eleito, né, candidato do PL, 58,01% dos votos. A Juliana Brizola, do PDT, foi a segunda colocada com 31,72% e o Gabriel Souza, 8,40% dos votos. Depois aparece aí o Marcelo Maranata com 1,68% dos votos. também aí com a apuração aqui no Rio Grande do Sul.
1: O MDB perde mais uma vaga, né? Tinha seis na eleição passada e agora perde mais uma vaga também.
0: Na Assembleia?
1: Na Assembleia Legislativa.
0: Cinco no momento, né?
1: Cinco no... Oi?
0: Cinco. E vai para cinco, né?
1: Estão sendo eleitos hoje o Edilson Brum. Deixa eu ver aqui. Que é o último, né?
0: O Edilson é o último. Tá ficando com a última vaga do MDB no momento.
1: Tudo de trás para frente, né?
0: O Luquezzi
1: é o Braga. O Rafael Braga, dois. Aí nós temos o Beto Fantinel, 3, o Luciano Silveira, 4, e o campeão de votos, que até o momento, mais 71 mil votos, o Roberto Luquezzi, do MDB.
0: Né? O Luquezzi, por exemplo, para o Luciano Silveira, o primeiro para o segundo, dentro do MDB, são mais de 11 mil votos de diferença.
3: Nós temos agora...
1: 9, Xande. É 71 para 62.
0: Isso aí, 9 mil. 9 mil votos. Luquezzi, 71.219. Luciano Silveira, 62.166. 9 mil votos de diferença pro Luquezzi, né? O MDB elegendo, então, 5 deputados estaduais no momento, já com a apuração aí se encaminhando pro final. Quem seria o primeiro suplente do MDB, Dilamar?
1: Hoje é a Cris Loma, Cris do Bioc, né? Com 32.971 votos, aí o segundo suplente seria, só para confirmar que se é o Matheus, Matheus com 29.698 votos, 29.688 votos.
0: Uma boa votação do Matheus, né?
1: Dentro daquilo, deixa eu só buscar aqui, olha aqui, a projeção que tinha do MDB, a projeção que o MDB tinha era de que com 32 mil votos poderia eleger a última cadeira. A última cadeira, na verdade, foi com quase 35. 34.989. E a Cris fez 33 mil votos, 32.971, e não se elegeu. Essa era a projeção do partido para a votação deste ano.
3: Faltou votos na legenda.
1: Sim.
3: Ninguém disparou.
0: Não teve um campeão de votos, né?
3: É.
0: Foi o Luquezzi com 71 mil, mas...
3: O mais votado com 61 mil é pouco.
0: É, 71 mil é 71. Pouco.
3: Um partido tradicional, né? Como o MDB.
1: Mas reflete...
3: Sim, estado. A nível nacional...
0: E a perda de caras que faziam muito voto para deputado estadual, tipo Zanquinho, Costela, né?
3: A nível nacional, havia uma... Não vou dizer uma preocupação, mas havia uma política, principalmente dos partidos de direita, de fazer maioria no Senado, né? Das 54 vagas no Senado, nós já temos 25 definidas. 16 do PL, 2 do MDB, 2 do Novo, 2 do PSDB, 1 do PP, 1 do Republicanos e 1 do União. Até agora, nenhum candidato ao Senado do PT foi eleito, se bem que ainda faltam definir os números, principalmente nos estados do Nordeste.
0: 19:48, 19:48, daqui a pouquinho também tem a atualização para a presidência da República. O TSE tá demorando para botar o
2: F5,
0: né?
2: Tá demorando. A última atualização é das 19:06.
0: Isso, a gente tá aguardando aqui, o pessoal pode ficar tranquilo, que assim que sair a atualização para a presidência da República, a gente vai trazer, né? Não é culpa nossa.
1: 64,81% até o momento.
0: Né? Isso aí.
1: 64,81%.
2: Enquanto isso, trazendo o fechamento das urnas em Coqueiro Baixo, Flávio Bolsonaro, 803 votos, 75,40%. Lula, 165 votos, 15,49%. 12 votos brancos, 18 nulos para presidente em Coqueiro Baixo. Ao governo do estado, Luciano Zucco, 630 votos, 60,23%. Na segunda colocação, Gabriel Souza, do MDB, com 316 votos, 30,21% dos votos, 20 votos brancos, 29 nulos para o governo do estado em Coqueiro Baixo.
3: Ainda sobre este percentual de 64,81% das urnas apuradas no Brasil, Lula e Flávio Bolsonaro vencem ou estão vencendo, o Lula, no caso, em todos os estados do Nordeste, né? Bahia, Sergipe, Alagoas, Pernambuco, Paraíba, Rio Grande do Norte, Ceará, Piauí, Maranhão, mais Pará e Amapá. Nos demais estados do Norte, Centro-Oeste, Sudeste e Sul, vitória de Flávio Bolsonaro.
1: Tem mais uma atualização aqui, mas não mudou nada na questão em relação aí à Câmara Federal. 97,40, estava 97,22, agora 97,40, mas as mesmas vagas que a gente falava anteriormente. Por exemplo, nós temos o deputado federal Heitor Xu, que está fazendo mais de 64 mil votos e está ficando fora devido à questão do coeficiente eleitoral. Do seu partido estão se elegendo o Darley e o Radeca, né?
0: E o Radeca.
1: E o Lucas Radeca.
0: Isso. E o delegado Zucco assumiu a ponta, né, para deputado estadual, né? 126.493 votos, né?
3: Isso aí,
1: com 97,22.
3: 1.100 votos a mais que Luciana Gen.
0: O amigo do Jonas, né? O delegado Zucco. A Luciana.
3: Amigo de quem?
0: Do prefeito Jonas. É. Teve aquele embate ali no pedágio, né?
2: Como ele é bem-vindo a Encantado.
0: Bem-vindo, né? Seja bem-vindo a Encantado, né? A Luciana Genro é a segunda mais votada, 125.303 votos.
1: E a Adri Scherini, 125 mil votos.
0: Isso aí.
3: É os votos do Scherini.
1: Do Scherini. Voto casado também. E o Scherini tem o quê?
3: Esse é o legítimo voto casado.
2: Bem casado.
0: Bem casado.
1: 226.
3: Professor Cláudio Branchieri.
0: Quem é o professor Cláudio
3: Branchieri? Quem é o professor Cláudio Branchieri?
0: Ele já é deputado, né? Foi para
3: 121 mil votos e nome nem tão conhecido. Mas...
0: Deu entrevista para ti aqui, José. Já deu entrevista para ti aqui na rádio.
3: Lembro que...
0: Passou pelos microfones da Rádio Encantada.
2: Cláudio Branchieri, então, ele nasceu em Caxias do Sul, graduado em Economia pela Universidade de Caxias do Sul, mestre em Economia pela Universidade Federal do Rio Grande do Sul. Antes de ingressar na política, atuou como professor do Departamento de Economia da UCS por 18 anos. Ele também trabalhou como consultor empresarial. Ele afirma, então, que a sua carreira é marcada pela defesa da liberdade econômica, o princípio que o levou para a vida pública.
0: Daqui a pouquinho, números de Capitão. O Lucas vai trazer para nós aí também a atualização a respeito do município de Capitão, que o pessoal tá pedindo. O pessoal pergunta aqui pela questão do Matheus Trojan. No momento, o Dila, a última atualização, segundo suplente do MDB, no momento, Matheus Trojan.
1: Do próximo a 30 mil votos, mas é segundo o Edilson Brum, que é o último eleito do partido MDB, está com 34.989 votos. Outro que também está ficando fora, os dois que estão ficando fora, que são apoiados pelos sindicatos, os trabalhadores rurais de nossa região, tanto o estadual, que é o Elton Weber, né, com 34.234 votos, está ficando fora, e também o Heitor Xu, deputado federal, neste momento também não está sendo eleito.
0: Tá certo. A votação do Edmilson, tu trouxeste aí, Dilamar, para nós aí.
1: Vamos lá.
0: Traz para nós aí, que a gente vai fazer uma... Vamos ver se conseguimos fazer uma comparação a respeito da eleição passada.
1: Menos votos.
0: Deve ter feito menos votos, né? O Edmilson Brum, que foi um dos que se elegeu na vez passada.
1: Foi o último eleito, né? Do partido também.
0: Quantos votos ele...
1: 34.989 votos hoje.
0: Então ele aumentou a votação.
1: Aumentou?
0: Ele fez na última 34.358 votos.
1: 34.989. Isso. Foi o último eleito do partido, do MDB, e hoje está sendo até este momento, né? Tem ainda pouco mais de, quase cerca de 3%, pouco menos de 3% dos votos a serem apurados.
0: 19:54, estamos aqui na expectativa para a atualização dos números para a presidência da República.
2: Fechadas as urnas então em Capitão, Flávio Bolsonaro, 1.538 votos, 67,02%. Lula, 545 votos, 23,75%. 56 votos brancos, 47 nulos para a presidência em Capitão. Ao governo do estado, Luciano Zucco, 1.326 votos, 60,52%. Gabriel Souza, 513, 23,41%. 99 votos em branco, 108 votos nulos para o governo do estado em Capitão.
0: Eu estava buscando outro número aqui para deputado estadual na última eleição. A Luciana Genro, por exemplo, do PSOL, ela fez 111 mil votos na eleição passada para deputada, né, estadual. E desta vez a Luciana já está com 125 mil votos, aumentou cerca de 14 mil votos aí a sua votação.
1: Continua, né? Ainda aguardando a atualização para a Assembleia, para a Câmara dos Deputados e também para...
0: Só salientando que já tem festa aqui dos correligionários aqui do Zuco, né? Eleito governador do Rio Grande do Sul. Daqui a pouquinho a gente vai trazer informações. O Lucas da Rosa já está se dirigindo aí para o local, né? Para trazer detalhes da festa e da eleição do Zuco para o governo do estado.
1: Para a gente repetir aqui, com 97,40% dos votos apurados, Tramontini, vamos trazer aqui o resultado da Assembleia e da Câmara Federal.
0: Lentamente, diz o partido, Gilamar, que eu já vou fazendo as composições partidárias.
1: Maurício Marcon, PL, tá?
0: PL, 1.
1: Isso. A Fernanda Melchiona, PSOL. Giovanni Cherini, PL. Rony Gabriel, Podemos. Alceu Moreira, MDB. Maria do Rosário, PT. Anne Ortiz, PP. Afonso Han, PP. Pedro Westphalen, PP. Covati Filho, PP. Osmar Terra, PL. Adaiane Santos, PCdoB. Bongás, PT. Darley, PSD. Denise Pessoa, PT. Lucas Redecker, PSD. Marcelo Moraes, PL. Marcon, PT. Gessé Sangalli, do PL. Gustavo Vitorino, do Republicanos. Diogo Siqueira, do PL. O Lindmaier Alexandre, do PT. O Felipe Camozato, do Novo. O Pompeu de Matos, do PDT. Carlos Gomes, Republicanos. O Juvir Costela, do MDB. O Bibo Nunes, do PL. O Peronde, do PL. O Busato, União Brasil.
0: Certo.
1: O Zambiase, do Podemos. Vilmar Zanquim, do MDB. São os eleitos. No momento.
0: MDB com 3. Sim. Então.
1: No momento, sim.
0: É. As maiores bancadas, no momento, PL, 8 deputados e depois o PT com 5 deputados.
3: Que é os dois partidos que compunham a chapa para o governo do estado, Zuco e Silvana Kovács.
1: Isso. O Matheus do BBB, para ter uma ideia.
0: PT,
1: né?
0: É o PT com a segunda.
1: PT.
0: Sim, PP. Com 5, é. E o PP tem 4. É, o PL é a maior bancada do momento.
3: Entendi, PP.
0: É, 8 PL, 5 o PT e 4 o PP.
1: Para você ter uma ideia, o Matheus Amaral, o Matheus do BBB, né? Fez 50 mil, está com 50.547 votos.
0: Uma boa votação, né?
1: O Daniel da TV também está ficando fora do PSDB. 70.420 votos. Mais certo. 70 mil votos, está ficando fora também o Daniel Treziak, o Daniel da TV.
0: Tá certo. O Dila, agora vamos fazer a mesma coisa com a Assembleia Legislativa, Dila, pra gente ter uma ideia aí das bancadas,
3: né?
0: Vamos ver
3: se tem alguma atualização. Também com 97,22.
1: É, a Câmara Federal tá com 97,40. A Assembleia, então. O Zuco, do Republicanos. A Luciana Genro, do PSOL. A Adri Cherini, do PL. O professor Cláudio, PL. A comandante Nádia, PL. Matheus Gomes, PSOL, o Pazin, do PP, o Leonel Rade, do PT, o Joel William, o Joel de Igrejinha, do PP, Luquezzi, MDB, o Paparico Bach, do PL, Adão Preto, PT, Luciano Silveira, MDB, Dirceu Franciscon, do União Brasil, Pepe Vargas, PT, o Beto Fantinel, MDB, Escalco, PL, Marcos Vinícius, do PP, Ramiro Rosário, Novo, delegada Nadine, do PSD, Natasha, PT, Sérgio Pérez, Republicanos, a Kelly Moraes, do PL, o Gil Krug, do PSD, do PT aparece mais 2, o Jefferson Fernandes e o Arley. o Rafael Braga do MDB, a Denise Damascini PP, a delegada Ana Tarouco do PSD, Luiz Fernando Pires PP, Dimas Costa PSD, a Nicole Weber Covatti do PP, Karin Santos PSOL, o Salmo do PP, Humberto Matos PCdoB, Cláudio Tasch PL, do Podemos Ronaldo Santini, o Eduardo Loureiro do PDT, a Bruna Mols do Podemos, a Sofia Cavedon do PT, Zé Nunes PT, Capitão Martin do Republicanos, Marcelo Arruda PSD, Miguel Rosseto PT, o Elisandro Sabino Republicanos, Vanice Matos PL, Edivilson Brum do MDB, a Daiane Melo do PL, o Diogo Picucha do PDT, Tiago Cadó do PDT, o Gilmar Socella PDT, o Júnior Fox do PL, a Adriana Lara do PL, Ali Clente do PL.
0: Tudo eleito.
1: Os eleitos. Uhum. O Moisés Barbosa do PSDB.
0: PSDB colocando um deputado só, por enquanto.
1: É isso aí.
0: Isso aí, fechou. A maior bancada do PL, 12 deputados, depois o PT com 9 e o Progressistas na sequência com 7. E aí naquela questão aí do rodízio na Assembleia Legislativa, temos o MDB com 5 cadeiras e o PSD com 5 cadeiras, na rodízio da presidência da Assembleia Legislativa. Que é aquela questão, né, de que cada Sim. ano com um dos partidos mais votados ou com maior bancada. Então hoje seria PL, PT. Que
1: fez o governador?
0: PP, exatamente. E aí tem essa disputa aí do PSD e do MDB. Aí não sei como é feito esse.
3: E aí eu pergunto para vocês, candidata a deputada federal, Daiana Santos do PCdoB, seria a nossa medalha de ouro?
0: Não, é outro.
3: Ah, eu achei que era muito voto para ela, né? 113 mil votos. Não que ela não mereça, mas.
0: Pois é, é um nome assim que não era muito falado, né? Pelo menos aqui não. A gente não ouvia falar muito. Ela é deputada federal já, ela está buscando a reeleição.
1: Clair Kuhn, não se elegeu.
0: Não está entre os eleitos.
1: Não está entre os eleitos. Deixa eu ver.
0: Eu trabalho na Emater, né? É. Muito forte na Emater do Estado.
1: Vamos buscar aqui o Clair Kuhn, quantos votos fez aí da Emater?
0: É. Agora tá demorando para atualizar, né? Chegou nos 97,22%. 12 mil
3: votos. Parou no 97,4 aqui.
0: 4 aí. No...
1: 12.565 votos o Clair Kuhn.
0: É. E tá faltando atualizar aí a presidência da República, né? Que
1: Sim. Faz continua com 64,81%.
0: Isso aí.
1: 64,81%.
3: Essas coisas que... Depois alguém disse, não, estavam manipulando as urnas. É. Não, vem andando, e aí de repente para o percentual, tudo. Empaca tudo e não atualiza.
0: Já tinha dado uma parada dos 40% e poucos para os 64%, né? E agora deu outra parada, né? E aí quando entra um caminhão de votos.
1: A surpresa negativa para mim também foi a votação, pouca votação, no meu entendimento, do Maneco Rassi, né? Que fez um trabalho aí muito grande, muito extenso na questão de recuperação do nosso estado do Rio Grande do Sul, juntamente com Pimenta, juntamente com o governo federal, depois das enchentes de 24 e 25, e fez apenas 32.921 votos. Ele fez menos votos que a eleição passada, se não me engano.
0: Eu acho que mais, mas vamos dar uma conferida. Bom, mas acho que ficou muito próximo.
1: Aí
0: né?
1: entramos,
0: muito próximo. Muito próximo
3: aí
0: da eleição passada.
3: No campo das suposições. Se a chapa PDT, PT fosse ao contrário.
0: Sim. Mas aí tu vai pro desempenho na Assembleia Legislativa, o PT faz 9, né?
3: Sim.
0: Mas acho que na outra fez 11, se eu não tô enganado aqui.
3: Mas eu...
0: É, perderam duas... É, o PT fez 11 na vez passada, agora fez 9, perdeu duas cadeiras. Se tivesse feito as 11, o Maneco tava eleito, né?
1: É. O Gaúcho de Geral também ficou fora, né?
0: É. Aqui nós até podemos fazer essa comparação por bancada para a Assembleia Legislativa. O PT tinha 11, está indo para 9. O PSD tinha 8, porque daí houve também a migração. A presidente atualizou. Vamos trazendo aqui, então, questão da presidência da República, atualizado, então. Agora com 84,96% dos votos, Flávio Bolsonaro lidera com 48,47% e o Lula aparece em segundo lugar com 43,49%. Faltando aí cerca de 15% dos votos, no momento indica aí segundo turno. Terceiro lugar o Augusto Cury, do Avante, com 2,94%, Renan Santos, do Missão, 2,31%, o Caiado é o quinto colocado com 2,27%, e o Zema, né, que foi o grande fracasso desse processo eleitoral aí, do Novo, 0,29%.
1: Tiago Simão, 10.453 votos.
0: Votação que vem caindo, eleição a eleição.
1: Cada eleição.
0: A cada eleição cai a votação aí do Tiago Simão. É. Então, atualizado aí, então, a questão da disputa para a presidência da República, né? E a gente vai ficar atento aqui para verificar como é que fica essa situação aí na sequência, se teremos ou não teremos segundo turno. Mas no momento, Flávio Bolsonaro, então, com 48,47%, Lula 43,49%.
1: Ouvinte me pergunta aqui sobre a Bruna Moll. Se eu não me engano, ela é vereadora lá em Santa Cruz do Sul e está eleita, tá? Deixa eu buscar aqui.
0: Eu anotei só o nome dos partidos aqui, né? Antes ela estava entre as eleitas, né? Se não mudou nada, ela continua entre as eleitas.
3: Candidata à Assembleia?
0: Assembleia Legislativa. A Bruna Moll, que é do PP, né?
1: PP.
0: Do PP, dos progressistas. A gente já vai trazer.
1: Tá aqui. Não, do Podemos.
0: Podemos.
1: 37.763 votos no momento está eleita.
0: Está entre os eleitos, então, no momento. E a gente aguarda também essa atualização aqui, porque travou nos 97,40, né? Para a Assembleia Legislativa e para a Câmara dos Deputados, mas muito próximo aí da definição, né? Não sei se vai mudar muita coisa ainda.
3: Alexandre, tu acha que é Molls fazer 37 mil votos?
0: Não é Molls. É Bruna, né? É Bruna. Essa aí.
3: Vamos fazer o trocadilho.
0: Bom lanche. Delegado Zucco, 126.574 é o mais votado para a Assembleia Legislativa, e para a Câmara dos Deputados o mais votado é o Maurício Marcon. E a Fernanda Melchiona, que queria 200 mil votos, ela está com 277 mil votos.
1: Ela é, então, vamos lá, a Bruna Moll é vereadora, atualmente vereadora no município de Santa Cruz do Sul, e está se elegendo como deputada estadual pelo partido do Podemos. Isso.
0: Então tá certo. A pergunta aí respondida do nosso amigo ouvinte, né? Que buscava aí esta informação a respeito da Bruna Moll. Então, aos poucos aí a gente vai configurando aí a formação da Assembleia Legislativa e também da Câmara dos Deputados, né? Governo do Estado decidido, Zucco é o governador eleito no primeiro turno, e para o Senado, então, eleitos aí o Biratan Sanderson e o Marcel Van Hatten.
3: O PL ganhou o governo dos estados, já havia informado antes, Rio Grande do Sul, Santa Catarina, Paraná, Rio de Janeiro, Rondônia e Roraima.
0: Os estados aí em que o PL fez o governador, é isso, né?
3: Doutras Ruas do PL no Rio de Janeiro, Sérgio Moro no Paraná, Jorginho Melo em Santa Catarina, Arthur Henrique em Roraima, Marcos Rogério em Rondônia e Zucco no Rio Grande do Sul.
0: Informações aí?
1: 84,96%, vocês passaram com o governo federal?
0: Sim.
1: 84,96%?
0: Já passei. Tem aqui no portal UOL, Flávio Bolsonaro e Lula estarão no segundo turno, segundo o Datafolha. Uma notícia aqui atualizada, mas ainda falta 15% dos votos serem computados aí para a presidência da República, mas uma diferença que vem caindo aí de, de apuração para de números divulgados a números divulgados, né?
3: Ninguém, pelos números, ninguém tem condições de fazer 50% mais um.
0: Ah, não dá mais. Não chega
3: segundo
0: mais.
3: Segundo turno, praticamente, matematicamente não, mas teoricamente.
0: Pela tendência, né?
1: Vamos ver aqui que se mudou alguma coisa com 98,13 da Assembleia, 98,13 da Assembleia. Zucco, Adri Cherini, Luciana Genro, professor Cláudio Branchieri, comandante Nádia, o Guilherme Pazin, Matheus Gomes, Leonel Radi, Joel William, Roberto Lucchesi, Paparico Baque, Adão Preto, Luciano Silveira, Dirceu Franciscon, Beto Fantinel, Pepe Vargas, Marcos Vinícius, Scalco, Ramiro Rosário, delegada Nadine, Natasha, Kelly Moraes, Sérgio Pérez, Gil Krug, Jefferson Fernandes, Arley, Rafael Braga, Ronise Damascini, Luiz Fernando Pires, delegada Ana Tarouco, Dimas Costa, Nicole Weber Covati, Karen Santos, Salmo, Humberto Matos, Cláudio Tach, Eduardo Loureiro, a Ronaldo Santini, a Bruna Mols, Zé Nunes, Sofia Cavedon, Capitão Martin, Marcelo Arruda, Eudivilson Brum, Miguel Rosseto, Elisandro Sabino, Vanice de Matos, Daiane Melo, Diego Picucha, Tiago Cadó, Gilmar Socella, Júnior Fox, Adriana Lara é novidade agora. Adriana Lara é novidade agora na Assembleia. Ali Clente. Não era, já estava antes.
0: Já estava antes.
1: O Moisés Barbosa. São esses então. Não mudou nada. Uma apuração de 98,13%.
3: Uma informação: os estados mais atrasados na apuração: Alagoas, 64%. Depois Bahia com 73%, Ceará com 75%. A grande maioria dos estados aí em torno de 90% a apuração dos votos até agora.
1: Tem uma atualização para federal.
0: Para federal, vamos.
1: 88,46.
0: Para deputado federal.
1: Não, desculpe, para governo federal.
0: Ah, para o governo federal.
1: 88,46.
3: Vamos lá. 88,85.
1: Então, isso. Por favor.
3: Bolsonaro com 48,17%, ou 50.759.955 votos. Lula, 43,83, com 46.191.462 votos. Uma diferença aí de aproximadamente 4.500.000 votos favoráveis a Bolsonaro neste primeiro turno.
0: E aí se configurando, né? Então, da questão da disputa do segundo turno.
3: Até porque a vantagem está diminuindo, não está crescendo. Então, não tem como Flávio Bolsonaro chegar aos 50+1. Até porque os votos que estão entrando são naqueles estados que Lula vence. Como eu disse há pouco, Alagoas, Bahia, Ceará, estados em que há a vitória do partido do atual presidente.
0: Jordão Dalpian manda aqui o seu recado. Parabéns ao primo e afilhado de batismo Gessé Sangalli, deputado federal eleito. O recado aqui do Jordão, né? Que é o primo e
1: afilhado.
0: E o Gessé é afilhado dele, né? Ele é padrinho do Gessé. Nessa questão da representatividade da região, Roberto Lucchesi, né? MDB, eleito, né, deputado estadual. Aí temos esses deputados que têm ligação com o Vale, tipo o Gessé Sangalli, né, que é daí para a Câmara dos Deputados, o Diogo Siqueira.
1: Siqueira.
0: Mais algum que eu tô me esquecendo agora, que acho que não, acho que é isso, né?
1: Eu acho que é.
0: A região são esses, né? Os mais próximos aqui, né?
1: Mais próximos da gente são esses aí.
3: Alguém tem o número do Orsolim?
1: Vamos buscar aqui.
3: Candidato a deputado estadual, né?
0: Constantino, né?
1: Constantino Orsolim.
0: Se o Igor conseguir um contato aí pra nós, Igor, tá no bate-papo aí do WhatsApp da rádio aí. Eu sei que agora vai ser praticamente impossível, né? Mas vamos tentar, né? 20h15, né? Estamos aí com a cobertura das eleições 2026, apuração já indo pro seu final. O Zucco é o governador eleito do estado do Rio Grande do Sul, Sanderson e Marcel Van Hatten, os senadores. E a composição aí da Assembleia Legislativa e também da Câmara dos Deputados, bem encaminhada aí com... Já estamos agora em 98,66%, era isso que tu tinha antes, Dilamar? É.
1: Sim.
0: 98,66%, então pouca mudança deve ocorrer nesse sentido. E para a presidência da República, a gente trouxe agora há poucos aí, já temos 89,75% dos votos apurados agora, já deu mais um salto aqui, Flávio Bolsonaro 48,09% e o Lula 43,92%.
1: O outro que está ficando fora também, que é deputado, é o Luiz Marenco, né? 17.117 votos. Gugu Strike era uma grande expectativa também, com pouco mais de 17 mil votos. O Pompeu Filho, pela história do pai, né, 16 mil votos.
0: É, a Assembleia Legislativa, o PDT, por exemplo, teve... O PDT antes na... Quatro deputados, até elegeu quatro deputados, né, para a Assembleia Legislativa, né? Mas alguns nomes aí conhecidos, tipo o Marenco, né, acabou ficando de fora, né? Sem falar na questão do filho do Pompeu de Matos, né? E para a Câmara dos Deputados, um deputado só, né, o PDT.
3: Outro que fez pouco voto foi o Fortunati, 12 mil votos.
0: Para quem já foi prefeito de Porto Alegre, deputado federal e tudo mais, né, fez uma votação baixa, né, José Fortunati, que retornou ao Partido dos Trabalhadores, né, só que pegou uma disputa boa aí, né, mas complicada a situação para ele, né. Daqui a pouquinho, a gente reforça aqui a questão da composição para a Câmara dos Deputados, para a Assembleia Legislativa. Chegou agora aqui 90% presidente da República, atualizado aqui também. Vamos trazendo aqui os números, né, da sequência. Eu tenho aqui 89,94, é isso, Igor?
3: 90,04.
0: Ah, o meu não atualizou aqui ainda, então vai, Zé.
3: Bolsonaro com 48,06. Lula com 43,95, então são 4,11% de vantagem para Flávio Bolsonaro.
1: Isso, professor aí. Constantino, né? 6.585 votos. 6.585 votos. O Constantino Orsolim para deputado estadual.
0: Ah, certo. Agora o meu também atualizou aqui para a presidência da República, se encaminhando então a questão aí do segundo turno. Daqui a pouquinho também a gente reforça aí a composição da Assembleia Legislativa e da Câmara dos Deputados, né? Que o pessoal tá pedindo, tá curioso para saber, mas tudo muito, muito bem encaminhado, como a gente já citou anteriormente. E se tiver, teremos poucas mudanças, né, Dilama?
1: Sim, tem uma nova atualização aqui que deixa eu buscar aqui.
0: Daqui a pouquinho o Dila traz para nós, né? 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
1: Olha, estava olhando aqui os eleitos, por exemplo, para deputado estadual, não mudou. A gente tem aí, podemos até ressaltar os nomes de novo, né? Mas não mudou nada na composição. 98,87. 98,87. Beleza, delegado Zucco, Adri Cherini, Luciana Genro, professor Cláudio Branchieri, comandante Nádia, Guilherme Pazin, Matheus Gomes, Leonel Radi, Joel William, Roberto Luquezzi, Paparico Bacchi, Adão Preto, Luciano Silveira, Dirceu Franciscon, Beto Fantinel, Pepe Vargas, Marcos Vinícius, Scalco, Kelly Moraes, delegada Nadine, Ramiro Rosário, Natasha, Sérgio Pérez, Gil Krug, Jefferson Fernandes, Arley, Rafael Braga, Ronise Damascini, Luiz Fernando Pires, delegada Ana Tarouco, Dimas Costa, Nicole Weber Covati, Karen Santos, Salmo, Humberto Matos, Cláudio Tach, Eduardo Loureiro, Ronaldo Santini, Bruna Mols, Zé Nunes, Sofia Cavedon, Capitão Martin, Marcelo Arruda, Edivilson Brum, Miguel Rosseto, Elisandro Sabino, Vanice de Matos, Daiane Melo, Diego Picucha, Tiago Cadó, Gilmar Socella, aqui ainda, Júnior Fox, Adriana Lara, Ali Clente, o Moisés Barbosa. É isso aí.
3: É isso aí.
1: Deputados estaduais eleitos. Cacá Dávila também está ficando fora. Que era...
0: Ele é
1: deputado. Foi deputado.
0: Foi deputado.
1: É. Foi deputado. É. Nerio Carteiro.
0: Também está ficando de fora. Eu ia dizer, né?
1: Justa... Gerson Burman.
0: Que inclusive assumiu, foi secretário, né, durante o governo Eduardo Leite.
1: O Rodrigo Lorenzoni.
0: Esse é um nome que surpreende, né?
1: Sim.
0: Tá ficando fora dos eleitos, né? O Rodrigo Lorenzoni, filho do Onyx Lorenzoni.
1: O Gaúcho da Geral.
0: Esse ele acabou pagando pela questão aí de trocar de partido, né? Porque ele fazia aquela dobradinha com o Danley, né? Isso. E aí ele foi para o PP.
1: PP. O Klasman também, está ficando fora.
0: Também deputado muitos anos, né? Aloysio Klasman.
1: Isso. A Paula Mascarenhas é outra que está ficando fora. O Elton Weber, da mesma forma.
0: Também deputado aí, alguns também mandatos. Deputado.
1: Exatamente. É. Estão ficando de fora aí.
0: E esses também tiveram pela questão da troca de partido.
1: Troca de,
0: né,
1: partido.
0: Porque a cisânia que deu ali no PSB, né? Com a saída do Heitor Xu e do Elton Weber.
1: Sim.
0: Eles migraram para o PSD. E nenhum conseguiu se eleger.
1: Exatamente. Federal, Câmara Federal com 99,03. Maurício Marcon. Quer falar, Trondinho?
3: Não, ia dizer 0,5. Mas não muda nada.
1: Vai. Não, pode mudar, né? Tá muito próximo aí, né? 91,03. Eu tenho
0: 99. Eu tenho 99,05. Tá.
1: Então, por favor.
0: Vai que é tua.
1: Pode mudar alguma coisa.
3: Assembleia ou Câmara?
1: Câmara.
3: Vamos lá, então. Maurício Marcon, PL. Fernanda Melchiona, PSOL. Giovanni Cherini, PL. Rony Gabriel, Podemos. Alceu Moreira, MDB. Maria do Rosário, PT. Afonso Ram, PP. Anne Ortiz, PP. Pedro Westphalen, PP. Covati Filho, PP, Osmar Terra, PL, Dayana Santos, PCdoB, Bongás, PT, Danley, PSD, Marcelo Moraes, PL, Denise Pessoa, PT, Marcon, PT, Lucas Redecker, PSD, Gessé Sangalli, PL, Gustavo Vitorino, Republicanos, Diogo Siqueira, PL, Valdecir Oliveira, PT, Felipe Camozato, Novo, Pompeu de Matos, PDT, Carlos Gomes, Republicano, Juvir Costela, MDB, Bibo Nunes, PL, Peronde, PL, Busato, União, Sérgio Zambiasi, Podemos, Vilmar Zanquim, MDB.
1: É isso aí.
3: E é isso aí. Esses os candidatos que nesse momento estariam eleitos para a Câmara dos Deputados.
0: Tu pega, por exemplo, aqui, o Zanquim fez 40.169 votos, né?
1: Sim.
0: Ele fica com a última vaga do MDB. Primeiro suplente, o Ranzi de Lajado. 29.546 votos. É o primeiro suplente do MDB, o Carlos Ranzi aí de Lajado, né? Ficou com a primeira suplência.
1: Maurício Dziedrich não se elege, o Onyx Lorenzoni não se reelege, não se elege, aliás, o Onyx não era deputado, né? Também aqui o Ronaldo Nogueira também, que sempre esteve lá, o próprio Heitor Xu não se reelege, o Daniel da TV não se reelege.
0: É.
1: O Afonso Mota também não está se reelegendo.
0: Traz a última vaga do PT, Dilamar. Se tu puder trazer para nós aí.
1: Última vaga do PT.
0: Seria o Alexandre Lindemeyer?
1: Esse aí.
0: Esse é o último.
1: E aí ele fez 88.973 votos. E aí nós vamos para a Laura Cito, que fez 78.700.
0: A Laura não eleita.
1: Não eleita.
0: A Laura teve apoio aqui de parte do PT de Encantado. Sim. E ficou na primeira suplência aí do Partido dos Trabalhadores. 78.740 votos eu tenho aqui ela. O Zanquim se elegeu. Está entre os eleitos.
1: Uhum. E a outra também aqui, expectativa muito grande do Sérgio Zambiasi, né? Se elegeu, é verdade, né? Mas uma votação, no meu entendimento, baixa, né? 44 mil votos.
0: Sim.
1: Para deputado federal. Aqui, expectativa muito grande do Sérgio Zambiasi, né? Se elegeu, é verdade, né? Mas uma votação, no meu entendimento, baixa, né? 44 mil.

0: O Beto Albuquerque foi outro que não se elegeu. O PSB não fez um deputado, né? PSB que tinha essa ronha aí com o Heitor Xu.
1: Eu tava fazendo.
0: E o Elton Weber acabou não elegendo nenhum deputado. O Beto Albuquerque, para deputado federal, fez 21.394 votos.
1: Eu estava fazendo uns cálculos aqui rapidamente, assim, umas projeções, né? Mas eu acredito que vamos para um segundo turno para a presidência com Bolsonaro um pouco à frente de Lula nesse primeiro turno, coisa de 800 mil votos a mais do que Lula. É uma projeção que eu fiz aí em cima dos estados que ainda aguardam a apuração. Devemos terminar aí com 57 milhões de votos para Flávio Bolsonaro e 56 milhões para Lula.
2: Tem 91,13%.
1: É, 91,13%. Temos aí cerca de 10% dos votos a serem apurados num coeficiente de 150 milhões. Cerca de 15 milhões de votos a serem apurados.
0: 47,97% para o Flávio Bolsonaro, 51.915.000 e 44,06% para o Lula, 47.676.000. É a diferença que vem caindo, né, de cada atualização que dá, por isso que o Tramontini faz essa projeção, né, Tramontini?
1: Isso.
0: E o Augusto Cury ficou naquela questão em volta dos 3%, tá em 2,93, né? Muito próximo aí dos 3%. E o eleitorado do Caiado migrou pro Flávio Bolsonaro, né?
1: Com certeza.
0: Na reta final aí...
1: Não a totalidade, mas grande parte.
0: Grande parte.
2: 2,25%.
0: É.
2: Ele é o quinto colocado, né?
0: É, até se tu levar em conta a questão de próprio Ronaldo Caiado em Goiás, onde ele é considerado que fez um bom governo, né? Um bom governo do estado, ele perdia ali, ficava em terceiro lugar, porque os votos dele acabavam migrando pro Flávio Bolsonaro, né?
2: O Lucas vai vir aqui pra gente, foi me solicitado agora o voto para Senado aqui no município de Encantado, né? Voto para Senado. Aqui Encantado. Voto Senado Encantado, o Lucas vai trazer pra gente daqui a pouquinho, tá bom?
0: Daqui a pouquinho o Lucas atualiza essa questão aí também do Senado aqui de Encantado.
1: Enquanto ele acessa, vou atualizar aqui os números do Senado a nível federal. Nós temos já 33 das 54 vagas definidas. Temos 16 senadores do PL, 5 do MDB, 2 do Novo, 2 do Podemos, 2 do PSB, 2 do Republicanos, 2 do União, 1 do PP e 1 do PT. São os 33 senadores definidos até agora nas eleições a nível nacional.
0: Lucas, já tá ok?
3: Vamos lá. Os candidatos a Senado, votação do Senado aqui em Encantado. Sanderson do PL, 8.953 votos, 36,62%. Marcel Van Hatten, do Novo, 8.825, 36,09%. Manuela Dávila, do PSOL, 2.570, 10,51%. Pimenta, do PT, 2.384, 9,75%. Rigotto, do MDB, 1.089, 4,45%. Frederico Antunes, do PSD, 521 votos, 2,13%. Daniela Mulheres Socialistas, do PSTU, fez 40 votos, 0,16%. Milton Cardoso, do PSDB, 36 votos, 0,15%. Renato Jaguarão, 5 votos, ele que é do Cidadania, 0,02%. Tânia Pérez, do UP, 20 votos, 0,08%. Luciano, do MLB, 5 votos, 0,02%. Regis Etur, do PSTU, fez 3 votos, 0,01%, e Rick Jones não fez nenhum voto aqui na cidade de Encantado. Portanto, os 4 mais votados: Sanderson, Marcel Van Hatten, Manuela Dávila e Paulo Pimenta.
0: Tá certo.
1: Definidos os 8 primeiros deputados federais, né? A nível de Brasil. Já encerrada a votação.

0: três do PL, um do MDB, um do PSOL, um do PT, um do Partido Verde e um do Republicanos.
1: Isso no Senado?
0: Isso não, isso na Câmara dos Deputados, em Brasília.
1: É o total, né?
0: O total. Até agora nós temos 8 candidatos já definidos, eleitos.
1: Eleitos,
0: né? A eleição encerrada.
1: Certo. Também aqui, eu vou procurar alguns nomes aqui que concorreram à Assembleia Legislativa da nossa região pra gente, até por questão de curiosidade, o pessoal tá perguntando, né? Algumas pessoas daquelas assim, do que a gente sabia desde o início, assim, que não teria uma grande votação, né? Mas e o pessoal acaba pedindo até por uma questão de curiosidade, né? Depois a gente vai trazer aqui, enquanto que o Dila traz aí outra informação pra gente aí.
0: O que vocês têm a nível da presidência? Qual é o último percentual?
2: O último percentual, 91,42.
0: 91,61 agora.
2: Por favor.
0: Flávio Bolsonaro.
2: 91,61, isso aí.
0: Flávio Bolsonaro com 47,93% dos votos, Lula com 44,11, né? Temos aí uma diferença de 3,83, 3,82.
1: 20:32, se configurando então a questão aí da disputa então do segundo turno entre Flávio Bolsonaro e Lula. O Lula que busca a reeleição e o Flávio Bolsonaro, atual senador, que busca aí a eleição para a presidência da República.
2: Para deputado federal, não tem nenhuma atualização, né? 99,13% para a Assembleia Legislativa e a Câmara Federal, 90%, deixa eu ver aqui, atualizada, ver se aparece algo diferente, 99,13% também não tem nenhuma alteração, tanto para deputado federal quanto para deputado estadual, neste momento.
1: Achei alguns nomes.
2: A gente lembrando, né, Xande, que Zucco ganhou então no primeiro turno, né, para governo do estado, ao lado da Silvana Kovács. E também os dois, a dobradinha, né? Do Marcel Van Hatten e o Sanderson venceram, então, para Senado Federal em nível de Estado do Rio Grande do Sul.
1: Eu achei aqui já um, da região. Luiz Benoit, do PL, fez para deputado estadual 3.115 votos. Ramatiz de Oliveira, do PL, também aqui da região, 2.974 votos. Agora que me pulou aqui só para me prejudicar aqui.
0: Mas quando pula.
1: Aí não tem o que fazer, né? Mas vamos lá, né? Vamos tentar achar de novo aqui. Mas eu estava aqui achando alguns nomes aqui da região que concorreram. Fernando Postal aqui, por exemplo, 11.886 votos, né? Que aí de Guaporé. Também ficou aquém daquilo que se projetava ou se achava, né? Em relação aí a questão aí do Fernando Postal, né?
2: Júlio Cuccioli, 1.590 votos. 1.590 votos.
1: Para deputado estadual. Temos. Vamos buscar aqui também o Fabiano Dil, se tu conseguir aí de Estrela, Dilamar.
2: Federal, né?
1: Acho que é estadual, né? Federal. Então procura aí o Fabiano Dil, né? São alguns nomes aqui da região, né, que concorreram, né? A Câmara dos Deputados e a Assembleia Legislativa, né? Que a gente está buscando aqui até para fins de curiosidade quanto fizeram, né? Nessa eleição aí. Daqui a pouquinho mais números, mais atualizações a respeito do cenário nacional e também, é claro, aqui do Rio Grande do Sul, Assembleia Legislativa e Câmara dos Deputados. Grupo Encantado de Comunicação, a Rádio Encantado, trazendo aí todas as informações a respeito do processo eleitoral. Outro nome aqui que chama a atenção, já foi deputada também, a Regina Becker Fortunati. Fez 3.776 votos para a Assembleia Legislativa. Uma votação também muito baixa aí da Regina, que foi deputada. Catarina Paladini também foi deputado do PSB, agora está dando cidadania. Só 3.647 votos. Tem algumas figuras aí que meio que saíram do cenário político, tentaram retornar, mas não lograram êxito, né?
2: Ayrton Artos, PDT, ex-prefeito de Venâncio Aires e também deputado, né? Assumiu todo período, até pela licença do Socela, né? Em função da secretaria. 20.718 votos.
0: A nossa secretária de saúde, Arita.
2: Vou buscar agora.
1: Passei pela votação dela agora há pouco, mas não está entre as eleitas, né?
2: Arita Bergam, 22.688 votos. 22.688.
1: 20h35, vamos ver se tem atualização aqui para o governo federal, né? Disputa aí também entre Flávio Bolsonaro e Luiz Inácio Lula da Silva.
3: Tá subindo devagarinho.
0: 91,97 agora.
1: É, agora 91,97. Traz aí para nós aí, então.
0: Com 91,97% das urnas apuradas, Flávio Bolsonaro na liderança, com 47,89% dos votos. 52.337.279 votos. Lula, do Partido dos Trabalhadores, com 44,15%, ou 48.284.835 votos.
2: Paulo Dias, candidato a deputado estadual. 1.016 votos. 1.016 com 99,13% dos votos apurados.
1: Estadual.
2: Estadual.
1: Estadual. Marcos Kaiser também, de Estrela de Lamar.
2: É estadual?
1: É estadual também, né?
2: Marcos.
1: Tem Marcos Kaiser, tem o Darlan Bellini, né? Que é natural de Mussum, mas mora em Estrela há muitos anos. São outros candidatos aí da.
2: Marcos Kaiser, 1.810 votos. Bellini, Darlan
1: Bellini.
2: Darlan Bellini. 767 votos.
1: Ah, certo.
2: Tinha também o de Arroio do Meio, candidato a deputado estadual, né?
1: Tinha o tenente Rampel. Rampel.
2: Estadual ou federal?
1: Acho que estadual. Se não me engano, estadual. Também a votação aí na região. O 92,14% já é atualizado também, né, Tramontini? O governo federal, Flávio Bolsonaro, 47,88% dos votos. Lula, 44,16%.
3: Tenente Rampel, 744 votos.
1: 744 votos para deputado estadual,
3: federal,
1: né?
3: Deputado
1: federal.
3: Federal.
1: Federal. Tá certo. Ah, o pessoal pede o total aqui da questão do Matheus Trojan. Votação total do Matheus.
2: Vamos ver, não tem ainda qual é o total, ainda não tá, é. não tem, então, né?
1: É, mas o que tem até agora, né?
2: 99,26%.
3: É. Enquanto 29.941 votos, Matheus. 29.941 votos.
1: É. O Matheus fez uma campanha mais discreta, mas que conseguiu aí um número expressivo de votos, né? É, dentro de todas as dificuldades, aquilo que a gente falava anteriormente, né, Zé? De um município pequeno.
0: E a gente tem que analisar que o partido do Matheus, o MDB, tinha mais um candidato na região com uma campanha muito agressiva, né?
1: Sim.
0: Então, os votos do Matheus é de se elogiar.
1: Elogiar. Também acho.
0: A votação.
1: Chega aí próximo a 30 mil votos para a primeira experiência dele como candidato a deputado. Uma votação expressiva, né?
0: Lembrando que continuam os estados mais atrasados na apuração. Alagoas, que falta aí cerca de 24%, a Bahia, que falta cerca de 20%, e o Ceará, 18%. Os demais, na casa dos 90, 95%, e o único local encerrado até o momento é o Distrito Federal, com 100% da apuração.
1: O Socella está entre os eleitos, né, Dilamar? Sim. Aí tu faz uma comparação, por exemplo, com o Matheus, né? O Socella fez menos votos que o Matheus.
2: Sim.
1: Então, lembra na oportunidade que o Matheus cogitou trocar de partido e tal? Se tivesse ido, por exemplo, para o PDT, é claro que daí tem toda uma outra configuração partidária e tudo mais, mas poderia se eleger, né? Com 29.941 votos, o Matheus fez mais de 700 votos que o Socella. A população está indo para o final, né? E o Socella está entre os eleitos no momento.
0: Falei agora que o único estado, no caso distrito, que encerrou a votação foi Brasília. Em Brasília, vão para o segundo turno Celina Leão, do PP, e Leandro Graz, do PT. A Celina faltou aí 0,04% para matar a charada no primeiro turno. Fez 49,93% dos votos.
1: Adriana Lara, do PL, está eleita?
2: Ah, sim.
1: A Adriana Lara, nessa discussão aí que a gente traz do. Levanta esses dados aí, sim, a respeito do Matheus. A Adriana Lara, no PL, está eleita com 25.501 votos.
2: O Moisés Barbosa.
1: Quatro mil votos a menos que o Matheus.
2: O Moisés Barbosa, do PSDB, com 21.552 votos, eleito. O Ali Clento, do PL, com 24.623 votos. A Adriana Lara com 25.500, que você falava.
1: Uhum.
2: O Júnior Fox do PL com 26.400. Deixa eu ver se tem mais alguém aqui. O Gilmar Socella com 29.213, que tu falaste antes.
1: Sim.
2: Somos os eleitos.
1: Os eleitos que fizeram menos votos que o Matheus Trojan.
2: Um, dois, três.
0: Eu ia dizer que.
2: Quatro. Cinco candidatos.
1: Cinco eleitos que fizeram menos votos que o Matheus.
0: Eu ia dizer que
2: 8 mil votos até
0: pesou a fidelidade ao MDB. Aquele momento em que Matheus foi convidado por diversos partidos, inclusive para mudar de sigla, para concorrer. Se ele, naquela época, tivesse optado, tipo, pelo PL, dentro da esteira de Zuco. Hoje seria deputado eleito.
1: Hoje era deputado eleito. E eu acredito que ainda com uma votação maior do que as
0: com certeza.
1: Dos 29.
0: Porque o MDB foi muito fraco na votação.
1: É.
0: E se tu não tem um candidato ao governo do estado que puxe, né, que arraste a votação, né, para te ir lá vender, eu sou candidato e o meu candidato é o governador. Então fica mais difícil. Com certeza hoje estaria eleito, mas pesou muito a fidelidade partidária, o Matheus preferiu continuar no MDB quando houve essa oportunidade de mudar de agremiação partidária. A gente
2: pergunta aqui sobre o Thiago Simão, eu tinha olhado antes.
1: Tinha olhado antes, era 11 mil.
2: Não lembro assim. Mais aqui, vou buscar aqui. Ó.
1: Também uma votação que caiu.
2: 10.559 votos.
1: A outra já foi... Caiu bastante, né?
2: Sim, 10.559 votos.
1: E agora caiu bem mais ainda, muito. Do Thiago Simão, né? Aguardando aqui também a atualização aqui pro governo federal, né? Eu tenho aqui 92,65. É a última, Zé?
0: Eu agora tô também, eu cliquei aqui, tô com 92,69, né?
1: 69. Subiu já um pouquinho.
0: Então, 47,83 pro Bolsonaro, 44,22 para Lula. A diferença de 3,61%.
1: 20h43, 20h43, daqui a pouquinho, ótimo programa. Gostaria de saber se deputado estadual se reelegeu o Klasman. Não, se reelegeu. Não está entre
2: os. No momento não está entre os eleitos.
1: Os reeleitos e eleitos.
2: Não está.
1: Uhum.
2: Dificilmente vai mudar, porque nós temos aí um número bem produzido ainda de votos, né? Deixa eu ver o Aloysio Klasman, o que ele é hoje.
1: Ele é PSD, eu acho.
2: Sim.
1: E já tem 99,35% dos votos apurados, né?
2: Exato.
1: E aí dificilmente vai mudar alguma coisa ainda essa composição da Assembleia Legislativa, né?
0: Em 0,65, não, dificilmente. Só se tiver aí quem tá com, entre aspas, meia dúzia de votos atrás do último eleito da legenda, pode haver algum, mas com diferença de 3-4 mil votos, não, dificilmente muda.
2: Não é tanto, não, tem uma outra ainda na frente do Klasman, que é a Paula Mascarenhas com 35.464 votos, o Klasman tem 33.640 votos, 33, são quase 2 mil votos aí para uma primeira suplente.
1: Eu ia dizer, a Paula é a primeira suplente, né?
2: E ele tem ainda o Elton Weber.
1: Ele é o terceiro suplente.
2: Terceiro suplente, com 36 mil votos. Tem ainda o Marcelo Arruda, fez 36.777 votos. E o Elton Weber, que é o primeiro suplente, 36.708 votos. Então, ele é o terceiro suplente hoje, o Aloysio Klasman.
1: Não conseguiu a reeleição, ele que é deputado aí há vários mandatos, sim, né? Era do PTB, hoje está no PSD, né? Tinha trocado de partido também anteriormente, né? Não conseguindo aí a reeleição, o Aloysio Klasman. O Gaúcho da Geral, por exemplo, é outro que não consegue a eleição, né? 29.051 votos. Eliana Bayer,
2: Também republicanos.
1: Republicanos.
2: 28.947 votos.
1: Fora, né, dos...
2: Também não se acha.
1: Fora dos eleitos, né?
2: Sim.
1: Eliana Bairro, que também é deputada do Republicanos, né? Alguns nomes aí.
2: O doutor Tiago também, né?
1: Também é.
2: Tiago é outro deputado que não se elege, né? O Francisco se elegeu, né?
1: Tá entre os eleitos.
2: Reduziu a votação, mas se elegeu, né? Acho que reduziu.
1: Dá uma conferida aí, vamos ver.
0: Novo número para a presidência, 93,06 das urnas. Flávio Bolsonaro, 47,8. Lula, 44,25. Uma diferença de 3,55%.
1: Tá certo. Estão procurando aqui o Dirceu Franciscon, a votação?
2: 60.246 votos.
1: Certo.
2: Busca agora Dirceu Franciscon na eleição 22.
1: Isso aí.
2: Não, foi ele aumentou.
1: Eu acho que aumentou a votação, né? E aumentou bem a votação, né? O Tilo tá conferindo aí, já vai trazer esses números pra gente. Mas se alguém tiver mais alguma informação, pode trazer aí pra nós. Estamos, o Tramontini trouxe agora há pouco a atualização pro governo, a presidência da República, né? E com os números aí, chegando aí também já para a reta final. Lucas.
3: A capital gaúcha acaba de contabilizar o total dos votos para presidente da República. Em Porto Alegre foram 808.867 votos válidos. Flávio Bolsonaro, do PL, obteve 325.139 votos, 41,86%. Enquanto Lula teve 377.252 votos, 48,57% dos votos em Porto Alegre. Foram mais de 16.200 votos brancos e quase 15.820 votos nulos em Porto Alegre. Daqui a pouquinho também estará fechada a eleição para governador do estado na capital, assim como senador e deputado federal, e por consequência também deve ser contabilizado o total dos votos do estado do Rio Grande do Sul.
1: Pessoal pede do Gessé Sangalli, deputado federal, está entre os eleitos, né? 94.459 votos.
2: Dirceu Francisco, na eleição passada, em 22, ele fez 61.797 votos. Neste momento está fazendo 60.246 votos.
1: Diminuiu um pouquinho.
2: Diminuiu um pouquinho, né? 1.400 votos a menos até o momento.
1: Uhum.
2: Manteve
1: fez uma votação expressiva, né?
2: Manteve a mesma votação dele.
1: Votação boa aí do Dirceu Franciscon, né? Que também tem um trabalho aqui com o pessoal da região, né? Principalmente a parte alta do vale, né? Dirceu Franciscon, ele que é do União Brasil.
2: Isso.
1: União Brasil. 20:48, 20:48. Segue aqui o nosso trabalho de cobertura das eleições 2026, Rádio Encantado, Grupo Encantado de Comunicação, trazendo todos os detalhes para você, amigo ouvinte. A festa nas ruas de Encantado do Zuco, Lucas.
3: Por enquanto tá tudo calmo.
1: Tá calmo?
3: Havia algum aí na Padre Anchieta entre a Duque e a Júlio de Castilhos, tinha uma movimentação muito tímida.
0: Um buzinaço tímido.
3: É, um buzinaço tímido, tinha algum carro de som, parece que o pessoal estava ainda aguardando a apuração da presidência da República.
1: Ah, certo então. Informação que se chega aqui, o Luquezzi fazendo festa aí nesse momento na cidade de Lajeado, né? Roberto Luquezzi, eleito aí deputado estadual do MDB.
0: Agora nós estamos vamos dar aqui exatamente 93,59% das urnas apuradas. Flávio Bolsonaro 47,76, Lula 44,30. Diferença para Bolsonaro de 3,46%. Em números de votos, 53.160.964 votos para Bolsonaro, 49.501.680 votos para Lula.
1: Tá certo, daqui a pouquinho a gente traz aí a composição também para a
2: Assembleia. 93,88%, né?
1: Pois não. Não, trazer a composição para a Assembleia Legislativa e para a Câmara dos Deputados. A gente, vamos tentar achar aí por bancada, né? A gente tá lendo nome a nome, né? Mas eu sei que é difícil nesse momento, mas vamos tentar aqui para. A Erika Hilton se torna a mulher mais votada da história da Câmara dos Deputados. Ela supera 1.400.000 votos e se torna a mulher mais votada da história para a Câmara. com 88,52% das urnas apuradas em São Paulo, ela já tinha mais de 1.400.000 votos. Ultrapassou a votação da Joyce Hasselmann, que teve em 2018 1.078.000 votos.
0: A diferença nesse momento de votos pró-Bolsonaro é de 3.610.771 votos.
1: E o Pavanato supera Eduardo Bolsonaro e se torna o deputado federal mais votado da história. O Pavanato é deputado federal Lucas Pavanato, do PL de São Paulo. Superou a votação de Eduardo Bolsonaro de 2018 e se tornou o deputado federal com maior votação da história. Pavanato tem, com 94,88% das urnas, ele já tinha apuradas, ele já tinha 2.882.000 votos.
3: A pedido de Dilamar dos Passos, Manuel Gomes, candidato a deputado federal por São Paulo,
0: Caneta
3: o famoso
0: Azul.
3: Caneta Azul, obteve 6.950 votos no estado de São Paulo.
0: Só? Eu ia dizer nada contra o candidato, mas...
1: O problema é que o pessoal foi com a caneta azul votar.
0: Não, parece...
1: A urna era eletrônica.
3: Não é papel.
0: Eu acredito que...
2: E a menina da bota.
0: Eu acredito que aos poucos a população começa a ficar um pouquinho mais inteligente.
1: Tá certo, então.
3: Leva um negócio mais a sério.
0: Deixou de votar nessas pessoas folclóricas. A menina da bota era do Maranhão, Piauí?
2: Não lembro.
3: Vamos descobrir aqui.
2: E aí já vai buscar o Tiririca.
3: Minas.
2: Que,
3: Minas.
2: Aí eu
3: já vou pegar aqui.
2: Quem é de Minas? Que é do Ceará.
3: Menina da bota.
2: Menina da bota. Menino da bota. E nós temos o Tiririca, que era candidato a deputado pelo Ceará, né? Voltou pra casa.
1: O pessoal pede aqui o Carlos Búrigo. Não está entre os eleitos, né?
2: Não está entre os eleitos.
3: A menina da bota...
1: O Costela está entre os eleitos, para deputado federal, e o Búrigo, né, que fazia dobradinha aí com o Costela, acabou não se elegendo.
2: Não se elegeu.
3: A menina da bota, Tramontini, se saiu melhor. Agora, com 90,43% das urnas mineiras apuradas, ela tem 8.525 votos.
2: Tiririca no Ceará?
1: Tiririca.
2: Quer trazer agora os apurados da Câmara Federal? Não.
1: Pode ser.
0: Nas capitais brasileiras, das 27 capitais, Bolsonaro venceu em 16, Lula em 11.
2: Com 99,61%. 99,61% dos votos apurados de deputados à Câmara Federal, então. Maurício Marcon, do PL. Fernanda Melchiona, PSOL. Giovanni Cherini, PL. Ronei Gabriel, Podemos. Alceu Moreira, MDB, Maria do Rosário, PT, Afonso Rã, PP, Anny Ortins, PP, Pedro Westphalen, PP, Covatti Filho, PP, Osmar Terra, PL, Daiane Santos, PCdoB, Elvino Bongás, PT, Narley, PSD, Marcelo Moraes, PL, Denise Pessoa, PT, Lucas Redecker, do PSD, Marcon, PT, Gessé Sangalli, do PL, com 94.499 votos até o momento, o Gustavo Vitorino, Republicanos, o Valdeci Oliveira, do PT, Diogo Siqueira, do PL, o Felipe Camozato, do Novo, o Pompeu de Matos, do PDT, Carlos Gomes, Republicanos, Jovir Costela, do MDB, Bibo Nunes, PL, Peronde, do PL, Busato, União Brasil, Sérgio Zambiasi, do Podemos, Vilmar Zanquim, do MDB,
1: quem mais?
2: É isso aí. É isso que nós temos eleito, então, para deputado federal. Deputado federal, são esses os candidatos eleitos.
1: Sequência, o estadual também, daqui a pouco.
0: Agora, faltando um pouco mais do que 4% a nível nacional das urnas a serem apuradas, Flávio Bolsonaro, 47, acabou de mudar de novo.
1: agora estamos atualizando em seguida. Assim.
0: Vamos lá, então. Agora vamos ver aqui. Mudou.
2: Percentual.
0: Com 96,04, Bolsonaro com 47,55% dos votos, Lula com 44,54%. Uma diferença pró-Bolsonaro de 3,01%.
3: A capital gaúcha, então, termina a sua apuração. Para governador do estado, Zucco obteve 324.823 votos, 43,94. Ficou atrás de Juliana Brizola, que teve 338.394 votos, 45,78%. Foram mais de 32.500 votos brancos e mais de 35 mil votos nulos em Porto Alegre. Para o Senado, a mais votada foi Manuela Dávila, com 340.437 votos, 24,06%. Na sequência, aparece Marcel Van Hatten, com 23,45%, seguido por Pimenta, com 23,43%, e Sanderson, com 22,91%. Se não estou errado, Fernanda Melchiona é a mais votada para deputada federal em Porto Alegre, com 104.953 votos, enquanto o deputado estadual mais votado é o professor, é o delegado Zucco, com 12.641 votos.
1: É, o Igor repassa.
3: Ou melhor, corrigindo, Luciana, a comandante Nádia, que aparece com 54.776 votos, comandante Nádia do PL.
1: O Igor traz a informação de que em nível federal, confirmado agora, matematicamente, o segundo turno, né?
0: Sim, a nível federal, nós temos aí agora com 96,78%, Bolsonaro com 47,48%, Lula com 44,63%. Diferença aí de 2,8%. Vamos fazer o cálculo, mas deve estar em torno de 2,8%.
1: É, quase, é. 2,89%, acho que é.
2: Assembleia Legislativa com 99,91%.
1: Uhum.
2: 99,91% dos votos apurados. Adri Scherini, do PL, campeã de votos até o momento, 129.371 votos. Delegado Zucco, do Republicanos, tem 128.582.
1: Essa disputa aí foi boa, né, Dilamar? Ela vem desde o início, né? Adri Scherini, o...
2: Terceira, segunda, isso. Primeiro, e o Zucco subindo a ponta, depois ela retomava, o professor Cláudio Branquer também, a Luciana Gero no momento, né?
1: Isso.
2: É, mas não saiu desses quatro aí, né?
1: É, isso aí.
2: Então, Adri Scherini, do PL, delegado Zucco, Republicanos, a Luciana Genro, do PSOL, professor Cláudio Branquieri, do PL, os eleitos, comandante Nádia, do PL, Guilherme Pazin, do Progressistas, Matheus Gomes, do PSOL, Leonel Radic, do PT, o Joel William, do PP, Paparico Bach, do PL, Roberto Luquezzi, MDB,
1: isso,
2: o Adão Preto, PT, Luciano Silveira, MDB, Beto Fantinel, MDB, Dirceu Franciscon, do União Brasil, Marcos Vinícius, do Progressistas, Pepe Vargas, PT, Kelly Moraes, PL, Scalco, PL, delegada Nadine, PSD, Ramiro Rosário Novo, Natasha, PT, Sérgio Pérez, do Republicanos, atual presidente da Assembleia, né?
1: Isso.
2: O Gil Krug, do PSD, o Jefferson Fernandes, do PT, o Arley, do PT, Rafael Braga, MDB, Ronise, do Ronise Damascini, do PP, Luiz Fernando Pires, PP, delegada Ana Tarouco, do PSD, Nicole Weber Covatti, PP, Dimas Costa, PSD, Karen Santos, PSOL, Salmo, do PP, Cláudio Tacho, PL, Humberto Matos, PCdoB, Eduardo Loureiro, PDT, Santini, do Podemos, Bruna Mols, do Podemos, Zé Nunes, do PT, Capitão Martin, Republicanos, Sofia Cavedon, PT, Edvilson Brum, MDB, Marcelo Arruda, PSD, Miguel Rosseto, PT, Elisandro Sabino, Republicanos, Vanice de Matos, PL, Daiane Melo, PL, Diego Picucha, PDT, Tiago Cadó, PDT, Gilmar Socella, PDT, ainda temos Júnior Fox, do PL, Adriana Lara, do PL, Ali Clento, PL, o Moisés Barbosa, do PSDB, então os eleitos.
0: Falando agora a respeito do Senado,
2: Só rapidamente, Tamantino, aqui, mais dois candidatos aqui que também ficam fora. O Adolfo Brito, né? É um bom tempo que está na Assembleia Legislativa.
1: Verdade, né? Fora dos eleitos.
2: Também,
1: né?
2: Está fora dos eleitos.
0: Foi presidente há 2 anos atrás.
2: Presidente da Assembleia Legislativa. O próprio Carlos Burgo, que vem de um colégio eleitoral, né? 8 mandatos.
1: Oito mandatos,
2: aí, é. Rodolfo Brito, então. 8 mandatos está fora. Fez apenas 21.104 votos. O Carlos Burgo, que vem de um colégio eleitoral também grande, que estava na suplência, mas quase que todo o mandato ele foi deputado estadual. O próprio Ayrton Artos, que também assumiu, e aí estava no lugar do Socella, que era secretário, e ele foi